0: 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E a hora certa.
1: 21:12.
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1: 21:25.
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1: 21:39.
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0: 21h54.
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2: 22:10.
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vocês mais uma canção que você ama. Eu tenho aqui em minhas mãos uma carta da ouvinte que nos escreve e nos assina como sigelo e pseudônimo de mariposa apaixonada de Guadalupe. 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Agora uma canção, canta pra mim, eu não quero ver você tão triste assim.

0: 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E a hora certa.
1: 22 horas e 25 minutos.
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0: 22:39.
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0: 22 horas e 53 minutos.
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2: 23 horas e 7 minutos.
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2: 23:22.
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2: 23:35.
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0: moça aqui pra cantar com a gente, ó. 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

0: Obrigado, Jorge.
1: Obrigado, Santos.
0: Obrigado, Jorge.
1: Está todo mundo apaixonado aqui hoje em Goiânia, hein? Essa festa é linda, né, gente? Essa festa vai ser maravilhosa, tá? A gente fez o maior carinho para vocês, tá bom? De coração.

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1: 5 horas e 15.

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2: Alô, Itumbiara, alô, região, alô, amigos, o meu bom dia. Está começando aqui pela Paranaíba mais um programa, o Bom Dia Sertanejo. Hoje, quarta-feira, dia 27 de maio de 2026, vamos juntinhos até às 7 da manhã com muita música para você. A apresentação é minha, Franklin Gaspar. A partir de agora eu te faço companhia, né? Tocando muita música, muita moda bonita aqui para você, né? Do outro lado do rádio aí, né? Ouvindo o nosso programa. É, vamos seguindo em frente com a nossa programação, porque aqui a Paranaíba não para, né? É, trazendo agora as Irmãs Galvão, Moda do Truco. Em seguida, Garcia e Zé Matão, Rei dos Canoeiros. E fechando com Jorge, Luiz e Fernando, Riozinho.

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1: 5:30.
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3: É a Paranaíba de Itumbiara 94.7, o programa O Bom Dia Sertanejo. São 5:30, 5:30 da manhã. Vamos abraçando agora o meu amigo Domingão Berranteiro, a esposa Sueli, lá na sintonia, né? Alô, meu amigo Wellington Tomás, de Ituiutaba, Minas Gerais. Um abração para você, daqui a pouco eu te atendo. A minha amiga Célia Maria do Alcides Rodrigues, bom dia, minha amiga, tudo de bom para você, ótima quarta-feira. A Dirce do Jucarantes, bom dia, Dirce. Abraçando aí também o meu amigo Niltinho, também já na sintonia, né? Um abraço lá para o amigo, o Bonitão, né, que faz a capina aí pela cidade aí. Grande abraço, meu amigo. Conheci ele ontem aqui, né, com o meu amigo Pedrado aqui na parte da manhã. Teve aqui, né, um grande abraço para você, meu amigo. E abraçando aqui também o Wellington Tomás, que eu já falei, né? A minha amiga Salma da Rua Goiás, né? Tá ela curtindo o nosso programa lá, o meu amigo Décio Eustáquio da Rua Arlindo Vilela, também curtindo o nosso programa. Obrigado aí pela audiência. Deixa eu atender agora o meu amigo Domingão Berranteiro, que já está na sintonia. Fala, meu amigo, bom dia.
4: Ô, meu grande amigo Frank Gaspar, companheiro de todas as horas, você é um cara amigo dos amigos, você é um cara campeão, rapaz, você é líder de audiência. Líder de audiência, sua audiência é muito grande. Só não pode é bombar, meu irmão, que se bombar, explode. Deixa eu te falar, se você puder passar música Aranha, Ladinho, Dois Passarinhos, quero oferecer pro meu grande amigo Luquinha da Saúde, Betinho do Sossó, meu grande amigo André, meu grande amigo Edson Gonçalves Darneval, meu grande amigo Raimundo do Piqui, meu grande amigo Alas Automecânica ali na rua Celso Maeda, Alas Automecânica na rua Celso Maeda, meu amigo, meu irmão. Oferecer pro meu grande amigo também, João Corlinho, muito obrigado, meu.
3: Grande abraço para você, meu amigo, tudo de bom, uma ótima quarta-feira, meu amigo Domingão, viu? Grande abraço, meu amigo. E abraçando também o meu amigo Wellington Tomás, deixa eu só pegar um alô aqui então, um alô do meu amigo, né? Ele tá pedindo a música aqui conosco, né? Mandou uma mensagem dizendo: bom dia, meu amigo comunicador da Paranaíba FM 94.7 de Itumbiara, Goiás. Franklin Gaspar passa para a nossa apreciação a música com Roberto Meirinho, A Noite do Nosso Amor. Um forte abraço, tchau e obrigado pela sua atenção e gentileza. Fica com Deus. Sou Wellington Tomás, da cidade de Ituiutaba, Minas Gerais, do bairro Alcides Junqueira. Um grande abraço, eu vou passar para você aqui a sua música, né, do Roberto Meirinho, quando já são 5:33. Então, na sequência, então, tem o Alain Aladim, a música Dois Passarinhos, depois o Roberto Meirinho, A Noite do Nosso Amor, em seguida Célio e Marcos, Metade de Mim, e depois tem o Roberto Meirinho, novamente, Recordações, e fechando com Jacó e Jacozinho, Barganha de Mulher.

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2: 5:50.
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5: Você está na sintonia da Paranaíba 94.7, o programa O Bom Dia Sertanejo. São 5:51. Vamos seguir em frente com o nosso programa. Abraçando ao meu amigo Carlos José, lá do Olinto Guimarães, né, que está lá no, na sintonia. Meu amigo Jadir de Oliveira, bom dia para você, meu amigo. Abraçando aí meu amigo Otávio Rastrello, lá na sintonia, também curtindo o nosso programa, né? Meu amigo Peninha, do bairro Afonso Pena. Alô, meu amigo Peninha, tudo de bom, viu? Uma ótima quarta-feira. Meu amigo Nenê, do Buriti 2. Meu amigo Zé Paulo, da Encomenda, também curtindo o nosso programa. Alô, minha amiga Maria da Horta, lá de Araporã, ligadinha no nosso programa. A Joana, também de Araporã. Um abração lá para minha amiga Glória Maria, de Centralina, ligadinha aqui no nosso programa. Alô, minha amiga Nelcina também, né? A Nelcina também sempre curtindo nosso programa lá no bairro Planalto. Também a irmã dela, Naísa, lá no Norma de Balde. E a Nivaldo Ricardo, lá em Pontezinhas. E o Milton Elisete, no Sarandi. Meu amigo Jorge Luiz, a esposa Mara, no Panamá, também curtindo nosso programa. A Maraísa de Goiatuba, também ligadinha aqui no nosso programa. Obrigado pela audiência. Vamos de música, então. É, deixa eu só pegar o alô aqui do meu amigo Carlos José, do Olinto Guimarães, né? Fala, meu amigo, bom dia.
6: Bom dia, Franco Gaspar. Como você tá, meu amigo? Tudo bom?
5: Tudo jóia.
6: Então, bom dia, uma excelente quarta-feira. Que hoje eu quero pedir uma música de Lourenço Lorival, Capelinha Branca. Feliz para todos que gostaram da música e a torcida do Flamengo aí. Todos. Alô, fui!
5: Grande abraço para você, meu amigo. Tudo de bom, viu? Uma ótima quarta-feira. E daqui no próximo bloco, então, eu atendo a sua música, viu? Eu tenho que procurar a sua música, eu não tenho ela no sistema, né? E agora eu vou atender o meu amigo, o meu amigo Décio Eustáquio, da rua Arlindo Vilela. Ele está afim de ouvir a música do René Ronaldo, Cicatriz, oferecendo para mim. Muito obrigado para o amigo Pedrada, a esposa Isabel, para a Salma da rua Goiás e também para o Juquinha da Saúde. Depois tem o Tunique Tinoco, Rancho de Palha. Em seguida, o Leôncio Leonel, Vai de Roda, e fechando com Pedro Bento e Zé da Estrada, a música Maria Rosa do Sertão.

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0: 6:05.
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4: É a Paranaíba de Itumbiara, 94.7, o programa O Bom Dia Sertanejo. São 6:05, 6:05, né? Agora eu vou atender o meu amigo que pediu a música, né? É o Carlos José do Olinto Guimarães, ele tá a fim de ouvir a música do Lourenço Lorival. É Capelinha Branca, então vai para você agora, nosso próximo bloco, né? Agora, né? E depois, né, abraçando aqui também meu amigo Heleno Morado dos Sonhos, né? A Joyce da Fazenda Águas da Prata, bom dia para você, minha amiga. A Roseli lá do Recanto Sertanejo, sempre curtindo nosso programa também. Um abração para você, minha amiga. É um bom dia. Grande abraço aí, minha amiga Roseli. E daí, no próximo bloco também eu já vou atender meu amigo Jadir de Oliveira, né? E também o Heleno do Morado do Sonho. Porque agora então tem o Lourenço Lorival, Capelinha Branca. Em seguida, as Irmãs Castro, Meu Retrato no Lugar. Depois, Os Filhos de Goiás, Sonhei com Ela. E fechando o nosso bloco com o Cacique e Pajé, A Lenda do Caipora. São 6:07 agora.

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2: 6:18.
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4: Você está na sintonia da Paranaíba, 94.7, o programa Bom Dia Sertanejo. Vamos seguir em frente com o nosso programa, mandando um abraço agora para minha amiga Dorinha, da Cidade Jardim, né? Está lá curtindo nosso programa, abraçando sua filha Elaine lá no rancho, né? Vá do Paranaíba. Meu amigo Zezão, lá do Buriti 1, também lá curtindo nosso programa, né? É, aquele abraço, meu amigo Zezão, tudo de bom, viu? Uma ótima quarta-feira para você, meu amigo. Abraçando aí também o outro Zezão, que está lá na Fazenda Ponte Fundo agora, né? O Zezão do Planalto, né? Ligadinho aqui no nosso programa. Meu amigo Juquinha da Saúde, lá na Avenida Anguera. Um abração lá para o meu amigo Walter, lá do Sombras da Mata, também curtindo o nosso programa. Aquele abraço. Abraçando aqui também a meu amigo Luizinho do Seguro, lá na Fazenda, né? Também curtindo o nosso programa. Grande abraço para você, para sua família, meu amigo Luizinho. Abraçando aqui também, né, o meu amigo, o Otávio Rastrello, lá no curtindo o nosso programa também, né, a minha amiga Sileuza, da Avenida Pitangui, meu amigo Valdemar, da Quipé Calçados, né, grande abraço para você, meu amigo Lanzudo. E vamos agora com mais música aqui no nosso programa, né, deixa eu pegar um alô aqui do meu amigo Heleno. Fala, meu amigo, aliás, é do Jardim de Oliveira, né. É, tá mandando a mensagem, que bom dia, tô pedindo a música com Pedro Bento Zé da Estrada, Serenata do Amor, oferecendo aí para todos que gostar. Grande abraço para você, meu amigo, deixa eu ver.

0: Se eu tenho essa música aqui no sistema agora, senão eu tenho que procurar lá no YouTube, né? Mas tem aqui, Serenata do Amor para você, então, meu amigo Jadir de Oliveira. Depois, né? Deixa eu só pegar um alô aqui do meu amigo Heleno, né? Lá do Morado do Sonho, né? Fala, meu amigo, bom dia.
1: Bom dia, meu grande amigo Frank Gaspar. Bom dia, coleguinha. Que o bispo guarda para todos. Canção hoje é Pedido do Amor com Mano Mano. Acompanhado do Bolivar das 5 da manhã. Salsinha das Antigas. São José que é Manezão dançou. São Enoque Zezão do bairro Planalto, na roça. Os comandantes Tenencial, Capitão Dom Narciso. Juquinha da Saúde mais experiente. Toninho Joia. Casimério, Celso Rosa, meu amigo Vando Paranaíba, Karim Caifan, Lulu do Frango Assado 27, Família na Batalha, Região da Fazenda Trindade, Chiquinho e Marilene, meus irmãos Pedro e Gordo, Divina Melancia, João Paes da Peia, o cantor das multidões, Neném do Panamá, Chicão da Altilimax e meu primo João Batista Fernandes, tocador de violão do bairro Juca 3. Baixa agulha que é uma de boa, companheiro.
0: Grande abraço, meu amigo. Tudo de bom, viu? Uma ótima semana para você, meu amigo. Abraçando aqui também, deixa eu ver aqui, ao Otávio Rastrello, lá na sintonia, né? Meu amigo Peninha, também, né? Deixa eu pegar daqui a pouco, então, eu rolo a música do meu amigo Peninha, né? Do meu amigo Otávio Rastrello, no próximo bloco já, né? Porque agora, então, tem o Pedro Bento da Estrada, Serenato do Amor, lá para o Jardim de Oliveira. Em seguida, o Mano a Mano pedindo amor. Depois, o Palmeira e Luizinho cantando sempre e fechando com o Tunique Tinoco, Cabocla.

6 horas e 29 minutos.

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2: 6:35.
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4: É a Paranaíba de Itumbiara, 94.7, o programa O Bom Dia Sertanejo. São 6:35, né? Lembrando que daqui a pouquinho, a partir das 7 da manhã, tem o Jornal da Paranaíba na apresentação do José Carlos Carol. Mas vamos seguir em frente então com o nosso programa, atendendo agora o meu amigo, o que está lá curtindo o nosso programa, né? O Otávio Rastrel, né? Fala, meu amigo, bom dia.
5: Meu amigo Franco Gaspar, como é que você está? Bom dia.
4: Bom dia, tudo bom?
5: Graças a Deus, né?
4: Sim.
5: Vamos aí agora, se puder mandar para nós aí, para todos que estão na sintonia, né, da Rádio 94,7. Vamos ouvir aí, Saco de Estopa, a música do Saco de Estopa, para todos que estão ouvindo, né? E o Peninha ali, né, do bairro Afonso Pena. Mandar para minha mãe, o Austin Luiz ali. Tá com o rádio ligado também, minha mãe, Maria de Fátima Rastrello. Mandar também pro Eliseu, sanfoneiro do Buriti 1, que é o Nenê, né? Pro compadre eterno, com o Mário Rose, ali do Buriti 2. E também ali pro Zezão da Walter Barra, Zezão com a esposa dele aí na Walter Barra, né? E Juquinha da Saúde, também. E todos que estão com o rádio ligado nesse momento. Que Deus abençoe a todos e uma boa quarta-feira para nós. Vamos ouvir Saco de Estopa, música linda.
4: Grande abraço para você, meu amigo. Tudo de bom, uma ótima quarta-feira, meu amigo Otávio Rastrello, né? Meu amigo Peninha também lá na sintonia, né? Fala, meu amigo, bom dia.
6: Bom dia, meu amigo Franco Gaspar. O Franco, se der, toca para nós, Tião Carreiro Pardim, As Dores do Mundo. Manda para todo mundo da música, vocês aí do rádio, as Maria Alice, para Fernanda, para Ana, Dona Dirce Helena, Daniel, o Edson Gonçalves de Neval, Ferraz Pneu, o Otávio Rastrello, o Paulista Colezeiro, Zé Humberto, Zé Cine São Sebastião. Mais muito obrigado, tenha um bom dia, fica com Deus.
4: Grande abraço para você, meu amigo Peninha, tudo de bom, viu? Uma ótima quarta-feira para você, meu amigo. Abraçando aí também o meu amigo, o Zezão do bairro Planalto, né? Já participando do nosso programa lá da Ponte Funda, né? O João Paes também lá na sintonia, também o Zé de Brito do bairro Santo Inês, né? O Luciano do Frango Assado também já na sintonia. Daqui a pouco eu atendo mais vocês, viu? Porque agora então tem a música lá do meu amigo, o Saco de Estopa do amigo Otávio Rastrello, tá a fim de ouvir com o Tunique Tinoco, né? A música não, com o Tunique Tinoco interpretada por Liu e Léo, né? É essa música mesmo? Deixa eu ver aqui. Não, acho que não é essa, não. É essa daqui. Agora sim.
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4: Agora sim. Depois, né, do Tunique Tinoco, tem o Flor da Serra e Pinhará, o Erro. E em seguida, a música As Dores do Mundo, né? Com o Tião Carreiro e Pardinho lá para o meu amigo Peninha. Né, depois tem a música do Flor da Serra e Pinhará, O Erro. Depois, Mensageiro Mexicano, Dona da Noite. Fechando com Zita Carreira e Carreirinho, Boca Perfumada. São 6:39 agora.
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Tá, e você ouviu a música, né? O Saco de Ouro, né? Na realidade, como você percebeu, não é o Tonico e Tinoco, né? É a dupla, é o Chico e Clemente e... A dupla Chico e Clemente, né? Saco de Ouro, né? Agora sim tem o Tião Carreiro e Pardinho, as Dores do Mundo.

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2: 6:52.
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3: Você está na sintonia da Paranaíba e o programa O Bom Dia Sertanejo, né? Vamos agora com as últimas do música do programa, né? E deixa eu só pegar um alô aqui então do meu amigo Zezão do Bairro Planalto, né? Fala, meu amigo, bom dia.
4: Bom dia, Frank. É o Zezão aqui da Trindade Ponte Funda, fazenda. Queria te pedir uma música aí, Belmonte Amaraí, Lágrimas da Alma. Oferecendo para minha paixão, para o meu filho Rodrigo, Patrício, Rennes, Nedinho, meu irmão Antônio, minha cunhada Tereza na fazenda, o Pedro aqui na fazenda Trindade, o Heleno, namorado do sonho, o Joca, Luciano, do Frango Assado e Família, e para vocês aí da rádio aí, para o Pedrado e Família também, tá? E para todos que gostarem da música. Um bom dia, uma feliz quarta-feira para todos nós. E obrigado, já por você ter lembrado já de mim mais cedo, hein? Muito obrigado mesmo.
3: Grande valeu. Abraço, meu amigo. É meu ouvinte aqui todos os dias, né? É, não pode esquecer do meu amigo, não. É, grande abraço para você, meu amigo. Uma ótima quarta-feira. O João Paes também lá na sintonia. Fala, meu amigo.
5: Gaspar, bom dia. Bom dia, meu irmão. Como é que tá por aí? Firme? Tranquilo?
3: Firme, tranquilo.
5: Gaspar, sim. Eu queria te pedir uma música aí. Uma música... Qualquer uma música aí. Entendeu? Parabenizando minha esposa hoje aqui. Nós estamos fazendo 37 anos de aniversário de casamento, tá? Qualquer uma música aí, passa pra nós, manda pra cá pra nós, manda pro pessoal aí da Belendo, Morada do Sonho, grande amigo meu companheiro Batista também, e todos os ouvintes que estiverem na escuta aí, tá? Beleza, meu irmão? Obrigado, viu? Um abençoado dia pra você aí. A minha esposa Silvia, beleza?
3: Grande abraço para você, meu amigo João, a sua esposa Silvia, né? Parabéns aí para o casal, viu? Muitas felicidades. Vai essa próxima sequência então para você, né? Depois tem meu amigo Zé de Brito também lá na sintonia, né? Fala, meu amigo, bom dia.
6: Bom dia, Francisco. Meu irmão passa cadeira amiga. É para Neide Costureira, França da GM, Cecília Luciano do Frango Assado, Olimpão do Buração, Júnior Fio, Zé Bulu, Juquim da Saúde, Burro da Marulina. Dona Nega Leta, Socorro de Feira da Costa, Itaí Flamenguista e José Belmiro, do Jardim Leonora.
3: Grande abraço para você, meu amigo Zé de Brito, né? E abraçando aqui também a Linda, lá do bairro Santos Dumont, também curtindo nosso programa. Meu amigo Luciano Frango Assará, acho que não vai dar tempo de rodar a sua música, viu, meu amigo? Mas eu vou mandar então o seu áudio pro ar, mas eu acho que não vai dar tempo de rodar a sua música, viu, meu amigo?
7: Dia Franco, Luciano aqui de Frango Assado, aqui te ouvindo, hein? Toca pra nós aí a dor da paixão com os Garganta de Ouro. Oferece aí pro Zé de Brito, Juquinha da Saúde, meu pai Anísio, Heleno, Morada do Sonho, Chicão lá da 28, Mário Fofoco, André do Planalto, Zezão do Dom Bosco, pessoal do Lavador de Esternuro, Gilvan da Automecânica, Carol, Celso Rosa e pra quem gostar da moda. Quartou, hein? Mercadinho da semana. Bora agir, bora trabalhar.
3: Grande abraço para você, meu amigo. Ótima quarta-feira, né? Se der tempo, eu rodo, mas não vai dar tempo, viu? Abraço aqui a Elza do bairro Santos Dumont também, né? Aliás, Novo Horizonte, né? Fala, minha amiga.
8: Bom dia, meu amigo. Eu estou aqui ouvindo seu programa, tá? Esse programa, finalzinho do programa, para todos que estiverem ouvindo, tá bom?

0: Beijo no seu coração, que Deus te abençoe, tá?
1: Obrigado, minha amiga. Grande abraço pra você, uma ótima quarta-feira, né? E assim chegamos ao final de mais um programa, né? Dentro de instantes começa o Jornal da Paranaíba com o José Carlos Carol, né? Então vamos ouvir então Lágrima da Alma, depois Cadeira Amiga com o Barreirito, né? Um grande abraço para vocês, gente, e o Bom Dia Sertanejo estará de volta amanhã novamente a partir das 5 da manhã com seu amigo Franklin Gaspar. Grande abraço e até mais!

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2: 7 horas e 1 minuto.

7h03. Olá, bom dia. Hoje, quarta-feira, 27 de maio de 2026. Confira as principais manchetes de hoje.

0: Hoje, do Jornal da Paranaíba. Tensão entre Irã e Estados Unidos volta a aumentar no Oriente Médio. Moraes envia PGR pedido para investigar recurso do filme de Bolsonaro. Estudo aponta que Goiás registrou queda de 58% nos homicídios. Face Móvel continua percorrendo bairros de Itumbiara. Flamengo vence e encaminha melhor campanha geral na Libertadores. 7:04, está começando o Jornal da Paranaíba.
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0: Bom dia! Hoje, dia 27 de maio, comemora-se o Dia Nacional da Mata Atlântica. E tem como objetivo conscientizar a população sobre a importância da preservação e um dos biomas mais ricos e ameaçados do planeta. A data chama atenção para a necessidade urgente de proteger e recuperar a Mata Atlântica, um patrimônio natural brasileiro que abriga enorme diversidade de espécies, regula o clima, protege recursos hídricos e desempenha um papel essencial para a qualidade da vida de milhões de pessoas. A Mata Atlântica é um dos biomas mais antigos do Brasil. Originalmente, a sua vegetação estendia-se por grande parte do litoral brasileiro e avançava para o interior do país, cobrindo áreas de diferentes estados. 7:05. De acordo com o site climatempo.com.br, a previsão de hoje é de sol com muitas nuvens durante o dia e céu nublado. Noite com muitas nuvens. Temperatura mínima na madrugada foi de 20 graus e a máxima pode chegar a 30. Umidade relativa do ar variando próximo a 87%. Ventos com velocidade média de 6 km por hora. O sol nasceu às 6:39. Irá se pôr às 17:48. 7:06.
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0: 7:06. Um tanque de produtos químicos implodiu e se rompeu em uma fábrica no estado de Washington, nos Estados Unidos, resultando em uma morte e 9 feridos, enquanto outras 9 pessoas permaneciam desaparecidas até a noite. Um tanque contendo licor branco, uma solução química de hidróxido de sódio e sulfeto de sódio, usados na fabricação de celulose para papel, se rompeu por volta das 7:15, disse o chefe do Corpo de Bombeiros de Resgate durante uma coletiva de imprensa. Embora inicialmente se acreditasse que o tanque continha cerca de 80 mil galões, ele afirmou que continha aproximadamente 900 mil galões de licor branco, com estimativa de 90 mil galões de material ainda dentro do tanque danificado. Os esforços de recuperação seriam retomados nesta quarta-feira, no local, na cidade de Lugrave, no condado de Cowlitz, a cerca de 72 quilômetros norte de Oregon, já que o tanque permanecia instável, disse o chefe do batalhão do Corpo de Bombeiros. Entre os feridos, alguns em estado grave, estavam 8 funcionários do estabelecimento, além de um bombeiro, disse, acrescentando que o bombeiro já recebeu atendimento médico e teve alta. As autoridades haviam informado anteriormente que vários pacientes sofreram queimaduras químicas. Goldstein reiterou ainda que a implosão não representava nenhuma ameaça direta à comunidade. 7:08. Tensão entre Irã e Estados Unidos volta a aumentar no Oriente Médio. Mayra Guedes.
5: A tensão entre Irã e Estados Unidos voltou a aumentar no Oriente Médio. O governo iraniano acusou os americanos de violar o cessar-fogo após ataques no sul do país, na província de Hormozgan. As forças dos Estados Unidos

0: Unidos afirmaram que as ações foram em autodefesa e tiveram como alvo posições de mísseis e embarcações iranianas. No Líbano, Israel intensificou os bombardeios contra áreas ligadas ao Hezbollah e moradores voltaram a deixar regiões atingidas. O primeiro-ministro da Espanha, Pedro Sánchez, disse que a fome está sendo usada como uma arma mais barata que os mísseis nos conflitos da região. A Coreia do Norte lançou novos mísseis balísticos de curto alcance sobre o Mar Amarelo. O teste acendeu alerta na Coreia do Sul, que reforçou o monitoramento em conjunto com os Estados Unidos e o Japão. O governo sul-coreano também anunciou um projeto para desenvolver o primeiro submarino movido à energia nuclear do país até a metade da próxima década. O presidente Lee Jae-myung afirmou que o projeto é parte da estratégia de defesa diante das ameaças militares de Pyongyang. Um terremoto de magnitude 6,9 atingiu o norte do Chile. O epicentro foi registrado perto da cidade de Calama, na região de Antofagasta. Não há relatos de mortos ou feridos, mas equipes de segurança fizeram vistorias em prédios e áreas residenciais. O tremor também foi sentido em cidades brasileiras, inclusive em São Paulo, onde moradores relataram objetos balançando dentro de casa. Segundo especialistas, abalos registrados na Cordilheira dos Andes podem ser percebidos no Brasil por causa das características geológicas da região sudeste. Na Bélgica, um acidente entre um trem e um micro-ônibus escolar deixou 4 mortos na região de Flandres. Entre as vítimas estão 2 adolescentes com necessidades especiais, o motorista e um monitor dos alunos. A colisão aconteceu em uma passagem de nível na cidade de Buggenhout. Segundo as autoridades, as cancelas da linha férrea já estavam fechadas no momento do impacto. 2 crianças ficaram feridas e foram levadas para hospitais da região. Com informações da agência Reuters, da TV Brasil em Brasília, Maíra Heinen.
1: 7:10. Nos Estados Unidos, o governo Trump prepara um acordo com confidencialidade para restringir funcionários públicos federais de compartilhar informações governamentais confiáveis. A medida da Casa Branca tem o objetivo de impedir vazamentos internos para veículos de imprensa. Um documento do governo sobre a proposta afirma que o chamado DNDA visa monitorar o compromisso de servidores federais em proteger informações não públicas, confidenciais ou prioritárias criadas ou obtidas no exercício de suas funções oficiais. De acordo com o rascunho da proposta, as agências federais americanas terão a opção de usar acordo de confidencialidade que estará sujeita a um período de 30 dias para comentários após sua publicação. A medida controversa é o passo mais recente nos esforços do governo Trump para reprimir a divulgação de seus planejamentos e dados internos. O gabinete do secretário de Defesa começou no ano passado a exigir que os funcionários do Pentágono assinassem acordo de confidencialidade antes de serem informados sobre os projetos, iniciativas e outros documentos de trabalho, conforme anunciado pela CNN. O presidente Donald Trump também está reformulando o funcionalismo público federal, que ele considera um obstáculo à implementação de sua agenda. A proposta em questão cita funcionários federais que forneceram aos jornais americanos New York Times e Washington Post divulgações não autorizadas antes da operação militar dos Estados Unidos na Venezuela no início deste ano. Os veículos atrasaram a publicação das informações para evitar colocar em risco as tropas americanas, pontua a proposta. O editor executivo do New York Times afirmou que o jornal não possui detalhes checados sobre a operação para capturar o presidente venezuelano Nicolás Maduro, nem deixou de publicar a matéria a pedido do governo Trump. Um porta-voz de Washington Post se recusou a comentar, alegando que o jornal não discute suas práticas de apuração de notícias. 7:13.
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3: 7:13. Um recente vazamento de dados no sistema do Instituto Nacional de Seguro Social, INSS, atingiu 2,8 milhões de cadastros de pessoas físicas, informou nesta terça-feira a data prévia estatal responsável pelo processamento de informações da Previdência Social. As informações foram divulgadas na reunião do Conselho Nacional da Previdência Social. Segundo a empresa, cerca de 98% dos dados acessados pertenciam a pessoas já falecidas. Ainda assim, aproximadamente 52 mil segurados vivos tiveram informações expostas durante o incidente de segurança ocorrido em abril. O número divulgado agora é superior à estimativa inicial apresentada por técnicos do Instituto Nacional de Seguro Social, que mencionava cerca de 2 milhões de registros afetados. De acordo com a data prévia, os acessos indevidos envolveram CPFs e datas de nascimento de segurados. A estatal explicou que um mesmo CPF pode ter sido consultado mais de uma vez, o que ajuda a explicar o volume elevado de acessos registrados. Segundo a empresa, não houve liberação indevida de benefícios nem contratação automática de empréstimos consignados. A investigação preliminar aponta que o problema ocorreu por causa de uma falha no sistema do aplicativo Meu INSS. Segundo Edmar dos Santos Ferreira Júnior, representante da DataPrev, uma área que deveria exigir login estava acessível sem autenticação. Era uma consulta que estava dentro de um interface logado, mas ela aceitava uma resposta para quando você estivesse em um ambiente público, afirmou. O incidente, segundo ele, durou apenas um dia. 7:15. Brasil registra queda de 7,4% no número de homicídios em 2024. Rafael Gasparotto.
4: O Brasil registrou 42.590 homicídios em 2024, atingindo a taxa de 20,1 mortes por 100 mil habitantes. Os dados constam no Atlas da Violência 2026, divulgado nesta terça-feira pelo IPEA, Instituto de Pesquisa Econômica Aplicada, e pelo Fórum Brasileiro de Segurança Pública. O resultado aponta uma queda de 7,4% em relação a 2023, consolidando o menor patamar da série iniciada em 2014. Apesar da queda significativa nas mortes, o pesquisador do IPEA, Daniel Ricardo de Castro Cerqueira, demonstra cautela ao avaliar os números.
5: O país passa por uma transição com a redução histórica de homicídios, mas ainda assim um aumento da sensação de insegurança da população e também a calcificação de violências contra grupos sociais minoritários. Em alguns casos, a gente vê até o recrudescimento de determinadas violências a despeito dessa queda dos homicídios no Brasil.
4: O relatório destaca ainda o aumento das mortes violentas por causa indeterminada, categoria que pode ocultar homicídios não classificados oficialmente. A redução das mortes no Atlas da Violência não foi homogênea entre as regiões do país. Enquanto as maiores quedas das taxas de homicídio em relação ao ano anterior ocorreram em São Paulo, Santa Catarina e no Distrito Federal, as maiores altas foram verificadas no Amapá, Bahia, Pernambuco, Alagoas e Ceará. A publicação revela ainda que as regiões Norte e Nordeste enfrentam processos mais intensos de expansão das facções criminosas, conflitos territoriais e fragilidade da infraestrutura estatal de segurança pública. O levantamento alerta que as crianças e adolescentes frequentemente sofrem ciclos de violência não letal antes de desfechos mais graves. O crescimento das notificações de violência sexual é um dos dados mais alarmantes, segundo o pesquisador Daniel Cerqueira.
5: O que esses dados nos trazem? Eles nos trazem a tragédia do Brasil, porque aquela criança que sofre essa violência, que às vezes a criança foi estuprada, é uma criança que chega na escola sem condições de aprendizado, com dificuldade de sociabilidade, que vai ser vítima e que vai ser presa fácil do crime organizado e desorganizado. E o dado que, para mim, é mais chocante, 2/3 das violências acontecem dentro do lar. A residência, que deveria ser o local primordial de desenvolvimento infantil, de proteção àquela criança e adolescente, é exatamente ali em que é a criança já já começa a ter o seu futuro perdido.
4: Na primeira infância, de 0 a 4 anos, os registros de violência sexual cresceram mais de 4 vezes em uma década, saltando de 1.671 casos em 2014 para 7.845 em 2024. Os dados indicam também uma alta incidência de agressões no ambiente doméstico,

0: doméstico, com 79,9% dos casos ocorrendo na residência da vítima, além da alta taxa de reincidência, visto que 66,2% das mulheres acolhidas pela rede de saúde relatam múltiplos episódios de violência no mesmo ano. No recorte por raça ou cor, 32.820 homicídios de pessoas negras foram registrados em 2024, o que equivale a 77% das vítimas. Outro dado significativo é que a violência letal persiste entre mulheres negras, uma taxa 66,7% superior à de mulheres não negras. Com reportagem de Solimar Luz, da Rádio Nacional em Brasília, Rafael Gasparotto.
1: 7:19. A Fundação Oswaldo Cruz, em parceria com a Universidade Federal de Minas Gerais, apresentou nesta terça-feira os resultados da terceira onda de estudo de saúde dos idosos. Esta é considerada uma das mais abrangentes pesquisas nacionais sobre o envelhecimento no país. A iniciativa inédita disponibilizará, em uma plataforma online, cerca de 100 indicadores relacionados à saúde da população com 60 anos ou mais, abrangendo diferentes aspectos como condições de vida, funcionalidade, ambiente social e acesso a políticas públicas, entre outros. Entre os resultados, há indicadores que revelam que fatores urbanos, sociais e estruturais têm papel decisivo na qualidade de vida da população idosa, mostrando que envelhecer no Brasil envolve desafios muito além da ausência de doenças. Um dos aspectos diz respeito à percepção de ambientes urbanos. 42,7% dos idosos que vivem em áreas urbanas relatam medo de cair por causa de defeitos em calçadas, passeios ou vias públicas próximas de suas casas. O percentual expõe um problema estrutural que afeta diretamente mobilidade, autonomia e participação social. Entre as mulheres idosas, esse índice chega a 50,5%, enquanto entre os homens é de 31,9%. A preocupação também aumenta com a idade. Atinge 35,2% das pessoas entre 60 e 69 anos e sobe para 47,1% entre 70 e 79 e alcança 63,1% entre aqueles com 80 anos ou mais. 7:20. Moraes envia a PGR pedido para investigar recursos do filme Dark Horse. Gésio Passos.
2: O ministro do Supremo Tribunal Federal, Alexandre de Moraes, encaminhou à Procuradoria-Geral da República um pedido de investigação para apurar se os recursos enviados para financiar um filme sobre o ex-presidente Jair Bolsonaro teriam sido usados, na verdade, para custear uma campanha contra autoridades do governo brasileiro. Outra suspeita é de que esse dinheiro também foi usado para influenciar a imposição de tarifas a produtos brasileiros pelos Estados Unidos e em favor da anistia ao ex-presidente Bolsonaro na trama golpista. A denúncia foi apresentada ao Supremo pelo deputado federal Lindbergh Farias, do PT do Rio de Janeiro, para que o caso seja investigado no mesmo processo que já está em andamento na corte contra o ex-deputado Eduardo Bolsonaro e o influenciador Paulo Figueiredo. A denúncia pede que seja apurado se o dinheiro enviado por Daniel Vorcaro, dono do Banco Master, para Flávio Bolsonaro, foi usado para atacar autoridades e aplicar sanções contra o Brasil. O senador, que é pré-candidato à presidência da República, confirmou ter recebido mais de 60 milhões de reais para a realização do filme. Lindbergh Farias pede também a inclusão de Jair e de Flávio Bolsonaro na investigação em andamento sobre as sanções. A denúncia solicita a imposição de medidas cautelares contra o senador Flávio Bolsonaro, como a entrega de passaporte e proibição de se ausentar do Brasil e de realizar contato com Daniel Vorcaro e seus intermediários. Também é pedido o bloqueio de bens e valores do senador. A suspeita é de que os recursos do filme foram usados para lavagem de dinheiro, financiamento e propaganda eleitoral irregular, organização criminosa e atentado à soberania nacional. O ministro Alexandre de Moraes deu prazo de 5 dias para a Procuradoria-Geral se manifestar sobre o pedido. Nessa terça-feira, Flávio e Eduardo Bolsonaro, acompanhados do blogueiro Paulo Figueiredo, se reuniram com o presidente dos Estados Unidos, Donald Trump, em Washington e divulgaram foto do encontro nas redes sociais. A reportagem entrou em contato com a defesa de Flávio e Eduardo Bolsonaro, mas até o momento não teve retorno. O espaço está aberto para manifestação. Da Rádio Nacional em Brasília, Gésio Passos.
1: 7:23. Pela primeira vez desde 2019, a área total de vegetação nativa

0: nativa desmatada no Brasil ficou abaixo de 1 milhão de hectares em um único ano. De acordo com o relatório anual do Desmatamento Brasil, divulgado pelo MAP Biomas nesta quarta-feira, foram desmatados 984.794 hectares no país em 2025, uma redução de 20,6% em relação a 2024. Todos os biomas do país tiveram redução na área desmatada. O Pantanal registrou a maior redução proporcional entre todos os biomas, com queda de 48,4% na área desmatada em relação a 2024. O MAP Biomas alerta que, apesar da redução no desmatamento do ano passado, a área desmatada no Brasil chegou à média de 2,698 hectares por dia, cerca de 112 hectares por hora. A Amazônia e o Cerrado foram os biomas mais desmatados em 2025. Juntos, os dois biomas responderam por 84% de toda a área desmatada no país. 7:24. STF confirma fim da aposentadoria compulsória para juízes condenados. Sara Quines.
1: A primeira turma do Supremo Tribunal Federal confirmou nesta terça-feira o fim da aposentadoria compulsória para juízes condenados por faltas disciplinares graves, seguindo decisão individual do ministro Flávio Dino. A decisão se aplica a magistrados que praticaram condutas graves, como venda de sentenças, corrupção, assédio sexual e moral. Há pouco mais de 2 meses, no dia 16 de março, o ministro Flávio Dino anulou a decisão do Conselho Nacional de Justiça que mantinha a pena de aposentadoria compulsória a um juiz estadual do Rio de Janeiro. Dino citou a emenda constitucional da reforma da Previdência de 2019, que deixou de prever o benefício. A PGR, Procuradoria-Geral da República e 2 magistrados que foram aposentados compulsoriamente e perderam o benefício entraram com recurso que foi negado. Nesta terça-feira, Flávio Dino reforçou a determinação sobre a impossibilidade de condenação de magistrados à aposentadoria compulsória como pena administrativa grave. A decisão foi no Zanin, Alexandre de Moraes e Carmen Lúcia. Nos casos de condenação à pena máxima, a Advocacia Geral da União deve entrar com ação no STF para decretar a perda do cargo do magistrado. O Conselho Nacional de Justiça, órgão responsável por julgar faltas disciplinares de juízes e desembargadores, condenou 126 juízes à aposentadoria compulsória ao longo de 20 anos. Criado em 2005, o CNJ se baseia na Lei Orgânica da Magistratura Nacional, que define as penas disciplinares como advertência, censura, remoção compulsória, disponibilidade com vencimentos proporcionais ao tempo de serviço e aposentadoria compulsória com vencimentos proporcionais ao tempo de serviço, a punição mais grave que deixa de existir. Com informações da Agência Brasil, da Rádio Nacional em São Paulo, Sara Quines.
0: 7:27.
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0: 2 vereadores em exercício da Câmara Municipal de Goiânia foram presos em pouco mais de 1 mês. A primeira prisão foi de Fabrício Rosa em abril por desacato à polícia militar durante um protesto do MST. A agenda do a segunda é do vereador Zander Fábio do Podemos, suspeito dos crimes de associação criminosa e corrupção passiva. No dia 17 de abril, Fabrício acompanhava uma manifestação do SMT em Santa Helena de Goiás, quando, segundo sua assessoria, foi detido pela PM. Na ocasião, a equipe do parlamentar declarou que não houve qualquer situação que levasse a suspeita de desacato, conforme alegado pela polícia. O que se vê é o uso da força por parte dos policiais, que tentaram jogar o vereador no chão, agredi-lo e tomar o celular de suas mãos. Ação que resultou, inclusive, em lesão nas costas de Fabrício Rosa. Já a PM argumentou que Fabrício teria reiteradamente descumprido ordens legais, tentando romper o isolamento policial e proferido ofensas contra militares. Já o vereador Zander Fábio foi preso ontem em uma operação da Polícia Civil contra um esquema de desvio de recursos públicos oriundo de contratos municipais. O ex-secretário municipal, inclusive, deve passar por uma audiência de custódia agora pela manhã. O procedimento é a ferramenta jurídica para testar a legalidade da prisão, que, segundo a defesa de Zander, foi desnecessária e ilegal. 7 horas mais 29 minutos. Governo do Estado lança semana de combate à prevenção à brucelose bovina. Jaqueline Moura.
4: O Atlas da Violência 2026 aponta que Goiás registrou a segunda maior queda na taxa de homicídios do Brasil de 2014 a 2024, com queda de 58,4%. O estudo técnico, que é coordenado pelo Instituto de Pesquisa Econômica Aplicada e pelo Fórum Brasileiro de Segurança Pública, indica que o Estado se consolidou como uma das principais referências nacionais em governança e eficiência na segurança pública, figurando no topo dos rankings de redução de crimes violentos do país. O levantamento destaca de forma qualitativa que Goiás é uma das 3 unidades da federação em todo o território nacional, ao lado do Distrito Federal e de Santa Catarina, que conseguiram obter reduções anuais consecutivas e ininterruptas na taxa de letalidade. O dado demonstra a sustentabilidade das ações operacionais sem as oscilações estatísticas comuns observadas nos demais estados. Goiânia espelha o sucesso das diretrizes estaduais. É a segunda capital brasileira com maior retração na taxa de homicídios estimados na década, com queda de 70,9%, e a terceira colocada no ranking de curto prazo, com redução de 52,1% de 2019 a 2024. Costa Júnior, da Agência Goiás de Notícias, agência.go.gov.br.
0: 7 horas 30 minutos, portanto, aí o Costa Júnior, daqui a pouquinho a Jaqueline Moura. Em entrevista ao podcast direto de Brasília, o jornalista Magno Martins, ex-governador de Goiás e pré-candidato à presidência pelo PSD, Ronaldo Caiado, detalhou sua estratégia para 2026 e reiterou o tom que deve ter sua campanha. Caiado destacou o resultado de sua gestão, sobretudo na segurança pública, e comentou tanto a possibilidade de composições com outros nomes da direita, quanto o desafio de romper o atual cenário político polarizado. Um dos pontos de entrevista foi questionado por Marcelo Tonresi, jornalista do Poder 360, sobre a viabilidade de uma chapa conjunta com o ex-governador mineiro Romeu Zema, e destacou que ambos possuem gestões bem avaliadas e são ficha limpa, e perguntou o que está faltando para vocês se entenderem, montarem uma chapa para ganhar essa eleição. Caiado respondeu pregando cautela e respeito à autonomia partidária de Zema. Eu tenho que respeitar um ex-colega, ex-governador, que também fez boa gestão no seu estado e que tem um partido com o tal, leva sua candidatura à presidência da República. 7 horas mais 32 minutos. Agora sim, né? Vamos lá com a Jaqueline Moura falando sobre o governo lançando a Semana Estadual de Combate à Prevenção à Brucelose Bovina.
6: A abertura da Semana Estadual de Combate à Prevenção à Brucelose Bovina reuniu representantes do setor agropecuário na sede da Agrodefesa em Goiânia. A iniciativa quer ampliar a conscientização sobre a doença e reforçar as ações de defesa sanitária em Goiás.
7: É uma doença que tem uma importância econômica muito grande para a bovinocultura goiana e, nesse sentido, Goiás tem avançado nos últimos anos de forma satisfatória, mas é uma doença que nós queremos de forma, vamos falar assim, a médio prazo, erradicá-la do rebanho bovino.
6: Durante a programação, especialistas apresentaram dados sobre o controle da doença no estado e destacaram a importância da prevenção. A vacinação contra a brucelose é obrigatória para fêmeas bovinas e bubalinas entre 3 e 8 meses de idade.
8: Quando a gente protege o rebanho vacinando as bezerras de 3 a 8 meses, a gente protege também as pessoas, porque a gente tem alimentos mais seguros, o leite se torna mais seguro o consumo quando a gente tem um rebanho protegido e seguro sem brucelose.
6: Além das palestras e orientações aqui em Goiânia,

0: Ania, a campanha também vai levar ações práticas para Bela Vista de Goiás e para a comunidade Calunga, em Cavalcante. Entre as atividades estão a vacinação, os cursos e treinamentos. Em Cavalcante, a proposta é levar informação e atendimento técnico para pequenos produtores da região nordeste do estado. E em Bela Vista de Goiás, a Agrodefesa vai realizar uma vacinação assistida.
1: Uma demonstração de como que acontece essa vacinação, como que ela é feita. E nesse mesmo momento a gente vai fazer também, já visando o ano que vem, que é um ano que vai entrar com a questão da rastreabilidade, da identificação, né, individual dos animais obrigatória, a gente já vai fazer a identificação desses animais mais lá na fazenda.
0: A brucelose bovina é causada por uma bactéria e pode ser transmitida aos seres humanos, principalmente pelo consumo de leite cru e derivados sem inspeção sanitária, além do contato direto com animais infectados. Entre os sintomas em humanos estão febre prolongada, dores no corpo e fraqueza. Jaqueline Moura, da Agência Brasil Central.
2: 7:34, acontece nesta quarta-feira, na sede do Instituto do Patrimônio Histórico e Cultural do Estado, em Goiânia, o lançamento da agenda comemorativa pelos 300 anos da cidade de Goiás. Entre as ações a serem anunciadas está a despoluição do Rio Vermelho. Um dos destaques desse processo é a parceria com a Saneago para a retirada dos esgotos do Rio Vermelho até 2027, ação considerada estratégica para a preservação ambiental, valorização da paisagem urbana e melhoria da qualidade de vida da população, informou a Prefeitura. 7:35. Operação policial investiga desvio de dinheiro da Prefeitura de Goiânia. Costa Júnior.
3: A Delegacia Estadual de Combate à Corrupção realizou a Operação Cultura em Cena contra uma associação criminosa integrada por particulares e agentes públicos. Foram cumpridos 3 mandados de prisão temporária e 13 de busca e apreensão em endereços em Goiânia e Aparecida de Goiânia, além de medidas judiciais de afastamento dos sigilos bancário e fiscal dos investigados e de proibição de contratação com o poder público. Durante a gestão municipal de 2024, a quadrilha constituiu pessoas jurídicas de fachada e contas bancárias com o objetivo de se apropriar e desviar recursos públicos de contratações diretas sem licitação celebradas junto à então Secretaria de Cultura de Goiânia. Pelo menos 41 operações de pagamento, totalizando mais de R$ 1,5 milhão de reais, foram destinadas às empresas com o objetivo formal de remunerar profissionais para prestar serviços em eventos de exibição de carros antigos organizados por um clube da capital. As empresas recém-constituídas não contavam com histórico de mercado, infraestrutura, pessoal e a suposta sede onde funcionavam suas atividades se confundia com a própria residência dos envolvidos. Na prática, os indícios apontam que o dinheiro público retornava para os agentes públicos envolvidos por meios diretos e indiretos, incluindo o pagamento de contas particulares. Costa Júnior, da Agência Goiás de Notícias, agência.go.gov.br.
2: 7:37.
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2: Em comemoração ao 108º ano de festividade ao Divino Pai Eterno na cidade de Panamá, vai acontecer no dia 28 de junho a Corrida da Fé, de 5 quilômetros. Você pode já fazer as suas inscrições. Vai ter troféu para os 3 primeiros lugares, geral, feminino e masculino, e os valores ainda de premiação para primeiro, segundo e terceiro local. O evento vai acontecer na Praça Tereza Maria, em Panamá, e o valor da inscrição é R$ 34,00. Tá certo? Então, vamos lá participar. Vem também aí a 32ª Expo Agro de Bom Jesus, começa dia 19 de junho e você não vai perder esta grande festa. A dupla itumbiarense Monique Moara, elas vão estar, né, no dia 8 de junho no programa do Ratinho, vão estar cantando ao vivo as meninas de Itumbiara no programa do Ratinho. Vai ter também, ser realizada a 7ª Semana do Meio Ambiente, com ciclo de palestras no dia 2, 3, 9, 10 e 11 de junho, da

0: às 22 horas na Unopar. Então você esteja participado. Parceria da AENG, Prefeitura de Itumbiara, SEMAI e Mútua. Vacinação antirrábica em Itumbiara. No dia 30, sábado, vai ser atendidos os bairros Ladário Cardoso de Paula, Ana Cardoso, Remi Martins Ferreira, Norma Gibaldi, Prefeito Zé Moisés, Santa Helena, Marulina e Dom Veloso. O atendimento será das 8 às 13 horas na Rua Austrália, número 200. Bairro Ladário Cardoso, leve o seu pet para vacinar ou uma caixinha de isopor com gelo para você levar aí a sua vacina. Vamos ter no próximo dia 29, TEDx, Inovação e Inclusão, o Futuro da Educação Médica no Interior do Brasil. É uma realização da Faculdade Zarnes de Itumbiara, que terá aí 6 palestrantes. No dia 16 de junho, vamos ter a Feira Cultural de Itumbiara, Educação, Cultura e Meio Ambiente, exposição de trabalhos acadêmicos, atrações culturais e artísticas, lançamentos de obras de autores nacionais. No dia 6 de junho, leilão do Catupé Lua de Cristal vai acontecer no bairro Olegário, aliás, no bairro Dom Veloso, na Rua Olegário de Aquino Ramos. Vai ter muita coisa boa, praça de alimentação, bebidas e também a música de qualidade. A festa do Divino Pai Eterno vai acontecer a partir do dia 25 com a tradicional caminhada da fé, saindo do trevo da cidade, do trevo da BR-153, tá? E no próximo dia 15, o Padre Jarbas vai estar aqui com a gente falando sobre este grande evento. Feira da Agricultura Familiar acontece mais uma edição nesta sexta-feira, às 17 horas, no Parque de Exposição Dr. Valdivino Vaz. Participe! Festa do Divino Espírito Santo vai até o dia 31, lá no bairro São João. Tem comida boa todo dia, tem novenas e a sua participação é fundamental, inclusive no leilão. Tem também deliveries. Todos os dias você pode pedir aí aquela tradicional comida, né? No 992595491. Vacinação contra a influenza continua sendo realizada de segunda a sexta-feira, das 7h30 às 10h30, das 13h30 às 16h. NABES, no bairro Jardim América, Clínica Dr. Antônio de Padua Pepe, no bairro Marulina, Clínica de Anara Ferreira Gomes, na Vila Vitória 2, Clínica Dr. Mário Guedes, no bairro Nossa Senhora da Saúde, Clínica Dr. Luiz Gonzaga Carneiro de Moura, no bairro Maria Luísa Machado e também no distrito de Santa Rosa do Meia Ponte. Dia 20 de junho vai acontecer o Arraiá Solidário da UBRA, evento beneficente em prol do Lar Vicentino. Vai ter quadrilha junina, comidas típicas, bebidas. Vai ser realizado, portanto, no dia 20, a partir das 19 horas. A organização é Atléticas da UBRA e colaboradores. A entrada é franca. Dia 2 de junho, Mr. Gin e 42 cordas lá na UEG de Itumbiara. Tem também o 10º leilão Direito de Viver, dia 20 de junho, em prol do Hospital do Amor de Barretos. Programe-se para você participar. Hoje, quarta-feira, o bairro Ulisses Guimarães vai receber aí a limpeza, né, por parte da Prefeitura de Itumbiara. Então, a limpeza aí, você que colocou o seu lixo, entulho, tudo para fora, a Prefeitura vai estar recolhendo hoje. Vai ter também, dia 12, 13 e 14 de junho, a Feira de Artesanato e Manualidade de Itumbiara. Vai ser na Avenida Beira Rio, no Espaço Arraiá, das 8 às 21 horas. Todo mundo convidado a participar. 7h42.
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0: Flamengo vence e encaminha melhor campanha geral da Libertadores. Daniela Esperon.
4: O Flamengo encaminhou a melhor campanha geral da fase de grupos da Libertadores após vencer o Cusco do Peru no Maracanã por 3-0 pela sexta rodada e chegou a 16 pontos dos 18 possíveis. Se terminar na condição de melhor equipe da fase classificatória, o Flamengo terá o direito de decidir todos os duelos decisivos no mata-mata em casa. Rosário Central, Independente e Rivadavia, ambos da Argentina, são os únicos que podem superar o time carioca. Autor do último gol no jogo, Lucas Paquetá comentou a importância do resultado dentro do contexto dos outros jogos.
5: Cara, acho que vencer é sempre

0: importante. A gente sabia que hoje a gente atingiria uma marca, talvez, não sei como ficou os outros jogos, da liderança de toda a competição, que faz a gente decidir os jogos do mata-mata em casa, então isso é uma vantagem, e a gente conquistou isso, então muito, muito feliz pela vitória, pelo gol, e é isso.
1: Na Copa Sul-Americana, o São Paulo bateu o Boston River do Uruguai no Morumbi e conquistou a vaga às oitavas de final. Já o Grêmio e Santos terão que passar pela repescagem diante de duas equipes que vão terminar na terceira colocação da Libertadores. O tricolor gaúcho só empatou contra o Montevideo City Torque do Uruguai pelo placar de 2-2 e ficou na segunda posição. Já o Peixe fez 3-0 no Deportivo Cuenca do Equador na Vila Belmiro e beliscou a segunda posição na chave. Como o time não tinha chances de avançar para as oitavas direto, jogar a repescagem acabou sendo lucro para o Santos. Agência Rádio Web, com informações da Libertadores e da Sul-Americana, Daniel Esperon.
2: 7:44, ponto final é mais uma edição do seu Jornal da Paranaíba, que volta amanhã às 7 da manhã. Eu volto logo mais às 12 com Itumbiara ao meio-dia. De hora em hora tem o repórter Paranaíba, 11 horas Paranaíba nos esportes. Agora tem Gesmar Ricardo e o show da manhã.
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5: 7:45.
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Bom dia.

louvai ao Senhor, porque Ele é bom, porque a sua misericórdia dura para sempre. Quem pode contar as obras poderosas do Senhor? Quem anunciará os seus louvores? Bem-aventurados que guardam o juízo e o que pratica justiça em todos os tempos. Lembra-te de mim, Senhor, segundo a tua vontade, para com o teu povo, visita-me com a tua salvação, para que eu veja os bens de teus escolhidos, para que eu me alegre com a alegria da tua nação, para que me glorie com a tua herança. Nós pecamos como os nossos pais, cometemos iniquidade e andamos perversamente. Nossos pais não entenderam as tuas maravilhas no Egito, não se lembraram da multidão das tuas misericórdias, antes provocaram no mar, sim, o mar vermelho. Repreendeu também, os livrou da mão daqueles que odiavam e reuniu na mão o inimigo. O Senhor é bom. O Senhor é bom em todo o tempo. O Senhor é quem cuida, o Senhor é quem guarda. O Senhor é quem te salva, o Senhor é quem te livra. Deus é o meu refúgio e a minha fortaleza. Amém? Bom dia!

Espera, galera. Opa, bom dia pra você, meu amigo, bom dia pra você, minha amiga. Ligados aqui na Rádio Paranaíba, estamos chegando quarto, bebê, meio cada semana. Hoje, dia 27 de maio, ano 2026, 27 de 5 de 2026. Bom dia pra vocês, a partir de agora, aqui no Show da Manhã, estaremos juntinhos até as 11 horas, levando pra você o melhor da música, da informação, da comunicação e, claro, da sua participação através do 3431-8888, o nosso WhatsApp, o nosso comunicativo, porque quem faz a programação é você! Bom dia, minha linda Itumbiara! Bom dia, meu Goiás! Bom dia, meu Brasil! Bom dia, meu mundão de meu Deus! Bom dia pra você que está aí do outro lado com o rádio ligado! Bom dia pra você na fazenda! Bom dia pra você aí na chácara, pra você no sítio, pra você no rancho, né? Pessoal que está aí nas barrancas, né? Nas comunidades, bom dia pra todos vocês! Vamos juntos a partir de agora aqui no Show da Manhã! 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Bom dia pra você nas Minas Gerais.

Moraes. Bom dia para você aí na rodagem, né? O pessoal que está aí na BR-452, na BR-153. Bom dia para vocês nas GOs, para você nas MGs. Bom dia também. Estamos juntos a partir de agora aqui no Show da Manhã. Oi! E agora tem o Rei Roberto Carlos, as curvas da Estrada de Santos. Bom dia, daqui a pouco tem o plantão policial, o Lindomar Pedrada também. Esse é o show!

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0: Manhã. É o show da manhã. 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
1: Bom dia, Gesmar, tudo bem?
0: Bom.
1: Pedrada, não é?
0: Ainda não.
1: Gesmar, anuncie aí pra nós, por favor. Se alguém tiver um clone, te colocar em gato pra prestar pra gente. Aí depois que a gente terminar de usar, aí a gente devolve, tá? Ou doação também, talvez a gente consiga a pessoa doar pra gente, né?
0: Clone?
1: Aí você anuncia aí pra mim, amigo. Tudo bem? Família tá bem?
0: Bem, graças a Deus, tudo jóia.
1: Tá bom, amigo. Obrigado, Deus abençoe.
0: Amém, você também.
1: Que é aqueles clones quando o gato faz cirurgia, né? Ah. Aí a gente coloca no pescoço deles.
0: Ah, aquele cone, de certo, entendi. É um cone pescoço animal, né? Então, se alguém tem aí pra doar, né, Frank?
2: Isso, é pra proteger o animal de não lamber as feridas e tal. É,
0: machucado, operação. Mais ou menos isso aí, nesse sentido. Entendiu? Eu já vi, já. Bom dia, João Batista! Tá lá no Santo Inês, que a paz esteja no teu lar, que o amor esteja no seu coração e que Deus esteja na sua vida. Bom dia! Valeu, João Batista! Dirce, bom dia pra você, Gesmar. Ótima quarta-feira pra você. Pra você também, amiga. Bom dia, lá no Jucarantes. Domingas, na Vila Beatriz, bom dia, bendito seja Deus que nos acordou esta manhã e nos deu a chance de recomeçar. Senhor é o meu pastor e nada me faltará, para mim também. Não, amiga, bom dia.
3: Bom dia, Jesus. Jesus, você passou em aquela música do Brinco de Ouro, com desparado a dura.
0: Brinco de Ouro?
3: Fez para todo mundo gostar, viu? Para você, para todo mundo.
0: Certo.
3: É um bom dia.
0: É um bom dia, dona Domingas, lá na Vila Beatriz. Está ligada com a gente, 8:05 para as lojas Casa Nova e Óticas Vista. Bem que é, bom dia. Vencedores da Mega Sena são... Notícia urgente, saída do secretário de saúde, expõe crise na gestão de Goiatuba. Passa a ter uma nova gestão, isso mesmo. Vamos lá então, daqui a pouquinho trazer essas informações aí. Bom dia a Abigail do Afonso Pena, bom dia, que a paz de Deus esteja com você, na sua casa e na sua família, amém, na sua também, amiga, bom dia. Luciano, lá no Frango Assado, bom dia pra você, meu irmão, bom dia. Que o nosso dia seja maravilhoso, tranquilo, acima de tudo, abençoado pelas mãos de Deus, amém. Isso aí, cara. Bom dia. Oi, Elza, bom dia.
4: Bom dia, meu amigo.
0: Bom dia.
4: Estou aqui ouvindo o programa, tá? Desde a hora que começou. Se der um tempinho, você roda pra mim na música do Guilherme Silva. Era uma 10, gosto de todas. Queria ser meu filho, mas a minha nora lá na Marolina. Casal de amigo meu, Antônio e sua esposa. Minha mãezinha, minhas irmãs, meu cunhado, meu sobrinho. Pra vocês aí, tá? E pra minha apreciação, tá bom? Obrigada a vocês. Que Deus derrame bênçãos e bênçãos sobre vocês, sobre todos nós. E beijo no coração, tá?
0: Muito bem.
4: Abençoado dia.
0: Amém, Elza. Pra você também, minha amiga. Abençoado seja o seu dia. Bom dia. 8:06 na melhor.

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1: 8 horas e 9 minutos.

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6: Bom dia. É o show da manhã com alegria aqui da sua Nova Paranaíba. Para esta manhã, 8 horas e 11 minutos. 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Bom dia.
7: José Maia, bom dia, Pedrado, bom dia, Franco, Luciano, aquele frango assado, tô aqui ouvindo vocês, hein? Toca um modão pra nós aí do Milionário Zé Rico, bailão cuiabano. Agradecer minha mãe Marlene, minha tia Cida, minha tia Maura, é o Zé de Brito, Juquinha da Saúde, meu pai Anísio, Helena Morada do Sonho, pessoal lá do Disque Ternura Lavador, Gilvando Alto Mecânico Carol, o Celso Rosa, e pra quem gostar da moda, tamo junto, hein? Quartou, metadinha da semana, bora trabalhar, bora agir.
6: Bora agir, hã? Quem ganha dinheiro parado é poste, né? Bora! Bom dia, Helena! Lá no... Helena, sua lima de bico tá dentro do carro. Ontem eu tive que ir no sítio e esqueci dela. Só existe um plano que pode dar certo, é aquele que está nas mãos de Deus. Bom dia! Valeu, minha amiga. Bom dia pra você também, viu? Oi, Josete, bom dia!
8: Bom dia, Gismar.

0: Gostaria de ouvir a música Gin de Gênio, Nossa Senhora Aparecida, para oferecer para todos que estão ouvindo seu programa, que todos tenham uma semana abençoada por Deus. Um abraço, seu ouvinte, Josete Lucílio Rodrigues. Com
1: Sim.
0: Deus.
1: Bom dia para você também, amiga. Valeu, obrigado, viu? Lá no Alcides, 8 horas e 12 minutos, aqui no Show da Manhã da sua Nova Paranaíba, Rosinete.
2: Bom dia, Zé Maricá.
1: Bom dia.
2: Bom. Trabalho para você.
1: Obrigado.
2: Mais saúde. Se der, você passa uma mão de trio parada dura para mim, qualquer uma deles. Aquela última vez. É a última vez. Tá bom?
1: Tá bom.
2: Você dá para Naíba, me dá uma pedrada para você. Porque você dá para Naíba. E pro Zezinho do Amarelinho, o Palene com o Palisson.
1: Obrigado, amiga. Obrigado, obrigado. Oi, Marlene. Bom dia.
3: Bom dia, Germán Ricardo. Um bom dia para você e todos os ouvintes da Paranaíba. Espero que esse dia seja um dia de muita paz, saúde, alegria para todos nós. Eu peço você que passe a música Escolta de Vagalume com Rick Renner e ofereço todos os ouvintes da Paranaíba, da fazenda, da chácara, do sítio, né? E a minha família aqui na cidade. Ofereço a todos eles, meus irmãos, minhas irmãs, meus filhos, minha filha. Fica com Deus e Deus proteja você e toda a sua família e proteja a minha família também, tá?
1: Amém.
3: Tchau, viu?
1: Tchau, obrigado, minha amiga. Valeu, valeu. Aqui no Show da Manhã. Fala, Célia, bom dia.
4: Bom dia, meu amigo Gesmar Ricardo.
1: Bom dia.
4: Né, bebê? Bora, trabalha daí que eu vou trabalhar de cá. Fazer pamonha.
1: Oh, dia, que isso aí.
4: Todo mundo da Paranaíba.
1: Você tá apavorada.
4: Meu amigo Gesmar Ricardo, você não conseguiu a geladeira pra
1: minha
4: mãe que mora na roça, não?
1: Ainda não.
4: Ou fala aí comigo, bebê.
1: Vamos ver se nós conseguimos a geladeira.
4: Gesmar Ricardo, depois você passa aí pra minha curtição aqui pra me ouvir. Chapeludo.
1: Chapeludo.
4: Um abraço pra todo mundo que tá escutando a Paranaíba.
1: Tá bom, Célia. Valeu, obrigado, viu, amiga? 8 horas e 14 minutos aqui no Show da Manhã. Bora do Brinco de Ouro, eu vou tomar um café ali e já volto pra gente daqui a pouquinho no Plantão Policial.

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2: 8 horas e 22 minutos.
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1: 8:26.
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0: Show da manhã, bom dia, 8 horas e 27 minutos aqui na sua Nova Paranaíba. 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Tudo tranquilo? Tudo certo? Eita, Moisés, Moisés tá aqui, né, Moisés? Foi na escola hoje não? Ou é à tarde? Hã? É, você fica o dia todo, é? Eita, Moisés é filho de Maria. Fala, Roseli, bom dia!
1: Bom dia, Gesmar, Ricardo. Aqui é a Roseli do Recanto Sertanejo. Gesmar, passa a música aí pra nós. Com o trio Parada Dura, Noiva Triste. E oferece essa música pra todos aqui do Peço Parque Lajeado, pra minha mãe Magnólia, e para todos os ouvintes da Paranaíba.
0: Sim, valeu, Roseli. Obrigado lá no Recanto Sertanejo. Bom dia para todos nós. Só agradecer as coisas pequenas que Deus faz. Tudo no seu tempo certo, né, Sônia? Lá no Planalto. Valeu, amiga. Obrigado, viu? Zé de Brito, cabra bom.
2: Bom dia, Gerlar Ricardo. Meu irmão passa rumo a Goiânia, vai para Leite Costureira, França da GM, Cecília, Luciano do Frango Assado, Olimpão Tubulação, Júlio Fiúza, Zé Bulude, Juquinho da Saúde, Burda Marolina, Dona Negra, Aleta Socorro Feira da Costa.
0: Uhum. Tudo bem para essa galera toda aqui no Show da Manhã, são 8 horas e 29 minutos, daqui a pouquinho já o Plantão Policial. Bom dia!

0: 8:31.
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5: 8:33 agora. Bora lá saber daquilo que aconteceu de errado nas últimas 24 horas da área policial em Itumbiara, em Goiás, no Brasil e também no mundo. Bom dia.
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1: 8 horas 33 minutos. Bora saber daquilo que aconteceu de errado nas últimas 24 horas. Começando pelo mundo, Israel afirma ter matado o chefe militar do Hamas em um ataque no norte de Gaza. As Forças de Defesa de Israel anunciou nesta quarta-feira que Mohamed Odek, chefe da ala militar do Hamas, foi morto em um ataque israelense no norte de Gaza. A confirmação do Exército de Israel aconteceu por meio de uma publicação que, segundo Mohamed, era responsável pelo planejamento e coordenação da infiltração de terroristas do Hamas e de alvos de ataque durante o massacre de 7 de outubro. O primeiro-ministro israelense Benjamin Netanyahu também confirmou a morte de Mohamed. Até o momento, o Hamas não se posicionou oficialmente sobre a morte do militar. 8 horas e 34. O que mais nós temos aqui? Mergulhadores. Israel diz que atingiu mais de 100 alvos do Hezbollah no Líbano. Colômbia realiza eleições presidenciais em meio a uma onda de violência. Eleição presidencial da Colômbia promete disputa entre três favoritos. Donald Trump reúne gabinete hoje após o Irã acusar os Estados Unidos de violarem o cessar-fogo. Donald Trump ameaça invadir Cuba sob pressão dos Estados Unidos. Cuba pede solidariedade à comunidade internacional. Olha que situação tá passando o país, cara. Que situação, hein, cara? O chanceler cubano Bruno Rodrigues pediu hoje à comunidade internacional ajuda urgente para evitar um desastre na ilha que está sob o bloqueio energético dos Estados Unidos, em um discurso perante ao Conselho de Segurança da ONU. Abre aspas, faça um apelo à comunidade internacional para que se mobilize para evitar uma catástrofe humanitária que poderia ser imposta pelas vias de armas ou pelo bloqueio de combustível. Chegou ao momento da solidariedade para Cuba, acrescentou ele. O presidente dos Estados Unidos, Donald Trump, ameaçou abertamente assumir o controle de Cuba e afirmou que após a ofensiva que derrubou Nicolás Maduro na Venezuela, a ilha comunista poderia ser o próximo alvo militar. Os cubanos sofrem há anos com duras condições econômicas, em parte devido ao embargo comercial imposto pelos Estados Unidos

em 1962, com a escassez de alimentos, medicamentos e outros produtos básicos, os apagões generalizados são frequentes no país. A situação piorou quando o então presidente Donald Trump interrompeu o fornecimento de petróleo preventivamente da Venezuela após a queda de Maduro. Cara, como é que pode, né, mano? Um cara querer dominar o mundo. Eu fico me perguntando. E ainda tem pessoas que endeusam um cara desse. Que ele é o cara. Cara, cada um tem a sua vida, mano. Você manda na sua casa, eu mando na minha casa. Agora você querer mandar na casa dos outros? Ah, para aí, mano, para aí. Não dá não, velho, não dá pra engolir isso não. Não dá não, o cara tá fazendo a maior guerra no mundo e aí tem uns otários aí que ficam endeusando um cidadão desse. Quer dizer, o Brasil nada se cria, tudo se copia. Hã? Ah, passa amanhã, mano, passa amanhã. Pra mim não. Eu sou da paz, cara, eu não sou de guerra, não. Aí vem aqui o outro aqui, ó. Fulano de tal Bolsonaro visita a Casa Branca e diz que pediu Donald Trump para classificar. Meu Deus do céu. Eu não sei quem é mais sujo, quem tá sentado no vaso, que cai no vaso, o que tá em cima do vaso, né? Tudo é farinha do mesmo saco, tudo é farinha do mesmo saco, né? Oh, meu Deus do céu. 8 horas e 39 minutos. O que mais nós temos aqui no Brasil? Polícia Federal cita relações de aportes do Master e encontros de Cláudio Castro e Vocaro. Fraude no INSS, nova fase da operação investiga descontos indevidos. O que esses caras roubou desse INSS, meu amigo? Você não tem noção, rapaz. É muito dinheiro. Oito horas e agora 40 minutos. Vamos aqui no G1. O que nós temos aqui no G1 no Brasil? Mulher resgatada em penhasco pediu medida protetiva contra o ex dias antes. Sua pizza chegou. Câmera da PM mostra a prisão do agressor de mulher. Como é que é? A câmera corporal de uma policial militar registrou como foi a abordagem de um homem preso por violência doméstica depois que a mulher simulou um pedido de pizza durante uma ligação para o 190 na noite de ontem. O caso aconteceu na zona sul de São Paulo. Segundo a Polícia Militar, a atendente que recebeu a ligação atendeu o pedido de socorro da vítima. Durante a conversa, a policial começou a obter informações sobre o endereço e acionou as equipes do 37º Batalhão. No áudio da ligação, a conversa acontece da seguinte forma. Vamos lá. Ela liga e aí a atendente da Polícia Militar diz: Polícia Militar, emergência. A vítima diz: Oi, gostaria de pedir uma pizza. A PM diz: Tá bom. A senhora quer pizza de calabresa ou mussarela? A vítima: Pode ser de frango com catupiry e mussarela com bacon. A PM diz: Qual é o endereço da entrega para a entrega? Aí ela diz: Jardim Fulano de Tal. A vítima: Isso. A vítima: Moça, quando o motoboy sair daí, vocês conseguem me avisar? Porque minha casa é nos fundos. Aí a PM diz: Assim que ele chegar, quer que ligue no seu celular? A vítima: Isso. As equipes foram até o endereço, fizeram contato telefônico, avisando que a pizza havia chegado. Naquele momento, a mulher saiu do imóvel.

Foi bastante nervosa e tremendo. Ela relatou aos policiais que o companheiro estava armado e ameaçava. Tentava forçá-la a manter relações sexuais contra a vontade dela, na frente da filha do casal de 3 anos. Segundo a vítima, o homem empurrou contra a parede, abaixou a calça dela e a ofendeu com palavras de baixo calão. Ainda de acordo com a mulher, durante as agressões, o companheiro utilizou um espelho para golpeá-la. Os estilhaços atingiram uma criança que sofreu lesões aparentes nos olhos e precisou ser internada. Pouco depois, o homem tentou deixar o imóvel com uma mochila, capacete e algumas roupas, mas foi detido pelos policiais. Dentro da residência, os policiais encontraram um revólver calibre 38, com numeração raspada, 5 munições intactas escondidas no imóvel. O caso foi registrado no 47º Distrito. O homem permaneceu preso pelo crime de lesão corporal no contexto de violência doméstica, ameaça, violência psicológica contra a mulher, dano, perigo à vida e à saúde de outrem e posse ilegal de arma de fogo. Caramba, hein, mano? Que situação, cara. Que isso? Hã? É, Moisés. Não é fácil, não, mano. Polícia faz nova operação contra fraude em aposentadorias e pensões. Escala 6x1, comissão da Câmara deve votar hoje o parecer sobre a PEC, né, que deve ser aprovada. Como com frio pedido de água, relato de pescadores que encontraram uma mulher. Como assim? Confusa com frio e pedindo água, foi assim que os pescadores descreveram o estado de Bruna Damares Santana da Silva ao ser encontrada viva após 42 horas à deriva no mar. Isso aconteceu na manhã de ontem no litoral norte de São Paulo. A família de pescadores, Alex Quintino, filho Alan Oliveira Quintino e a cachorrinha Adelaide, que encontrou Bruna, trata-se de um resgate como um milagre. A mulher começou a acenar quando viu a embarcação e foi retirada do mar com vida após 3 dias desaparecida. Segundo Alex, Bruna estava confusa com frio, pediu água assim que foi retirada do mar. Consta que, ainda de acordo com os pescadores, a família saiu cedo para pescar camarão no canal de São Sebastião. O plano era fazer 4 arrastos antes de voltar para casa. Antes ainda, ele comentou com o pai que talvez eles encontrassem a jovem desaparecida. E foi ele quem percebeu primeiro que havia alguém na água. Quando o barco se aproximou, Bruna começou a reagir. Que loucura, hein, cara? 3 dias no mar. E ela, segundo apresentou, um quadro clínico, deixou a UTI do hospital e foi ao encontro da família. A mulher é encontrada após 2 dias à deriva no mar em uma moto aquática. 8 horas e 45 minutos. 7 pessoas presas em uma caverna no Laos encontradas com vida. Segundo testemunhas, elas saíram para uma trilha e aí ficaram presas nessa caverna após uma tromba d'água. E elas ficaram durante uma semana em uma caverna inundada. As equipes de resgate disseram que as 5 pessoas vivas foram resgatadas todas com segurança. E eles ainda procuram por 2 pessoas que estavam com um grupo e desapareceu. 8 horas 46 minutos. O que mais nós temos aqui? Vamos para...

Sim. Vamos para Goiás. Vamos lá então. E para Goiás.

eixos, R$ 96,00. Tá? Isso eu falo com propriedade. Um motorista de um carro modelo VW Polo morreu e uma mulher que estava no banco do passageiro ficou gravemente ferida após uma colisão frontal, seguida de capotamento nesta terça-feira na GO-139 entre Caldas Novas e Piracanjuba. O condutor do caminhão tanque envolvido no acidente não se feriu. A colisão aconteceu na curva de uma pista simples que está sendo duplicada. A sinalização vertical do asfalto permite a ultrapassagem, o que, segundo o motorista, confunde quem passa pelo local. Não sabe que a pista ao lado ainda não foi liberada para o tráfego. Segundo informações, a vítima foi encaminhada para a unidade de saúde de Caldas Novas. Bateu com um caminhão tanque, né? Que loucura. Em Goiás, financiadores do tráfico e intermediários de traficantes são alvos da segunda fase da Operação Asfixia, deflagrada nesta quarta-feira pela Polícia Civil de Goiás. E a ação visa cumprir mandatos de prisão temporária e busca e apreensão contra um grupo investigado por tráfico de drogas e organização criminosa. A investigação do Grupo Especial de Investigações Criminais, a GEIC, de Quirinópolis. O foco do núcleo que bancava o esquema, segundo as apurações, os financiadores entravam com dinheiro para comprar os entorpecentes, lucravam direto com a venda, já os intermediários faziam a ponte entre quem dava a verba e quem distribuía a droga. Ao todo foram cumpridos 33 medidas judiciais em Quirinópolis, Paranaguá de Goiás, Uberlândia, Campo Grande e Mato Grosso. Os policiais fazem buscas em endereço dos suspeitos para recolher provas, veículos, dinheiro, armas. O balanço com o número dos presos será divulgado ao longo do dia pela Polícia Civil. E mais aqui, clima de Copa, Goiás. Ex-vereador Leandro Senna é investigado por desvio na Prefeitura de Goiânia em 2024. Goiás fortalece a saúde pública com novos hospitais e UTIs no interior. Goiás está entre os 7 estados com aumento de homicídios de mulheres em 2024. O Brasil registrou 3.642 mulheres assassinadas em 2024, o equivalente a uma taxa de 3.4 mortes a cada 100 mil mulheres. Os dados são do Sistema de Informações sobre Mortalidade do Ministério da Saúde e fazem parte do Atlas da Violência 2026, divulgado nesta terça-feira pelo Instituto de Pesquisa Econômica Aplicada, o IPEA, e pelo Fórum Brasileiro de Segurança Pública. Apesar da redução no número de mortes, em grande parte do país, Goiás aparece entre os 7 estados que registraram aumentos nos homicídios de mulheres no período. Também tiveram alta Ceará, Espírito Santo, Maranhão, Mato Grosso do Sul, Paraná e Roraima. É, rapaz. Não gosta de mulher não, tem que arrumar um homem, né? Cabra que não mata mulher, tem que arrumar um homem pra ele. Homem é preso no Maranhão depois de abusar a... Como é que é? Oxa! Um homem não, um safado, né? De 47 anos foi preso suspeito de cometer abusos contra as próprias filhas menores de idade em Anápolis. O criminoso foi detido em Balsas, no interior do Maranhão, para fugir e se escondeu com a ajuda de parentes, após saber que havia sido denunciado. A operação resultou em troca de informações entre as polícias civis de Goiás e do Maranhão. De acordo com informações da Delegacia de Proteção à Criança e Adolescente, o sujeito abordou a filha adolescente pelado e tentou forçá-la a ter relações sexuais. A menina se desvencilhou do homem e fugiu, mas ainda assim recebeu do pai fotos íntimas e oferta de dinheiro para que ficasse com ele. Que isso, cara? Essa mesma menina descobriu que a irmã mais nova também havia sido vítima de abuso praticado pelo safado.

0: vou nem chamar ele de homem. E denunciou a familiares. Ele responderá pelos crimes de estupro tentado, importunação sexual, favorecimento de prostituição e estupro de vulnerável. Rapaz. Não, isso aqui merecia castrar ele, não merecia não? Arrancar o... Fora! Nós fora, nós fora! Para um safado desse, mano. Tribunal Regional do Trabalho mantém demissão de técnico que apresentou estado de trabalho em outro local. O que mais? 8 horas e 53 minutos. Bora para a região sul de Goiás. Quem são? Receberam as disputas de casa pernambucanas. Vamos então para as últimas.
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0: Começamos então pela Polícia Civil. De ontem, um desdobramento de uma operação, inclusive. Vê se eu consigo pôr a fala do.
2: E apreensão, do qual o indivíduo que teve a prisão decretada encontrava-se foragido. Em razão dessa circunstância, as diligências complementares pela Polícia Militar resultou nessa apreensão de cerca de 3 quilos de entorpecente.
0: Muito bem, tá aí então o delegado falando que é responsável pela GENARC, falando dessa apreensão na manhã de ontem, né? E o que mais aqui que nós temos da Polícia Civil? Homem é preso em flagrante pela prática do crime de ameaça e violência psicológica, lesão corporal contra a companheira, bem como pela prática do crime de estupro de vulnerável, em razão da condenação definitiva. A Delegacia Especializada de Apuração do Atos Infracionais de Itumbiara, na presente data de ontem, realizou a prisão em flagrante de um indivíduo de 60 anos de idade pela prática dos crimes de ameaça, violência psicológica, lesão corporal contra a companheira. Na oportunidade, foi dado o cumprimento de mandado de prisão por condenação transitada em julgado expedido pela vara especializada no crime contra criança e adolescente da comarca de Belo Horizonte. Pelo crime de estupro de vulnerável, na manhã de ontem, presente data, a filha da vítima compareceu à delegacia especializada para registrar em desfavor do companheiro da sua genitora, o qual na madrugada da data de ontem ameaçou a companheira de morte, desferiu golpes de celular em seu rosto, causando lesões, praticada violência psicológica contra a referida. A realizada prisão em flagrante pelos policiais civis averiguaram a existência de um mandado de prisão por condenação transitada, julgada em aberto, expedido pela Especializada de Crimes contra Criança e Adolescente, crime de estupro de vulnerável. Ah, era Jackão! Oh, Jackão aí, ó. Hã? Faz-se feliz com ele, Joãozão, pé de mesa. Né? Rapaz. O que mais nós temos aqui da Polícia Civil? Tá lá no Sarandi, lá, ó. A boneca. Polícia Militar, não, se teve não divulgou. Polícia Rodoviária Federal, também se teve ocorrência não divulgou. Fatos policiais em Goiatuba, do que se fala? Vamos então aqui, Honda 190, não, tranquilo. Mira da Lei. Vamos lá, mira da lei. O que é que nós temos aqui? 3 pessoas prisão em Itumbiara, uma delas estava embriagada, prisão foram a patrulha do sossego. Como é que é o negócio aí? Ah não, isso aí foi do final de semana. Hoje é quarta-feira.

Volta. Mira da lei. De ontem. Após informação de um roubo em andamento de uma senhora de 73 anos, equipes da CPE 90, CPE 20, iniciaram patrulhamento tático, logrando êxito.

0: na abordagem do autor com a materialidade do crime. O autor foi conduzido à UPA para exame de corpo de delito, posteriormente apresentado à delegacia. Um autor detido, um celular apreendido e uma faca também, né? Nesta ocorrência. Corpo de bombeiros, nós temos aqui a equipe de salvamento do Corpo de Bombeiros foi acionada após familiares relatar o desaparecimento de um grupo de pescadores que havia saído por volta das 14 horas de anteontem e não retornaram. Segundo o solicitante, o grupo estaria em uma ilha localizada em frente a um condomínio Paraíso das Águas, aonde passaram a noite após apresentar problemas na embarcação. Seguindo orientações do centro do Corpo de Bombeiros, a guarnição deslocou até o local indicado e iniciou navegação em direção à ilha mencionada. Já nas proximidades, os militares visualizaram quatro pessoas. Após o contato, confirmaram que se tratava do grupo de pescadores desaparecidos. De acordo com o relato de um dos assistidos, as condições climáticas adversas durante a noite anterior, com rajadas de vento, águas agitadas, fizeram com que eles perdessem a orientação e ficassem sem combustível. Diante da situação, o grupo optou por permanecer na ilha até que fosse possível receber socorro. Apesar do susto, todos os envolvidos estavam em boas condições físicas, não houve necessidade de encaminhamento ao hospital. A equipe de salvamento da embarcação acompanha os pescadores até o ponto onde havia deixado o veículo. Os familiares aguardavam a chegada do grupo às margens do lago. Acompanharam o reencontro com alívio. 8 horas 59 minutos. Esse foi o resumo das ocorrências registradas nas últimas 24 horas em Tumbiara, em Goiás, no Brasil e também no mundo. Vem aí, Lindomar Pedrada, comprando, vendendo e alugando no Show da Manhã. Bom dia!
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2: 9 horas.
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10: Com muita alegria, estou chegando em seu rádio nesta quarta-feira, metade da semana, né? Quarta-feira de futebol. Eu sou o Lindomar Pedrada, muito prazer. Ao lado do meu bom amigo Gesmar Ricardo, juntos iremos aí até às 11 horas, levando até você, na sua casa, o seu trabalho, o seu carro, o melhor da música, o melhor da informação. É o Show da Manhã. Bom dia, com muita alegria. Documentos encontrados estão aqui comigo no estúdio, viu? Deusimar Dias Ferreira. O seu cartão do SUS está comigo. também a sua habilitação.

0: documentação, né? Identidade, sua identidade, viu, Deusimar? E cartões de banco, tá? Então pedimos aí a Deusimar para vir aqui na rádio buscar comigo aqui seus documentos pessoais, foram encontrados. Identidade, cartões de banco e o cartão do SUS. Deusimar Dias Ferreira. 9-3, a direção do Sereia convida a todos para a reunião no Sereia hoje, 19h30. E amanhã, quinta-feira, matinê da Sancho no Sereia, 12h30. A matinê amanhã é animada por Vinícius e Rafael. 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Paranaíba, show da manhã, 9:05. Bom dia.
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2: 9:05.
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8: Ministro da Justiça vai à Câmara para explicar caso Ramagem nesta quarta-feira. A Comissão de Relações Exteriores e Defesa Nacional da Câmara dos Deputados deve ouvir nesta quarta-feira o ministro da Justiça e Segurança Pública, Wellington César Lima e Silva, sobre a prisão do ex-deputado federal Alexandre Ramagem nos Estados Unidos. A sessão está marcada para começar agora às 9 horas. Wellington César foi convocado pelo colegiado para explicar a cooperação internacional em torno da prisão de Ramagem, bem como a expulsão do delegado Marcelo Ivo de Carvalho, envolvido na prisão do ex-parlamentar dos Estados Unidos no fim de abril. Ramagem foi preso no dia 16 de abril por estar com visto vencido após ser flagrado em uma infração de trânsito em Orlando, na Flórida. Na ocasião, a Polícia Federal divulgou uma nota afirmando que a medida era fruto da cooperação entre Brasil e Estados Unidos. Condenado a 16 anos pelo golpe, o ex-deputado foi solto dois dias depois. O ex-chefe da ABIN, Agência Brasileira de Inteligência, no governo Bolsonaro, tem um pedido de asilo político sobre a alegação de sofrer perseguição política. Após Ramagem deixar a prisão, os Estados Unidos determinaram a saída do delegado Marcelo Ivo de Carvalho, que atuava como oficial da

0: Ligação entre ICE em Miami sobre a alegação de que ele teria atuado irregularmente na detenção do ex-deputado. Nenhum estrangeiro pode manipular nosso sistema de imigração para contornar pedidos formais de extradição e estender perseguições políticas ao território dos Estados Unidos. Hoje, pedimos que o funcionário brasileiro em questão deixe o país por tentar fazer isso, publicou nas redes sociais o Escritório para Assuntos do Hemisfério Ocidental ligado ao Departamento de Estado. Em reação, o governo Lula adotou a reciprocidade e também exigiu a saída do agente americano que estava no Brasil desde 2024 e atuava como homólogo de Carvalho na área de imigração. 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
2: O Brasil entrou na categoria de países com índice de desenvolvimento humano muito alto pela primeira vez na história, mas a desigualdade persiste entre a população. O patamar foi alcançado em 2024, de acordo com o relatório Radar IDHM, divulgado pelo PNUD Brasil, Programa das Nações Unidas para o Desenvolvimento, nesta terça-feira. O índice vai de 0 a 1, quanto mais perto de 1, melhor. O presidente Lula comemorou nas redes sociais e afirmou que o resultado não é coincidência, mas reflexo de escolhas políticas consistentes e coordenadas. Acrescentou ainda que há um longo caminho pela frente, com desigualdades regionais, de gênero e de raça que precisam ser superadas, mas o resultado alcançado mostra que estamos no caminho certo. O relatório das Nações Unidas afirmou que o Brasil da segunda década do século XXI definitivamente não é o Brasil de 30 anos atrás. O índice brasileiro saltou de 0,744 pontos em 2012 para 0,805 em 2024. Três décadas atrás, o país estava no nível de desenvolvimento humano baixo, 0,555. O avanço veio de uma trajetória de políticas públicas coordenadas que elevaram a expectativa de vida ao nascer, ampliaram o acesso à educação e expandiram a renda per capita, diz o PNUD. O IDHM é composto por três dimensões: longevidade, educação e renda, e todos apresentaram melhora. Só que ao fazer recortes na população, a desigualdade aparece. A evolução da população negra foi em um ritmo maior, mas o índice geral desse grupo ainda é 10% menor que o dos brancos. Entre homens e mulheres, essa diferença é menor, mas ainda existe. Tanto que os homens estão no patamar de muito alto em desenvolvimento humano, um nível acima do das mulheres. Entre as regiões do país, Centro-Oeste, Sudeste e Sul têm IDHM muito alto, enquanto o Norte e Nordeste estão no nível abaixo. O Distrito Federal lidera entre as unidades federativas, seguido por São Paulo, Santa Catarina e Paraná. Da Rádio Nacional em Brasília, Gabriel Brum.
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4: O que dizem os astros para Áries, Touro e Gêmeos?
5: Muito bem, Áries, Touro e Gêmeos, bom dia pra vocês. Alô, Áries, 21 do 3 a 20 do 4. Bora saber o que os astros têm a dizer pra você hoje. Ó, hoje você tem tudo para selar acordos e parcerias e pode dar passos largos em direção ao que ambiciona. Deve encontrar soluções rapidamente, pode ter ideias incríveis e contará com um traquejo para convencer os outros e saberá vender o seu peixe e ampliar a sua clientela. Convém ligar o radar nas primeiras horas da manhã e controlar o seu lado sincerão para não dar ruim com familiares e pessoas próximas. A boa notícia é que as vibes treteiras vão perder força e a paz deve voltar a reinar com seus queridos. No amor, a relação com o xodó pode ficar à mercê de picuinhas e interferências alheias logo cedo, mas depois terá proteção extra. Se está na pista, pode definir a situação com uma pessoa amada. Números é o 42, 17, 53 e a cor do dia é preto. Touro, 21 do 4 a 20 do 5. Bom dia, Touro. Para você, Lua e Mercúrio abrem amanhã com harmonia e garante um período redondinho para incrementar seus ganhos. Pode ter ideias lucrativas e também vai contar com muita vitalidade para correr atrás dos seus interesses. Hoje sua franqueza fica tinindo e você não vai se calar diante das falhas ou deslizes alheios, sobretudo no serviço. Mas escolha bem as palavras para não dar ruim com ninguém e fique esperto, esperta com fofocas no ambiente de trabalho, viu, consagrados? No amor, tirando uma ou outra

0: A bagacinha que pode pintar logo cedo, o convívio com o mozão deve fluir bem e ficará ainda mais protegido à noite. Se está na solteirice, lance com alguém que conhece, pode tomar um rumo mais sério. Número 55, 37, 39 e a cor do dia para vocês é goiaba. Alô, gêmeos, 21 do 5 a 20 do 6. Bom dia, geminianos. Bom dia para vocês, aniversariante do dia. A lua segue em seu paraíso até o anoitecer e promete mais detalhes no lado profissional. Seus talentos vão brilhar e ideias criativas podem fazer toda a diferença, mas não descuide do din-din. Convém ter mais prudência, critério e juízo ao gastar e administrar sua grana. Hoje você vai contar com ótima disposição e Mercúrio garante que esbanjará energia física e mental. Só não abuse nos docinhos e comidinhas calóricas para não correr o risco de levar um susto ao subir na balança. Eita! Ah, no amor, as oportunidades de paquera não serão poucas durante o dia e seus encantos estarão de plantão, sinal de que pode multiplicar os contatinhos. Já à noite, quem tem um mozão deve levar a melhor. Números 30, 03, 37, a cor do dia para vocês é vermelho.
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3: 9 horas e 14 minutos.

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1: Eita, obrigado! 9:19, minha amiga Maria José tá ligada com a gente. Bom dia pra você, minha amiga. A Eliane, do meu amigo Cledival, né, esposa do Cledival, ela pediu, acho que tá lá no YouTube, lá, uma música que ela pediu aí. Acho que é Essência o nome da música, aqui no Show da Manhã. Mas antes tem o Lindomar Pedrada comprando, vendendo e alugando em nome de lojas Casa Nova, Óticas Vista, aqui no Show da Manhã. Bom dia!
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3: São 9:20, 9:20 na Paranaíba. Bom dia para você de rádio ligado. É o nosso programa, o Show da Manhã, né? Abraçando nosso amigo Joaquim. Alô, Joaquim, um abração pro Joaquim, né? Tá ligadinho comigo, Joaquim. Atenção, documentos encontrados. Cartões de Felipe Pereira, Berenice Maria Ferreira, Cidercil Rodrigues. Pode vir na rádio retirar os documentos de vocês, viu? Também documentos de Deusenice Dias Ferreira. Atenção, Deusenice Dias Ferreira. Vem na rádio também retirar seus documentos, tá bom? Tá aqui no estúdio, né? Vende-se uma mesa de som Behringer, modelo 1832, tá? 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A diretoria do Sereia convida a todos para a reunião no Sereia hoje, quarta-feira, 19h30. E amanhã, matinê da Sátira do Sereia, a partir do meio-dia e 30. A matinê amanhã é animada por pro Rafael Seclado e seus convidados. 9:22, a hora certa para você. É o Show da Manhã. Bom dia.
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4: 9:22.
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2: Que bom estar com vocês novamente.
4: É muito bom estar aqui trazendo notícias de Itumbiara para te informar melhor.
2: E para começar, vamos falar sobre a instalação da Justiça em Itumbiara. A Justiça Federal terá sede própria em Itumbiara. Protocolo de intenções para a cessão do prédio do antigo fórum na Rua Santa Rita foi assinado entre a Prefeitura de Itumbiara e a Seção Judiciária de

0: Goiás, o município vai doar o imóvel e a Justiça Federal fará as obras de reforma e adequação para abrigar a subseção judiciária de Itumbiara, que atende 13 municípios da região sul, principalmente em causas envolvendo aposentadorias e benefícios previdenciários.
1: Isso mesmo. Somente em 2025 foram ajuizados mais de 6 mil processos na Vara Federal e Juizado Federal em Itumbiara, que resultaram em mais de 65 milhões de reais concedidos em benefícios para a população.
0: Outra notícia, em parceria com as empresas de telecomunicação e com a participação do Ministério Público, a Diretoria de Iluminação Pública está promovendo a retirada dos fios inservíveis de internet e telecomunicações das vias públicas de nossa cidade. Os cabos não utilizados prejudicam o visual urbano e aumentam os riscos de acidentes. O trabalho já foi realizado em diversas avenidas e vai seguir até atingir toda a cidade. A ação busca deixar a cidade mais organizada, segura e com a fiação regularizada, apenas com os cabos em uso.
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1: Você já ouviu falar do Quarta na Praça? Pois é, na semana passada, moradores da Praça Lauro Caixeta, no bairro Alto da Trindade, receberam mais uma ação do Quarta na Praça, promovido pela Secretaria de Cultura. Centenas de pessoas assistiram a apresentações da banda municipal Santa Rita de Cássia, congada, roda de capoeira, artistas locais e também distribuição gratuita de pipoca e algodão doce. É a Secretaria de Cultura levando lazer e cultura nos bairros de nossa cidade.
0: Agora vamos falar sobre o trânsito e como estamos no Maio Amarelo, uma boa notícia para o trânsito de nossa cidade. A Secretaria Municipal de Trânsito e Transporte está concluindo o curso de formação para 8 agentes de trânsito, que irão iniciar suas atividades em Itumbiara nas próximas semanas. Os agentes estão recebendo treinamento da AMT de Rio Verde e vão atuar na fiscalização, educação do trânsito, orientação e organização do trânsito de nossa cidade.
1: E agora vamos falar de saúde.
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1: A Secretaria de Saúde comunica que a vacina contra a gripe continua disponível para os grupos prioritários definidos pelo Ministério da Saúde. Crianças de 6 meses até 6 anos, gestantes e puérperas, idosos de 60 anos ou mais, trabalhadores da saúde, professores, pessoas com doenças crônicas, caminhoneiros, pessoas com deficiências, forças de segurança e salvamento, quilombolas e trabalhadores dos Correios podem procurar as unidades de saúde e receber a vacina.
4: Só para lembrar vocês, é necessário levar documento pessoal com foto, cartão SUS ou carteira profissional para trabalhador de categorias especiais ou laudo médico para pessoa com doenças crônicas.
1: Isso mesmo, seu Bento. E tem mais. O evento Saúde em Movimento, que foi realizado no Dia das Mães na Clínica da Avenida Equador, no bairro Marolina, realizou 823 atendimentos para a população. Consultas oftalmológicas e exames de ultrassonografia 5D, como mama, tireoide, abdômen, próstata, gestantes e endovaginal, foram realizados gratuitamente para a população com entrega dos resultados no mesmo dia.
0: Vamos ficando por aqui, pessoal, e até o nosso próximo Itumbiara Acontece.
1: Foi muito bom estar aqui com vocês. Temos um encontro marcado para a próxima semana. Tchau, pessoal!
4: Eu já tô ficando com saudade, ó. Eita!
3: A cidade no mundo certo.
0: Governo de Itumbiara.
5: 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E a hora certa.
2: 9 horas e 26 minutos.

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1: Muito bem, Câncer, Leão e Virgem, bom dia para vocês aqui do Show da Manhã. Bora lá saber o que os astros têm a dizer para você. Alô, Câncer, 21 do 6 a 21 do 7, bom dia. Olha, tudo indica que você pode ter um dia muito produtivo no serviço, ainda mais sim, e explorar sua capacidade de concentração. Mercúrio realça sua inteligência intuitiva e promete ótimo rendimento, inclusive em atividades mais complexas. Júpiter segue ao seu lado, mas se estranha com a Lua e aconselha a controlar a sinceridade. Mesmo que a vontade de falar umas verdades ou revidar, fale mais alto. Mostre que tem filtro e diplomacia, até porque o clima vai melhorar bastante mais tarde. No amor, seu signo é do tipo que valoriza as memórias e hoje estará mais saudista. Isso se deve influenciar em sua vida amorosa, fazer você prender ao passado. Mas o astral muda geral à noite. Seu charme vai arrasar e as paqueras devem fervilhar. Números é o 05, 32, 51 e a cor do dia para vocês é azul claro. Alô, Leão, 22 do 7 a 22 do 8, para nós. Hoje, Leodivos de plantão, bora lá saber o que os astros têm a dizer para nós. Então, os astros entendem que o tapete vermelho para você desfilar seu charme, Leodivo, e multiplicar sua rede de relações. A Lua e Mercúrio prometem um período redondinho nas amizades e garante que você pode aprender muito com quem admira e se identifica. A dica é ter mais disciplina e limites para proteger o seu organismo. Seu pique pode não ser o mesmo nas primeiras horas da manhã. E extravagâncias só devem prejudicar. Depois tudo melhora, sua energia vai subir e o serviço vai render. No amor, os caminhos estarão abertos para você chegar junto no crush e falar dos seus sentimentos, mas aproveite para tomar a iniciativa. Quanto antes, melhor, pois seu jeito pode ficar mais retraído e fechado à noite. Números é o 09, 45, 30 e a cor do dia para nós é magenta. Virgem, 23 do 8 a 22 do 9, bom dia. Olha, se depender do seu regente Mercúrio, você contará com excelentes perspectivas profissionais e pode colocar a mão num din-din mais cedo do que você imagina. Vai com toda a confiança e tire proveito da sua eficiência e inteligência para se destacar e faturar. Hoje as finanças e o trabalho estarão bem servidos, mas o cardápio pode não ser tão farto nas relações sociais. Algumas amizades podem ficar estremecidas. Convém maneirar nas críticas, exigências e franqueza, viu, bebê? No amor, os contatinhos podem enfrentar altos e baixos no período da manhã, mas depois estarão mais protegidos e você pode ter surpresas boas, principalmente à noite. Na vida a dois, há sinal de altos papos e mais sintonia com o love. Números é o 34, 19, 54 e a cor do dia para você é cereja. Bom dia!
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3: 9:34.
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1: Tá aí, são 9:35, 9:35 na cidade de Itumbiara, o programa Show da Manhã. Abraçando com carinho nosso amigo o André, lá do bairro Dom Bosco, né, André?
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0: 9:40.
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1: Esse é o Show da Manhã. Bom dia para você, 9 horas e...
2: Quem diria? Ah,
1: pode ir? Aqui ou aí? Comigo? 9 horas e 42 para as Lojas Casa Nova. Bom dia para você. 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

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Bom dia para você, 9h43. Deixa eu mandar um alô aqui para minha amiga a Eliane, né, a esposa do nosso amigo Cledival, tá ligado com a gente. E ela pediu essa música, Essência, do Mascarenha Carvalho, aqui no Show da Manhã.

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1: É o show da manhã aqui na Paranaíba, agradecendo a audiência, os nossos amigos ouvintes, né? O Tony Leiteiro, juntamente com a esposa Neuza, mandando mensagem para nós, tá curtindo a gente lá no Zenon Borges. Alô, Tony Leiteiro e a Neuza, bom dia para vocês. Bom dia também ao Célio Omar, nosso amigo Célio Omar e a esposa Juceli. Alô, Juceli, Célio Omar, bom dia para vocês.

0: Berenice Maria Ferreira, Cirdecil Rodrigues. Os documentos de vocês foram encontrados, viu? Está aqui comigo na portaria da Rádio Paranaíba. Também documentos de Deusimar Dias Ferreira. Atenção, Deusimar Dias Ferreira. Os documentos foram encontrados, estão com a gente também no estúdio, tá bom? Vende-se uma mesa de som da Behringer, modelo 1832. Interessado em comprar essa mesa da Behringer? Entre em contato no WhatsApp 99207-3250. 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
3: Muito bem, Libra, Escorpião e Sagitário, bom dia! Alô, Libra, 23/9 a 22/10, então. Olha, aguarde sucesso pleno e chuva de leites, viu, Librinhos? Hoje a vida social fica animada e a chance de conhecer gente interessante em rolês, passeios diferentes. Sua energia estará nas alturas e respirar outros ares deve fazer muito bem para você. Logo cedo convém ter mais foco, senso prático e baixar um pouco a expectativa para não se frustrar. Mas depois o serviço vai deslanchar e suas ambições estarão mais favorecidas. Pode até pensar em conversar sobre um aumento ou um bônus, viu? Agora, no amor, a lua passa o dia inteiro em seu signo e sorri para Mercúrio, sinalizando surpresinhas e boas novas que podem trazer alguém especial para perto de você. A dois, as afinidades estarão nítidas com Love. Números é o 02-43-61 e a cor do dia para vocês é verde claro. Alô, Escorpião, 23/10 a 21/11. Bom dia. Mercúrio abre o dia com ótimo aspecto, promete fortalecer sua energia e também sua percepção ao lidar com dinheiro. Sinal de que você tem tudo para mandar bem nas relações e pode até sair no lucro. Agora, pegue mais leve e evite sonhar alto demais para não levar um banho de água fria logo pela manhã. Talvez tenha que adiar alguns ideais ou mudanças e boas notícias e seus planos vão amadurecer em breve. E deve decolar na hora certa, viu? Agora, no amor, imprevistos e desencontros podem atrapalhar as paqueras durante o dia, mas a lua desembarca em seu signo à noite e vai dar todo o apoio que precisa para virar o jogo e mostrar o tamanho do seu carisma na pista. O astral mais romântico com o mozão. Números é o 27, 34, 18, e a cor do dia para você é amarelo. Alô, Sagitário, bom dia, 22/11 a 21/12, bom dia, minha mamãe, Dona Jandira, Sagitariana, bom dia, Dona Fátima também. Olha, um clima de entendimento e harmonia tende a tomar conta das primeiras horas do dia e você deve se sair muito bem com todo mundo, viu, Sagita? Lua e Mercúrio deixam o astral alegre e convidativo nos contatos. As conversas devem rolar soltas com os amigos e pessoas queridas, mas não convém descuidar dos interesses profissionais e financeiros no período da manhã, pois preocupações e contratempos não estão descartados. A ordem é focar nos compromissos assumidos, organizar o orçamento e enxugar os gastos para não esquentar tanto a cabeça depois. No amor, os astros espalham vibes generosas nos assuntos do coração e um sonho de amor pode virar realidade antes do que você imagina. Planos com Love vai ganhar um baita impulso, viu? Números é o 11-6107 e a cor do dia para vocês é branco. Bom dia!
1: Gesmar Ricardo, o fera da galera.
3: Muito bem, 9 horas.

0: 53 agora aqui no Show da Manhã. Bom dia com alegria para a beleza do dia. Bom dia!
1: Bom dia, Gesmar! Bom dia, Pedrada! Bom dia a todos os ouvintes da Rádio Paranaíba! Feliz dia de hoje, meu povo!
0: E minha pova!
1: Quartou, né?
0: Quartou, meiuca da semana.
1: Um sucesso!
0: O que que te faz nesta quarta-feira?
1: Ixi, essa semana não tem motivo nenhum pra trabalhar, só dívida mesmo.
0: Ah, pra pagar. Motivo é ganhar dinheiro e pagar dívida.
1: Só isso já te motiva, ó.
0: Já, ué.
1: Pular da cama para rapidinho.
0: Olha que você olha na Bíblia lá, que é tanto
1: de... boleto. Eita, Maria. Mas vai dar certo. Vai dar certo.
0: Já tá dando certo.
1: Gente,
0: amiga,
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1: 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Boa quarta pra você. 10 em ponto.
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3: 9:59.
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8: Quem diria? Cantando o hino de uma lenda. Olá!

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3: Durigan diz que União negocia acordo para permitir empréstimo ao BRB. O ministro da Fazenda, Dário Durigan, afirmou nesta terça-feira que a União negocia fechar um acordo com o governo do Distrito Federal para uma operação de crédito ao Banco Regional de Brasília envolvido nas investigações de fraudes do caso Master. Segundo o ministro, o empréstimo deverá ser tomado pelo BRB junto ao Fundo Garantidor de Crédito, entidade privada que reúne bancos públicos e privados. As cláusulas do acordo devem ser fechadas até a próxima quinta-feira. O GDF pretende pedir um empréstimo de 6,6 bilhões de reais. Durigan participou de uma audiência de conciliação do Supremo Tribunal Federal, onde está em tramitação uma ação do GDF para que o Tesouro Nacional revise a nota de crédito do governo distrital e permita a operação de crédito. Com a proposta, a Fazenda deve revisar a nota de crédito do GDF para viabilizar a operação. A fiança deverá ser oferecida por um sindicato de bancos públicos e privados e não haverá aval da União para o empréstimo. Segundo Durigan, para que o acordo seja fechado, o GDF deverá propor contragarantias ao empréstimo. Caso o GDF deixe de pagar alguma parcela, terá descontados os repasses dos fundos de participação dos estados e dos municípios. Esse dinheiro é repassado mensalmente pela União. As tratativas vão seguir pelos próximos dias e devem ser avaliadas na próxima quinta-feira. O empréstimo é uma exigência do Banco Central para recompor as contas do banco após as fraudes apontadas pelas investigações da Operação Compliance Zero da Polícia Federal. Em setembro do ano passado, o BC rejeitou a compra do Master pelo BRB ao encontrar diversas fraudes, entre elas ativos financeiros sem lastro financeiro. 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
4: A Anvisa aprovou um novo tratamento imunobiológico para doenças respiratórias crônicas, como asma e rinossinusite crônica, com pólipos nasais. O medicamento é indicado para pacientes com inflamação do tipo 2, um processo inflamatório associado a formas mais graves dessas doenças. A médica otorrinolaringologista e gerente de grupo médico na GSK Brasil, Elisama Baixi, explica que a medicação injetável tem ultralonga ação, que ajuda no controle da doença ao longo do tempo.
5: É um imunobiológico que atua diretamente na causa da inflamação da asma e da rinossinusite crônica com pólipo nasal. Ele foi desenvolvido para ter uma ação ultralonga, o que significa redução na frequência das aplicações, trazendo mais comodidade para o paciente. A sua aplicação, ela acontece de forma subcutânea, uma aplicação a cada 6 meses.
4: Estudos clínicos apontaram redução das crises de asma, além da melhora de sintomas em pacientes com rinossinusite crônica. A médica Elisama Baixi destaca os benefícios.
5: Com menos crises de asma, o paciente passa a respirar melhor, consegue dormir melhor e retomar atividades do dia a dia com mais normalidade. Outro benefício é a redução na necessidade do corticoide oral. E isso é muito importante, porque o uso frequente desses medicamentos pode causar efeitos colaterais como ganho de peso, aumento da pressão arterial, diabetes, osteoporose e maior risco de infecções.
4: No Brasil, há cerca de 20 milhões de asmáticos e muitos desses pacientes ainda não recebem tratamento adequado. A doutora Elisama Baixa faz uma orientação.
5: Se você convive com asma ou rinossinusite crônica com pólipos nasais,

0: vale a pena conversar com o seu médico. Novas opções de tratamento podem fazer diferença na sua qualidade de vida.
1: A expectativa é que o primeiro remédio de ação semestral para tratamento da asma e da rinossinusite crônica, indicado para pacientes com idade a partir dos 12 anos, chegue ao mercado brasileiro no segundo semestre de 2026. Agência Rádio Web. Produção e reportagem, Valquíria Rios.
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6: 10 horas e 9 minutos.

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0: Ei, show da manhã! Bom dia pra você aqui na Nova Paranaíba. São 10 horas e agora 14 minutos. 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Bom dia, Inês, lá no Zenon Borges, ligada com a gente. Aqui no Show da Manhã, bom dia, Maria Barbosa, bom dia.
1: Bom dia, Gilmar Ricardo, bom dia, Pedrada, aqui é Maria Barbosa do Barro Paranaíba. Gilmar Ricardo, passa uma música pra mim do Hanan e Raí, Chorei no Sinal. Ofereço pra minha amiga Cida do Dianara Rocha, minha amiga Iraide do Barro Paranaíba e minha amiga Maria da Dianara Rocha. É. E para todos os ouvintes que gostam da música.
0: Tudo bem. Tá bom, dona Maria. Leandro, mototáxi, meu fera.
2: Bom dia, Gesmar Ricardo. Bom dia, Paranaíba. Bom? Ô, Gesmar, eu estou com uma amiga nossa aqui na Vila Mutirão, a Sueli, a famosa Sicuri. A Sicuri.
0: A Sicuri.
2: Ela quer oferecer uma música para um amigo dela na fazenda Bom Jardim. E o nosso amigo, ele chama Edson.
0: O Edson.
2: E ela vai dar um alô para você e um bom dia, porque ela é ouvindo o seu programa. Bom dia, Gesmar.
0: Bom dia!
3: Bom dia, Gesmar!
0: E aí, dona Sicuri?
3: Manda amor proibido pro Edson!
0: Não. Amor proibido!
2: Tá aí, Gesmar, a pessoa ali pedindo a música Amor Proibido com Renan e Raí.
0: Muito bem, bora trazer aqui no Show da Manhã pra você já já, viu? Aparecida Vieira do Bairro Paranaíba, Luciana Santos do Santos Dumont, o André no Dom Bosco, a Fabiana Maria, lá no bairro Paranaíba. Bom dia, o que ela falou? Ana, o que...
4: Bom dia, tudo bem? Bom. Foi encontrado esse cartão de crédito aí no bairro Ana Cardoso.
0: Lá no bairro Ana Cardoso, o nome da pessoa é Ana M.A. Oliveira, o cartão do Nubank, né? Então, se a Fabiana aqui encontrou alguém, for o dono, o proprietário, entre em contato com a gente aqui, tá bom? Emanuel lá do Zenon Borges, bom dia.
5: Bom dia, Gesmar.
0: Emanuel.
5: Aqui é o Emanuel do bairro Zenon Borges, mas nesse momento nós estamos aqui no rancho do nosso amigo Marcílio, aqui às margens do Lago de Furnas. Tá eu, Marcílio, nosso amigo Severo.
0: Severo.
5: Tá nosso amigo Piau.
0: Piau.
5: E o nosso amigo gaúcho Fidelis. Estamos aqui curtindo a Nova Paranaíba. E nesse paraíso aqui, esse vento maravilhoso aqui.
0: Nossa.
5: De frente à água do Lago de Furnas. Manda uma modona do Tião Carreiro pra nós aí. Se for do seu prazer também. Um abraço, bom dia.
0: Bom dia, meu nobre. Obrigado, viu, meu fera? Vamos mandar pra vocês. Que beleza. Não, você imagina onde está lá. Vendo aquele lago na frente, assim, aquela brisa, assim. Ah, não, Pedrada. Tem melhor?
6: Tem não.
0: Tem que trabalhar, né?
6: Você tá no paraíso lá, né, rapaz?
0: E nós tem que trabalhar, né? Trabalhar, o melhor tem que ralar, é nós trabalhar, né? É... O melhor é nós ficar quieto aqui.
6: Se nós pudesse, o dinheiro desse, né?
0: Pois é, ué. Falta de oportunidade, viu? 10 e 18, bom dia!

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2: 10 horas e 21 minutos.
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5: De volta em seu rádio com mais um bloco de classificados. 10h23, vende-se uma mesa de som da Behringer, modelo 1832, conservada, viu? Para você comprar esta mesa, você vai entrar em contato no WhatsApp 99207-3250. A direção do Sereia convida a todos para participar do Sereia hoje de uma reunião, hoje 19h30. E amanhã, quinta-feira, tem a matinê dançante no Sereia. Meio-dia e 30, animação de Rafael dos Teclados e seus convidados. Atenção, Deusenice de

0: Dias Ferreira. Se os documentos forem encontrados, estão aqui no estúdio da Rádio Paranaíba, tá bom? Documentos de Cidercil Rodrigues, Berenice Maria Ferreira e Felipe Pereira. Também está aqui na rádio com os documentos de vocês, tá bom? Pode buscá-los. E você quer comprar, você quer vender, quer alugar e não pode vir até a rádio, entre em contato no WhatsApp dos classificados, que é o 64-3431-8485. Bom dia.
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2: Muito bem, Capricórnio, Aquário e Peixes, bom dia para vocês aqui no Show da Manhã, 22/12 a 21 é você, Caprica. Bom dia. Bora então, suas competências e habilidades vão brilhar no trabalho. Você tem tudo para mostrar do que é capaz, viu, Caprica? Seu comprometimento e eficiência peculiares pode subir mais um degrau em direção ao que ambiciona e garantir melhorias financeiras. Hoje você vai se orgulhar do que pode alcançar, mas não deixe o convívio com seus queridos em segundo plano ou pode ouvir cobranças e reclamações. Procure otimizar seu tempo para conciliar os interesses pessoais e profissionais. No amor, instabilidades vão rondar no período da manhã e o romance pode ser palco de tretas e bagacinhas. E a boa notícia é que depois tudo deve entrar nos eixos. Se está sozinho, sozinha, vai fazer sucesso na pista e pode atrair alguém que já te admira. Números é o 38, 11, 34 e a cor do dia para vocês é rosa. Alô, Aquário, 21/1 a 19/2, bom dia, aquarianjos. Olha, se depender da Lua e de Mercúrio, você vai quartar na maior astral e pode ter grandes alegrias já no período da manhã. Ventos sortudos sopram em direção aos seus contatos e também ao seu bolso. Agora, se gosta de apostas e jogos, não perca tempo para registrar os seus palpites. Só não pode nem deve negligenciar os cuidados com o seu organismo nas primeiras horas do dia. Procure ter mais disciplina, observe os sinais do seu organismo e priorize o que é mais saudável ao se alimentar. Esqueça a pizza e requentada, viu, bebê? Hoje a paixão será um dos pontos altos e você pode ter motivo de sobra para glorificar. Ainda mais se quer encontrar o mozão dos sonhos, pode se aproximar de alguém que é o seu número. Números é o 05-32-50 e a cor do dia para você é lilás. Alô, peixes, 20/2 a 20/3, bom dia. Olha só, hoje os caminhos estarão abertos para você sair no lucro, viu? A Lua e Mercúrio revelam que amanhã será propícia para lidar com compras, trocas, vendas e negociações. De quebra também pode resolver uma porção de coisas em casa, organizar o seu canto e se livrar do que não tem mais utilidades. Tretas e conflitos podem acontecer nas primeiras horas do dia e a recomendação é pegar mais leve com os seus queridos, manere sua franqueza e explore o seu lado compreensivo e resiliente para manter as bagacinhas bem longe. No amor, o cenário não estará tão favorável logo cedo e as paqueras podem esbarrar em obstáculos, mas depois o clima melhora e deve ficar perfeito à noite, quando surpresas deliciosas podem rolar na paixão. Números é o 24, idade de Cristo, 3308, e a cor do dia para vocês é violeta. Bom dia!
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3: 10 horas e 27 minutos.

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0: 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E a hora certa.
1: 10 horas e 32 minutos.
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0: Show da Manhã, Show da Alegria. Bom dia, 10h34 aqui para as lojas Casa Nova, Óticas Vista, na melhor do seu dia. Bom dia. 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
1: Fala, meu amigo Pedrada. Bom dia, bom dia. Aqui Max Casagrande, na sintonia da Nova Paranaíba. E o garoto, mandou uma onda boa pra nós aí. Música de Zezé e Luciano, Flores em Vida, oferecendo pra toda Intumbiara e região na sintonia.
0: Que isso, eu fiquei até com vergonha agora, Pedro. Aí, um
2: cano... eu vou fazer parte da rádio também. Vem pra cá pra trabalhar com a gente.
0: Vai vir?
2: Vai vir.
0: Bom, é.
2: Rádio Mineiros.
0: Rádio Mineiros?
2: É. Junto, tá conversando com ele.
0: Aí, ó, bom também, ó. Bora, é. Seja bem-vindo.
2: Vozeirão danado, né?
0: Rapaz, o homem tem um trovão aí.
2: Marcos Casagrande.
0: Marcos Casagrande.
2: É o 20 nosso, do Show da Manhã, o meu programa tarde, esporte, aí, escuta para o dia inteiro.
0: Coisa boa, seja bem-vindo então, se der certo aí, Deus abençoe, né?
2: Tomara, mais um pro time, né?
0: Mais um pro time aí, ó.
2: É.
0: Bom dia, quem tá? Érica, bom dia, Érica, bom dia pra você, obrigado aí pela sintonia. O Célio Omar lá do Olintas. Bom dia, estou ligadinho no programa, eu e minha esposa Jusceli. Bom dia, dona Hilda.
3: Bom dia, Jasmar Carlos. Que Deus abençoe o nosso dia e a nossa semana. Jasmar, manda aquela música do Zezé para mim e o... será que foi saudade? Acho que é isso mesmo. Ofereço Leandro, mais a Rosângela, que tá lá te ouvindo. Meu filho, Ricardo, Cutela do restaurante. Cutela é apaixonado no Zezé. Manda ela aí pra nós. É um dia abençoado aí, Jasmar. Que Deus abençoe muito você e toda a sua família. E todos aí da rádio. Pedrado, Guigui, todos aí da rádio. Um abraço.
0: Um abraço para a senhora também. Luane, manda a próxima música para mim aqui. A Júlia, todos do bairro Messias. Rosilda, do Nova Aurora, também tá ligada com a gente. Bom dia. Oi, Rosilda. Ah.
4: Bom dia, Jesmar Ricardo.
0: Bom dia.
4: Tudo bem com você, né, Jesmar Ricardo? Bom dia para todos aí da Paranaíba. Jesmar, eu preciso de um favor seu.
0: Diga, amiga.
4: Eu preciso que você... passa a saber aí pra mim que dia que o pessoal da limpeza do bairro Nova Aurora vai vir por aqui pra mim poder limpar meu quintal e pôr os trem pra fora, que tem umas árvores secas, uns trem verde que eu tenho que cortar, sabe?
0: Uhum.
4: E colocar pra fora aqui. Aí eu tenho que saber, né, o dia que vai vir pra eu poder colocar esses lixos pra fora. Faz esse favor pra mim, viu?
0: Certo.
4: Se você puder, se tiver jeito aí, tá bom?
0: Vou perguntar, meu amigo Jiguerê.
4: Fica com Deus, obrigado a você, viu?
0: Ô, Jiguerê, bom dia, Jiguerê. Que dia que o pessoal vai passar lá no Nova Aurora, meu fera? Romildo, chama no gás, bom dia.
5: Bom dia, meu amigo Jasmaica. Bom dia, Pedrada, bom dia, Show da Manhã. Bom dia, Itumbiara.
0: Bom
5: Tamo
0: dia.
5: Ligadinho aqui em vocês, tá?
0: Bom, meu bom, bom dia, bom dia. Obrigado aí pra você, Romildo, dando uma carona pra gente. A Roseni lá no Buriti 3. Vixe, que é isso, Roseni?
6: Eu também, Jasmar, bom dia. Eu também quero saber, Jasmar, que vim aqui e vamos passar aqui no Buriti 3. Nossa, a situação aqui dessa rua tá feia, viu?
0: Nossa, mas tá feia mesmo, hein?
6: Tá dando pra passar carro, uai, tanto lixo.

0: Ô, Gigueiredo, dá uma passada lá na Rua F, lá no Buriti 3, lá, que o trem lá tá feio. Rapaz, você viu aí? Que é isso? Ninguém passa nessa rua, não.
1: Tá feio lá, hein?
0: Meu Deus do céu. Se um estranho chegar em Tumbiara e passar nessa rua, vai falar que Tumbiara é a cidade do lixo. Viu?
1: É demais.
0: É uma cidade abandonada no lixo. Que olha aí, meu. Que isso? Do luxo e do lixo, né? Pior. Do luxo para uns e lixo para outros. Jiguerê, passa lá nessa rua aí. Tira o áudio dela aí. O que ela tá falando aí? A rua o quê? A Rua F mesmo?
2: Eu também...
0: Gesmar, Rua S. Dia.
2: Eu também quero saber, Gesmar. Que vim aqui e vamos passar aqui no Buriti 3. Nossa, a situação aqui dessa rua tá feia, viu? A Rua S aqui quase não tá dando pra passar carro, aí tanto lixo.
0: Rua S, lá no Buriti 3. E não é da agora que esse lixo tá lá não, viu, gente? Esse lixo é antigo. Esse lixo é antigo. Jiguerê, você tá ruim demais de fiscal de rua, viu, irmão? Arruma uma pessoa melhor aí pra dar uma fiscalizada aí, porque o trem tá feio, filho. Tá feio com buraco vermelho. 10h39, fala Maria, bom dia.
3: Bom dia, Gesmar Ricardo, bom dia, Pedrado, bom dia a todos da Nova Paranaíba, esse programa maravilhoso. Se der tempo, passa uma música de Gene Geno pro Euripides, meu esposo, que ele adora essas músicas. Muito Gene Geno. Fica com Deus.
0: Valeu, minha amiga. Vamos trazer Amor Proibido do Renan e Raí aqui no Show da Manhã. Pra minha amiga Sucuri, que tá ligada com a gente lá na Vila Mutirão, bom dia!

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2: 10:43.
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6: Com muita alegria, estou chegando em seu rádio agora comigo os últimos classificados desta manhã de quarta-feira, metadinha da semana, né? E hoje tem reunião no Sereia, 19h30, no Sereia Reunião. Amanhã, quinta-feira, matinê dançante no Sereia, meio dia e 30. A matinê amanhã, animada por Rafael dos Teclados e seus convidados. Atenção, atenção, Deusenice Dias Ferreira. Deusimar Dias Ferreira. Pode vir na rádio buscar seus documentos, viu? Deusimar Dias Ferreira. Tá com a gente aqui a identidade, cartão do SUS e cartões de banco. Em nome de Deusimar Dias Ferreira. 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Atenção, Cidercil Rodrigues, Berenice Maria Ferreira, Felipe Pereira. Os documentos, se forem encontrados, estão aqui na Rádio Paranaíba. Eu volto às 16h, no Entardecer o Sertão, com classificados e muito mais. Até logo mais. Continue na companhia de Esmar Ricardo e o Show da Manhã. Até logo mais.
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8: Esse é o Show da Manhã para você, 10:48 aqui na Melhor do Dia. Gente, nós estamos precisando de um medicamento chamado, eu acho que é Nesimamet, alogliptima, mais cloridato de metformina, tá? É para diabetes esse remédio. Acho que é Nesima mesmo, Nesimamet, viu? Se você tem aí, pode fazer uma doação. Tem uma pessoa que está precisando muito desse medicamento, tá bom? 10h48 aqui no Show da Manhã. Bora! Não namora, bom dia!

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2: 10 horas e 50 minutos.
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0: 10 horas e 52 minutos. Carote é grosso, hein? Aí o caldo era grosso, hein? 10h52. Deixa eu mandar um bom dia aqui pra Margarida, que tá ligada com a gente. E a Margarida tá mandando um bom dia pra Beth do Caldo. Aí a Margarida não sabe se ela mora no Guri Rodrigues, no Jucarantes. Eu sei que ela mora ali naquelas proximidades próximas à UPA. A Beth do Caldo é nosso ouvinte de todos os dias. Receba o nosso abraço aqui, o nosso carinho. Muito obrigado você pela audiência. Sandra Rocha, bom dia pra você, minha amiga.
1: Bom dia, Jasmar. Aproveitando o gancho aí das meninas, pedindo informação aí do a limpeza da rua, aqui no, na rua M, Buriti 3 também. Tô escutando minha vizinha aí falando Buriti 3.
0: A rua M rua tá também. Feia?
1: A rua M, a dela é a S, a minha M.
0: Ixi.
1: Buriti 3.
0: Nossa, então o Buriti 3 tá... Ó, fala, Roseni.
2: Isso mesmo, Jesmar. Infelizmente, ele tá ruim de fiscal mesmo, viu? Não tá tendo condições dessa rua aqui.
0: Aí, ó. Tá vendo, Jiguiri? Sei que você tá me ouvindo aí, meu irmão. Haja! Fala, Luiz!
3: Bom dia, Jesmar.
0: Bom dia.
3: Bom dia, Pedrada. Aqui é o Luizinho do Prefeito Zé Moisés. Tudo bom, né?
0: Bom.
3: Ô Jesmar, mas é difícil, né, cara? Eles passaram aqui esses dias no meu bairro aqui, passou na norma de balde, rapaz. Você não é de ver que nessa norma de balde já jogaram lixo de novo, fazendo um monte na rua de novo. Nossa. Rapaz do céu, só se pôr uma máquina 24 horas pra limpar o lixo desse povo porco. Nossa, mas tem gente porco aqui nessa região. Menino do céu. Um abração aí pra você, meu Pedrada, pro Frank também. Eu quero conhecer o Frank, os outros eu conheço, o Frank eu não conheço. Boa. Gaspar, né? Dia domingo eu levanto cedo, fico escutando o programa dele. E também tiver como você rodar uma música do Zé Mulato e Cassiano. É, Terra Prometida, mas se não tiver também, eu tô ligado. Desde cedo, da hora que começou o programa, já passei pelo plantão policial, tô aqui ligado com vocês, viu?

0: Um abração aí e boa resto de semana pra nós.
1: Valeu, meu bom. Obrigado, obrigado pra você também, viu? Ah, bom dia, então, meu amigo Pedrada, estou aguardando o retorno da parte da direção, qualquer coisa, aviso, agradeço desde já, logo estarei, bora, meu bom, vontade de Deus, valeu, fera, obrigado, viu? Pedra, vambora?
2: Bora.
1: Você volta às 4, né?
2: Com as graças de Deus.
1: Amém, meu irmão, um abraço pra você, até 4 horas, e eu volto daqui a pouco no programa Paranaíba nos Esportes, aqui da sua Nova Paranaíba, 10h55, show da manhã, volta amanhã, tchau, obrigado!
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2: Senado aprova MP que estabelece piso de R$ 5.130 para professores. O Senado aprovou nesta terça-feira a medida provisória que reajusta o piso salarial dos professores da educação básica a R$ 5.130,63 em 2026. Texto vai à sanção do presidente Luiz Inácio Lula da Silva. A medida representa um aumento de 5,4% sobre o valor anterior. A MP foi editada pelo presidente Luiz Inácio Lula da Silva em janeiro, quando as regras entram em vigor. Pelo texto, o novo cálculo será a soma do Índice Nacional de Preços ao Consumidor e 50% da média de crescimento real das receitas do Fundo de Manutenção e Desenvolvimento da Educação Básica e da Valorização dos Profissionais da Educação. Segundo o governo, a forma anterior teria resultado em recomposição de apenas 0,37% e a nova garante 5,4%. De acordo com a senadora professora Dorinha Seabra, relatora da proposta, a nova regra deve gerar um impacto de 6,4 bilhões em 2026. A MP também estabelece um teto e um piso para as correções futuras. O reajuste não pode superar a variação da receita nominal do Fundeb entre os dois anos anteriores, nem ser inferior ao INPC. A relatora incorporou ao texto um pedido do governo para prorrogar até o fim de 2028 o prazo para a União identificar terrenos de sua propriedade às margens do rio e no litoral. A proposta consta de outra medida provisória que havia estabelecido esse prazo anteriormente. A MP ainda não teve comissão instalada e perderá validade em 1º de junho. Editada pelo governo em 22 de janeiro, a MP entrou em vigor imediatamente. Para se tornar lei em definitivo, precisava ser aprovada pelo Congresso. O texto passou por uma comissão mista de deputados e senadores, depois pelo plenário da Câmara e ontem pelo plenário do Senado. 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
3: Vender mais, organizar as finanças e entender como gerir um pequeno negócio ainda estão entre os principais desafios de quem empreende no Brasil. De olho nessa realidade, o Sebrae realiza mais uma edição da Semana do MEI com atendimentos, oficinas, palestras e consultorias presenciais e online em todo o país. A expectativa para este ano é alcançar 1 milhão e 500 mil atendimentos durante a mobilização, que acontece até o dia 29 de maio. A analista do Sebrae, gestora nacional da Semana do MEI, Fernanda Cavalcante, explica o que leva tantos empreendedores a procurarem um atendimento presencial durante a programação.
4: Desafios e dúvidas pessoais, curiosidade e a vontade de crescer ou de iniciar um pequeno negócio, é isso que motiva a maior parte das pessoas que nos procuram.

0: durante o maior movimento em rede do Sistema Sebrae, a nossa Semana do MEI. Para alguns, as ações presenciais da Semana do MEI é a oportunidade de ter problemas resolvidos, dúvidas respondidas e orientações recebidas em tempo real, de forma rápida, direta e customizada.
1: Além das orientações individuais, a programação contará com oficinas, palestras e conteúdos práticos voltados para áreas como vendas, gestão, marketing e finanças. Fernanda Cavalcante destaca que as atividades presenciais também ajudam quem deseja começar um negócio de forma mais planejada e com menos dificuldades.
0: Para outros, é a oportunidade de adquirir conhecimento para começar certo, diminuindo assim os perrengues que a abertura e a gestão de um pequeno negócio podem trazer. Acho que eu posso dizer que é aquele match entre quem empreende ou quer empreender com quem está disposto a acolher e ajudar a resolver.
1: A programação completa da Semana do MEI 2026 está disponível no portal do Sebrae. 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
6: 11 horas e 5 minutos.

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2: Alô, galera, bom dia. 11 horas e 6 minutos no ar. A partir de agora, o programa Paranaíba nos Esportes, levando as informações do esporte para o Goiás, pelo Brasil e também pelo mundo. A partir de agora, aqui na sua Nova Paranaíba. Hoje é quarta-feira, dia 27 de 5 de 2026. Bom dia para vocês. Bom dia, Jajá.
3: Bom dia com alegria. Um abraço ao Franklin, ao Raul, a todos os nossos ouvintes, né, da Paranaíba. Essa rádio que realmente conquistou os corações de todos os nossos milhares de ouvintes por esse Brasil e mundo afora, né? É a rádio mais tradicional do interior do estado, é a professora do rádio aqui no sul do nosso estado, Goiânia.
2: É verdade.
3: Um abraço ao torcedor do Gigante do Vale. Ontem o torcedor disse, o Gigante não morreu, ele está apenas adormecido, mas pode acordar a qualquer momento, tomara, né? Um abraço à torcida do Real, time que está realmente voltando ao cenário esportivo do nosso estado, né? Para a alegria de todos os itumbiarenses. Enfim, um abraço a todos os desportistas, aquelas pessoas ligadas ao nosso futebol amador, a todos os esportes de um modo geral. É um prazer enorme. Estamos mais uma vez aqui nos estúdios da Paranaíba para falarmos principalmente de futebol, porque afinal de contas é o ano da Copa do Mundo, o maior evento esportivo do planeta.
2: Falta 15 dias só, hein?
3: Pois é, só
2: 15 dias, né?
3: Vamos começar dando os alôs aqui.
2: Deixa eu pegar o bom dia do Franklin aí também. Isso, primeiro. Bom dia, Franklin.
4: Bom dia, Gésmar Ricardo. Bom dia, Raul. Bom dia, o Jair Rezende.
3: Bom dia,
4: e a todos os ouvintes aí do Paranaíba nos esportes.
2: E aí, Raulzito, beleza? Bom dia, tudo tranquilo, né? Tá com a garganta ainda inflamada, né?
3: É,
2: tá com a garganta

0: Não tá podendo falar
1: infeccionado aqui na 94.
0: Tá certo. Então vamos começar mandando um abraço aí pro João Servato, que é o maior consultor de vendas de veículos do Brasil.
1: João é.
0: Mais premiado, né? Já foi nos Estados Unidos, foi na Europa por conta da Volkswagen como prêmio.
1: Conheceu realmente o mundo por conta da Volkswagen.
0: É um campeão de vendas, né? Tá sempre ouvindo a gente. O Josué, sua esposa Maria Luísa, casal lá de Ituiutaba, mas que mora em Tumbiara já há muitos anos, né? Casal aí. Ele é agropecuarista, empresário, casal muito simpático ouvindo a gente, né? Lá no Tijolão, o Cardoso, o Guimar, né? A irmã do Carlos Marques, a Carmen, o Carlos Mar Júnior, enfim, aquela galera toda. Se nós formos nominar aqui, vamos cometer
1: só
0: aqui.
1: Só tem 90 lá, viu?
0: Só 90, né? Só alô, meu amigo Sozinha, ex-jogador lá da Câmara Municipal, Carlinhos Mariano, né? Realmente, ouvinte nota 10 nosso aqui. Né, ouvindo a gente também, o compadre Nonô, que é meu compadre e a comadre Leninha, muito obrigado pelo carinho da audiência, né? E também quero mandar um grande abraço aqui pro Roberto, a Cassiana e a Kétima, ouvindo o nosso programa também. Francismar, o pai do meu genro França, lá na lanchonete do França, na rua Avenida JK, também curtindo a gente, muito obrigado. Humberto de Castro, funcionário aposentado da Prefeitura, o Zocrinha, meu particular amigo, né, do Truco e também funcionário da Prefeitura. Só lembrando, meu caro Gesmar Ricardo, nós teremos a grande final do Campeonato de Truco de Tumbiara, o Campeonato Caseiro, na sexta-feira, lá no Espaço Arraiá. Então, as duplas classificadas, vou falar agora, né? Teremos a grande final, né? A grande final será na sexta-feira, lá no espaço da famosa, ali na Rua 11, né? Às 7h30 da noite, entre o trio Glayton, que é da nossa gloriosa Polícia Civil, o Boca, é o trio, né? O Boca e também o Maurício, contra o Baixote da Paranaíba Alto Lados, o Antônio e também o Renato, que é o outro trio. Mas uma final.
1: Vixe.
0: Vai pegar, o bicho vai pegar. Nossa. Nós estaremos lá, né? Uma confraternização,
1: vai ter
0: uma
1: festinha
0: muito legal na entrega dos troféus lá.
1: Boca Livre 0800?
0: Exatamente, estaremos lá prestigiando este grande evento aí, essa grande decisão deste campeonato de truco caseiro, que é um esporte também muito agradável, que todo mundo gosta, né?
1: Bom dia, Luizinho do Seguro, tá ligado com a gente lá no sítio Alto Trindade.
0: Encontrei com ele ontem,
1: encontrou?
0: Aliás, não, ontem não, na barraquinha, no último dia, no domingo, né? Encontrei com ele lá, curtindo as barraquinhas, tomando um caldozinho lá, e é um grande amigo de longas datas, o
1: Luizinho
0: nosso
1: é
0: saudoso
1: antigos.
0: Paizão Radivari, gostava muito do Luizinho. Luizinho saía então aqui do escritório da rádio,
1: passava direto aqui.
0: Todos os dias passava por aqui para dar um abraço na nossa equipe aqui, nos nossos companheiros.
1: Um abraço para você, Luizinho, viu? Radivari. Gente boa. Domingão Berranteiro também, o que é que ele tá falando aí, Franklin? É com você, né? Ah, tá, beleza, então. Bom dia, 11 horas e 12 minutos, começamos então, pois não?
0: Não, só pra mandar um abraço aqui pro Divino, Divino que é diretor da Secretaria de Obras da Prefeitura, eu liguei pra ele e pedi, se fosse possível, mandar a equipe lá no bairro onde nós estamos residindo agora, né, o Jardim Primavera, ali pertinho da Escola Visão, do Colégio Visão. E ele mandou, não só arrumou lá a nossa porta, a nossa rua, como arrumou no todas bairro. As ruas do bairro, né? Aproveitou, ficaram lá o dia todo. O Divino é um cara muito trabalhador, um cara muito prestativo, muito amigo, é parceiro nosso de truco também. Ele que é diretor da secretaria lá do Luciano Franco. O Luciano também está de parabéns, né? Pessoal trabalhando muito aí para melhorar as condições das nossas vias na cidade de Tumbiara, né? Um grande abraço a eles aí, curtindo o nosso programa. Muito obrigado aí pelo carinho de vocês, né? Pela atenção. E fiquei muito satisfeito lá, e todos a vizinhança lá e toda a população do bairro, os moradores ficaram satisfeitos com o trabalho que foi feito lá ontem.
1: Eu preciso que ele vá lá na 24, lá no final da 24, rapaz.
0: Eu já mando o recado aqui,
1: que
0: né?
1: Sei quem foi lá, porque na época que asfaltou a 24 da Tiradentes para baixo, ficou uma fita só para passar, ficou só a camada, a metade da rua, ou seja, 75% da rua ficou beleza. 25%, onde tinha que passar mais uma camada, ficou na pedra bruta.
0: Então tem que voltar lá e dar uma corrigida.
1: Tem que voltar lá, e tem muito tempo já isso aí, moço.
0: Então vamos mandar um abraço pro Divino.
1: Acho que foi uma irresponsabilidade das grandes.
0: Anota aí, Divino, tá?
1: Viu? Pra dar uma muito grande mesmo.
0: E dar uma olhadinha nisso aí pro Gesmar, porque...
1: Não, já tá comendo o asfalto, porque tem aquela camada fina,
0: isso.
1: Que é o CBU lá que eles falam, né?
0: Uhum.
1: E tem aquela outra parte baixo. Isso não passou, de um lado não passou. Só passou da metade da rua. Então, quer dizer,
0: não ficou,
1: eu não sei o,
0: né,
1: que fizeram, pra mim foi uma cagada lá, viu? Resumindo o assunto.
0: Alô, tá. Eusébio, grande corintiano lá do Bradesco, um abraço também, obrigado aí pelo carinho da audiência e sempre curtindo a gente, né? Gente finíssima, meu amigo Eusébio, meu vizinho lá no Jardim Primavera. Agora vamos às notícias.
1: Vamos, né, é vamos ao intervalo e a gente volta para falar de futebol pelo Goiás, né? Grande vantagem.

0: do Anápolis na Copa Centro-Oeste. A gente já fala já já.
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2: 11 horas e 13 minutos.
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0: Isso, é nós aqui, você daí, vamos juntos levando pra você a emoção do futebol, né, Jajá?
11: Exatamente, e o Leandro que você falou tá lá curtindo.
0: O Leandro, Leandro Mototáxi.
11: O Leandro Sinomar e o Aguinaldo.
0: É, yeah, tá lá amigos, a galera.
11: Torcedores do Gigante do Vale estão lá curtindo o nosso programa, obrigado aí pelo carinho da audiência.
0: Muito bem, 11 horas e 18 minutos. Olha a grande vantagem do Anápolis para decidir a Copa Centro-Oeste no estádio Kleber Andrade, em Cariacica. A partida da decisão contra o Rio Branco terá arbitragem do Amapá, já já. Tailan.
11: Arbitragem
0: longe, hein, rapaz? Tailan Azevedo Gomes apita o jogo. Ele participou de 4 partidas como quarto árbitro na Série A desse ano, 2 na Série B, 2 na Copa do Brasil e 3 na Série C. Os auxiliares também são do Amapá, Luan Patrick e Inácio Barreto. O VAR são paulistas, o José Cláudio, auxiliado por Ciro Chaban, e Thiago do Carmo, do Distrito Federal.
11: É, de praxe da CBF, a realmente partida, escalaram os árbitros de estados diferentes. Né?
0: O confronto de volta será hoje às 20 horas, tá? Do dia 27 de hoje, às 8 da noite, essa final da Copa Centro-Oeste.
11: É, o mando de campo é do Rio.

0: branco, né?
1: Isso. Mas o Anápolis, como tem uma vantagem, venceu 3-0 no primeiro.
0: Tem jogado bem fora de casa,
1: tem,
0: né?
1: O Anápolis tem jogado
0: se apresentado bem.
1: O Anápolis é o seguinte, irmão, é chegar lá e fechar.
0: É.
1: Fechar e ir nos contra-ataques.
0: É, fazer
1: não
0: o
1: tem outro. Você
0: lá,
1: não vai chegar lá e partir pra cima. Você não vai
0: é
1: abrir
0: de ida, né?
1: É o jogo de volta já.
0: Já é o de volta?
1: Já. Né? De ida foi 3-0 pro Anápolis.
0: Ah, 3-0. Não, tá tranquilo. Lá agora é só administrar o resultado.
1: Uhum. Né? É, e fechado. Só perde pra ele mesmo. O Anápolis só perde pra ele mesmo.
0: É, porque eles não podem sofrer gol. Se marcar mais um
1: só
0: e pra
1: perde
0: quatro,
1: pra
0: eles
1: ele.
0: Têm que fazer cinco. Então, é exatamente.
2: E, Gesmar.
1: Oi.
2: E é uma coisa, né? Tem que jogar, saber jogar. Não pode ficar só defendendo também, né? Porque daí...
1: Você tem que colocar pelo menos
2: cima,
1: um...
2: Né? Isso, é com a bola,
0: é, porque ataca, se tomar um gol cedo,
2: sem a bola,
0: uhum. Aí tomar o segundo gol pode ficar perigoso.
1: É, um 5-4-3, um 5... É, alguma coisa aí, porque... Mas a vantagem é dele.
0: O Anápolis sabe.
1: É, o técnico do Anápolis, o Pisa é muito bom, viu?
0: Inteligente.
1: Deu uma... Eu falei pra você, lembra que há um tempo atrás...
0: Vai montar uma estratégia lá pra ser campeão.
1: Há um tempo atrás eu comentei com você, falei, rapaz, olha lá se esse Anápolis não for campeão da Copa Centro-Oeste, hein?
0: Falou, você já tava prevendo, aliás,
1: olha lá, cara, porque o Anápolis, ele vem fazendo um trabalho aí desde 2022, que eles vêm...
0: Bem no campeonato do
1: fazendo um trabalho, muito bom. Parabéns ao Anápolis, com lesão na coxa, delator e pode desfalcar o Vila Nova por um mês. Ih, rapaz, hein? Deu ruim, hein?
2: É isso aí, Gesmar. O atacante não enfrentou o América Mineiro e volta a ser baixa para o técnico Guto Ferreira. Delator, que já não enfrentou o América Mineiro no último domingo, teve constatado uma lesão no músculo adutor da coxa direita e pode desfalcar o Vila Nova por até um mês. O atacante está entregue ao departamento médico mais uma vez e justamente em um momento em que Rafa Silva é outro lesionado. A previsão de retorno também é de um mês. Delator é o artilheiro do Vila Nova com 10 gols na temporada, mas tem sido desfalque constante na Série B. Entre lesões e suspensão, ele já esteve fora de 5 dos 10 jogos do clube na competição. Sem os dois centroavantes, o técnico Guto Ferreira pode escalar novamente Gustavo Puskas, garoto da base, ou André Luiz, que entrou centralizado no decorrer da vitória sobre o América Mineiro e agradou. Quem também está no departamento médico colorado é o atacante de lado Emerson Urso, mas deve voltar em breve.
1: É, tá aí o Vila Nova, tem os seus problemas também, né, com relação a departamento médico já.
0: Sem dúvida alguma, aliás...
1: Agora o Vila concentrou toda a atenção, né, na Copa, no Campeonato Brasileiro da Série B, né? Saiu da Copa do Brasil, né? Não tá na Copa Centro-Oeste.
0: Exato.
1: Ou seja...
0: Agora vai focar no Série B porque tá com chance,
1: Vem aí de um trabalho pesado, né? Então dá o desgaste físico
0: sem
1: no elenco,
0: sem dúvida alguma.
1: Né,
0: e realmente esses jogadores são importantes, né? E podem ficar fora dos próximos jogos. O Vila Nova, que tá numa boa posição agora... Depois daquela vitória, qual que é o lugar que o Vila está ocupando aí, Franklin? Vamos conferir.
1: É o quarto.
0: Quarto, né?
1: A
0: diferença
1: é
0: de um
1: lugar.
0: Ponto do
1: segundo. Do
0: segundo, tá
1: dois,
0: muito próximo,
1: dois pro primeiro.
0: Dois pontos, exatamente. Então tá chegando, né? O Vila Nova, que todo ano bate
1: teve
0: na trave.
1: Ponta.
0: Vamos torcer para que esse ano realmente dê certo, né? Que esse trabalho do Vila Nova...
2: Vila Nova está em quarto lugar, com 19 pontos, um ponto atrás do líder São Bernardo, né?
1: Com 20.
2: Com 20.
0: É um ponto. Então, quer dizer, mais uma vitória, torcer para uma derrota do concorrente.
1: Volta aí, Franca, aproveitando aí, já que você está na Série B, voltando aí, o São Bernardo joga com quem aí na próxima rodada? Só para a gente ter
2: vamos conferir aqui, o São Bernardo vai enfrentar o Novo Horizontino.
1: Que é o sétimo... Com 16 pontos, se ele ganhar, ele vai para 19.
2: Embola tudo também.
1: Embola tudo de novo. Tudo.
0: Não, o Vila Nova tem que pensar.
1: O Vila joga contra o Londrina.
2: Londrina
1: isso. Londrina tá lá na Baixa da Égua.
2: Tá na 18ª posição.
1: 18ª com 8 pontos, ou seja, tem possibilidade do Vila vencer? Tem. O Vila tá aí em cima, tem grandes possibilidades.
0: Sem dúvida,
1: e aí,
0: é porque
1: acima
0: vai pegar
1: do
0: um
1: Vila,
0: adversário teoricamente mais fraco. Né?
1: Acima do Vila tá quem? O Náutico. O Náutico e o Sport.
2: Náutico e Sport, a dupla de Recife.
1: O Sport. Ah, os dois.
2: Os dois vão jogar no sábado.
1: Náutico e Sport.
0: Confronto entre eles, confronto direto.
1: Vão ficar abraçados no 0-0, 1-1. O São Bernardo vai perder e o Vila vai assumir a ponta. Só isso. 21 pontos.
2: Tá otimista, né?
1: Hã?
2: Você está otimista.
1: Pela lógica.
0: Não, mas o Vila Nova faz uma campanha melhor, né? Se bem que Náutico e Sport são dois times tradicionais do Nordeste do futebol brasileiro.
2: Estão fazendo uma grande campanha também, né?
1: É um clássico. Eu acho que o Sport leva um favoritismo aí.

0: o Náutico.
1: Atualmente tem um elenco melhor, né?
0: E o Sport
1: tem
0: leva.
1: Mais tradição também, né?
0: Mas tem tudo pra ficar um 0-0 aí.
1: O Sport já foi campeão brasileiro, né?
0: Já.
1: E o Náutico realmente é um
0: time... Esse título tá até hoje na briga, né? Flamengo e Sport.
1: Exatamente. Mas eu acho que o Vila Nova só depende dele. O negócio agora é focar no campeonato.
0: Brasileiro e vamos embora, bola pra frente.
1: Buscar os resultados positivos. O Vila Nova tem um bom time, tem um bom elenco, tem um treinador realmente bem rodado, né? Um treinador muito competente. Tomara que o Vila Nova chegue. A gente torce, porque afinal de contas é o nosso futebol goiano que está em jogo, né? E quanto mais o nosso futebol... estiver, né, aparecendo, melhor para os goianos, mas ainda fortalece ainda mais o futebol do estado de Goiás. Né?
0: A CBF fez detalhou mais 7 rodadas da Série B. O Atlético, o Vila e o Goiás conhecerão os dias e os horários que irão atuar nas últimas rodadas do primeiro turno, que acontecerá no dia 8/6. O Vila joga contra o Botafogo de Ribeirão, no Oba. Na segunda-feira, também às 20 horas, o Atlético enfrenta o América no Antônio Ascioli.
1: O América está muito mal no campeonato.
0: Embaixo. Né? E no dia 10, o Goiás enfrenta o Novo Horizontino na Serrinha. Para fechar a 15ª rodada, no dia 28
1: de junho.
0: De junho, né? Náutico e Goiás nos Aflitos. Então, essas últimas rodadas aí dos clubes goianos.
1: E jogam em casa, né? Uhum. E o Goiás, principalmente, precisa aproveitar essa oportunidade de jogar em casa para vencer o jogo e melhorar um pouco a classificação, né, na tabela, já que está apenas aí um pouco mais ainda, distante do Vila Nova.
0: Ainda, né? Falando, essa 11ª rodada da Série B entre Atlético e Goiás, lá no Antônio Ascioli. Antes estava programado para domingo, dia 31, o confronto foi antecipado para sábado, viu? Às 16 horas, mantido no mesmo local, tá? Então o que era de domingo passou para sábado.
1: Exatamente, e o jogo vai ser lá na Chacrinha, né? Lá no estádio do Atlético.
0: Lá no
1: Aliás,
0: Antônio
1: esse
0: Ancioli.
1: Estádio ficou bonito, Antônio Ancioli, né, rapaz? Depois que...
0: Bonito é aquele pé de flamboyant que tem lá no fundo, né? Aliás, no fundo não, na frente, no fundo ali da entrada.
1: Do lado ali dos vestiários ali, né? Do lado esquerdo.
0: Na entrada das cabines ali.
1: Exatamente.
2: E uma coisa também, né? Que no último jogo do Atlético contra o São Bernardo, né? Quase, não tinha quase ninguém, estádio praticamente vazio. Poucos torcedores. Acho que devido à campanha do time, né? Não tá...
0: Fraco.
2: Tá fraco.
0: E aí, falando do Atlético, o que tem o Atlético aí? O substituto com dores, Gustavo Coutinho, vira dúvida no Atlético para o Clássico, é isso?
2: É isso, mais desfalques aí, né? Dessa vez do Atlético, Gustavo Coutinho, vira dúvida no Atlético para o Clássico. Centroavante deu lugar a Léo Jacó ainda no início do jogo contra o São Bernardo. Gustavo Coutinho é dúvida no Atlético para o Clássico contra o Goiás, no próximo sábado às 16h no Antônio Ascioli. Substituído com dores na coxa direita ainda no início do jogo, aos 26 minutos do primeiro tempo contra o São Bernardo, o centroavante está sendo avaliado pelo Departamento Médico do Dragão. Na ocasião, Coutinho deu lugar a Léo Jacó, que deve ser o escolhido para continuar na equipe caso o titular seja vetado até o final de semana. Em contrapartida, o técnico Eduardo Souza terá o retorno do lateral esquerdo Guilherme Lopes. O jogador cumpriu suspensão pelo terceiro cartão amarelo e já está apto para jogar novamente.
0: Muito bem, tá aí então notícias do Atlético. E a CBF, Confederação Brasileira de Futebol, alterou o horário também da partida entre Ceilândia e Goiatuba. Pela 9ª rodada da Série D, estava previsto para acontecer, para ocorrer sábado, dia 30, às 16 horas, então passou para as 17 horas. Era 16, passou para as 17, no mesmo local, o Estádio Abadião, lá no Distrito Federal, já.
1: Exatamente.
0: O Azulão do Sul, o nosso representante goiano na Série
1: D. O horário, né? Não o dia, né?
0: É,
1: só uma hora a mais.
0: Só uma hora a mais.
1: Ao invés de começar às 16, vai começar às 17 horas, né?
0: Uhum.
1: E o Goiatuba tá bem no campeonato, joga em casa, precisa conseguir uma vitória.
0: Joga fora, joga lá no Abadião.
1: Fora? Vai ser no Abadião?
0: Mas
1: de qualquer
0: DF.
1: Maneira, o time do Goiatuba está muito bem. Vamos torcer para que o Goiatuba consiga lá um bom resultado, né?
0: Isso.
1: Ouvindo o nosso programa, Orídio lá na garagem do Orídio, lá na Leopoldo de Bulhões, ele e toda a galera da sua garagem lá está ouvindo a gente, o Rômulo, né, o Rafael, toda aquela turma, o Pedrão, pessoal bom demais lá da garagem do meu amigo Orídio, grande comerciante do ramo de automóveis aí, lá na Leopoldo de Bulhões. Um abraço para todos vocês aí, né? Também para a funcionária, secretária dele, está ouvindo a gente também, né? Muito obrigado aí pela carinho da audiência de vocês.
0: 11 horas e agora 29 minutos para final, para fechar aí com os clubes goianos. O Daniel Paulista elogia Elis Garcia, mais despista sobre a titularidade antes do clássico contra o Atlético. O técnico valoriza o impacto do atacante, é isso, nas últimas vitórias do Goiás?
2: É isso aí, Gesmar, para finalizar aqui o esporte goiano, né? O técnico valoriza o impacto do atacante nas últimas vitórias do Goiás e diz que a utilização depende da estratégia de, para cada jogo, né? E o técnico Daniel Paulista elogiou o momento vivido por Elis Garcia após a vitória do Goiás por 2-0 sobre o Avaí no último domingo pela Série B, mas evitou indicar se o atacante ganhar a vaga entre os titulares no clássico contra o Atlético, sábado, no Antônio Ascioli. Elis voltou a entrar bem no segundo tempo e participou diretamente de mais um gol esmeraldino ao dar assistência para Bruno Sávio marcar diante do Avaí. Na rodada anterior, o venezuelano também havia servido Cadu Souza na vitória sobre o Botafogo de São Paulo. Antes disso, ainda marcou um golaço contra o Cruzeiro no jogo de ida da quinta fase da Copa do Brasil. Após a partida, Daniel Paulista valorizou o desempenho do atacante e o impacto dos jogadores que têm saído do banco nas últimas rodadas.
0: É, tá aí o Verdão também, o Goiás que tá dando uma reagida aí, né? Deu uma...
1: O time do Goiás tem um bom elenco, né? Teve alguns problemas de contusões, de expulsões, mas o time do Goiás, ele estando completinho, é um bom time, tá brigando ainda, né? É um time que, como se diz, ele tem um respeito muito grande, né? No Brasil todo, é um time até internacionalmente conhecido, é o maior clube do Centro-Oeste brasileiro, né? E com certeza... tem que retornar à elite do futebol nacional, né? Porque o estado de Goiás hoje é um dos estados que mais se destacam, né? Em todos os sentidos no Brasil. Então precisa ter também um time forte.
0: Um representante, né?
1: Representante nosso na elite do futebol goiano. E nós já tivemos dois, né? O Atlético e o Goiás, infelizmente, hoje estamos sem nenhum. Foi não.
2: E tem uma coisa, né? Do Elis Garcia, né? Se ele ganhar realmente a vaga de titular, né? É, vamos ver se ele vai corresponder como titular, né? Porque da última vez que ele entrou como titular, não jogou
0: não
2: bem.
0: Não jogou,
2: né?
0: Nada.
2: É um jogador que...
1: Eu acho que a oportunidade que ele teve, ele não deu conta.
0: Ele é bom para entrar no segundo tempo.
2: Isso, é um jogador.
0: Para correr da partida.
2: Isso.
1: Porque pega o adversário mais cansado, ele tem velocidade, né?
0: Aí
1: ele realmente...
0: No início, para ele, eu acho que para ele...
1: Então é um jogador que ele não está muito bem fisicamente,
0: né? É um tupanzinho do Corinthians antigo, né?
1: É,
2: o talismã.
1: É o talismã, né?
0: Isso
1: entra
0: mesmo.
1: Pra decidir.
2: Tupanzinho jogou no Real, né?
1: É o saudoso Luiz Márcio do Itumbiara, né?
0: Era.
1: Entrava e decidia.
0: Resolvia.
1: Resolvia. Lembrando aqui, a secretária do Orid é a Patrícia. Eu falei secretária, mas não falei o nome dela.
0: Patrícia.
1: Patrícia, um abraço pra todos vocês aí.
0: 11 horas e 32 minutos, o intervalo e a gente volta pra falar de futebol pelo Brasil e pelo mundo. Bom dia.
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4: 11 horas e 31 minutos.
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5: Muito bem.
6: Pode ir aí, Jair.
5: Bom,
6: toca aí.
5: Nós tivemos ontem, né, o jogo pela Libertadores da América entre o Cusco. Um time com esse nome, é difícil, Cusco, né? Lá do... um time do Peru, né?
7: Eu vi esse jogo, Jair.
5: Você viu? Vi também.
7: É, um jogo muito difícil, né?
5: Foi um sofrimento. No primeiro tempo, a torcida vaiou o time, vaiou o técnico também, Leonardo Jardim, né? Pela escalação. O time do Flamengo fez 3 gols em 10 minutos.
7: Isso, a partir dos 80 minutos
5: do segundo tempo. Enquanto não abriu a porteira... Realmente foi muito difícil, o time veio retrancadinho, veio se defendendo, ainda teve 2 chances, 2 contra-ataques esporádicos lá, ainda conseguiu dar 2 chutes lá, o goleiro do Flamengo, que ontem foi outro, né, deixaram o Rossi no banco, porque o torcedor entendeu que ele falhou naquele jogo contra o Palmeiras, né, e deram oportunidade para o Andrew, que é um jogador do Rio de Janeiro mesmo, né, que vem de categorias de base... Eu não posso precisar agora oficialmente qual o time do Rio de Janeiro, mas veio para o Flamengo, um jogador muito jovem, que fez boas defesas no jogo ontem, mostrou que é um jogador que é um goleiro muito seguro, né? E quem sabe pode até tomar
6: essa porque o Rossi, ultimamente, ele não tem... Se bem que ontem, o jogo ontem só deu o Flamengo, né? Foi 26 ataques.
5: Exatamente, mas o time
6: contra
5: foi inoperante nas finalizações.
6: Né? Faltou finalização, né?
5: Agora, enquanto não entraram os jogadores que decidem realmente...
6: Eu não assisti o jogo, não, mas o Pedro errou um gol de...
5: Não, debaixo do
6: só gol. Ele e o PC, não, né? Até como. O PC faria, né?
5: Exatamente, mas aí entraram, né? O Pulgar... que entrou bem na partida, apesar de ser um pouquinho, ele entra um pouquinho mais duro, um jogador meio viril, mas de qualquer maneira é um grande volante, né? E entraram também o jogador De La Cruz, não apareceu muito, acabou não fazendo uma boa partida, mas o Paquetá entrou, teve uma boa participação, mas quem desequilibrou foi realmente o Lino e o Plata, que foi escolhido
6: o melhor
5: jogador em campo. E o Bruno Henrique fez os 2 gols, né? Simplesmente.
6: O Bruno Henrique fez os 2 gols e o outro foi escolhido o melhor jogador em campo?
5: Exatamente. O Plata foi escolhido o melhor em campo, pela movimentação, certo, né? Foi realmente, trabalhou ali como garçom, deu passes, então foi muito bem no jogo realmente. Mas aí, no final, saiu como herói o grande Bruno Henrique, né? Como sempre, fazendo gols, né? Um grande ídolo que a torcida tem. A torcida do Flamengo tem um carinho muito grande pelo Bruno Henrique, né? Um ídolo realmente.
6: É um cara humilde, né, Jair?
5: É campeão de tudo, né? No Flamengo. Então, ele veste esse manto aí, realmente com muito orgulho, com muita galhardia e, acima de tudo, com muito amor, né? E ele faz gols, é um cara de arte.
6: Olha pra você ver o que é o time do Flamengo. O Flamengo liberou, tem 7 jogadores do Flamengo que vão estar servindo às seleções. Né? Só a brasileira é 4.
5: E outras seleções.
6: E mais 3. Exatamente. O Plata, o Arrascaeta e outros vão ser liberados.
5: De La Cruz.
6: De La Cruz.
5: O Pulgar.
6: Varela.
5: Exatamente, são vários mesmo, né?
6: Uhum.
5: Mas então, eu acho que foi uma grande oportunidade para esse goleiro Andrew mostrar todo o seu potencial. Foi muito seguro, é um goleiro muito jovem, né? Tem uma boa estatura, um goleiro alto que já caiu da graça do torcedor do Flamengo. Eu não sei não, pode ter mais oportunidades.
6: O Nino De La Cruz do Uruguai, o Varela do Uruguai, o Arrascaeta do Uruguai,

0: Gonzalo Plata do Equador, Carrascal da Colômbia, e o resto é o Paquetá, o Léo Pereira, o Léo Nantes e o Danilo Luiz e o Alexandro para o Brasil. O resto aí.
1: Não, o Pulgar é do Chile.
0: Pois chileno. É. É, eles puseram aqui o...
1: Não, o Pulgar é chileno, né? O Plata, o Lino...
0: O Varela. É, não, o Pulgar não tá aqui, não.
1: Ah, não tá aí, não, né? Tá, ele não foi convocado.
0: Não. Tá o Carrascal, é, o Plata, o Carrascaeta, o Varela e o Nino de la Cruz. Ou seja, Flamengo tem praticamente um time de uma seleção.
1: É, sem dúvida alguma. Não, mas o Flamengo merece o plantel.
0: Esse sete aqui é, joga no seu time?
1: Espetacular.
0: É titular do seu time, cada um desses sete aqui?
1: Acho que, com certeza. Acho que são jogadores de altíssimo nível, senão não estariam nas suas seleções, né?
0: Pois é.
1: Se foram lembrados, foram convocados, é porque tem muito potencial. É, eu, o Botafogo também, em épocas passadas, nas Copas mais antigas, foi o time que mais cedeu jogador para a Copa do Mundo, São Paulo, Santos, né, o próprio Santos do Pelé. Então, de vez em quando, tem aquele time que tem mais jogadores com qualidade, mais craques, que sempre acaba cedendo mais jogadores para a seleção brasileira. É o caso do Santos, do próprio São Paulo, que já é um time tricampeão do mundo, sempre teve grandes plantéis, o Flamengo, o Cruzeiro e grandes clubes do futebol brasileiro e do futebol do mundo, né, Jesus?
0: Isso mesmo, 11 horas e 40 minutos, é a Daniela Esperon, é a Daniela? Vamos, Daniela, direto do Rio de Janeiro.
2: A melhor campanha geral da fase de grupos da Libertadores após vencer o Cusco do Peru no Maracanã por 3 a 0 pela sexta rodada e chegou a 16 pontos dos 18 possíveis. Se terminar na condição de melhor equipe da fase classificatória, o Flamengo terá o direito de decidir todos os duelos decisivos no mata-mata em casa. Rosário Central, Independente Rivadavia, ambos da Argentina, são os únicos que podem superar o time carioca. Autor do último gol no jogo, Lucas Paquetá comentou a importância do resultado dentro do contexto dos outros jogos.
3: Cara, acho que vencer é sempre importante. A gente sabia que hoje a gente atingiria uma marca, talvez, não sei como ficou os outros jogos, da liderança de toda a competição, que faz a gente decidiu os jogos do mata-mata em casa, então isso é uma vantagem. E a gente conquistou isso, então muito, muito feliz pela vitória, pelo gol. E é isso.
2: Na Copa Sul-Americana, o São Paulo bateu o Boston River do Uruguai no Morumbi e conquistou a vaga às oitavas de final. Já o Grêmio e Santos terão que passar pela repescagem diante de duas equipes que vão terminar na terceira colocação da Libertadores. O tricolor gaúcho só empatou contra o Montevideo City Torque do Uruguai pelo placar de 2 a 2 e ficou na segunda posição. Já o Peixe fez 3 a 0 no Deportivo Cuenca do Equador na Vila Belmiro e beliscou a segunda posição na chave. Como o time não tinha chances de avançar para as oitavas direto, jogar a repescagem acabou sendo lucro para o Santos. Agência Rádio Web, com informações da Libertadores e da Sul-Americana, Daniel Esperon.
0: Valeu, Dani. 11 horas 42 minutos. 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Fala.
1: Nós teremos mais uma, na sexta-feira, nós teremos mais uma entrevista especial aqui, desta feita com o diretor, né, da Irrigartec.
0: Opa!
1: Nosso amigo Hildo. Ou o representante deles, não sei quem é que vai vir.
0: Mas vamos um de lá vem.
1: um de lá vai vir. Pra nós falarmos dessa grande empresa de Itumbiara também, né? Você conhece o doutor Eurivaldo, advogado e secretário de comunicação da Prefeitura Municipal de Itumbiara, jornalista?
0: Sim, doutor Eurivaldo Maximiano.
1: Exatamente.
0: Fera.
1: Nossa, sabe até o sobrenome.
0: É, gente boa.
1: Gente boa. Um abraço pro Eurivaldo ouvindo a gente.
0: Aqui, inclusive, recebi aqui o jornal dele aqui hoje, aqui, do seu Luiz Lua. Seu Luiz Lua.
1: Pois é.
0: Deixou aqui o Jornal Plural Notícias e diz a primeira manchete principal: Johnny já entregou 160 obras e tem mais 30 em andamento. Eu só queria saber quanto que o Parque Beija-Flor vai ficar pronto, que tá desde o Chico Bala até hoje, rapaz.
1: Tá
0: o Parque Beija-Flor virou um parque do mato.
1: Mandar um abraço também pro meu amigo Bibi, lá de Furnas, né? Tá ouvindo a gente. Grande Bibi, cara, muito amigo. né? Um cara que tem um filho muito bom de bola, que é um goleiro, não seguiu carreira, mas poderia ter seguido. Era um goleiraço, mas infelizmente parece que agora só está estudando, trabalhando, desistiu da carreira de jogador. Mas é um goleiraço aqui da cidade de Itumbiara, nosso amigo Bibi, ouvindo a gente. Muito obrigado aí pelo carinho da audiência de vocês.
0: Deixa eu trazer uma nota triste aqui, que a Rádio Paranaíba perdeu um ouvinte assíduo, né, um amigo lá da região do Campo Limpo, que é o seu Antônio Flauzino, lá da região do Campo Limpo, muito amigo do Pedrada. E eu recebi uma notícia aqui, ele é sogro do meu amigo Hélio, ali da Leopoldo de Bulhões, e o seu Antônio Flauzino acabou de falecer. Há questão de meia hora atrás, o Hélio ligou aqui, falou comigo agora, e o seu Antônio Flauzino, amigo nosso, ouvinte da rádio, tá? Fica aqui as nossas condolências, os nossos sentimentos a todos os familiares, amigos e a todos ali da região do Campo Limpo.
1: Exatamente.
0: Era muito conhecido ali naquela região.
1: Em nome da família Paranaíba, né? Os nossos mais... sentidos pêsames, a família enlutada, né, os nossos sentimentos, como você falou, e que Deus tenha a alma dele no reino dos céus, que ele possa lá de cima interceder por todos nós, principalmente para confortar a família neste momento de tanta tristeza e dor, né? Que Deus o tenha.
0: Bom, começa oficial nesta quarta-feira a Copa do Mundo para a Seleção Brasileira, meu caro Jajá. O elenco comandado por Ancelotti se apresenta na Granja Comari para os exames médicos, primeiros treinamentos já preparativos para o amistoso com o Panamá no domingo. Gabriel Magalhães, Martinelli, Marquinhos, finalista da Champions, são as ausências enquanto a expectativa para a avaliação médica de Neymar. Então hoje começa a Copa do Mundo para o Brasil.
1: Quem sou eu, né? Um grãozinho de areia apenas no oceano. Mas eu sou contra esse tipo de amistoso dias antes da Copa do Mundo.
0: Ele vai fazer mais dois ainda.
1: Pois você está em risco, né? É uma Copa do Mundo.
0: Você pode machucar um jogador.
1: Séria, exatamente. Um jogador importante pode ter uma contusão séria. Porque fala, mas o jogador não vai pôr o pé. Não põe o pé. Está em nome da Seleção Brasileira. Já pensou, perde um amistoso desse aí para o Panamá? Como é que fica a nível de mundo a repercussão? Então eu acho que deveria evitar esse tipo de coisa. Eu acho que tinha que preparar a seleção para estrear na Copa, né, de pé direito, mostrando um futebol bonito, vistoso, como todo mundo sabe que o Brasil joga, que tem craques que realmente podem desequilibrar a Copa do Mundo a favor do Brasil. Então acho que, eu particularmente, quem sou eu, né, para dar esse tipo de palpite, acho desnecessário esses amistosos poucos dias antes da Copa do Mundo.
0: E é contra time sem expressão.
1: Exatamente, o que eu estou dizendo aqui, você joga contra time sem expressão e se perder. Porque o futebol, o Brasil não perdeu para a Bolívia? Pouco tempo,
0: justo.
1: Tomou de 4 da Bolívia lá na altitude. Quer dizer, eu não recordo, parece que foi 3 ou 4.
0: 3.
1: 3, né? Brasil perdeu, mas a Bolívia, que até há alguns anos atrás era uma seleção que, quando jogava com o Brasil naquela época do Tele, naquelas seleções maravilhosas que nós tivemos no passado, era fava contada. Você sabia que ganhava, não sabia de quanto. Mas geralmente era de goleada, né? 5, 6, 7. E hoje não, hoje as equipes se preparavam melhor, o futebol evoluiu em todos os países, né? E na Bolívia não seria diferente, principalmente jogando lá é muito difícil mesmo. Qualquer seleção, qualquer time encontra dificuldade de jogar lá na altitude, e a Bolívia acabou vencendo o Brasil com a seleção principal, com todos os titulares. Então fica assim, né? Repercute mal, né? É uma impressão realmente que fica ruim no mundo todo pelo nome que o Brasil tem,
0: pelo
1: por ser
0: a
1: seleção,
0: né,
1: mais campeã, mais vezes campeão do mundo.
0: Cruzeiro prepara a segunda proposta pelo zagueiro Igor Júlio. Quem é Igor Júlio, Franklin?
4: Igor Júlio é um zagueiro do time do Brighton, lá da Inglaterra, né? E o clube inglês descartou a primeira investida da Raposa e segue interessado no defensor. O Cruzeiro teve a primeira investida descartada pelo Brighton da Inglaterra, pelo zagueiro Igor Júlio, de 28 anos, mas o clube mineiro não desistiu e prepara uma nova proposta com um novo formato, com um aumento do valor oferecido e melhores condições. Segundo apurou o GE, o Cruzeiro deverá apresentar os valores nos próximos dias ao clube inglês, aproximando-se dos 6 milhões de euros, cerca de 35,5 milhões na cotação atual, inicialmente pretendidos pelo clube inglês. Nela, o time pretende melhorar as condições de pagamento e o formato.
0: Muito bem, tá aí então a Raposa Celeste, 11 horas 48 minutos. Memphis Depay deve voltar ao... Tá aberto seu micro aí, Frank. Aberto aí.
1: Ô, Frank.
0: Tá aberto.
1: Seu microfone.
0: Tá aberto aí seu micro aí. Acho que é pra você já. Memphis Depay deve voltar ao time titular do Corinthians nesta quarta-feira. às 21h30 contra a Platense da Argentina, né? O Neoquímica Arena, pela última rodada da fase de grupos da Conmebol.

Libertadores. Depois de quase 2 meses no departamento médico, o atacante entrou em campo no último domingo contra o Atlético Mineiro e está apto para jogar por aproximadamente 60 minutos diante da equipe argentina. Então tá aí o Memphis Depay, né? Maior contratação do Corinthians, não é isso? 11 horas e 49 minutos, bastidores, afastamento de ganho.

0: Jogador que volta para marcar e tudo, mas o Ganso com a bola nos pés é um grande jogador, é um craque, né? E deve transferir para outra equipe, né?
1: Tem a outra equipe que falou aí para onde ele vai, não, né,
2: Frank? Vamos dar uma olhada aqui, né? Ah. Em torno do meia, viu a nota oficial publicada pelo clube como desnecessária. O jogador afirmou ser negócio avançado com outro clube, mas não avisou ao Fluminense anteriormente. O Fluminense comunicou oficialmente que o meia Paulo Henrique Ganso não será mais relacionado após receber uma oferta de outro clube, né, e está liberado para acertar a sua saída. A história, que teve um desfecho nesta terça-feira, já vinha se arrastando há semanas e teve um estopim decisivo no último sábado, quando o camisa 10 pediu para não jogar contra o Mirassol. Depois de viajar com a delegação e já no hotel em São Paulo, Ganso comunicou à diretoria tricolor e a comissão técnica que tinha conversas com outro clube da Série A e pediu para não entrar em campo, não completando o 13º jogo, o que impediria de sair na próxima janela de transferência. Para evitar alarde, foi acordado que ele ficaria no banco, mas não seria utilizado por Zubeldía. No entanto, o ato não pegou bem por dois motivos. Primeiramente, por informar em cima da partida, o que fez o treinador perder uma peça entre os reservas e ter que mudar seu planejamento. E por afirmar que estava acertado com outro clube, mas sem nada ter passado pelo Fluminense anteriormente.
1: Bom, tá aí então. O negócio do Hulk, o negócio do Ganso é que ele perdeu o espaço, né?
0: Não, que o Fluminense antecipou, né? Vai substituir o Ganso pelo Hulk.
1: Uhum.
0: Né? Quer dizer, ele já repôs a peça antecipadamente. Então, são jogadores que jogam mais ou menos ali na mesma posição. O Hulk, como está muito bem preparado, tem mais velocidade. Um jogador que, no entendimento da diretoria, pode render mais do que o Ganso, né, no time daqui pra frente, obviamente não vai contrariar, vai deixar o jogador, realmente, quando o jogador fica contrariado num clube, isso é em qualquer coisa, em qualquer segmento, quando o funcionário também trabalha contrariado, a empresa é melhor substituir do que ficar contrariado.
1: 11 horas 52 minutos, já estamos quase indo, o Niltinho tá mandando um abraço aí, tá ele, como é que é aí, o Franklin? O Frank tá no telefone ali. Nilton César, o Niltinho do Goiás, atacante do Goiás, e o Neymar da Silva Santos, que é o pai do Neymar, atacante do São Paulo na época. Eles foram campeões juntos no Operário em 1997, viu? Um abraço para o meu amigo Orvando, um abraço para você, meu bom Orvando da Canamuru.
0: Grande desportista, um abraço. Charles, o Douglas, o Darcila do Craio, o seu irmão Walter, né? Estão ouvindo a gente. E o Branco da Farinha, lá do Panamá, que tem uma farinha deliciosa também, ouvindo a gente. Um abraço para todo mundo, para todos vocês. Muito obrigado pelo carinho da audiência de todos, né? Estamos chegando ao final de mais um programa Paranaíba nos Esportes, prometendo voltar amanhã, com as graças de Deus, às 11 horas, com muita notícia sobre a Copa do Mundo, sobre a nossa seleção brasileira, sobre o futebol, todos os esportes no Brasil e no mundo. Até amanhã, fiquem com Deus. Tchau, Jasmar.
1: Está mandando um alô para você aí, viu?
0: Pediu
1: para nós falar do Internacional, mas amanhã a gente fala e eu vou trazer hoje. Nós tivemos ontem, antes da gente finalizar aqui, os resultados de ontem. Tá, Flamengo 3, Cusco 0, Estudiantes da Argentina 1, Independiente Medellín 0, Nacional do Uruguai 1, Coquinho Unido 0, Universitário 0, Tolima 0, LDU 3, Auris Red 2, Lanús Argentina 1, Mirassol 0. Ontem foi a derrota do Mirassol lá, né, rapaz? Milionários 1, Orangins 2, São Paulo 2, Boston River 0, São Lourenço 0, Deportivo 1, Santos 3, Deportivo Cuenca 0, Grêmio 2, Montevideo City Torque 2, Palestino 1, Deportivo Riesta também. Pela Série D, Atlético Ceará 0, Cefat 3. Tá, os resultados nós tivemos e pra hoje, a bola rolando hoje já. Nossa, você já despediu antes de... Aí em cima, né? 54, né?
0: Exatamente.
1: Só trazer os jogos de hoje, que nós teremos hoje pela Libertadores, Independente Del Valle e Rosário Central, Libertad e Universidade Central, Corinthians e Platense, às 21h30, Bolívar, Independente e Rivadavia, Fluminense e Laguaíra, às 21h30, Penharol e Santa Fé. Pela Sul-Americana, Racing, Independente Petroleiro, Vasco e Barracas Central, às 19h, Olímpia e Audax Italiano, Atlético Mineiro e Puerto Cabelo, às 19h, Cienciano e Juventude, às 19h, Caracas e Botafogo, também às 19h, River Plate e Brown, às 21h30 e Bragantino e Carabobo às 21h30, já já.
0: Só lembrando que o Corinthians já está classificado, né, para as oitavas de final da Libertadores, mas joga em casa para garantir o primeiro lugar vencendo a Pratense.
1: Uhum, né? Justamente.
0: E todos os ingressos já foram vendidos, estádio lotado, vamos ver se o Corinthians consegue uma vitória para

0: se classificar da primeira colocação do grupo.
1: Um abraço para você, meu bom. Até amanhã.
0: Frank, todos os nossos ouvintes, um abraço para todo mundo, fiquem todos com Deus e até amanhã.
1: Valeu, Franklin, vem aí o Frank com as notas do futebol amador, na sequência tem o José Carlos Carol e hoje é o momento jurídico, não é isso? É, não é isso? Momento da OAB hoje, né? Um abraço para você, galera, amanhã a gente volta para falar mais de futebol aqui na sua Nova Paranaíba. Um abraço a todos e até lá!
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3: 11 horas e 54 minutos.
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10: São 11 horas e 58 minutos, rapidinho aqui com as notas do futebol amador de Itumbiara. O meu amigo Antônio Narciso que mandou para nós que a 5ª Copa de Futebol Amador, final do módulo ouro, né? Vai ser neste sábado, dia 30, lá no estádio do Goiazinho, né? Vai jogar então a final, né? O KBM versus a equipe do Esporte Clube Brasília. Também. E a final, a 5ª Copa de Futebol Amador, né? A final do módulo prata. Vai jogar então as equipes. Deixa-me ver aqui, da Mercearia Cristo Rei contra o Dona Marulina, né? O Marulina. É no dia 31, já no domingo, né? Também no estado do Goiásinho, a partir das 8h30 da manhã. Então, tá aí. E também, quem tá nos ouvindo é o meu amigo Orvando, né? Que mandou aqui pra gente o comunicado aqui. Deixa-me ver aqui. A Liga Esportiva Itumbiarense, através do seu presidente, vem comunicar aos presidentes e representantes de equipes categoria Supermaster, categoria Master, sobre decisão tomada.

0: que não haverá rodada da 5ª Copa Itumbiara de Futebol Amador 2026 no próximo final de semana, devido aos finais do módulos Ouro e Prata. As rodadas retornarão na próxima semana, dias 6 e 7 de junho. Cumpre-se, esperando contar com a vossa compreensão e lisura nos processos usados para tal. Ato subscrevo atenciosamente, né? O meu amigo Dante Guimarães, secretário de Esporte e Lazer. E também aqui, né? Tem aqui, ele mandou aqui para a gente, então, né? A tabela aqui, falando aqui da 5ª Copa, né, que foi suspensa, então, desse final de semana, voltando na outra semana, no dia 6 e 7. Então, vamos seguindo em frente com a nossa programação agora, né, trazendo o nosso amigo José Carlos Carol e o Itumbiara ao meio-dia. Boa tarde.
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3: 12 horas.

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3: Doze horas, dois minutos. Boa tarde. Começando mais um programa Itumbiara ao meio-dia. Hoje é quarta-feira, dia 27 de maio de 2026. Cá estou, José Carlos Carol. Do outro lado está comigo o Franklin Gaspar. E daqui a pouco vai estar aqui com a gente o superintendente de rede da Caixa Econômica Federal, Marciano de Freitas. Ele vai abordar assuntos interessantes sobre o programa Reforma Casa Brasil, tá? Então você fique antenado aí, daqui a pouquinho o superintendente Marciano de Freitas vai estar aqui com a gente para falar sobre esse importante assunto, tá bom? Então estamos combinados. Olha, enquanto isso, a gente vai dizendo para você das coisas que estão acontecendo na cidade de Itumbiara. Hoje, por exemplo, está acontecendo a limpeza, né, o mutirão contra a dengue lá no bairro Ulisses Guimarães. Então você aí, por favor, né, aí dos bairros São João, Santa Maria, Dona Sinica e Nossa Senhora da Saúde, onde já foi feita a retirada do entulho por parte da prefeitura, não coloque mais na rua, né? Para que depois, com a conclusão dos serviços aí nesse setor, o bairro possa ficar bonito, bem cuidado, as ruas limpinhas, né? Porque, como eu disse ontem, você, depois que a prefeitura faz a limpeza, se você continuar insistindo em colocar o seu entulho, o seu lixo para fora, você está faltando, até com respeito com o seu vizinho, está faltando empatia, está faltando comprometimento com a cidade onde você mora, a rua, o bairro. Porque a partir do momento que a prefeitura faz a limpeza e você coloca, você não está realmente contribuindo com a cidade de Itumbiara, né?

Muito pelo contrário, você está causando danos para todos. Olha, e continua também, gente, a campanha de vacinação contra a influenza aqui em Tumbiara. Olha, você pode vacinar no Nabes, no bairro Jardim América, Clínica Dr. Antônio de Pádua Pepe, no bairro Marulina, Clínica Dionara Ferreira Gomes, na Vila Vitória 2, Clínica Dr. Mário Guedes, no bairro Nossa Senhora da Saúde, Clínica Dr. Luiz Gonzaga Carneiro de Moura, no bairro Maria Luísa Machado, além do distrito de Santa Rosa do Meia Ponte. Você deve levar cartão SUS, cartão de vacinação, documento de identificação com foto. Lembrando que é importantíssimo você dar essa contribuição para que a cidade alcance o índice estabelecido aí pelo Ministério da Saúde. E você pode também, além da vacinação contra a influenza, tem outras vacinas também que são disponibilizadas e estão sempre à sua disposição nos postos de saúde da Prefeitura, né? Os PSF, no NABES. Então você procure aí para colocar o seu cartão e dos seus entes, né? Dos seus filhos, netos, seus pais, avós. Vamos todo mundo colocar o cartão de vacinação em dia e evitar maiores consequências, tá bom? Olha, dia 30 agora vai acontecer a vacinação antirrábica em Itumbiara. Vai ser das 8 às 13 horas na Rua Austrália, número 200, bairro Ladário Cardoso de Paula. Esta ação busca atender os moradores do bairro Ladário Cardoso de Paula, Ana Cardoso, Remy Martins, Norma Gibaldi, Prefeito Zé Moisés, Santa Helena, Marolina e Dom Veloso. Portanto, se você mora em um desses bairros, tem o seu cão, o seu gato, é a oportunidade de você levá-los para vacinar. Agora, se tiver alguma dificuldade para levar o animal, principalmente gatos, né? Às vezes tem cães que são ferozes, né? Que pode causar algum problema. Você pode levar uma caixinha de isopor com gelo e lá você vai pegar quantas você precisar, tá bom? Então não deixe também de vacinar o seu animal. Quem ama, cuida, viu? Então vamos cuidar aí para os moradores do setor oeste, setor alto da cidade, dia 30, sábado próximo agora, das 8 às 13 horas, você vai ter aí a oportunidade de estar imunizando os seus animais. E até o dia 31, domingo, está acontecendo a festa em louvor ao Divino Espírito Santo. Este evento religioso e festivo acontece no bairro São João. Lá você vai ter todos os dias, às 19 horas, a novena, momento de oração, fé e devoção ao Espírito Santo. Temos também comidas típicas com sabores que traduzem a fé e a tradição. E tem ainda o leilão, e sua participação fortalece a festa para a missão aí do Divino Espírito Santo, tá? Tem o delivery também, de repente você quer fazer um pedido daquela tradicional chica doida que está sendo produzido pelo Magué e a sua equipe? Ei, Magué, vamos ver se hoje eu consigo chegar por aí, viu? É tanta coisa, né, Magué? Mas vamos ver se hoje eu consigo aparecer aí no bairro São João para prestigiar aí a festa do Divino Espírito Santo e saborear também uma deliciosa chica doida. Sempre que o Magué está, né, trabalhando nas igrejas, é certeza de muitas vendas, porque o sabor é inigualável, né? E ele faz realmente com muito carinho e amor, e certamente lá na festa do Divino Espírito Santo não está sendo diferente, né, meu amigo? Grande abraço para você e toda a sua família, hein? Olha, na próxima sexta-feira vai acontecer mais uma Feira da Agricultura Familiar, produtos frescos direto das famílias produtoras para sua mesa. Olha, sexta-feira agora no Sindicato Rural de Itumbiara a partir das 17 horas. É um evento danado de bom, tá? Convido você a ir prestigiar, muita coisa boa,
O forrozinho disse que essa semana...

0: sexta-feira ele vai levar uma novidade, viu? Vamos ver, né, Forró? Forró que tem ali, levado ali uns peixes, né? Filé de peixes ali para você comprar, levar para sua casa. Assim como também tem o Luiz Carlos da Laranja, né? Tem ali a ex-prefeita Renata também, tá com a banca lá, produzindo e trazendo para a cidade. Tem feira, tem bancas de doce, mandioca, alface, de folhagem de uma forma em geral, né? Tem aquela mandioca, gente, mas pensa numa mandioca boa para cozinhar, viu? Queijo, meu amigo, que queijo delicioso também. Então, vamos lá, vamos prestigiar a Feira da Agricultura Familiar, que é daqui, é da nossa gente, e nós precisamos cada vez mais fortalecer essa Feira da Agricultura Familiar para que ela possa ter continuidade e, acima de tudo, ampliando. Segundo a própria Renata disse recentemente para a gente, é que muito em breve vai chegar novas barracas para que tudo, né, possa ser organizado da melhor forma possível e todas as pessoas, todos os produtores possam ter as suas barraquinhas e vai ficando cada vez mais bonito, mais organizado. Porque hoje os feirantes, né, o produtor, ele chega lá no Sindicato Rural, a banca já está ali arrumadinha, é só chegar, montar, colocar os seus produtos e já começar a comercializar, o que é muito bom. Eu tenho certeza que você indo uma vez, você vai gostar, vai ficar feliz realmente de ver um ambiente tão gostoso, né? 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
2: 12 horas e 11 minutos.
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12 horas mais 12 minutos, 12. Pessoal tá bravo outra vez com a Saneago, né? Alô, Saneago, vazamento de esgoto a céu aberto ali na Avenida Trindade, bem pertinho ali naquele cruzamento com o Goiazinho. Agora me fugiu a memória aqui o nome daquela rua, mas a coisa tá feia por lá, viu? Inclusive vou encaminhar aqui, já foi nos enviado aqui o vídeo do local e vou estar passando de imediato para a equipe da Saneago para poder dar uma chegada lá com certa emergência, porque a situação tá feia, né? Agora, esses dias, tá o calor à tarde, né? E com isso, a situação vai ficando muito complicada, porque a fedentina, meu amigo, é grande. E depois que a situação é resolvida, é aí que coisa pega também, né? Porque fica aquele mau cheiro, porque o certo é resolver o problema, vem com um caminhãozão, né? Lava, joga um produto ali para tirar a fedentina. Mas isso muito, mas muito raramente acontece. E então é preciso que faça a coisa, porque o cidadão, ele paga não só pela água, né? Recebida, água tratada, mas

mas também o tratamento de esgoto. E aqui em Tumbiara, por exemplo, a situação é muito complicada, porque, olha só, essa situação aqui nesse setor da cidade não é a primeira vez. Muitas das vezes nós já recebemos, quantas e quantas vezes nós recebemos aqui reclamação por parte de moradores, pessoas que trafegam pelo local, em relação a essa situação de vazamento de esgoto ali na Avenida Trindade, próximo ao Estádio Goiazinho. Eu, por exemplo, moro na Rua Bela Vista. Semana passada, com toda sinceridade, gente, não é brincadeira, eles ficaram um caminhão de uma empresa que é contratada e que no seu nome, que está a serviço da Saneago, um caminhão grande, bonito, mas eles ficaram a semana inteira lá para resolver um problema. Ia num ponto, passava, ficava por ali a manhã inteira, ia embora, à tarde você chegava, estava no outro, a 100 metros de distância, no outro local. E assim, eles rodaram a semana inteira para resolver. Bom, parece que resolveu, mas sábado apareceu um vazamento de água próximo, bem em frente à garagem da minha casa. Aí já mandei para Saneago hoje de manhã, e agora, quando saí de casa de manhã, eu percebi que logo acima da minha casa, a cerca de 10, 15 metros no máximo, tem outro vazamento de água. Ou seja, ali, meu amigo, a situação está crítica. A Saneago, gente, a Saneago não tem concorrência. É só ela que presta esse serviço de água, tratamento de esgoto, e aí esse sofrimento pela cidade. Toda semana tem que ir furar num lugar, furar no outro. É preciso que comece a fazer uma reposição dessa rede antiga. Ela não suporta mais, porque os bairros foram sendo criados e a distribuição da água continua passando pelos mesmos canos. Aí não aguenta e está nesse ponto. Já passei para Saneago, assim como passei também ali a rua São Januário com a Avenida Trindade. Tá aí o Bruno, né, mandando pra gente. Obrigado, Bruno, aí pela sua participação. E é realmente, é terrível você ver uma empresa que não tem concorrência, que cobra um preço salgado, porque é salgado, e ainda com o atendimento da forma que nós, itumbiarenses, estamos recebendo. Tomara que coisas novas, pelo menos um caminhão bonito. Isso foi contratado, eu vi que está aí circulando pela cidade resolvendo alguns serviços. E a situação vai persistindo, porque daqui a pouco chama de outro setor da cidade e fala: olha, aqui também tem vazamento, ou aqui também tem vazamento, ou aqui tem um lugar onde eles mexeram e não taparam o buraco. É preciso ter uma sintonia e ter um atendimento mais ágil em favor da nossa gente, porque senão, meu amigo, a coisa vai ficando complicado, hein? Vamos torcer que algo novo surja, né? E recentemente, o governo do estado estava querendo privatizar ainda o serviço da Saneago. Olha que em São Paulo, eles privatizaram a Sabesp, né? E a coisa ficou feia, viu? Tem vez lá que fica dias sem água, né? Por falar nisso, eu vi uma postagem na rede social, não me lembro onde, o cidadão falando que na casa dele pode contar o dia que está chegando a água. Será o que está acontecendo? Porque a seca está começando agora. É? Ainda tem muito chão pela frente. Será que é proveniente da seca? Será que o sistema de captação está pouco? Será que o tratamento de água também não está ainda conseguindo atender toda a demanda? Ou será que existem outros problemas que a gente, que a comunidade não sabe, né? Com a palavra, a senhora Saneago. 12 horas mais 18 minutos. Olha, gente, no dia 2 próximo, vai acontecer um evento maravilhoso, tá? Convido você a participar. Entrada franca, vai ser lá na UEG, Mr. Jim e 42 cordas.
vai ser

0: fantástico, show maravilhoso, tá? Então, esteja convidado a participar aí do evento promovido aí pelo Governo de Goiás, programa Goiáses e Milhão. Eu, na verdade, não sei o que é um milhão, né? Dinheiro eu nunca peguei um milhão. Agora, quando é aquele milho, né? Aquela espiga grande, também é um milhão, né? Aquele um milhozinho cozido nesse período também é bom, né? Olha, nos dias 12, 13 e 14 vai acontecer a feira de artesanato e manualidades. A realização é do Ponto de Cultura Associação de Artesanato e Manualidades de Itumbiara. Vai ser no Espaço Arraiá, ou Capim de Ouro, como queira, né? Das 8 às 21 horas nos dias 12, 13 e 14. Valorize a cultura local e fortaleça as tradições e ajude a construir um futuro mais criativo e humano para todos. Contamos com sua presença. Apoie, compre, valoriza e preserve. Afinal de contas, muitos dos produtos ali iriam para o lixo. Mas os artesões, com aquela competência toda, né? Com aquela qualidade, conseguem aí transformar tudo isso aí em artes. Tá bom? 12 horas mais 21 minutos, 12:21. Vamos ter no dia 2, 3, 9, 10 e 11 um ciclo de palestras na sétima semana do meio ambiente. Vai acontecer o evento das 19 às 22 horas. Você pode fazer o seu cadastro e participar das palestras gratuitamente. A realização é da ANGE, Prefeitura de Itumbiara, SEMAI e Mutua. O evento vai acontecer lá na Unopar. 12:21.
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2: 12 horas e 21 minutos. O meu

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22 minutos, 12:22, e Tumbiara ao meio-dia com você até às 13, valendo o seu contato, valendo a sua participação. Lembrando que o nosso WhatsApp é o 3431-8888 e está à sua disposição para você mandar a sua mensagem de voz, de texto. Só não vale ligar aí por WhatsApp para esse número, tá, gente? Mas você pode mandar a mensagem de voz, de texto, dizendo, né? Tá com um problema por aí? Então, manda pra cá que a gente corre atrás pra resolver, tá bom? 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Daqui a pouquinho o nosso convidado vai estar aqui com a gente, nós estamos aguardando aqui o superintendente de rede da Caixa Econômica Federal para falar sobre programas sociais no que tange aí a Minha Casa Minha Vida, né? Que é uma parte de reformas, tá bom? Olha, vai acontecer no dia 20, às 19 horas, na UBRA, o Arraiá Solidário, evento beneficente em prol do Lar Vicentino. Vai ter quadrilha junina, vai ter comidas típicas, vai ter bebidas, vai ter muita alegria.

0: dia. A entrada é franca e você é convidado todo especial das atléticas da Ubra e colaboradores que estão aí realizando esse evento programado aí para o dia 20 de junho. É muita alegria e você vai lá e vai estar ajudando também, né? O Lar Vicentino de Itumbiara, uma instituição sem fins lucrativos que tem um trabalho realmente muito grande em favor das pessoas. Vamos ter também no dia 6 de junho mais um evento aí do Catupé Lua de Cristal. Vai ter leilão lá na rua Olegário de Aquino Ramos, no bairro Dom Veloso, a partir das 18 horas. Vai ter comidas típicas, vai ter praça de alimentação, vai ter bebidas, vai ter música e vai ter tudo aquilo que você gosta, que é, na verdade, as boas companhias. Então, convidado aí a participar do leilão Catupé Lua de Cristal, tá certo? No dia 3 de julho vai ter eleição aí do CREA e da Mútua. Você vai poder votar em 4 nomes e você que é engenheiro, que está apto a votar, já se prepara aí para fazer bonito, né? E votar, tá bom? Dia 25 de junho começa a festa em louvor ao Divino Pai Eterno. Gente, são 108 anos de tradição. E no dia 25 vai acontecer aquela tradicional caminhada ali do trevo da BR-153 até a cidade de Panamá, o Santuário. No dia 20, isso no dia 25, vamos ter show aí, muito show bom, né? Vamos ter Racine Rafael, vamos ter Gabriel, Marcos Paulo, e não dá para ver o nome do outro aqui, viu? Mas vamos ter o Gabriel Gava, o Cleite Camargo, Rick Renner no dia 30, festança. E no dia 28 também vamos ter a Corrida da Fé, Corpo em Movimento, Alma em Propósito. Vai ser às 7 da manhã, o valor da inscrição é R$ 34,00, vai ser 5 quilômetros, vai ter troféus para os primeiros, 3 primeiros colocados no geral, feminino e masculino, e além de premiação em dinheiro, tá bom? Então se inscreva aí, é R$ 34,00, o local da saída vai ser a Praça Tereza Maria, lá em Panamá. Vamos ter no dia 29 um outro grande evento aqui, esse é da TEDx, da Faculdade Artes de Itumbiara, viu? Inovação e inclusão. 6 palestrantes renomados vão estar nesta sexta-feira, a partir das 13 horas, lá nas Artes, falando sobre a inovação e inclusão na área da saúde. No dia 20, vamos ter, dia 20 de junho, vamos ter o 10º leilão Direito de Viver em favor do Hospital de Amor de Barretos. Você sabe que o Hospital de Amor de Barretos recebe centenas de pessoas todos os meses para fazer o tratamento do câncer. E aí vamos ter esse evento para angariar recursos e encaminhar ao hospital, tá? Convidado todo mundo a participar. 10ª Feira Cultural de Itumbiara, Educação, Cultura e Meio Ambiente. Vai acontecer no dia 13 de junho, das 9 às 16, lá na Faculdade Unifasc. Vem aí a edição da Expo Sul, de 9 a 11 de julho, na Avenida Beira Rio, Espaço Arraiá. No próximo dia 8, gente, vamos ter aí a presença das itumbiarenses Monique e Moara no programa do Ratinho, viu? Música, emoção e muito mais. E elas vão estar levando o nome de Itumbiara, portanto, em todo o Brasil, através do programa do Ratinho, Monique e Moara. E vem aí também a 32ª Expo Agro de Bom Jesus, dia 19 a 23, tá? Vamos ter aí a grande festa. No dia 21 vai ter a cavalgada com som automotivo, vamos ter a artista da casa, aliás vai até o dia 28, né? Vai ter show com trio Parada Dura, Israel e Rodolfo, Humberto e Ronaldo, Felipe e Rodrigo e muito mais, além de Renan e Raí e os artistas da casa. 12:28.
1: 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E a hora certa. 12 horas e 28 minutos.
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5: 12 horas 30 minutos, já recebendo aqui o superintendente de rede da Caixa Econômica Federal, Marciano de Freitas. Boa tarde, Marciano. Seja bem-vindo a Itumbiara e aqui na Rádio Nova Paranaíba.
6: Boa tarde, Carlos. Boa tarde a todos os ouvintes da Nova Paranaíba. Prazer estar aqui trazendo informações aqui da Caixa, né, e dos programas de financiamento habitacional para todos os ouvintes.
5: O que é, na verdade, o programa Reforma Brasil e para que serve?
6: Olha, Carlos, o programa Reforma Casa Brasil é uma linha de crédito da Caixa para financiar a melhoria das casas para as famílias brasileiras. É para quem já tem um imóvel, para quem precisa fazer reformas, desde coisas simples como pintura, até melhorias maiores como telhado, parte elétrica e ampliação.
5: E tem um limite de renda para participar?
6: Sim, hoje o programa atende famílias com renda de até R$13 mil por mês. Então nós tivemos uma alteração recente, ampliando bastante esse público, né, que pode ser atendido pelo programa.
5: É, se tem limite para pegar, tem limite de prazo também para pagar, né?
6: Com certeza, o prazo é bem facilitado, viu, Carlos? Pode chegar até 6 anos para pagar esse financiamento, o que ajuda a caber no orçamento aí das famílias.
5: Bom, e com relação às taxas de juros, né? Porque hoje o que se fala no país é com relação a juros, né?
6: Os juros são bastante acessíveis, de 0,99% ao mês, já com todas as condições consideradas dentro dessa taxa de juros.
5: E tem um limite para financiar?
6: O valor de financiamento, ele é de 10 mil até 50 mil reais, né, para fazer essa melhoria na casa, dependendo da necessidade da reforma e da análise de crédito do cliente.
5: E como contratar esse recurso?
6: A contratação é bem simples, basta o cliente acessar o site da Caixa, fazer ali uma simulação, verificar se pode participar do programa e pode, inclusive, contratar pelo próprio aplicativo ou pelo site da Caixa.
5: Ou seja, muito facilitado, né?
6: Bastante facilitado, ágil, né, para que o cliente possa fazer, né, a sua proposta, pegar o seu crédito e fazer uma melhoria ali que ele já deseja realizar há algum tempo.
5: E é necessário dar um imóvel como garantia?
6: Nesse caso, dessa modalidade do programa Reforma Casa Brasil, não precisa oferecer o imóvel em garantia. É um grande diferencial do programa. O cliente facilita bastante o seu acesso a esse financiamento porque não tem garantia para essa operação.
5: E como ocorre a liberação do valor?
6: O valor é liberado já na contratação, 90% do crédito já é liberado de imediato para que ele possa fazer compra de materiais, início, né, da obra, e 10% do valor financiado ao final do contrato, comprovando-se assim com fotos da realização, né, da melhoria que foi feita no imóvel.
5: E onde os clientes podem buscar mais informações e simular o crédito?
6: Os clientes podem buscar informações, simular o crédito e até contratar pelo próprio site da Caixa ou através do aplicativo Caixa.
5: E qual média de contratação tivemos em Goiás?
6: Em Goiás já temos mais de 2.600 operações já de financiamento do programa Reforma Casa Brasil realizadas, com cerca de 51 milhões de reais já investido nas casas das famílias goianas. E no Brasil, Carlos, nós temos já um valor já de 1,3 bilhão de reais contratados, mostrando a força e o alcance, né, do programa.
5: Aquelas casas que foram construídas no passado aí pelos programas sociais do governo, elas também se enquadram também?
6: Com certeza, né? Basta para isso o cliente acessar o site da Caixa, fazer ali, né, a simulação, identificar se ele pode participar do programa, de acordo, né, com as condições do programa, e já fazer a sua contratação para fazer a melhoria no imóvel.
5: Isso ela tem um significado muito importante.

0: importante para as famílias que serão beneficiadas, mas para a cidade de uma forma em geral, né? Porque vai estimular também as lojas de material de construção, né?
1: Sem dúvida. Além de acontecer a melhoria, né, para casa, para o imóvel, né, do cliente, também gera, né, todo um consumo, aumento de consumo, de fluxo de recursos na economia da cidade.
0: E essas suas andanças aí, você atua só no estado de Goiás?
1: A minha atuação é na região metropolitana de Goiânia e também sul-sudoeste do estado de Goiás.
0: Uma área grande, né?
1: Uma área com 88 municípios, uma área bastante, com potencial bastante grande, mas temos feito um bom trabalho, a nossa equipe tem correspondido aí à necessidade dos nossos clientes, realizando um atendimento de excelência.
0: Esses recursos disponibilizados pela Caixa deu uma impulsionada muito boa, né? Até mesmo na aquisição de novos imóveis, né?
1: Com certeza. Hoje o programa Minha Casa Minha Vida representa aí uma parcela bastante considerável de movimentação, né, de financiamentos, de compra de imóveis e na economia como um todo, como a gente disse, né? Quando você tem construção, quando você tem o mercado de imóveis acontecendo numa velocidade ideal, né, que o mercado espera, isso movimenta toda a economia.
0: Esses recursos, ele aqui para o nosso público, ele já está disponibilizado, já pode buscar as informações no site que vai resolver?
1: Já está disponível, é só entrar no site ou no aplicativo da Caixa, já fazer ali a simulação, identificar se pode participar do programa, se atende os requisitos do programa e já fazer a sua contratação.
0: E na medida que vai fazendo as remodelações, as reformas, eles vão prestando conta?
1: Como eu informei no início, nós liberamos 90% do recurso já na contratação, do recurso financiado, e fica 10% ali bloqueado para comprovação final de que aquele recurso financiado ele foi aplicado realmente no imóvel. Então são duas etapas de liberação, no início e no final da aplicação do recurso.
0: Esse recurso ele pode ser na compra de material e na contratação de mão de obra?
1: Sim. O próprio cliente vai informar no site ou no aplicativo como ele irá utilizar esse recurso. Se é para mão de obra, se é para compra de material, se é para compra de piso, de telhado, se é para manutenção de telhado, para uma ampliação, né? Também pode se realizar uma ampliação do imóvel. Então, o próprio cliente é que vai falar como que ele vai utilizar esse recurso do programa Reforma Casa Brasil.
0: E tudo isso já tem no aplicativo?
1: Todas as informações estão no aplicativo, no site, né, de uma maneira bastante intuitiva para navegar.
0: É só ele respondendo?
1: É só responder o que está se perguntando ali, informar o que ele deseja fazer e ao final, né, com base na renda que ele informar, com os dados dele, a Caixa faz a aprovação do crédito e já libera o contrato para ele assinar, inclusive de forma digital.
0: É um facilitador muito grande, né?
1: Muito grande, né? Não podemos perder essa oportunidade aí, né? As famílias que desejam fazer a melhoria no seu imóvel, ter mais qualidade de vida, aproveitar essa oportunidade que hoje está com uma condição bastante acessível de taxa de juros e de prazo para pagamento desse financiamento.
0: Tem uma expectativa aí de quantos imóveis serão reformados com esse projeto?
1: Então, pelo prazo, né, que nós iniciamos, né, temos poucos dias aí que a gente teve essa alteração no programa, a gente já está, né, com esse volume já de contratação, a gente tem uma boa perspectiva aí, né, que a gente vai atender a maioria das necessidades aí das famílias que desejam fazer a melhoria nos seus imóveis.
0: E é interessante porque quando o cidadão ele melhora a casa, melhora também a autoestima, né?
1: Melhora a autoestima, melhora a qualidade de vida,
0: valoriza o imóvel.
1: Valoriza o imóvel. Então são muitos benefícios aí que são agregados através desse investimento. E como eu disse, né, com toda acessibilidade, facilidade para se contratar junto à Caixa.
0: Na verdade, o governo federal ele tem trabalhado muito, né, junto com a Caixa, nesses projetos de habitação. Itumbiara, por exemplo, está recebendo aí 808 apartamentos do Minha Casa Minha Vida. É uma conquista muito grande, né?
1: Sem dúvida. O programa Minha Casa Minha Vida, hoje, né, como eu informei, ele traz, né, uma oportunidade muito grande para as famílias brasileiras realizar o sonho da casa própria, seja através da compra do imóvel pronto, seja através da construção, seja através dos empreendimentos, né, para atender as famílias de baixa renda, como você está trazendo esse exemplo, né, de 808 apartamentos.

0: que serão construídos e com a parceria com o município, com o governo federal, a Caixa entrega, né, toda a realização desse sonho para as famílias de Itumbiara.
1: A Caixa continua sendo um lugar muito seguro, né? Principalmente diante de tudo aquilo que nós estamos vivenciando atualmente, questão de bancos, e a Caixa continua sendo um lugar para o cidadão buscar realmente os seus recursos e também, né, guardar aquele dinheirinho se sobrar, né?
0: Com certeza, a Caixa é uma empresa com 165 anos de existência, traz toda essa segurança, todo esse histórico para poder gerar a confiança que o cliente precisa para guardar o seu recurso, para realizar o seu sonho, realizar a sua necessidade. Então, conte sempre com a Caixa para realizar, né, o seu sonho ou para atender as suas necessidades.
1: E como que a sua agenda aqui em Itumbiara? Chegou hoje, já correu bastante.
0: Chegamos hoje, já tivemos uma agenda na prefeitura, já tivemos também na nossa agência, visitando a nossa equipe. Estaremos agora, após o almoço, visitando outra agência. Então a gente aproveita o dia para fazer o relacionamento institucional com os nossos parceiros, com os nossos clientes, mas também visitar as nossas equipes, né, ver as necessidades, aquilo que a gente pode estar contribuindo, né, para a melhoria do atendimento dos nossos clientes, a satisfação dos nossos clientes.
1: A gente fala de casa, programas, mas a Caixa também tem uma parceria muito grande com os municípios, né? Muitas outras obras são realizadas com recursos vindos da Caixa, né?
0: Excelente informação, Carlos. Assim, a Caixa hoje é a principal parceira estratégica dos municípios e dos estados, seja através do acompanhamento dos repasses de recursos federais, seja através, né, da parceria de realização de empreendimentos habitacionais, dos programas sociais. Então, a nossa parceria com os municípios brasileiros e, em especial, goianos, é muito forte e a gente está buscando sempre, cada vez mais, estar fortalecendo, estar mais próximo da gestão pública.
1: E uma instituição forte e conceituada como a Caixa é bom para todo mundo, né?
0: Caixa tem, né, como propósito transformar a vida das pessoas e a gente tem isso internalizado, né, nos nossos empregados, no atendimento aos nossos clientes. Então esse é o nosso grande propósito, né, atender bem o cliente, realizar, né, os sonhos dos clientes, transformar a vida das pessoas.
1: Já está há quanto tempo na Caixa?
0: 25 anos.
1: 25 anos. É um tempo bom, hein? Conhece bem, né, ali toda a estrutura, né?
0: Já passamos, né, por diversas funções na Caixa, então a gente acaba conhecendo todas as áreas, né, os processos. Isso facilita muito para que a gente possa acompanhar as nossas equipes, acompanhar o relacionamento com os clientes, fazer esse relacionamento institucional, representar a empresa como um todo.
1: E esse relacionamento com institucional, com prefeituras também é muito bom, né? Porque existem algumas prefeituras que acabam pecando em alguns detalhes e, como se diz, né, na Caixa tem que ser tudo muito bem organizado, porque senão o dinheiro não sai, né?
0: Perfeitamente. A Caixa busca oferecer, nessa parceria com o Estado, com os municípios, essa segurança de todo o processo, para que o gestor público, quando ele encerrar o seu mandato, ele tenha ali a consciência tranquila, né, de que a Caixa acompanhou, de que o processo foi feito com maior qualidade, com maior segurança possível, né, e que ele possa deitar a cabeça no travesseiro, né, sem nenhuma preocupação. Então a Caixa busca oferecer isso ao gestor público e aos nossos parceiros, municípios e estado, nesse sentido.
1: E a Caixa agora que é parceira da prefeitura também no que tange ao pagamento, né, dos funcionários, né?
0: também. Agora, né, nós estamos iniciando, né, a gestão financeira dos recursos do município, a gestão financeira dos servidores, buscando trazer um apoio para a administração pública e também trazer mais benefícios para os servidores, de forma que os servidores possam ter acesso ao serviço da Caixa a condições mais acessíveis, condições melhores, né, para realizar ali as suas necessidades financeiras.
1: E a fiquei Itumbiara até quando?
0: Fico até hoje. Hoje
1: Até
0: nós
1: hoje,
0: estamos
1: é um bate e
0: retornando,
1: volta?
0: bate e volta. Mas estamos sempre por aqui. Nós temos a nossa superintendente de executiva de varejo, né, que hoje está aqui em Itumbiara, né, que é a Suelen. Ela é a gerente geral aqui da agência Itumbiara, mas nesse momento ela está respondendo por toda a região sul aqui do estado. Então a Suelen, a Ludmila, que é a gerente geral da agência, né, tem conduzido aqui a nossa equipe para... E o Cristiano, que é outro gerente geral da outra agência, né, da agência 12 de outubro. Então esses gestores estão aqui para acompanhar, capacitar, né, e dar toda a condição para que a equipe ofereça o melhor atendimento possível, um atendimento de excelência para os nossos clientes.
1: E como se diz a propaganda, vem para a Caixa você também, né?
0: Vem para a Caixa você também, Carlos.
1: Tá certo. 12 horas e 45 minutos, eu vou para o intervalo e volto já. É muito bom, né, rapaz?
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3: 12 horas e 44 minutos.
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1: Duas horas 46 minutos, 12h46, e Itumbiara ao meio-dia com você até às 13. Hoje recebendo aqui o superintendente da Caixa, né, Marciano? Deixa, senta aí um pouquinho, só para a gente finalizar aqui, Marciano. É, repetindo, as pessoas, elas podem já procurar o sistema, o aplicativo da Caixa para o programa Reforma Casa Brasil, né?
0: Isso mesmo, Carlos. O programa Reforma Casa Brasil está disponível no site da Caixa, no aplicativo da Caixa, para que os nossos clientes possam entrar, até aquela pessoa que não é cliente da Caixa também pode entrar, abrir a sua conta, realizar a simulação do financiamento e já realizar o contrato e assinatura de forma digital.
1: Marcelo, uma pergunta. A pessoa que vai buscar esse imóvel, ela precisa ter escritura? Como que funciona?
0: Não necessariamente. Pode ser, inclusive, um imóvel alugado ou cedido. Ele tem que comprovar essa condição do imóvel para pleitear esse financiamento. Então, não necessariamente ele tem que ser o proprietário do imóvel, tá, Carlos?
1: E ele precisa comprovar a sua capacidade de pagamento.
0: Isso, tem que apresentar a sua renda. Inclusive, uma das condições do programa é a limitação de renda de até R$13 mil, né, a renda familiar. É, o proponente, o cliente proponente, ele pode, inclusive, também compor a renda com outra pessoa da família para poder buscar esse financiamento do programa Reforma Casa Brasil junto à Caixa. Então, essa é uma outra alternativa. Nessa condição, se for utilizar a participação de renda de outra família, aí esse financiamento ele é realizado na agência da Caixa. Então, nós temos duas agências aqui em Itumbiara. Caso, né, o cliente queira fazer a composição de renda com outra participante da família, ele procura uma agência para que a gente possa fazer o cadastro e liberar o seu financiamento.
1: E qualquer dúvida que tiver também, pode procurar direto a agência, né?
0: Qualquer dúvida.
1: Porque às vezes tem pessoas que ainda têm dúvida
0: tentando fazer ali, não deu,
1: né,
0: certo ali, alguma situação, né? Procura a nossa agência que a gente vai esclarecer e auxiliar na realização, né, do seu financiamento.
1: E vamos todo mundo estar de casa novinha, né?
0: Vamos estar todos de casa nova, melhorar, né, a qualidade de vida, como você trouxe há pouco, né, melhorar até o valor do imóvel, né, porque acaba valorizando o imóvel também com a reforma, com a melhoria realizada nesse imóvel.
1: De repente está precisando, a família aumentou, precisa aumentar um cômodo na casa, né?
0: Pode ampliar também, o programa tem essa possibilidade de fazer, quer ampliar um cômodo, ampliar, fazer mais um quarto, pode utilizar também o programa para essa ampliação.
1: Bom demais um programa como esse, né, rapaz? Porque consegue atender muitas pessoas que às vezes lá atrás ganhou uma casinha e que ainda não conseguiu aumentar, mas com esse facilitador agora fica tudo fácil, né?
0: Com certeza, traz mais dignidade, mais qualidade de vida e realiza o sonho ali, né, da família, daquela pessoa que às vezes tem esse sonho, tem esse planejamento e está faltando, né, o recurso. E aí o programa Reforma Casa Brasil está aí para poder auxiliar nessa realização.
1: Marciano, obrigado pela presença, sucesso e volte sempre que tiver para o Itumbiara, dê uma passada por aqui para contar as novidades para a gente.

0: Eu que agradeço a oportunidade, estamos sempre à disposição e estando aqui em Itumbiara, prazer estar aqui com vocês ou por telefone, a gente está sempre à disposição aí para atender também o chamado de vocês. Obrigado.
1: Grande abraço e boa estadia nesse curto espaço de tempo em Itumbiara. 12 horas mais 50 minutos, 12h50, Itumbiara ao meio-dia com você. Gente, olha, a

não autorizados em aposentadorias e pensões do INSS. Estão sendo cumpridos 31 mandados de busca e apreensão, 8 medidas cautelares de monitoramento eletrônico e outras medidas constritivas expedidas pelo Supremo Tribunal Federal pelo ministro André Mendonça. As ações ocorrem nos estados de Pernambuco, São Paulo, Paraíba e Distrito Federal. A ação de hoje apura novas entidades que ainda não tinham sido alvos de investigação. A polícia investiga núcleos regionais do esquema de descontos associativos em São Paulo, Brasília e Pernambuco. Os dirigentes dessas entidades também aparecem como alvos da apuração. Em um vídeo divulgado pelos agentes, é possível ver malotes de dinheiro sendo descobertos dentro de uma mala. A investigação mira Amar Brasil Clube de Benefícios, Masterprev, ASAPEF, ANDAP. Na capital federal, a Polícia Federal mira os responsáveis pela Unibap e Abemprev. Em Pernambuco, os alvos são servidores e ex-servidores do INSS. Nesta fase, segundo a Polícia Federal, a ação tem como finalidade aprofundar as investigações que visam esclarecer a prática de diversos crimes contra a administração pública, pois como constituição de organização criminosa, estelionato previdenciário e atos de ocultação e dilapidação patrimonial. Rapaz, o trem não para, hein? Cada dia se descobre mais, cada dia tem mais problemas. É, deixa eu ver aqui. Ô, Magué, boa tarde pra você. A novena ali, portanto, né? Vamos ter aí na festa do Divino Espírito Santo. Boa tarde, Carol. A partir das 15 horas já está com Chica Doido e Caribó na capela do Divino Espírito Santo. Venha conhecer essas delícias da capela do Espírito Santo. No que ele disse lá em cima, lá? O Arraial, o quê? Ele falou alguma coisa ali? É, festa do Divino Espírito Santo. Tem o WhatsApp, gente. É o 99259-5491. Delivery no Arraial da Obra, Carol. Vai ter Chica Doida do Magué. Então tá certo, né? Todo mundo aí participando aí desse Arraial, tá bom? 12 horas 53 minutos, 12h53. Se tiver mais participação aí, já vai organizando aí. É, deixe-me ver quem mais aqui. Gente, é tão interessante a briga, né? Lá no Congresso Nacional. A gente vê que há uma falta de comprometimento mesmo por parte daqueles que nos representam, né? Começou se discutindo a proposta de o fim da proposta da escala 6x1. Para que pudesse chegar a 6x2, 2 dias de descanso, 5 trabalhados. Aí teve uma frente que apresentou um projeto para aumentar para 52 horas semanais e elevar esse projeto para 10 anos para voltar a discutir a situação. Agora, uma base ali no Congresso jogou dizendo o seguinte, falou, olha, então, já que estão dizendo que nós, da direita, da extrema direita, não somos favoráveis à escala 5x2, nós vamos apresentar uma proposta agora o seguinte, vai ser 4x3, porque nós somos a favor do trabalhador brasileiro. 4 dias trabalhado e 3 de folga. Rapaz, isso no meu ponto de vista é uma isca que está sendo jogada para aqueles que defendem a escala 5x2, né, acaba não indo. Mas se o pessoal mais do centro, da esquerda, se falar, então tá bom, vamos votar a escala 4x3, pode ter certeza que eles vão tirar essa proposta, porque eles não vão sustentar algo que, lamentavelmente, não é passível de ser aprovado. E eles jogariam por terra todo aquilo que eles estão querendo, né? Mas vamos aguardar, tá? Muita água vai rolar ainda por baixo da ponte. Tem participação aí? Tem não? Então tá bom, são 12 horas mais 54 minutos. Então, gente, essa é a situação aí desse projeto da SFIM da escala 6x2, viu?
Vamos continuar acompanhando, não é mesmo?

0: Olha, eu quero reforçar aqui, gente, para vocês, né, que é de Itumbiara, colocar na sua agenda aí a participação das meninas aqui de Itumbiara, Monique e Moara, para elas estarem participando aqui. Elas vão participar do projeto, do programa do Ratinho, tá? Elas já estão divulgando nas redes sociais delas, que vão estar no Ratinho no dia 8, a partir das 22 horas. Então, programe aí para você participar, tá? São 12 horas mais 55 minutos. Olha, circulou agora há pouco também, gente, nas redes sociais, uma possível definição de shows que possa estar participando da Festa do Peão de Araporã. Será? Né? Diego e Vitor Hugo, Hugo e Guilherme, Gian e Giovanni, Panda e os caras do Arrocha. Evento esse que, de acordo com as informações preliminares, está programado para acontecer de 5 a 9 de agosto. Eita doido, hein? É show bom, né? Shows bons. Hugo e Guilherme, Gian e Giovanni, Panda, Diego e Vitor Hugo, Panda. O Panda, ele canta muito idêntico, né, ao Bruno, da dupla Bruno e Marrone, e tá estouradaço aí, rodando por todos os lados, realizando realmente muitos e muitos shows, viu? Então, vamos aguardar para ver se confirma realmente esses nomes, né, aqui na cidade de Araporã. Será que vai dar certo, hein? Tomara, né? O povo gosta de bons eventos. Agora, o que não pode, né? Eu sou contra gastar aquele dinheirão, que um mundo, caminhão de dinheiro para um artista só. Vem, canta lá uma horinha, duas horas, não dá muita atenção pro povo e vai embora e leva o dinheiro, né? Mas vamos continuar acompanhando aqui para a gente ver as novidades das atrações. O certo é que dia 25 vai começar a grande festa do Divino Pai Eterno e aquela caminhada, viu, gente? Aquela caminhada tradicional vai acontecer. E no dia 15, o Padre Jarbas, reafirmando para você, vai estar aqui com a gente. Você pode, inclusive, fazer aí, né, perguntas, participar aí com o Padre Jarbas. Amanhã eu vou trazer aqui informações, gente, sobre um curso que vai ser ministrado pelo IFG, tá? Mas vai ser aqui no Instituto Francisco de Assis, uma parceria aqui. E amanhã, o Marcos falou comigo hoje. Hoje eu vou pegar todos os detalhes para a gente estar falando sobre esse grande oportunidade para que as pessoas possam, né, fazer esse curso. Inteiramente gratuitos. E os participantes, aqueles que forem escolhidos, né, forem selecionados para participar, vai ainda receber uma bolsa de R$200, viu? Você vai estudar de graça, curso com a certificação do IFG, e ainda vai ter a oportunidade aí de receber R$200 para estudar. Bom demais da conta, não é, moço? Então, já fique antenado aí, que amanhã a gente vai trazer todas essas informações para você, tá bom? 12 horas mais 59 minutos, 12h59, ponto final, e mais uma edição do Itumbiara ao meio-dia, que volta amanhã às 12h. Mas eu chego bem cedinho, às 7 da manhã, com todas as informações daquilo que está acontecendo em Itumbiara, no Goiás, no Brasil e no mundo, e também, né, as informações do esporte, tá certo? Grande abraço, vem aí, Toniel Rodrigues.
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1: 13 horas e 2 minutos.
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sempre com a graça de Deus. Olha, minha gente, até às 16 horas estamos juntos nessa rádio que é carinho, que é companhia, que é tradição. 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Agora são exatamente 13 horas 5 minutos, direto do coração do sul do estado de Goiás.

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1: Alô, você, boa tarde, boa tarde, boa tarde, meu amigo, boa tarde, minha amiga. Estamos começando o nosso show de notícias, show de sucesso, show de informação. E a nossa equipe já está prontinha, tá todo mundo aí, tá todo mundo aqui, tá todo mundo aí. Daqui a pouco você também participa pelo 64-3431-8888, 64-3431-8888. Você sabe que em cada esquina, em cada bairro, em cada região de Pé, Sinal da Nova Paranaíba, você é o nosso ouvinte repórter passando quentinho tudo o que está acontecendo. Você vai passando, vai observando, vai manjando, vai mandando uma imagem, uma foto, vai mandando uma mensagem de voz e nós participamos aí. Porque o seu problema é o nosso problema. Vamos juntos, porque é o show, show, show do Amigão já está no ar.
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1: Antes do show do Amigão começar, você ouviu José Carlos Carol na apresentação do Itumbiara ao meio-dia. Vamos agora começar o nosso programa e depois ele volta, porque de hora em hora ele tem as participações, ele vai se atualizar com as últimas notícias de hora em hora, daquilo tudo que acontece no Brasil, no mundo e até a chegada do entardecer no sertão, que acontece às 16 horas. Eu vou ficar com você juntinho, coladinho, agarradinho. E vamos juntos, porque já está no ar o show animado, o show da alegria, o show de muita diversão, que é o show do amigão de coração, Toniel Rodrigues, com Super Tarde na Nova Paranaíba.
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1: 1:08, 1:08, tem muita gente que está dormindo, eu sei que a audiência agora é 20, 30%, porque o pessoal não está com rádio ligado, está arrumando as coisas do almoço, está assistindo televisão, eu respeito, mas a partir das 2 horas aí o negócio começa a voltar, aí a gente começa a voltar a mexer o doce, aí a gente começa a voltar nos eixos, entrar nos eixos, vamos juntos, em nome do Mercadão 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E agora eu quero te convidar, chega mais, igual a música da Rita Lee, chega mais, hoje, senhoras e senhores, é uma quarta-feira, meiuca da semana, hoje dia 27 de maio de 2026, a lua está na sua fase crescente, a estação é o outono. Antes de eu falar a previsão do tempo, porque todo mundo sabe que hoje não tem chuva, é uma secura danada, hoje dia 27 é dia do desafio. Dia do Serviço de Saúde, Dia Nacional da Mata Atlântica, Dia do Profissional Liberal, Dia do Engenheiro de Custos, Dia Mundial da Lontra. E hoje é o meu e o seu dia para sermos felizes. A previsão do tempo é de sol com muitas nuvens durante o dia, períodos de céu nublado, noite com muitas nuvens. A lua, você sabe, já está crescendo, está avolumando, daqui a pouquinho ela vai resplandecer no sol, no céu, né? Resplandecer no céu. Toda volumosa, toda saliente, a dona redonda. A umidade relativa do ar é entre 90% e 92%, a temperatura entre 19 e 30 graus. Agora, na rua Minas Gerais, nesse exato momento, no coração pulsante da Nova Paranaíba, os termômetros estão marcando 30 graus. 30 graus agora!

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1: 13 horas e 9 minutos.
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Isso. É isso aí mesmo, e pronto, acabou. E nós estamos começando essa nossa tarde. E não começa a tarde triste não, hein? Vamos mudar o seu estado de espírito, vamos colocar um sorriso na sua face. Muita coisa tem para acontecer. Nós vamos fazer de tudo para tirar um sorriso da sua face. Agora são 13h13, horário da coincidência, 13h13. O André do bairro Dom Bosco está perambulando pelas ruas da cidade. Ele está andando de carro com ar-condicionado ligado, porque está um calorão. Tal, não está, meu amigo André? Está um calorão. Amanhece friozinho. Anoitece e aí começa a fazer um friozinho também, enjoado. Mas aí quando o sol vai se levantando, ele vai ficando forte. Aí o sol vai colocando as suas manguinhas para fora, vai abrindo as asinhas. Alô, alô, você motorista de aplicativo, vocês que estão cortando as ruas, as avenidas da cidade de Itumbiara, muito boa tarde. A minha amiga Josefa. A Josefa me abençoou ontem, foi na lojinha do Toniel Rodrigues, vai presentear alguém, eu não posso falar quem. Já presenteou ou não, Maria Josefa? Você ainda não entregou o presente? Quando entregar o presente, você me diz se a ganhadora desse presente vai ganhar, vai gostar, né? Vai gostar desse caminho de mesa de renda, todo bonito. Depois me fala aí, viu? Me fala aí, ô Josefa. Um abraço do amigão de coração, Toniel Rodrigues. Toniel tá por aqui. Se você quiser pedir a sua moda, se quiser pedir uma música, mas se atentem. Se atentem, porque nós estamos num horário na tarde, de tarde. Tem muita gente agora que está triste, desanimado. Não venha com música desanimada. Venha com música pra cima, porque eu quero só alegria. Igual a música do Gini Geno. Agora é só alegria. Agora é só alegria a música do Gini Geno. Eu vou mandar pra fã número 1 do Gini Geno, que é a minha amiga Maria da Horta. Isso! Chapuleta essa música!

É o Gino e Geno, pra toda ciganada também. A ciganada gosta quando faz uma estiagem muito longa, quando não chove. Aí é bom que não chove dentro da barraca, é bom que não assopra muito vento pesado a ponto de colocar a barraca de pernas pra cima. Aí é bom, né? Alô, meus amigos ciganos! Como diz o Gino e Geno em uma das suas músicas, este programa vai pra todos vocês! Agora são 1h19 na Nova. 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Todo mundo sabe onde é que tem cada empresa, cada loja aqui na cidade.

0: motorista de aplicativo já passou ou passa diariamente um bocado de vez na porta do Mercadão. Fica ali, ó, ao lado do antigo prédio da Vivi, quase pregado com a papelaria modelo, de frente ao córrego. De frente ao córrego. Mercadão dos óculos. Mercadão dos óculos. Pronto, falei. Tá falado?
1: 13 horas e 20 minutos.
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0: Super tarde, eu nem fui pra voltar, eu continuo aqui no mesmo lugar, no mesmo lugar. Alô, Dona Maria Badia do bairro do Veloso, Dona Maria Badia, tudo bem com a senhora? Tudo bem? É? A vida sim, tá boa, né? Tá muito gostosa, não muda nada, Deus, não muda nada. Conserva sim.
6: Daniel, boa tarde. Deixa eu te falar. Será que você pode passar uma música pra mim? Eu quero que um ginigeno, nuvem escura, um ginigeno. Ofereço para todas as pessoas que gostam da música, para vocês aí, todos que gostam da música. Nuvem escura.
0: Ô, Dona Maria Badia, Dona Maria, com ginigeno eu não posso mais. Ginigeno é só uma vez por cada programa. Então a gente rodou o ginigeno, agora é sua alegria. Aí essa música que a senhora está desejando ouvir, só amanhã. Agora, se tiver nuvem escura, né? Se tiver com outro cantor, aí eu posso rodar. Com outro cantor, não tem nuvem escura. Só tem realmente com ginigeno. Pede outra, Dona Maria Badia, pede outra. Com ginigeno, não. Tem que ser outro cantor. Aí sim. São as normas da emissora. São as normas da emissora. Tá bom, não que eu não queira, são as normas. E a gente que é empregado, a senhora sabe, né? Tem que seguir as regras, senão... E olha que tá difícil hoje em dia procurar um emprego, encontrar um emprego bom, né? Pra gente poder colocar o leitinho na mesa das crianças, o pãozinho de todas as manhãs. Josefa ontem foi e comprou um caminho de mesa, um trilho de mesa. Aquele forrinho que fica no centro da mesa de renda, lá na lojinha do Toniel Rodrigues, ela disse que iria presentear uma prof, uma professora. Aí a José falou que ela amou, que ela gostou e que vai comprar outras coisinhas. Tá bom, espero ela. Fala que além desse trilho tem também a bandejinha do trilhinho de renda, viu? José, abraço pra você, você sabe que eu te gosto muito, te admiro muito. Ontem nós batemos um papo legal, ela contou um pouquinho do sofrimento que ela passa, mas esse sofrimento não é nada triste, pelo contrário, é uma vitória que Deus dá a ela a cada amanhecer, a cada romper do dia. Ela cuida do maninho dela com toda a felicidade do mundo. Né, minha amiga Maria Josefa, Josefa! Alô, alô, a Dona Badia mandou aqui? Alô, Dona Maria Badia, a do ginigeno não pode porque nós já rodamos. Qual que é a outra música? Fala. Tira de dentro do coração qual é a música que a senhora quer escutar, que eu vou rodar. Com todo prazer.
6: Não, tem ela com Rogério e Regiane. Passa ela com Rogério e Regiane. Tem ela com Rogério e Regiane.
0: Rogério e Regiane. Deixa eu ver, deixa eu escutar. É essa? O nosso programa é agora à tarde. Nosso programa é agora à tarde, mas com essa musiquinha parece que nós estamos começando o dia agora. Isso, coloca a vaquinha também aí, ó. Coloca a vaquinha, coloca o boi pra berrar, os pássaros cantando. Isso, aí, ó. Parece que nós estamos amanhecendo o dia agora. Vai. Que delícia, que delícia. E o cheirinho do café quente, hein? Aí, ó. Combina, né? Combina com o horário. Vai amanhecendo. Ó, a vaca. Vem pra cá, mimosa. Vai pra lá, estrela. Vem pra cá, brilhante. Vai pra lá, brilhante. Brilhante é o boi, é o boi.

0: É o sucesso fora de hora. Nuvem escura com Rogério e Regiane, o pedido da minha amiga Dorinha, ela pediu. E como eu disse, essa musiquinha é boa pra gente acordar. Pra gente acordar escutando rádio, com fogão também, caipira, já queimando o tição da brasa. Cadê, hein?
1: Por alguém.
0: Ó, 5 da manhã, hein? Combina com isso aqui, ó.
2: O Zé Bétio.
0: Ó. Isso. Continua.
3: Bom dia, meu irmão, minha irmã, meu irmão. Bom dia. Gente, hoje, dia 30 de dezembro.
0: De que ano?
3: Feira.
0: De que ano? Agora. 30 de dezembro de que ano? Esse programa do Zé Bétio foi ao ar na Rádio Record. Qual ano, hein? 1900 e bolinha. Eita danada. Aí tá bom, né? A gente vai fazendo a vontade dos nossos nobres ouvintes de escutar boa música. É, minha amiga Idê Costureira, a Bete Gomes, meu amigo Domingão Berranteiro. Abraço pra todos vocês. No relógio da Nova Paranaíba.
4: 13 horas e 29 minutos.
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3: Gostei. O Caio César falando. 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Falou certinho, hein? O português dele é bom. 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

Pode contar comigo sempre. Alô, alô, meu amigo. Cadê o Roberto, hein? Roberto sumiu. Cadê o Roberto? Roberto! Oh, boa tarde, meu amigo comunicador Toniel Rodrigues. Nós estamos por cá todos os dias ouvindo o seu programa. Manda um alô aqui para os meninos. Lá, nós estamos lá no bairro Nova Aurora. Irvin Matheus, para o meu genro Wesley, que está na Renner Bike. E, se puder, roda aí uma moda chonada do Paraná, que fez dupla com o irmão dele, o Chico Rei e o Paraná. Deixa comigo. Esse é o Alex Maciel. Falou, ô Alex Maciel, deixa eu abraçar. Ontem, quem teve quase fechando a loja, quem teve lá na lojinha do Toniel, foi o Luiz. O Luiz, que é servente, ele é servente de pedreiro do Curió. Alô, Curió! Alô, Luiz! Um abraço a vocês, boa tarde, bom trabalho! Vocês dão duro, pegam no pesado, vocês merecem ser felizes, vocês merecem ser todos realizados. Vocês fazem sempre o bem. E vocês dependem, sabe de quem? Só de Deus. Não precisa de mais ninguém para ser feliz. Primeiro Deus, depois o patrão, né, que nos dá o serviço. Mas, ô Curió, um abraço. Luiz, um abraço a vocês. E eu vou rodar uma música agora pra Tonha. A Tonha é minha vizinha. A Tonha é minha vizinha de loja. Aliás, é a vizinha de loja, porque ela mora duas ruas acima. E ela foi lá na loja pra pedir música. Ô Tonha, quando você quiser pedir música, você liga aqui. Na loja você vai só pra comprar. Brincadeira, tá? É porque a Tonha, ela falou que eu rodei uma música muito bonita para Socorro, do bairro Ferreira da Costa. É uma música da Amelinha, que se chama Mistérios do Amor. E ela pediu, ô Toniel, podia rodar aquela música agora pra mim. Claro!

0: boa, boa, boa. Mistérios do Amor, a música Melinha. Ô, Tonha, escutou aí, Tonha? A Tonha tá arrumando as coisinhas do almoço. Ficou algumas coisinhas do almoço pra ela arrumar. Agora tá arrumando, agora vai ficar mais relax. Vai ficar mais calma, mais tranquila. Aí vai poder curtir o programa do Toniel em paz. Porque todo mundo já tá com o buchinho cheio, já voltou a trabalhar. Agora você fica aí, ó, com Deus e todos os santos na sua tranquila casa, Tonha. Ô, Matheus Felipe, tudo bem com você, Matheus?
1: Boa tarde, meu amigo Antoniel Rodrigues. E mais que tiver aí na rádio. Antoniel, queria pedir uma música, Mato Grosso e Matias, Brilho. É, vai para todos e todas que gostar da música. Antoniel, o nome da música é Enquanto o Sol Brilhar.
0: Enquanto o sol brilhar é bonita. 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É ou não é essa música? Mato Grosso e Matias. Mato Grosso também, uma voz daquela. Quando ele deixar esse plano para partir para o outro, vai deixar uma lacuna, vai deixar um silêncio, hein? Porque hoje em dia os cantores têm as mesmas vozes, têm as mesmas interpretações, parece que um imita o outro. Agora, pra imitar o Matão...

0: Quem pediu foi o Matheus Felipe, muito feliz no seu pedido, na sua dedicatória. PS, para todos os ouvintes que estão ouvindo de bom coração, com fé na vida e com vontade de chegar logo ao final de semana. Essa que é a grande verdade, com vontade de chegar ao final de semana. Essa é a grande verdade. Não dói, né? A verdade não dói. Essa verdade não dói, não.
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0: E o bafafá, que está acontecendo hoje aqui na cidade de Tumbiara e na redondeza, é o começo do funcionamento da cobrança da praça de pedágio na 452. Já começou a cobrança desde a meia-noite, de ontem para hoje. Já começou a cobrança na rodovia 452. E o pessoal tá aí, né, tendo que engolir. A previsão é de expansão do sistema também para a BR-452, com os novos portais em Santa Helena de Goiás, Bom Jesus e Tumbiara. A implementação do pedágio Free Flow, que é automático, que você pode passar em qualquer velocidade debaixo do portal, aonde acontece essa cobrança Free Flow, que na internet já aparece. Já acusa que você passou ali naquela região, naquela rodovia, naquele determinado horário. Aí você tem que entrar no site e pagar. Houve um rebuliço danado nos últimos anos, porque o que tinha de gente recebendo multa porque não pagou a tempo, dentro do prazo, o pedágio, porque se você furar o pedágio, você paga multa e ainda desconta pontos na carteira. Aí teve muitos motoristas que passaram por esse Free Flow, mas esqueceram de pagar, esqueceram de acessar o site e quitar suas contas com a concessionária que administra a rodovia. Aí tinha muita gente com ponto na carteira, tinha muita gente com multa em atraso, e você sabe que multa é igual dívida, se você não pagar só vai rendendo juros. Aí o governo federal, ele deu um basta nisso. Ele resolveu perdoar todas as multas correspondentes ao não pagamento do tal do pedágio eletrônico, do Free Flow. Mas só que o governo perdoou as multas. A dívida a qual você tem que pagar para a concessionária, ela sim continua. Então, se você passou em algumas praças de pedágio que já foram implantadas há bastante tempo no Free Flow e recebeu multa, não se desespere. O governo federal resolveu acabar com essas multas, mas a dívida sua com a concessionária ainda continua. Então você tem que quitar os seus débitos. Mas e aí, Toniel? Falando aqui, para eu sair de Tumbiara e ir até Rio Verde, eu tenho que pagar quantos, hein? Você vai pegar 3 praças de pedágio, só 3. Aqui em Tumbiara, chegando em Bom Jesus e também lá em Santa Helena. Você vai pagar 9 e uns quebrado. Aí daqui lá dá quanto, hein? Arredonda esse negócio aí para 10 reais, Daniel. Então quer dizer, daqui para lá vai dar 30, de lá para cá vai dar mais 30. Então 60 reais, além do combustível. E aí, vai ou não vai? Vai ou não vai? Tem gente que tem mãe, tem parente, tem gente que se preocupa com seus parentes e que uma vez a cada semana vai lá nessa cidade, igual o Bom Jesus de Goiás, igual eu tenho parentes que moram em Bom Jesus de Goiás, vai ficar mais custoso, vai ficar mais dispendioso para você pegar, entrar na rodovia e ter que pagar pedágio. Daqui em Bom Jesus tem que pagar 2 pedágios. Então é 20 para ir e 20 para voltar. Lembrando que não é 10 reais redondo, não. É 9 alguma coisa. Mas é isso, né? Lutaram tanto para que uma empresa, uma concessionária, administrasse a BR-452 com a promessa de que essa concessionária duplique a rodovia. Pagar, a gente até vai pagar. Obrigado ou não, a gente vai pagar. Tem gente que paga por livre e espontânea vontade, achando bom e batendo palma. Tem outras pessoas que não têm de onde tirar, mesmo assim, se quiserem, vão ter que pagar. Mas aí a promessa é da duplicação da 452, que já foi chamada, eu já disse, vou repetir, como rodovia da morte. Inclusive, a nova concessionária, essa concessionária aí, né, Rota Verde, no comecinho, quando ela estava ainda estudando a rodovia, um dos seus funcionários se envolveu num acidente aqui, chegando na Serrinha, onde matou uma pessoa. A outra ficou ferida, foi levada ao hospital, mas depois não resistiu. Então nós fazemos votos, nós torcemos que essa concessionária pegue o dinheiro, que não vai ser pouco, porque realmente é uma máquina de fazer dinheiro, uma praça de pedágio, e faça a reversão desse dinheiro para a melhoria da via. Porque se fizer igual fez a tal Triunfo com Sebra, pelo amor de Deus, só veio aqui, encheu a burra, e dentro de 2 anos conseguiu o dinheiro de volta de quando eles pagaram para ser a administradora da BR-153, as pontes que o governo federal deixou entre o Trevão até o Prato,

Ata ainda continuam lá, deteriorando? Faltava só fazer a outra via para duplicação. Mas não conseguiram. Não sei qual o motivo, mas não conseguiram. Porque o dinheiro entrou. Ainda mais essa rodovia, que é conhecida como a rodovia mais badalada do globo terrestre, a BR-153, que só passa caminhão. Você pode parar um minuto e contar qual a quantidade de caminhão. Se não passar mais de 500 caminhões dentro...

0: Minutos para as 14 horas, 9 para as 14.
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2: Sempre ligada em você. Sempre, sempre, sempre ligada. Ligada no 220. 220. 110 não, que 110 demora a pegar. Agora 220, triscou, pegou. Se acender uma faísca, nós pega fogo. Entra em combustão. O meu amigo Dério Flamenguista mandou uma mensagem pra mim aqui, como todo qualquer brasileiro, revoltadíssimo, porque parece que quanto mais a cidade cresce, mais o custo de vida aumenta, porque tem que pagar taxa disso, taxa daquilo outro. O Dério Flamenguista, ele mora na Perimetral Norte, ali próximo ao Cemitério Novo, e o Dério Flamenguista, as derradeiras vezes que ele teve que participar e entrar em contato comigo foi para reclamar. Mas não é para reclamar à toa, não. É para reclamar qualidade de vida. Porque é onde ele mora, e já faz, ó, mais de 10 anos que ele mora ali, não tem asfalto. Mal tem esgoto. E luz queimada. Esses dias tinha muitos postes ali com a luz queimada. E você sabe que é Perimetral Norte. Ali perto do Buriti 1, ela é asfaltada. Mas mesmo assim, debaixo da transmissão da linha de energia, ali, de vez em quando, tem um matagal alto, que a gente sabe que é de responsabilidade de Furnas, mas aí vai empurrando com a barriga, isso é até perigoso. E a gente sabe também que ali no bairro Jardim Liberdade já foi pior, mas continua tendo alguns cuidados com questão com a segurança, já foi pior, mas ainda requer alguns cuidados. Ô, meu amigo Dery, é assim mesmo. Quanto mais a cidade cresce, mais taxa daquilo outro, igual você disse, aparece. Inclusive a taxa do lixo, né? A taxa do lixo para uma sala comercial é R$ 70. Para a sala comercial é

0: R$70. Para a casa normal, é de R$17. Agora, eu não sei se a taxa de lixo, porque a prefeitura não divulgou absolutamente nada e ela deveria divulgar nos seus informativos, ainda mais uma pauta tão assim melindrosa igual é essa taxa de lixo, que ninguém sabe nada, porque antes iria ser colocado no IPTU. Aí depois eles enxergaram a inviabilidade, porque o IPTU a pessoa deixa sem pagar, a pessoa não paga. Tem dono de casa que paga o IPTU só quando chega a notificação de penhora do imóvel. Aí eles resolveram colocar na conta de água, porque na conta de água praticamente ninguém fica sem pagar a conta de água, porque se deixar de pagar a conta, e como a taxa do lixo está embutido, aí não tem como dar nega. Não tem como dar nega. Entendeu? Então, ao invés do IPTU, a prefeitura colocou no talão de água, porque a conta de talão de água deu tal dia, paga. Aí tem gente que deixa para pagar um talão quando está vencendo o outro. Mas é mesmo assim, paga. Aí está garantido o valor. Como é que é, hein, prefeitura? Imóvel, sala comercial, é R$70 a taxa do lixo. E para casa normal, imóvel residencial, é R$17. É uma taxa única ou todos os meses R$17, hein? Para imóvel normal, residência. E para taxa de imóvel de loja, como do comercial, é de 70, é isso mesmo? Eu não entendi. Mas você notou, meu amigo Dério Flamenguista? Vocês ouviram o que eu acabei de falar? Primeiro, queriam colocar no IPTU. Só que o IPTU tem muita gente que posterga, não paga em dias, paga quando tem o refis, a renegociação. Tem gente que deixa para pagar, tem gente que tem muitos imóveis e deixa para pagar tudo junto quando tem um bom desconto lá no fim do ano, na época do refis. Aí quando chega a carta da penhora, eles correm lá e pagam. Então poderia deixar de receber a taxa do lixo. Aí eles salpicaram na conta de água para não ter risco de ter perca. E aí, hein? Essa forma de colocar no talão de água, essa distribuição, e é proporcional ou não é? É uma taxa fixa ou não é? Para a sala comercial é tanto, para a residência de moradia, residência casa mesmo, sabe? Residencial é X? Não sei, eu não sei. Eu tô boiando. Igual a mim, tem várias pessoas que só estão recebendo e pagando. Recebendo e pagando. E tem que pagar em dias. Pagar sorrindo. Porque já não resta mais lágrimas.
1: Quem diria? 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
2: Acordo evita uso do Fundo Social para socorro do agronegócio.

0: Congresso. O Congresso e o Executivo fecharam um acordo para retirar a previsão do uso de recursos do Fundo Social do projeto sobre renegociação das dívidas rurais. A utilização era questionada pela equipe econômica do governo federal. A informação foi confirmada nesta terça-feira pela senadora Tereza Cristina, após reunião entre parlamentares e integrantes do governo no Ministério da Fazenda. Segundo o relator do projeto, o senador Renan Calheiros, a expectativa é retomar a discussão do texto nesta quarta-feira na Comissão de Assuntos Econômicos do Senado, com um entendimento consolidado entre Congresso e Executivo. A proposta inicial previa utilizar recursos do Fundo Social para viabilizar o programa de renegociação das dívidas do setor agropecuário. O fundo foi criado para receber parte das receitas da exploração do petróleo do pré-sal e financia áreas como educação, saúde, habitação popular, meio ambiente e combate à pobreza. A utilização desses recursos para o programa rural enfrentava resistência da equipe econômica, que defendia preservar a finalidade original do mecanismo. Com um acordo fechado nesta semana, o trecho será retirado do projeto. Segundo o líder do governo na Câmara, Paulo Pimenta, o Tesouro Nacional poderá utilizar diferentes fontes de recursos para custear a iniciativa. O valor vai ser definido a partir do momento que nós definirmos quais são os critérios. Os critérios estão sendo debatidos, afirmou o deputado. De acordo com Pimenta, ainda não há estimativa oficial do volume total de dívidas que poderá ser renegociado. Na semana passada, o governo tinha fechado um acordo para aumentar de 1 para 2 anos o tempo de carência, o início do pagamento das parcelas, e de 6 para até 10 anos o prazo de pagamento das dívidas renegociadas. 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
2: O setor produtivo do país está preocupado com o prazo de 60 dias proposto para transição nas regras da PEC que reduz a jornada de trabalho de 44 para 40 horas semanais e propõe o fim da escala 6x1. Para o presidente da Confederação Nacional da Indústria, Ricardo Alban, mudanças rápidas podem gerar aumento nos custos de produção e afetar diretamente o consumidor.
3: É quase que impossível isso não ser uma verdade. Esses custos adicionais, numa forma tão abrupta, não repercutem nos preços. E, infelizmente, esses preços vão ser sentidos logo imediato após as eleições. Isso não é uma conquista. Nós precisamos fazer com que isso seja minimamente absorvido pelos setores produtivos para que o impacto não seja um revés para os próprios trabalhadores e para a própria sociedade como um todo, com pressão sobre inflação, sob pressão sobre custo.
2: A proposta apresentada na Câmara pelo relator Léo Prates prevê a redução das 4 horas de trabalho em 2 etapas. As primeiras 2 horas da redução da jornada entrariam em vigor até 2 meses depois da promulgação da PEC. As outras 2 horas seriam reduzidas em até 1 ano. O presidente da CNI afirma que o setor produtivo reconhece a importância de discutir a modernização da jornada de trabalho, mas com base em dados técnicos, diálogo e planejamento, para garantir competitividade e segurança econômica no longo prazo.
3: Trabalhadores, colaboradores, empresários, empreendedores, somos uma mesma equação, ou seja, nos complementamos para que a gente possa construir efetivamente igualdade social, mas com trabalho. Com trabalho decente, com trabalho digno, para que a gente construa um Brasil novo, um Brasil do futuro, analisando as consequências e construindo juntos de forma equitativa, de forma consciente.
2: Nesta terça, representantes da indústria se reuniram com o presidente do Senado, Davi Alcolumbre, para discutir alternativas e tentar ampliar o prazo de transição da proposta. De acordo com estimativas apresentadas pela Confederação Nacional da Indústria, a mudança na jornada de trabalho para 40 horas semanais poderia aumentar os custos com empregados com carteira assinada em até 267 bilhões de reais por ano. Agência Rádio Web. Produção e reportagem, Valquíria Rios.
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1: 14 horas e 5 minutos.
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Hoje a nossa reflexão é sobre a prática do dia a dia. Custoso e cansativo é quando a gente precisa resolver um problema sério, buscar um entendimento e a outra pessoa responde com desculpas ou frases prontas. Em um mundo cheio de discussões e discursos bonitos na internet, o que realmente tem valor é a atitude. Bonito mesmo é quem estende a mão para resolver, quem ouve com atenção e quem cumpre o que fala. Menos aparências, mais compromissos. Que a nossa quarta-feira seja uma quarta-feira feita de ações concretas e de pessoas que resolvam a vida ao nosso lado. Uma ótima tarde a todos. É isso. Vamos! É mais um dia na vida da gente, com a graça de Deus!

0: da vida. 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É agora, cantando forte, cantando alto, pra todo mundo ouvir. Porque nós somos brasileiros e não desistimos nunca.
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0: Alô, alô, Naísa, muito boa tarde, Naísa. Alô, Dona Maria das Graças, a vovó da Gabi. Boa tarde, Dona Maria das Graças. Alô, alô, minha amiga Gecilda, boa tarde. Alô, meu amigo Rubinho, boa tarde, Rubinho. Vamos cantando, cantando e trabalhando, trabalhando e cantando. Trabalha primeiro, se diverte depois. Estamos

0: 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Você que tem em casa, boa tarde. Alô, Madalena, boa tarde. Alô, alô, você que está trabalhando na labuta. Alô, você que é costureira, boa tarde. Alô, vocês da construção civil, boa tarde. Alô, turma da pintura, boa tarde.
1: A chuva só vem quando tem que molhar.
0: Só quando tem que molhar, para poder colocar tudo verdinho, bonito, do jeito que deve ser. Alô, minha amiga bruxinha Cibele, flamenguista. Boa tarde, Cibele.

0: Vocês sabem o que eu acho do final dessa música, né? A voz do povo e a voz de Deus. Vocês sabem muito bem, né? Vocês sabem muito bem. Alô, Maria de Fátima, muito boa tarde a você. Como vai, ô Maria? Por gentileza.
1: Olá, Toniel Rodrigues. Boa tarde. Toniel, eu queria um favor seu para você falar para seus ouvintes. Se alguém tiver aquela isca de Cristo, de pão de Cristo, ai, eu queria tanto. Assim, se você puder me ajudar sobre isso aí, claro que você pode, né?
0: Claro, claro. Eu posso com tudo, porém, entretanto... Ô, Maria de Fátima, eu posso te arrumar essa isca de Cristo. É claro que não é possível que uma pessoa aqui dessa grande cidade de Itumbiara não tenha uma isca de pão de Cristo. Mas só que eu só faço a ponte dessa pessoa que tem e com você que não tem e que quer ter, se você, quando fizer esse pão, me dá pelo menos uns três dedinhos desse pão.

0: Porque, ó, já tem anos e anos que eu tenho uma vontade danada de comer esse pão de Cristo e eu não encontro. Tem aquele pão mesmo de forma normal que a pessoa faz, vai lá no supermercado, compra aquele fermentinho biológico e faz. Não, mas o pão de Cristo é diferente. Ele é diferente. Então, atenção, atenção, minhas amigas, atenção, minhas amiguinhas costureiras, alô vocês passadeiras, alô vocês diaristas, alô você que me escuta. Você tem uma iscazinha aí de pão de Cristo? A Maria de Fátima está precisando. Tem gente que até faz por devoção, não é? Tem gente que faz o pão de Cristo por voto. Pede a Jesus Cristo um favor, um milagre, aí depois que recebe, distribui as iscas. É simples assim. É como se fosse aqueles papeizinhos que a gente achava distribuídos assim na rua, né? Com a oração de um santo, aí no final tá assim, ó. Se você acreditar, faça o seu pedido a santo tal e distribua essa mesma mensagem para 3 mil pessoas, por exemplo, né? Mas 3 mil pessoas é muito. Ah, distribui para 20, para 15, para 10. Tem gente que faz isso. Ô Maria, você vai buscar, ô Maria de Fátima, a isca de Cristo?
1: Que eu queria ganhar, sabe, a isca de pão de Cristo. Nossa, minha mãe fazia isso há muitos anos. Aí a gente perdeu a isca e eu queria tanto.
0: Entendi, entendi. É, tem sabor de casa, né? Tem sabor da mamãe, tem o sabor do tempero da mamãe. Quando você botar na boca, você vai embarcar numa viagem, vai entrar no túnel do tempo e vai se lembrar da mamãe. Então, atenção, se você tiver a isca do pão de Cristo, por favor, me avise. A Maria de Fátima quer uma iscazinha para fazer um pãozinho. A Lena mandou uma mensagem, talvez a Lena tenha. Você tem a isca aí, ô Lena? Boa tarde.
2: Boa tarde, Antônio. Você sumiu, Antônio. Você não falando no meu nome. É. A Lena, né? Antônio, eu não tenho rádio. E eu tô ouvindo pelo meu celular, que você escrever aí, tá bom. Tenho rádio não, Antônio, por isso que eu sumi. E nem fui na sua lojinha também. Você tem a loja ainda? Onde eu vou? Antônio, boa tarde.
0: Boa tarde, um abraço, Leda. Fica com Deus. Ela não tem rádio, coitada. A Lena não tem rádio. Tem um radinho aí empoeirado não pra você dar pra essa Lena? A Lena é um ouvinte de rádio, é uma pessoa humilde. Ela praticamente vende o almoço para comprar a janta. E isso não é brincadeira que eu estou falando, não. É real. A Lena, assim, a casa dela é simplesinha, mas tem muito amor, é trabalhadora. Mas só que quando chega a idade, a gente sabe que a gente não tem a mesma disposição como dantes. Hoje, quem lava roupa, quem passa roupa, não tem muito valor. Ganha o que o patrão acha que a pessoa deve ganhar. Porque se tiver uma pessoa que tem mais birra desse tipo de gente, sou eu. Sabe esse pessoal endinheirado que olha para a cara da pessoa, olha para a cara da Lena, aí paga para a Lena o que ela acha que a Lena vale? Só por ela ser humilde? Ela não precisa ganhar 100 reais, não. O que ela vai fazer com 100 reais? Vou pagar 50, que é o que ela vale. Esse tipo de gente existe na Terra? Existe. Existe. Se você tiver um radinho para a gente doar para a Lena, por favor, me ajude. E se você também tiver a isca de pão de Cristo, a minha amiga Maria de Fátima, ela está precisando. Ela quer recordar a mamãe dela. Quando a mamãe dela estava aqui, ela fazia pão de Cristo. Mas só que ela perdeu a isca. Quem tem, pelo amor de Deus, pelo amor de Cristo?
3: Boa tarde, Antoniel. Estou aqui costurando e apreciando as músicas lindas que você está rodando. Uma boa tarde.
0: Esta é a Romilda Macedo. Romilda, um abraço. Romilda, com esse conhecimento todo que você tem por aí, não? Você não sabe quem tem a isca de pão de Cristo para doar? Você não tem? Alô, minha amiga Dorinha. Muito boa tarde, Dorinha. Você que falou com o Lázaro Neto, você não sabe aí no Cidade Jardim quem tem uma isca de pão de Cristo para doar de bom coração? Você sabe?
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5: 14 horas e 20

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2: O meu amigo André do bairro Dom Bosco, ele que no comecinho do programa estava pilotando a sua máquina, a sua BMW pelas ruas da cidade de Itumbiara. Você sabe que na época que o Itumbiara tinha ganhado o campeonato goiano, no ano depois, aí contrataram o Denilson Show para jogar e vestir a camisa do tricolor. E o Denilson desfilava com a sua BMW azul aqui pelas ruas da cidade de Itumbiara. E o meu amigo André foi lá e pintou o Chevette dele de azul. Só não é BMW, mas é azul. O importante é ser azul, é ou não é, André? Tô brincando. Mas o André do bairro Dom Bosco, ele mandou aqui umas receitas de pão de Cristo. Ele foi lá na receita.com e trouxe aqui a receita de pão de Cristo. E daqui a pouquinho eu vou dar a receita do pão. O Toniel Rodrigues, aqui ó. Eu tenho a receita da isca, do pão de Cristo. Essa é a Irene, do bairro Jardim América. Para fazer a isca, você vai precisar de 4 colheres de sopa de farinha de trigo. Ô, Maria, você que estava querendo a isca, você mesmo pode fazer a isca do pão de Cristo. 4 colheres de sopa de farinha de trigo, 4 colheres de sopa de açúcar, 1 colher de sopa de sal rosa, 1,5 copo de água. Aí você mistura. Aí deixa um pouquinho, né? Aí você reserva e deixa fermentar e pronto. Essa é a isca do pão de Cristo. É a receita da Irene, do bairro Jardim América. Eu vou te mandar aí, viu, ô Maria de Fátima? Mas se alguém aparecer com a isca já pronta, você vai buscar. Vai ou não vai?
3: Ô, Toniel, muito obrigada. Vou sim, vou buscar sim, viu? Te dou sim. A hora que estiver pronto, eu ganho, levo sim com o maior prazer. Você passa aqui na minha casa. É muito bom. E eu tenho minha mamãezinha ainda aqui.
2: Graças a Deus.
3: Né? Ela fazia, era muito bom. Nossa, uma beleza.
2: A mamãe fazia para você, agora a ordem alterou. Agora você que vai fazer para mamãe. Um pão de Cristo. Fecha os olhos aí, faz um... Fecha os olhos aí, ó. Aí você vai imaginar como você estivesse esperando o pão ficar pronto. Aquele cheirinho de pão saindo do forno, aquele pão de Cristo. Que delícia. Que cheirinho. Sentiu o cheirinho aí? Hein? Sentiu? Ô, Fátima, eu vou te mandar aí, ó, a receita da Irene. Aqui, ó. Essa é a receita para você fazer a isca. 4 colheres de sopa de farinha de trigo, 4 colheres de sopa de açúcar, 1 colher de sopa de sal rosa e 1,5 copo de água. Aí você consegue fazer a isca. E se ficar pronto, avisa-me, por favor, que eu vou buscar. Avise-me. Alô, Luísa de Freitas, da Rua Divinópolis, muito boa tarde. Falando sério agora, este ano é um ano inconsistente, não tem nenhuma consistência. Nós estamos pisando em solo molhado, arenoso, porque este ano é o ano de eleições gerais. Então nós vamos escolher os nossos governantes, vamos escolher o nosso governador, vamos escolher os nossos deputados estaduais, deputado federal, senadores e o presidente. Ontem, o filho do ex-presidente Jair Bolsonaro, Flávio Bolsonaro, que é pré-candidato à presidência pelo PL, foi aos Estados Unidos para ter um dedo de prosa com o presidente norte-americano, Donald Trump. Eles tiveram ali de 5 a 10 minutos de prova. Ele apresentou algumas demandas que ele achou razoável. E aí, um cenário começou a mudar, porque Romeu Zema, ex-governador de Minas, também se colocou como pré-candidato à presidência, mas não tem nada certo, porque as convenções partidárias ainda não aconteceram para a escolha dos nomes, porque os filiados ao partido devem escolher qual é o melhor nome. E foi uma dessas situações que o candidato que vai representar a sigla, ou seja, o partido,

deve ser escolhido pelos seus filiados é que o Flávio Bolsonaro foi se encontrar com o Trump. Depois daquela confusão dele ter divulgado que cobrou mais de 150 milhões de reais para a realização do filme que conta a história do pai dele, para o Vorcaro, o dono do Banco Master, envolvido no esquema do INSS e outros. Aí o negócio ficou feio para ele. Aí o PL, na semana passada, enxergava Flávio Bolsonaro como um nome que não representa muito bem aquilo que a sigla luta. Aí, para ele poder fazer com que caísse por terra essa dubiedade, ele foi ter esse encontro com o presidente norte-americano ontem para que ele o coroasse como representante da direita no Brasil, para calar a boca de quem estava falando do próprio partido PL que ele não seria o candidato ideal para representar o partido, para representar a direita. Aí ontem ele teve a reunião com o Trump, as coisas podem se acertar em parte, mas aí Zema, que também é de centro-direita, e Ronaldo Caiado, os dois simultaneamente lançaram praticamente a pré-campanha para a presidência juntos, eles estão querendo fazer uma aliança. Caiado como presidente e Zema como vice-presidente. Isso tudo para tentar barrar Lula e Flávio Bolsonaro. Será que conseguem? O ex-governador de Goiás, Ronaldo Caiado, do PSD, e o ex-governador de Minas Gerais, Romeu Zema, se reuniram na terça-feira em São Paulo para discutir a possibilidade de uma aliança já no primeiro turno das eleições presidenciais de 2026. O encontro ocorreu no apartamento onde Caiado passou a morar na capital paulista, depois que deixou a governança do estado de Goiás, e teve como foco a construção de um projeto conjunto para disputar o Palácio do Planalto. Eles estão entendendo que se cada um lutar com o meio próprio, se cada um se colocar de maneira unitária como candidato, eles não vão ganhar de ninguém. Não vão ganhar nem da própria família, porque os votos vão ficar todos pulverizados. Aí não vai juntar muito voto. Aí não vai ter um páreo bastante... como é que eu posso dizer? Não tem condições de encarar o Flávio Lula. Se bem que eu penso que quem é de centro-direita tem que apoiar o Flávio Bolsonaro e deixar o Lula para lá. Agora, Ronaldo Caiado e Zema querem ser uma via de... Eu não vou falar oportunista, porque oportunista é uma palavra muito feia, né? Mas é uma via de alternativa para quem não quer nem Lula e nem Flávio Bolsonaro como presidentes. É duas vias de alternativa. Mas aí, Ciro Gomes, que disputou anos atrás a presidência da República e perdeu, e ele disse com todas as palavras de boca cheia que foi humilhado na última campanha, quando ele se colocou como candidato a presidente, e ele não ganhou muitos votos, nem na cidade onde ele nasceu. Ele não foi o bem mais bem votado. Aí o PSDB chamou ele para ser o representante do partido nessa corrida presidencial. Aí ele declinou, ele saiu fora. Diz que não quer ser candidato a presidente, que ele vai ser candidato a governador do estado dele. Aí o que o PSDB fez? No começo dessa semana, já lançou o Aécio Neves como candidato à presidência. Então vamos ter três alternativas, além de Flávio e Lula. Zema, se ele não fazer o acordo com Caiado, o próprio Caiado e o Aécio Neves. Que costura, hein? Que costura! 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

0: Pode contar comigo sempre. Eu tô avisando a Maria de Fátima, ela que pediu a isca de pão de Cristo, que a Irene pediu para você fazer um negocinho aí. Não é mandiga e nem feitiço. É só porque faz parte da receita. Depois de você misturar para fazer a isca do pão de Cristo, 4 colheres de sopa de farinha de trigo, 4 colheres de sopa de açúcar, 1 colher de sopa de sal rosa e 1,5 copo de água, você deve colocar uma garrafa, essa mistura numa garrafa PET com tampa e deixar pelo menos 3 dias, viu, Maria de Fátima? Você vai fazer essa mistura que eu te mandei, a Irene pediu para você colocar essa mistura numa garrafa PET, fechar bem fechadinha e deixar por pelo menos 3 dias. Se não tiver fermentado, deixa mais 3 dias. Mas você vai no olhômetro, que vai dar tudo certo.
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2: 14 horas e 32 minutos. 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

Horizonte azul, vermelho. O horizonte deixa de predominar o azul quando vai caindo à tarde. Aí o sol vai se pondo, principalmente em dias que faz frio. Nessa época do ano, assim, ó, outono, inverno, aí o horizonte fica alaranjado, fica meio avermelhado, fica bonito, que é uma beleza. Por isso que eles fizeram essa música, Horizonte Azul. Tem coisa que acontece que a gente fica assim discutindo, tentando entender as coisas. Um caso que aconteceu lá em Rio Quente. Rio Quente foi considerado uma das cidades melhores para se viver aqui no estado de Goiás. Isso tem a ver com segurança, tem a ver com qualidade de vida, transporte público, valorização da mão de obra, porque tem trabalho para todo mundo e o pessoal trabalha feliz porque recebe mesmo e é valorizado, o dinheiro rende. Mas deixa eu te contar o que aconteceu em uma das cidades que foram consideradas uma das melhores cidades para se viver no Brasil, hein? Uma das principais para se viver. Se eu não me engano, a primeira do estado de Goiás e a 59ª, se eu não estiver enganado, para se viver no Brasil. Lá em Rio Quente, a mãe de um adolescente não queria que ele namorasse uma outra menor de idade, uma menina. Aí tem mãe que eu vou te contar, viu? Tem mãe que eu vou te contar. Tem um senso de proteção, mas tudo tem um limite. E realmente o coração da mãe sabe qual que é a mulher certa ou não para o filho. Mas tem algumas atitudes que são inadmissíveis. Ainda mais para uma mulher dessa idade aqui, ó. Uma mulher lá em Rio Quente foi presa, mas foi liberada, está sendo investigada. Sabe por que ela fez? Ela pegou vídeos íntimos da namorada do filho dela, que são menores de idade. Aí ela soltou na internet para todo mundo ver, porque a danada da mãe implicou com o namoro do filho com essa menina. Porque ela dizia que essa menina não era pro filho dela. Aí ela implicou tanto que os dois estavam de tirelelê, que ela pegou um vídeo da menina pelada, que a menina mandou pelada pro filho dela, e ela foi e colocou na internet, expôs a menina. Aí a mãe da jovem, e nenhuma mãe gostaria de ter as fotos da sua filha adolescente, o vídeo íntimo dela pelada circulando para virar zoação na boca de cidade pequena. Isso é muito ruim. E isso demora a ser esquecido pela sociedade. Aí a mãe da menina, depois...

Diz que a outra lá, a mãe do menino, jogou na internet, procurou delegacia e deu pra cabeça dessa mulher, ó. Provavelmente ela passou a vida toda sem botar os pés na delegacia. Se ela colocou antes, ela soltou na condição de vítima. Agora ela vai ter que sentar na mesa do juiz como réu e responder processo. Porque não pode fazer isso. Como é que pode, gente? Isso aconteceu hoje. A polícia civil soltou no grupo da imprensa aqui, ó, a qual eu também faço parte, ó. Ah, nem... Pra que fazer isso? Você expôs a menina assim ao ridículo? Pra toda a cidade ficar fazendo zoação? Pra malandro, vagabundo ficar olhando pra foto e desejando o corpo da jovem? Por que que essa mãe não chamou a mãe da jovem, da menina? E aí, fulano, eu não tô gostando do relacionamento desses dois. Como é que a gente vai fazer? Você pode conversar com ela? E a outra mãe falou, mas você tem que conversar com seu filho. Porque se ela tá mandando esse tipo de foto pro seu filho, se eles têm um rolo, um trelelê, têm um namorinho, quando um não quer, dois não brigam. E eles são adolescentes. E adolescentes, você sabe, os hormônios estão saindo pelo nariz e pela boca. Por qualquer buraco do corpo. Isso é natural, é do ser humano. Isso é biologia. Como é que faz, hein? Isso não é papel de gente esclarecido, gente que se diz inteligente, gente que se diz acima de qualquer conclusão, porque isso é papel de gente ignorante. Nem analfabeto que na hora de assinar o papel tem que molhar o dedão e colocar assim, ó, para fazer a assinatura, não se colocava nessa condição, nessa patifaria toda. Coitada da jovem. Cidade pequena. Agora vai demorar. O vídeo da menina vai ficar circulando aí, ó. Tempos e tempos. E você sabe que adolescente não pensa. Adolescente não pensa. Manda mesmo. Faz isso mesmo. Agora cabe aos pais tomar cuidado. Procurar um psicólogo. Conversar. Porque provavelmente a mãe dessa jovem foi, e desse jovem foi criado em outros tempos. Com um tipo de correção, com um tipo de ensinamento. Eles devem procurar a ajuda de um profissional para poder consertar isso. Se é que tem conserto. Agora é trabalhar no psicólogo da menina, no psicológico da menina. A menina vai sair na rua, aí marmanjo vagabundo vai ficar olhando a foto da menina pelada e olhando para ela e ficar imaginando. Olha que coisa descabível. Malandro, a gente sabe que o mundo tá cheio de malandro, de vagabundo, de gente à toa. Gente que tem merda na cabeça. A cidade pequena, a menina vai ir no supermercado, vai ir não sei na onde, vai sair com as amiguinhas. Aí, na escola também, aí o pessoal vai ficar cutucando um aqui, ó. Você tem o vídeo? Eu tenho. Vamos ver o vídeo. Aí a menina tá passando, os marmanjos estão vendo o vídeo. Ah, não. Eu fico sem entender cada atitude que acontece, né? Cada atitude. Alô, alô, minha amiga Luzinete, muito boa tarde. Alô, alô, Maria Aparecida. Tudo bem com você, Maria Aparecida? Toniel, agora pede a nossa amiga como faz o pão. Eu quero fazer. Primeiro você precisa da isca. Aí depois você faz o pão. Ô, Irene, o pessoal tá pedindo a receita do pão de Cristo. Você mandou a isca, agora com as suas palavras, você vai falar como se fosse no programa Mais Você, da Ana Maria Braga. Como se faz o pão de Cristo? Cozinhando com Toniel Rodrigues. Só o que me faltava mesmo.

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1: E a hora certa.
2: 14:51.
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0: Isso é pra você matar a saudade. 1981, Renato Terra.
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0: O tempo vai passando, nós estamos aqui, você daí, eu de cá, juntinhos, coladinhos, agarradinhos, nessa programação especial feita sob medida para você. Tem música. Tem falatório. Tem notícia. É a marca da Nova Paranaíba nos seus 60 anos. E falando em notícia, vamos chamar o José Carlos Garol, nosso amigo, direto da redação, com as novas informações. Tem um restinho aí? Deixa pelo menos um restinho. Vem te vir. Voa livre, Bendini, voa livre. Muito bom. Se você tiver alguma música aí, igual a essa, por favor, não se contenha. Se revele agora. Deixa eu escutar também essa música. Agora são exatamente 14 horas e 55 minutos, faltando 5 minutos para as 15. Daqui a pouquinho a gente toma café junto. Por enquanto, notícia.
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2: Oposição e empresários se mobilizam para retardar PEC do 6x1 no Senado.

0: Empresários e oposição se mobilizam para mudar ou retardar a tramitação no Senado da PEC que altera a escala 6x1. A oposição calcula que, se souber usar bem o regimento, poderá conseguir evitar o calendário idealizado pelo Palácio do Planalto de que a PEC já seja promulgada em meados de setembro, antes, portanto, das eleições. O regimento do Senado é mais flexível que da Câmara e não prevê a instalação de uma comissão especial, apenas que a PEC passe pela Comissão de Constituição e Justiça e pelo plenário. A ideia, então, é retardar tanto o debate na CCJ quanto fazer adendos ao texto quando ele for ao plenário e obrigaria a PEC a voltar para a CCJ. A PEC deverá chegar à casa na próxima semana, ser publicada e seguir para a CCJ, que tem prazo de até 30 dias para emitir o parecer. Se isso não ocorrer, vai a plenário diretamente. A oposição planeja ganhar tempo a partir daí, uma vez que o regimento prevê que, havendo emenda de plenário, o texto volta para a CCJ, que tem ao menos 30 dias para deliberar sobre as emendas. Não fazendo nesse prazo, as emendas vão para o plenário. Só a partir daí que a PEC estaria pronta para ser votada em dois turnos no plenário. Na conta da oposição, essa estratégia avançaria a votação da PEC para agosto e, com as alterações pretendidas, seria necessário ainda que ela retornasse para a Câmara. Nesse sentido, empresários, por sua vez, deverão fazer um corpo a corpo no Senado. A reclamação é que não houve debate na Câmara. Foi um rolo compressor, sem estudo e sem debate. Se você perguntar ao relator da Câmara em qual estudo ele se baseou para seu relatório, ele vai dizer que nenhum. As audiências públicas foram protocolares. Uma das coisas que pedimos é justamente para haver debate. Esse relatório não é prático. Não há como ser adotado, disse a CNN José Veloso. Eles se reuniram nesta terça-feira com o presidente do Senado, Davi Alcolumbre, e um grupo de 25 empresários e dirigentes de entidades empresariais. 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
2: O bem-estar de um país é medido por um indicador da Organização das Nações Unidas, IDHM, Índice de Desenvolvimento Humano Municipal. Nesta terça-feira, o PNUD, IBGE e Fundação João Pinheiro divulgaram que o Brasil entrou pela primeira vez na história no grupo dos países com alto desenvolvimento humano, o que acontece quando uma nação alcança ou ultrapassa o IDHM de 0,8. O Brasil saltou de 0,798 em 2023 para 0,805 em 2024. Quanto mais próximo de 1, melhor é o IDHM de um país. Os principais avanços foram na educação, que saiu de 0,679 em 2012 para 0,798 em 2024, e na redução das desigualdades raciais. O IDHM da população negra aumentou 10,3%, quase o dobro da população branca, com avanço de 5,5%. A longevidade da população, que teve queda durante a pandemia, avançou de 0,800 para 0,846. O Distrito Federal é a unidade da federação com maior IDHM do país, seguido de São Paulo, Santa Catarina, Paraná e Rio Grande do Sul, todos na faixa de muito alto desenvolvimento humano. A redução das desigualdades regionais é verificada nos maiores avanços proporcionais no período de 2012 a 2024 em estados da região Nordeste. Alagoas, Piauí e Rio Grande do Norte lideram o crescimento do IDHM. Apesar de terem avançado nos últimos anos, os estados do Maranhão e Alagoas apresentam os menores índices nacionais. Agência Rádio Web de Brasília, Alan Barbosa.
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6: 15 horas e 1 minuto. 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
2: O nosso Super Tarde está de volta. Depois das 15 horas, depois de notícia, com José Carlos Carol, tem mais notícia. Antigamente, nós tínhamos casos, inclusive aqui na cidade de Tumbiara, quando eu era apenas uma criança. A Lulu está com quantos anos, Lulu? Está com 6 aninhos. É por volta aí dessa idade, 6, 8 anos. Eu lembro muito bem quando José Carlos Carol era repórter do programa Show da Manhã e quem apresentava o show era Valdinor Moreira, depois foi o Paulo Serrano, depois veio o Gilson César. E direto aparecia esse tipo de informação de crianças que desapareciam assim, ó, como pasta mágica. Ninguém sabia para onde elas iam, ninguém dava notícias do paradeiro. E antigamente nós tínhamos a televisão, que era muito forte, na época o Fantástico, que denunciou alguns casos de pessoas que raptavam crianças e vendiam essas crianças para famílias fora do país. Depois de tanto tempo passado, depois de tanto as políticas para poder acabar com esse tipo de crime serem inventadas, serem colocadas em prática, as leis se tornarem mais severas, ainda assim ainda continua acontecendo. E não muito longe, aqui no estado de Goiás, era um frisson danado. Muitos pais que tinham recém-nascidos, muitos pais com as suas criancinhas de 4, 6 anos, não desgrudavam os olhos das crianças com medo de alguém com má intenção ir lá pegar pela mãozinha e levar. Aí surgiu o mito do homem do saco. Olha, não fica na rua não. Não vai pra fora não, os pais falavam pras crianças, né? Não anda sozinha por aí não, senão o homem do saco pega e leva você pra longe. O homem do saco vai passar. Eu mesmo cresci aterrorizado, com medo desse homem do saco. Aí aparecia uma pessoa maltrapilha lá na ponta da rua, eu já ficava com medo. Aí eu sempre fui uma criança medrosa, sempre. E a minha mãe sempre foi uma mãe muito cuidadosa, muito zelosa, muito preocupada. A minha mãe, até a idade de 9, 10 anos, me levava para a escola. Me colocava lá na porta, me via entrando, com 10 anos, hein? Me via entrando e saindo. Mesmo estudando no colégio militar, com 12 anos, a minha avó sempre morou ali na rua John Kennedy, acima dos Correios. Então a minha avó, onde ela comprou o lote junto ao meu avô e construiu a casa, tinha uma vista privilegiada, uma vista ampla, ali na Avenida João Paulo II, até o colégio militar. Ela via quando a turma saía do portão do colégio, aquela manada de aluno com uniformezinho assim, palha com marrom. Aí ela sabia quantos minutos eu gastava lá do colégio até chegar em casa. E ela ficava me monitorando. Fora as vezes que o meu avô colocava ela, eu, repito, tendo 11, 12 anos, para me encontrar na metade do caminho. Então tinha um receio, tinha um medo, né, das pessoas fazerem mal. Porque a gente sabe, do mesmo jeito que existe pessoas para fazer o bem, pessoas preocupadas, compromissadas com a ordem, com as leis, com o bem-estar, tem pessoas também que não dão a mínima para isso. São pessoas descompromissadas. 3 crianças foram encontradas com uma família suspeita de adoção ilegal em Serranópolis. Isso aconteceu na região sudeste, sudoeste de Goiás. Essas 3 crianças estavam assustadas. Elas foram localizadas por acaso durante uma operação contra o tráfico de drogas. Irmãs gêmeas de 9 anos e o irmão delas de 11, foram resgatados na última sexta-feira e encaminhados a um abrigo na cidade de Jataí, região de Rio Verde, por ali. 4 pessoas foram presas suspeitas de tráfico humano para fins de adoção ilegal. Um homem apontado como líder do tráfico de drogas, porque a polícia foi lá para poder prender o cabra que estava traficando drogas. Agora, quando chegou na casa, além de ganhar dinheiro com droga, acabando desgraçando com a família de tantos, tinha esses 3 irmãos. 2 meninas gêmeas, de 9, e o maninho, o irmãozinho, de 11. Se depararam com essas crianças. Segundo o delegado Marlon Souza, da delegacia de Serranópolis, a primeira criança foi encontrada durante um cumprimento de um mandado de prisão contra um suspeito tráfico de drogas em uma fazenda da região. E de acordo com a investigação, os policiais perceberam que o casal não conseguia explicar corretamente a presença.

Essa das meninas. De quem que é essas meninas aqui? É de vocês? Cadê os documentos? Não, não. Mas de quem é essas meninas? Não. De onde brotou essas meninas? Da onde saiu essas meninas? Aí eles não davam conta de responder. Aí, após a prisão do homem, os agentes descobriram que a irmã gêmea da criança e o irmão mais velho estavam na casa dos pais do suspeito, na zona urbana de Serranópolis. Quer dizer, uma das meninas gêmeas estava na casa do suspeito, que foi preso, e a irmã da irmã gêmea estava na casa do pai do suspeito, junto com o irmãozinho de 11. Com o apoio do conselho tutelar, as equipes foram até o imóvel e localizaram os outros dois que faltavam. As crianças até relataram agressões. Segundo o delegado, as crianças relataram agressões físicas durante o período em que ficaram com suspeitos. O delegado ainda acrescentou que elas estavam há cerca de 15 dias sob os cuidados da família investigada. A Polícia Civil confirmou que os suspeitos não apresentavam nenhuma documentação legal que justificasse a guarda ou adoção das crianças. E segundo o delegado, os pais do suspeito estavam apenas com as certidões de nascimento dos menores. Segundo também investigação, a mãe das crianças é usuária de crack. Olha aí, tá vendo? Tem cada situações que a gente se depara que a gente acha que o mundo não tem jeito. Já que o cara vendia droga, o cara vendeu droga pra cracuda da mãe, porque a investigação aponta, o delegado falou que a mãe das crianças, das gêmeas e do menino de 11, é usuária de droga. Ela é usuária de crack, é cracuda. Aí ela teria entregado os filhos para o investigado a troco de droga. Ah, eu não tenho o que vender não, vendeu os filhos. O delegado também afirmou que a mulher apresentava estar coagida durante o depoimento. Quer dizer, a mulher entregou a criança pro traficante, as crianças, porque são três, as crianças pro traficante. Aí quando ela foi prestar depoimento, ela ainda ficou com medo. Com medo da polícia? Não. Com medo do traficante, dele fazer alguma coisa contra ela. Porque tinha uma cadernetinha com a movimentação daquilo que ela consumia e pegava de droga com esse traficante. Isso é questão de saúde pública e muita gente acha que essa é vergonhice. Muita gente acha que isso é falta de vergonha na cara, dependência. E a gente fala da dependência do uso de entorpecente, dependência de jogos, igual esse tal de triguinho, tigrinho, né? Esse tal de tigrinho. E tem muita gente aí que ainda joga na internet nessas bets que foram regulamentadas, que são fiscalizadas pelo governo. Poxa vida, vamos falar sério, né? É um tapa na cara da sociedade, é um tapa na cara de todos nós, que somos manipulados na mão desses políticos, desses governantes, só por serem fiscalizados pelo governo, só por renderem impostos ao governo, eles deixam essas tal de bets. Aí você pode entrar a qualquer momento aí no seu celular e você pode jogar ali naquelas bets como se fosse o joguinho do tigrinho. Porque nada mais é do que sorte, é ou não é? Sorte, sorte, azar e azar. E ainda é justificável a existência desses jogos para desgraçar a vida de milhões, só porque o governo regulamentou, quer dizer, o governo ganha com isso. Aí a pessoa vai viciando, vai acabando com a sua vida, vai acabando com a vida das pessoas que estão ao lado dela, que ainda o ama, que depois que a coisa, o caldo está entornando, que a coisa fugiu do controle. Eu acho que amor não se sustenta só com amor. A gente tem que ter juízo. É um jogo pra lá, joga pra cá, e nós somos manipuláveis assim, né? É difícil a gente compreender. A gente não pode desistir, nós não podemos desistir de viver a nossa vida. Não se preocupe com a vida dos outros, não. Se preocupe com a sua e a dos seus filhos, a dos seus netos. E quando a coisa estiver também fora do controle, não caia no buraco junto com eles não, viu? Porque a gente coloca filho no mundo
para o mundo. A gente cria filho para...

a viver e jogar no mundo. Agora, eles, depois de certa idade, sabem muito bem aonde se colocam, aonde entram. Porque tem muito pai e muita mãe emocionada que fica dando a vida, você já deu a vida para o filho, ele já está aqui, ele já existe. Agora, se eles se meterem em alguma bocada escura, deixa que eles resolvam. Já tem idade suficiente para entender o que é o certo, o que é o errado, não é? Mas essa situação dessa cracuda que entregou os próprios filhos para poder pagar a dívida de droga, ai meu Deus, aonde nós vamos parar? E ainda para falar com o delegado, ela ficou com medo. Medo do delegado? Medo da arma do delegado que estava em cima da mesa? Medo do distintivo? Medo de estar dentro de uma delegacia? Não, que medo de delegado o quê? Medo do traficante. Porque se ela falar que o traficante pegou as crianças para poder liquidar a dívida de droga, de entorpecente, aí que ela ia, com perdão da palavra, aí que ela ia se fuder mesmo. Na mão do traficante. Não da justiça. É, não é fácil não, gente. Não é fácil não. Agora são 3 horas, 12 minutos. 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

0: falando com o povo, porque a gente gosta do povo, a gente gosta do calor humano. Meu amigo Éder Silva Naves, ele que é pedreiro. Alô, pedreiraiada, alô, serventaiada. A bitoneira canta, o pedreiro pede massa, o servente aprende. Alô, Luiz! Alô, Curió! Boa tarde!
1: Fala, meu amigo Toniel! Tudo bem? Passa para mim o Amado Batista, secretário. Estamos aqui no 12, agarrado, chapando massa.
0: Então bora, bora escutar. Então já passou da hora, né? Já passou da hora a gente escutar um Amado Batista. Secretária! Ô Éder, vai cantando aí a música que eu vou cantando de cá. E essa festa fica bonita!

Pular, a gente não vê todos os dias. É, o meu amigo Éder, ele é pedreiro. Aí ele vem com essa história de secretária, do Amado Batista, que ele se apaixonou pela secretária. Ainda bem que não tem serviço para mulher na construção civil como servente. Bom, tem, né? Mas é um trabalho braçal que existe muita força. E a gente sabe que o corpo da mulher não foi feito igual ao corpo do homem, para correr atrás da caça. E isso nós remontamos à época que o ser humano precisava caçar, se quisesse comer e sobreviver. Por isso que o corpo da mulher é mais frágil. Mas só que o desempenho está na cabeça. Se a mulher achar que ela dá conta de desempenhar o serviço igual ao homem, ela vai lá e faz, com tranquilidade. Não tem esse negócio de escolher serviço. Ah, aquele serviço lá é de homem. Ah, aquele serviço lá é de mulher. Se um homem quiser fazer o serviço de mulher, que as pessoas dizem, que a sociedade diz que é só de mulher, ele pode fazer. Se a mulher quiser também fazer o serviço de homem, que a sociedade diz que aquele serviço é só de homem para fazer, também pode fazer. Sem preconceito. Mas, se tratando da realidade do Éder, eu acho que a Thaís, a mulher dele, não iria gostar de ter uma secretária como servente lá na construção civil junto do Éder Pedreiro. Ou eu tô errado, hein? Ou eu tô errado, meu amigo Éder Pedreiro. Um abraço a você, Éder. Eu tô olhando aqui uma notícia que tá chamando muita atenção e eu quero, porque eu jogo muito aberto, eu jogo muito limpo. Eu falo e digo e trago até você, ouvinte da Nova Paranaíba, a realidade que está acontecendo. E quando eu faço propaganda, eu digo para você que é fã da rádio, você que fica o dia todo amolando atrás de música, quando você vai fazer as suas compras, quando você opta em fazer qualquer tipo de compra, quando acontecer a necessidade, quando ter a necessidade, você deve privilegiar os anunciantes que anunciam aqui no nosso canal. Porque quem paga a conta, porque até hoje tem muita gente que tem dúvida. Ô, Toniel, quem é que paga o seu salário? A rádio sobrevive de quê? Vive de propaganda. Dos nossos incentivadores, dos nossos anunciantes. Ó, o Mercadão dos Óculos, ó. Ele paga o programa Super Tarde para você todos os dias ligar o radinho e ficar aí me amolando atrás de música. Atrás do Amado Batista, atrás do Renan Raí, atrás de Gini Geno, Nando Moreno. Então, quando você for fazer as suas compras, você deve dar prioridade aos anunciantes que anunciam aqui, que gastam dinheiro aqui, que pagam a água, a energia, pagam o salário dos nossos comunicadores. Por quê? Porque os tempos estão sombrios, principalmente para a mídia tradicional, que é rádio, televisão, jornal. O pessoal está dando muito valor mais à internet do que nas mídias tradicionais, que é as que têm a real credibilidade, que tem peso no que fala. Eu me deparei aqui com a notícia que a Rádio Manchester de Anápolis foi vendida para a Fundação Frei João Batista Vogel. Uma rádio que tinha um jornalismo forte, um artístico forte, que tinha um futebol forte, porque a paixão nacional é o futebol, mas os donos acharam interessante em passar esse negócio para frente porque não estava muito bem. E justamente foi vendida para a Igreja Católica. Porque a intenção da igreja não é econômica, não é de anunciar produtos, não é de revender para os anunciantes, de fazer propaganda. A intenção é de anunciar a palavra de Deus, anunciar a vinda do reino dos céus. Aí quem mantém a igreja? Quem mantém a igreja são as festas, são as barraquinhas, são as ajudas financeiras dos fiéis, etc e tal. Para você que não sabe, a Rádio Manchester de Anápolis pode ser comparada com a Rádio Paranaíba, uma rádio tradicional, uma rádio de muitos anos, mas devido à situação momentânea econômica e à falta de credibilidade do comércio para a mídia tradicional, os donos acharam interessante em se livrar do canal. Não, vamos vender, vamos mandar para a igreja. Por isso que eu digo para você, olha, assista a TV, a televisão aberta, ouça o rádio. Se eu falo do Mercadão dos Óculos, não é à toa, é porque eles estão pagando e não é barato. Então você que diz que é fã da Nova Paranaíba, você que amola pedindo música do Renan Raí, Nando Moreno e etc e tal,
vai

0: Colocar os óculos? Mercadão dos Óculos. Vai comprar algum medicamento? Drogaria Araguaia. E assim sucessivamente, em todos os anunciantes de todos os programas. Assim, eu tô conversando assim, batendo a real mesmo pra você. Aí, ó. A Fundação Frei João Batista Vogel, ligada à Igreja Católica, oficializou nesta última segunda-feira, dia 25, a compra da Rádio Manchester 93,3 FM, uma das emissoras mais tradicionais de Anápolis. Com a negociação, a frequência passará a integrar o grupo de veiculação da Fundação Franciscana, que já administra outras rádios em Goiás. A transição será feita de forma gradual e atual. Diretora-geral da Manchester, Onaide Santilo, seguirá à frente da emissora até junho de 2027. Aí vai falando, né? Vai falando sobre a história, né? E, infelizmente, né? Eu não estou criticando a Igreja Católica ou a instituição religiosa de querer ter uma emissora de rádio. Porque a intenção das igrejas é anunciar a palavra de Deus. É de proliferar boas novas. Mas só que a intenção dela não é de ficar rodando música popular, música sertaneja. Não é ficar fazendo programa onde a gente tem essa liberdade que nós temos aqui de falar de tudo e todas as coisas. É podado, é cortado, é silenciado, é censurado. Entendeste? Só o Edir Macedo, que o Edir Macedo falou para todo mundo que ia comprar a Record, que ia para fazer uma programação integral da Universal, mas ele viu que fazer uma programação para o mundo era mais bem rentável financeiramente do que fazer um canal fechado para a igreja. Aí ele deixou a Record, a imitação da Globo. Tanto que vários jornalistas que estão na Record é porque foram dispensados da Globo. E por isso que muitas pessoas falam que a Record é a cópia da Globo. Mas todo mundo sabe que a Record, embora tenha a Fazenda, que é um reality show, que mostra quase a mulher depilando no banheiro de sutiã, isso é canal de meio evangélico, de dono, ainda mais líder religioso como Edir Macedo, ficar rodando noite e dia? Não dá, né? Não dá. Tem alguns programas também de auditório que o homem fica sem camisa, a mulher também fica praticamente seminua. Isso não é canal de dono de igreja ter, já que ele prega a libertação, né? O fim da sensualidade, a salvação da alma. Isso não é certo, mas cada um, né? Se ele acha que é necessário, pela quantidade de emprego, né, a quantidade de dignidade que ele dá aos funcionários que a Record assina a carteira, tudo bem. Mas quando eu falar da promoção do Mercadão dos Óculos, vá lá e compra. Quando eu falar da Drogaria Araguaia, vá lá e compra. Quando a nossa amiga Cibele, a Elaine Cibele, fala lá da Lip Clean, vai lá e compra o rodo, o produto de limpeza. Quando o Orlando da Casa Nova fala da Casa Nova, e olha que o Orlando, desde que voltou para Itumbiara, depois que deixou as lojas americanas, pernambucana, e ele sempre anuncia a Casa Nova aqui, ajudando a fechar as contas. Muito bem, quando o Gesmar falar, vá lá, tá bom? Quando o Lanzudo também falar da Quipé, vai lá na Quipé. Ele também é um dos nossos incentivadores que ajuda a fechar a conta. É muito bom. Agora são 3h30 da tarde.
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3: 15 horas e 30.

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0: deixou na temporada.
1: Saída de
0: Santa
1: Helena, 4 horas da manhã.
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0: 15h42.
1: Valeu, César Menotti, Fabiano. Tô mal, tá mal, tá mal mesmo, tá mal. Quem tá mal são os moradores de um condomínio. Mas esse condomínio não é daqui da cidade de Tumbiara, não. O condomínio é residencial de Hollywood, lá dos Estados Unidos afora. Mas se essa moda pega... Se bem que essa modinha começou, foi lá nas ruas de Goiânia primeiro, né? Porque um pastor começou a rondar pelas ruas da cidade de fio dental, camisa baby look e uma peruca loira. Esse caso deu o que falar, saiu nas redes sociais e o pessoal riu da cara desse pastor. Aí o pastor diz que estava numa investigação. Qual a investigação esse pastor estava fazendo, hein? Que exigia... que exigia usar até uma fantasia para descaracterizá-lo. Aconteceu em Hollywood, nos Estados Unidos, coisas que acontecem nesse mundo. E a vovó dizia, você vai ver coisa. Idoso de 79 anos. Ah, outra coisa que também que eu preciso falar. O pessoal usa os Estados Unidos como referência, né? O pessoal usa a terra do tio Sam como referência para usar roupa, para usar tênis, para escutar música. Mas agora a moda do pastor de usar fio dental é que foi referência daqui para lá. A moda saiu daqui do Brasil para lá e saiu de Goiânia. Um idoso de 79 anos foi preso, deu polícia. Esse idoso foi preso porque ele começou a rondar no condomínio onde ele mora, em Hollywood, a cidade do cinema nos Estados Unidos, a andar só de calcinha fio dental. Um idoso só no fio de cheiro. Um idoso de 79 anos foi preso na última sexta-feira após ser acusado de circular usando apenas uma calcinha fio dental e praticar até atos obscenos em um condomínio residencial em Hollywood. E o caso chamou atenção, não haveria de ser diferente, após os moradores relatarem episódios frequentes de exposição indecente nas áreas comuns do local. Criança estava vendo esse 12 usar esse fio dental para lá e para cá. Agora imagina, uma ruma de um norte-americano, galegão, imagina, usando fio dental. Segundo informações da polícia, esse idoso de 79 anos mora sozinho no condomínio e vinha causando desconforto entre os vizinhos. Os vizinhos estavam se incomodando porque ele estava cada vez mais chamando atenção. Cada vez mais preocupados e frustrados com o comportamento do idoso, porque um idoso aos 79 anos ele está mais para lá do que para cá, né? Está mais para o meio-dia do que para amanhã. E de acordo com o relatório policial, pelo menos 5 moradores relataram que o homem costumava andar bem à vontade, relaxado, pelo condomínio usando essa calcinha e fazendo gestos obscenos. Agora, eu não sei o que esses gestos obscenos. Será que ele apontava o dedo para a pessoa que estava olhando demais ele? Aí, quando ele encontrava uma câmera de monitoramento externo, ele ficava fazendo pose, vestindo essa calcinha de renda. Cruzes mesmo. Eu tô vendo a foto aqui do idoso.

0: coitado, ele não tá bom da cabeça, não. Tem que levar ele pra um médico pra ver, um psiquiatra. 79 anos, talvez ele tá com um Alzheimer. Agora que ele tá se libertando, agora que ele está colocando, né, pra fora o que ele sentiu, o que ele era reprimido. Será? Não sei.
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0: É, sou eu mesmo, Toniel Rodrigues, até daqui a pouquinho. Daqui a pouquinho o Lindomar Pedrada chega para dar sequência da a tarde campeã de audiência. E deixa eu te contar um negócio aqui. Antigamente, quando o pessoal trabalhava muito na roça, debaixo desse sol quente de estralar mamona, quando o pessoal tinha que arrancar toco, custe o que custar. O pessoal antigamente trabalhava muito na empreita. O patrão dava assim uma gleba de terra e falava assim: ó, pra vocês capinar isso aqui, ó. Arrancar tudo que tiver de erva daninha. Tudo que não for bom para o gado, tudo que não for bom para a planta. Roça de milho, quando tinha aquelas cordas de viola. Aí o pessoal da roça antigamente, os mais chucros, os mais brutos, trabalhavam no cabo da enxada. De sol a sol. Chegava na roça antes do sol sair e só ia embora depois que o sol se punha. Aí o pessoal mais humilde levava uma mamitinha, meia boca, para poder comer. Às vezes saíam de casa ali pelas 4 horas da manhã, para justamente chegar antes do sol nascer. Quando dava mais ou menos ali 9 horas, a barriga já roncava, já passava o almoço para dentro. Aí, depois do almoço, só ia tornar a comer depois que chegasse em casa, depois das 6, 6 e meia, 7 horas da noite. Aí você sabe que o corpo humano não é uma máquina. Ninguém é robô. Mas só que desde que o mundo é mundo, sempre há exploração de mão de obra braçal, principalmente dos mais humildes, os menos esclarecidos. Antigamente o pessoal trabalhava na roça, grudava no cabo da enxada, e o único consolo, a única coisa que dava vontade a trabalhar, para continuar trabalhando debaixo do sol quente, era tomar uma pinga. O pessoal, quando ia para a roça, já levava uma garrafinha de pinga. Dava uma talagada entre os intervalos das enxadadas no solo para arrancar essa erva daninha. Aí você sabe, né? A pinga, a cachaça é uma droga. Quando você bebe demais, aí você fica animado. Aí você trabalha, dá calo na mão, dá aquele calo d'água, dá aquele calo de sangue.

a unha é arrancada e você nem sente. Pelo contrário, você acha que é bom. É porque você está sob o uso de álcool, o uso de uma droga, que te dá vontade para trabalhar. Esse pessoal saiu da roça, veio para a cidade. E aqui continuou sendo explorado nas construções. Pessoal que trabalhava de servente antigamente era trabalhando de segunda a segunda, de domingo a domingo.

muito servente, muitos pedreiros, mas só que era tudo na mão. Não tinha betoneira. Não tinha essas ferramentas que tinham hoje. Aí o pessoal, como é que animava? Tomando uma talagadinha de pinga. Aí o pessoal foi acostumando a tomar uma pinguinha para dar ânimo, para dar coragem, para aguentar o rojão, porque senão não aguentava de jeito nenhum. Já pedia para sair, jogava toalha. E deixa eu te contar um negócio que aconteceu em Crixás, aqui no estado de Goiás. Ali em Crixás está sendo construída uma ferrovia. A ferrovia passa no município de Crixás, que é a Ferrovia de Integração Centro-Oeste. Esse empreendimento foi projetado para interligar os polos produtores de grãos do Centro-Oeste, aonde nós estamos, Goiás, Mato Grosso do Sul e Mato Grosso, à Ferrovia Norte-Sul e ao restante da malha ferroviária nacional. Então é para ajudar a escoar a produção de grão, soja, milho, etc. e tal. Aí está passando um pedaço dessa ferrovia em Crixás. Mas e aí, o que tem a ver o cara da roça, o servente, tomar pinga para poder trabalhar, aumentar a coragem, Toniel, para aguentar o rojão? Calma que eu vou te contar. O Tribunal Regional do Trabalho da 18ª Região manteve a dispensa por justa causa de um pedreiro que apresentou resultado positivo em teste do bafômetro realizado antes do início do trabalho em uma obra ferroviária em Crixás. No acordo recente, os desembargadores da terceira turma consideraram legítima a política da empresa de tolerância zero ao consumir álcool antes da atividade. O trabalhador, então, entrou com ação pedindo a reversão da dispensa por justa causa. Segundo ele, o teste ocorreu quando ainda não tinha começado a jornada e não havia mais sinais aparentes de embriaguez. Pedreiro falou que tomou antes de começar a trabalhar, mas um pouquinho bem antes do quando ele começou a jornada, mas ele fez o bafômetro e marcou lá positivo. Aí a empresa foi e dispensou ele por justa causa, por ele ter comparecido no trabalho com bafo de álcool, ter tomado cerveja. Ele tomou cerveja. A companhia diz que todos os empregados recebem treinamento, são avisados e que existe o programa de prevenção ao uso de álcool e drogas, bem como das regras de ouro para quem quer trabalhar nessa empresa da ferrovia que passa em Crixás. É tolerância zero para quem bebe pinga, bebe uma cervejinha. Não pode. Ele entrou na justiça, mas não conseguiu. Desembargadores disseram que a empresa está totalmente legal, dentro dos conformes, que pode sim mandar embora o pedreiro por ele ter tomado a talagada. Mas eu contei o comecinho de como as pessoas trabalhavam antigamente. Muitos pedreiros encheram a cara de cachaça, perderam controle nos vícios da cachaça, perderam família, perderam bons trabalhos, boas empreitas por conta desse maldito vício de cachaça. Lembrando que hoje tem reunião do Sereia, você que tem problema com cachaça, com álcool, tem a reunião do Sereia, e o Sereia é aberto para todos, não te cobra nenhum tostão para você participar. Reunião acontece todas as quartas-feiras, às 19h30, na Rua Marechal Deodoro, número 366, animação Rafael dos Teclados e seus convidados. Então vale a pena, viu? Antigamente, as pessoas achavam até normal, dava até um pouquinho de ânimo. Virava uma festa, um carotinho na lavoura, nas construções, mas hoje não pode. Hoje a coisa mudou de figura. Se antes podia, hoje não pode. É tolerância zero, como desta empresa, que é a construtora de parte da ferrovia que vai interligar a região com a Ferrovia Norte-Sul. É isso mesmo. Agora são 15 horas e 56 minutos. Meu amigo e minha amiga, falei demais hoje. Vocês já devem ter notado. Se você falasse, Toniel, música. Para mim, música não vale absolutamente nada. Eu gosto mesmo de informação. Eu gosto de mexer o doce. Eu gosto de ser responsável. De ficar ligado naquilo que está acontecendo. E na hora de alguém me perguntar e vier conversar,

eu for uma pessoa, eu sei ser e procuro ser uma pessoa esclarecida. Eu gosto de notícia, eu gosto de informação. Todo lugar errado? Não sei. Quem sabe, né? Vou indo embora. Fica com Deus. Bem-vindo, Lindomar Pedrada, com o Entardecer no Sertão. Obrigado, Mercadão dos Óculos. Obrigado, Drogaria Araguaia. Até amanhã, se Deus quiser. A partir das 13 horas. É o seu compromisso comigo, tá? Aqui na Nova Paranaíba, a rádio do seu jeito.

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1: Aliados de Flávio veem efeito limitado de Trump na crise envolvendo Vorcaro. Aliados do senador Flávio Bolsonaro, pré-candidato do PL ao Palácio do Planalto, comemoraram o encontro com o presidente dos Estados Unidos, Donald Trump, nesta terça-feira, mas reconhece que o gesto do líder republicano pode ter efeito limitado na crise desencadeada pelos contatos com o empresário Daniel Vorcaro, dono do Banco Master. O ponto positivo na avaliação de interlocutores do senador é demonstrar que a família Bolsonaro, de fato, tem acesso à Casa Branca e, portanto, uma oportunidade para se reequilibrar o jogo após a visita de Luiz Inácio Lula da Silva se reunir por 3 horas, incluindo um almoço com o presidente americano no último dia 7. Porém, interlocutores de Flávio no Congresso receiam que a visita não tenha capacidade de virar o noticiário sobre a relação de Flávio com o ex-banqueiro e afastar os questionamentos acerca do uso de recurso do Master na produção do filme de ficção sobre a vida de seu pai. Desde que a Intercept Brasil revelou que Flávio pediu patrocínio ao ex-banqueiro, o senador viu Lula o

0: ultrapassá-lo nas pesquisas de intenção de voto. O receio, no entanto, do parlamentar é que a reação demore a acontecer. A ida de Flávio à Casa Branca, acompanhada do ex-deputado Eduardo Bolsonaro e do empresário Paulo Figueiredo, foi o primeiro suspiro na pré-campanha após uma sequência de fatos negativos para o grupo do filho do ex-presidente. O primeiro revés foi a operação da Polícia Federal contra o senador Ciro Nogueira, presidente do Progressista e ex-ministro da Casa Civil de Jair Bolsonaro, no dia 7 de maio, por suspeita de beneficiar o Banco Master no Congresso Nacional mediante pagamento. Uma semana depois, a Intercept Brasil revelou mensagens de áudio de Flávio pedindo dinheiro a Vorcaro para financiar o filme. 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
2: Ao menos 574 mil brasileiros já solicitaram o bloqueio voluntário em casas de aposta online autorizadas no país por meio da plataforma de autoexclusão de bets. A ferramenta, lançada pelo governo federal em dezembro, permite que a pessoa cancele o acesso em uma única solicitação usando o número de CPF. Segundo o Ministério da Saúde, 41% dos usuários cadastrados apontaram que o principal motivo para a autoexclusão foi a perda de controle sobre os jogos e os impactos na saúde mental. Já 18% alegaram a prevenção ao uso indevido das informações nas plataformas e 12% justificaram dificuldades financeiras. Os usuários ainda podem definir por quanto tempo querem ficar fora das casas de apostas. De acordo com o levantamento, 69% escolheram ficar por tempo indeterminado. Além do bloqueio, a plataforma centralizada de autoexclusão reúne orientações e links com informações de onde encontrar atendimento especializado no SUS, Sistema Único de Saúde. A ferramenta ainda impede novos cadastros e suspende o envio de propagandas direcionadas sobre o assunto. Dentre as medidas do Ministério da Saúde relacionadas às bets, está o investimento de R$ 6 milhões na primeira pesquisa nacional do SUS sobre jogos e apostas. O estudo será conduzido pela Universidade Federal de São Paulo e a previsão é que tenha início ainda em 2026. Da Rádio Nacional no Rio de Janeiro, Priscila Terezo.
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4: 16:05.
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0: Pedrada, aqui no Terbecer do Sertão, do meu amigo Pedrada, só toca modão!
1: Aqui é só modão, um atrás da outra. Alô, alô, meus amigos, minhas amigas, senhores, senhoras, amigo trabalhador, amiga dona de casa, estamos chegando em seu rádio com muita alegria nesta quarta-feira, metade da semana, quarta-feira, do dia 27 de maio de 2026. Eu sou o Lindomar Pedrada, muito prazer, e você pode me chamar de amigo. Estamos aqui, vamos até às 7 horas te fazendo companhia, né? Em nome da Quipé Calçados, da Droga Rocha, da Óticas Vista e da Modelar Magazine, os nossos parceiros, quero convidar todos para participar comigo, mandando sua mensagem pelo WhatsApp da rádio, 3431-8888. Eu quero atender você, viu? Ligue e participe. 16 horas, 9 minutos, hora de Brasília. Boa tarde a você no seu trabalho, você em casa, no seu carro, no seu caminhão. Obrigado pelo carinho. Você nos barzinhos, né? Por falar em barzinhos, deixa eu mandar um abraço lá pra Vila Vitória. Alô, meus amigos da Vila Vitória, aí no bar do Luiz, né? O pessoal tá aí tomando uma geladinha e ouvindo a gente no bar do Luiz. Ô, Luiz, um abraço a você, aos meus primos, o Lindomar, que é meu xará, e o William. Vai devagar, hein, moçada, vai devagar, porque o andador é de barro, hein? Vai devagar. Um abraço, Lindomar. Alô, William. E o Luiz é no bar da Vila Vitória. Obrigado a vocês pelo carinho, uma ótima tarde. O Lindomar pediu e o Pedrada toca. Os Gargantas de Ouro, aí chegando eles, Milionário e o José Rico.

0: A música é de Roberto Carlos, o rei da música popular brasileira. Regravação dos Gargantas de Ouro, Milionário José Rico. Essa música foi especialmente lá pro Bar do Luiz, lá na pracinha da Vila Vitória. Tá lá o Luiz, os meus primos William e Lindomar. Nosso abraço a vocês, ótima tarde e obrigado pelo carinho. Vai devagar, turma, vai devagar, hein? São 16h15, informando Droga Rocha, Drogaria e Perfumaria.
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2: 16h14.
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0: De volta, meus amigos, minhas amigas, senhores e senhoras. Estamos de volta com o nosso Entardecer no Sertão. E abraçando você de rádio ligado, né? Aí nas fazendas, nos sítios, né? Eu cheguei agora neste momento do velório, né? Eu fui lá dar o último adeus ao senhor Antônio Flauzino, né? O senhor Antônio Flauzino era o pai do Paulinho da Ótica, Óticas Vivo, né? Pai da Cleide, né? E família tradicional, família Flauzino da cidade de Itumbiara. Então passei por lá para dar um abraço da família, né? E o Paulinho pediu para avisar aí os amigos e parentes que queiram lá, né, dar seu último adeus ao senhor Antônio Flauzino, que o sepultamento será hoje ainda, às 19 horas, às 7 da noite, será o sepultamento, viu? O senhor Antônio Flauzino faleceu aos 92 anos. Sentimentos ao Paulinho da Óticas, Ótica Vivo, né? Juntamente com a Clay e toda a família, tá? E descansa em paz, né? 92 anos, né? O senhor Antônio Flauzino completava 92 anos. 16 e 17 na Paranaíba, a Marilda do Jardim Leonora. Alô, Marilda do Jardim Leonora. Pedrada, tô te ouvindo. Já ouvi o Toniel mais cedo e agora eu tô te ouvindo, Pedrada. Muito obrigado, Marilda do Jardim Leonora 2. Aquele abraço a você, viu? Já atendo o Zé de Brito também, né? O Zé de Brito também tá ligadinho comigo. E agora eu vou atender com carinho agora o meu amigo Mário Fofoca. Chegou mais cedo hoje, né? Grande amigo Mário Fofoca.
5: Boa tarde, meu amigo Pedrada.
0: Boa tarde.
5: Mário Fofoca. Pedrada, vê se há condições de você rodar a música para nós. A música é Estrada da Vida, com Milionário e José Rico. Eu quero dedicar essa música para meu amigo Gerson Goulart e sua família na Vila de Funes. Para João Toledo, no Morumbi 2. Juquinha da Saúde. E para meu amigo Luciano do Frango Assado. Tchau, obrigado.
0: Alô, Mário Fofoca.
5: Boa tarde, meu amigo Pedrada.
0: Ah.
5: Mário Fofoca.
0: Diga, amigo.
5: Pedrada, vê se há condições de você rodar uma música para nós. A música é Estrada da Vida, com Milionário e José Rico.

0: O nosso ouvinte Mário Fofoca pediu e curtiu comigo os Gargantas de Ouro, Estrada da Vida, né? Alô, sou Geste Furnas, dona Francisca e Nem Furnas. Nosso abraço a vocês, ótima tarde. 16h21.
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2: 16h20.
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2: Vamos curtir comigo o lançamento no programa? Eduardo Costa. Imagina eu. Lançamento, hein? Boa tarde.

0: 16h26, lançamento no programa Eduardo Costa, imagina eu. 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A Marília, no açougue do Careca, Lorena, estão curtindo a gente, nosso abraço, né? Obrigado pelo carinho. Mais uma vez no bar do Luiz, na Vila Vitória, o Luiz, os meus primos, o William e o Lindomar também. Um abraço, ótima tarde, tá bom, turma? Setor Rodoviário, Rua Bandeirantes, onde está a minha amiga Antônia Sebastiana Pires.
1: Boa tarde, Lindomar Pedrada.
0: Tudo bem, Antônia?
1: Ô, Lindomar, hoje eu quero ouvir com o Valderi e Misael, o Avião das Nove. Quero

0: Oferecer para a Ismália Zé Preto, para o Tínia Rosilda, para o Divaldo e família, Wesley e família, para a Divá, para a Tarsila, para o Zezão lá no bairro da Saúde e para todos que gostaram da música, para vocês aí na rádio, para a Aparecida e a Flávia, minha vizinha. Fica com Deus, uma boa tarde, um bom programa e que Deus te abençoe sempre.
1: E Deus abençoe a todos nós. E Antônia Sebastiana Pires, obrigado pelo carinho da audiência, minha amiga. Meu amigo Hélio, da Rua Leopoldo de Bulhões. Alô, Hélio. Um abraço a você, Hélio, na Rua Leopoldo de Bulhões, também curtindo a gente, né? A Ziza do Severino. Alô, Ziza do Ferreira da Costa. Cléo Cavalcante. Tudo bem, Cléo Cavalcante? Obrigado pela companhia. A Bete Azilda. Lá no Solar Idoso, Maria de Lourdes. Alô, Beth. Alô, Zilda. Boa tarde a vocês e bom trabalho.

0: Aê, Valderir Misael, avião das 9. 16h30 Itumbiara.
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2: 16h30.
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3: 16h33 na Paranaíba, 16h33, já o nosso amigo Lanzudo fala ao vivo com a gente aqui no programa, né? A minha amiga Mercedes está em casa curtindo a gente, a Mercedes do Café e Companhia, né Mercedes? Já está em casa ouvindo o programa. Alô, Mercedes?
4: Pois é, meu amigo Pedrado, uma boa tarde para você.
3: Boa tarde.
4: Sua amiga Mercedes falando. Tô chegando em casa agora e já vou ligar meu rádio para me te ouvir. Você sabe que eu gosto muito de ouvir seu programa.
3: Obrigado.
4: Eu quero agradecer também a todos os pescadores que foi naquele evento lindo ontem, né? Que foi o encontro de pescador que a gente teve.
3: Foi mesmo.
4: Ali na Beira Rio, ali no Capim de Ouro, né? É, teve almoço, teve café da manhã, né? Pessoal lá, teve concurso de tarrafa, né? Quem batia melhor tarrafa.
3: Teve ministro,
4: teve o ministro da pesca, né? Do MPA, que estava aí também. Teve o deputado federal e pescador, que representa nossos pescadores lá da Bahia, que estava aí também, veio nos prestigiar. Ainda deixou uma emenda de 170 mil aqui para nós.
3: Que bom, hein?
4: Né, que foi ótimo. A gente ficou muito feliz com a visita dele aqui na nossa cidade. Nosso prefeito Johnny Araújo também estava lá, né? E outras autoridades, outros vereadores, né? Radivair Neto também estava, né?
3: Coisa
4: vários
3: boa.
4: Vários vereadores, né? Estavam lá também. Os nossos executivos daqui, os nossos representantes aqui da cidade. Quero agradecer a todos, a cada um. Desculpa aí se eu esqueci a fala de alguns aí.
3: Certo.
4: Tá?
3: Beleza.
4: E manda uma música pra nós aí em homenagem ao nosso pescador. Tá?
3: Tudo bem.
4: Quero que você toque aquela música lá dos pescadores aí pra nós hoje.
3: Certo.
4: Um abraço a todos da sua amiga Lília Mercedes.
3: Grande amiga.
4: Ô Pedrado.
3: Oi.
4: E eu quero falar que eu te mandei o convite.
3: Mandou.
4: Aquele dia.
3: Mandou.
4: E o senhor não teve lá no evento.
3: Não deu pra ir, amiga.
4: E agora eu quero já convidar você um ano antes, que no ano que vem eu quero o senhor lá.
3: Se Deus quiser.
4: Sentado lá em cima, lá junto com o nosso prefeito.
3: Isso, será um prazer.
4: Junto com os nossos vereadores, você vai ser meu convidado de honra.
3: Amém.
4: De honra, tá bom?
3: Tudo bem.
4: Meu grande amigo Lindomar Pedrado.
3: Amigo e irmão, no horário que eu esteve aqui, minha amiga Mercedes tá trabalhando, tá? Viu o Gesmar fazendo show da manhã? Não tinha como eu ir, viu? E o deputado chegando de Brasília, descendo o seu carro, ele mandou um áudio pra nós, o deputado que esteve aí nessa importante reunião aqui em Tumbiara, esse importante evento dos pescadores, hein? Deixa eu ouvir o deputado aqui da Bahia. Deputado?
5: Pois é, acabamos de chegar em Brasília.
3: Aí.
5: São precisamente 18 horas e 10 minutos.
3: Ontem.
5: Onde ontem estivemos lá em Tumbiara, no evento dos pescadores, promovido pela colônia do município. E eu quero mandar aqui um abraço muito especial a Leide, presidente também
3: presidente.
5: Da colônia da federação.
3: Isso.
5: Onde reuniu mais de 700 pescadores, mostrando o trabalho e a potência da pesca, da agricultura. Fiquei muito honrado, primeiro pelo convite, segundo pela recepção dos pescadores, dos agricultores, agradecido pelo nosso mandato aqui em Brasília, pelo que nós estamos fazendo, e com certeza, com fé em Deus, fazer muito mais pelos pescadores do Brasil e de forma especial da Bahia. Obrigado, pescadores de Goiás, e parabéns pela organização. Deus abençoe a todos.
3: Falou, deputado. Um abraço a você. Obrigado pela sua presença, deputado. É, o deputado que está ao lado aí da colônia de pescadores, né? Mandando um abraço ao presidente Leives, né? Um abraço a todos os pescadores aí, obrigado pelo carinho. Mais tarde toca sua música, viu, minha amiga Mercedes, tá bom? Nosso amigo Lanzudo está aqui no estúdio com a gente também. Alguma observação, Lanzudo? Boa tarde.
6: Boa tarde, Pedro. Boa tarde, ouvintes. Sim, sem dúvida nenhuma, né? Esse evento muito bonito, muito bem organizado. Parabenizar aí o presidente, o Leives. E agradecer, né, Pedra? Os deputados, o senador, o comandante da Marinha, Pedra, do estado de Goiás, ele todos hospedaram lá no meu hotel, entendeu?
3: Que bom,
6: todos, por isso que eu quero agradecer o Leives, a Associação dos Pescadores. Pela primeira vez, o meu hotel ficou lotado.
3: Graças a Deus.
6: E agora de manhã, Hoje, ficou aqui de ontem.

0: para hoje também. O pessoal da Marinha, eles me fizeram homenagem, me parabenizaram pela qualidade do hotel. Eu dei uma estadia pro comandante, ela foi 0800. Oh. E ele foi muito solícito, muito educado, me tratou super bem. Fez questão de tirar fotos com a gente. Eu gostaria de pedir para o pessoal dar entrada nas redes sociais aí do hotel, que vocês vão ver lá a homenagem que ele fez. Ele tem uma medalha que ele põe na palma da mão e você pega ela na mão dele. No cumprimento, você já pega ela. É uma maneira que lá, ele explicou lá uma, podemos dizer assim, uma honraria que a Marinha faz para outra pessoa. Então foi muito bom. Agradecer de coração ao Leives, que levou todo mundo lá para o meu hotel e lotou. Esse tipo de evento tem que acontecer mais vezes na cidade de Tumbiara, que é uma cidade muito bonita. Aproveitar o embalo, dar uma cutucadinha no nosso prefeito, ele fazer o raiar para nós. Esse evento é bom demais, viu?
1: Vai direto nele.
0: É claro. É. Eu posso falar da loja lá agora ou você vai mudar, tocar uma música primeiro?
1: Não, pode falar, porque pode. Eu quero registrar para você. Uma vez você não tá sabendo, mas a nota triste hoje é o falecimento do papai... Do Paulinho da Ótica Vivo,
0: Vista.
1: Né? Ótica Vivo.
0: Ótica Vivo, Vivo.
1: Inclusive
0: Vivo.
1: Foi a colega seu de Rotary, né?
0: É meu colega de Rotary.
1: O papai dele tá sendo agora velado. Tá na Fênix, sepultamento será às 7h. Então, um sentimento ao Paulinho da Ótica Vivo, né? E a toda a família Flauzino, né, Lazoso?
0: Exatamente. Um dia desse ele perdeu a mãe, né? E agora perdeu o papai.
1: Um mês e pouquinho.
0: Um mês e pouquinho. Você vê como é que é a vida, né? Geralmente esses casais de muitos anos juntos, quando vai um, o outro vai logo em seguida. E o pai dele estava muito mais mal do que a mãe, né?
1: Muito mais.
0: E de repente agora o papai dele foi. Eu vou lá dar um abraço no meu amigo Paulinho, eu sou um rotariano e muito amigo de muitos anos. Vou dar abraço sim nele.
1: E ele me falou que ele morreu falando o nome da patroa que morreu.
0: Da mãe.
1: Chamava o dia todo a patroa dele.
0: Pois é, senhor.
1: Aí foi morar com ela agora.
0: Foi morar com ela. E Deus, claro. Isso é. E é geralmente assim mesmo. Meu sogro, meu pai e minha mãe, não. Meu pai e minha mãe demorou muito tempo, mas tinha separado muitos anos. Mas minhas dois sogros, no meu primeiro casamento, no segundo casamento, foi a mesma coisa.
1: Rapidinho
0: rapidinho vai outro.
1: O exemplo aqui na rádio aqui, o Rádio Vair morreu, passou 5 meses, Danair foi.
0: O amor é uma coisa impressionante, só Deus para explicar, né? Verdade. E já que não estamos falando de sensibilidade, dessas coisas, Pedro, parei para te contar, mas eu deixei para contar ao vivo para os nossos ouvintes. O livramento que eu tive nessa madrugada, eu me emociono, Pedro, porque... Parece que Deus gosta mesmo de mim.
1: É verdade.
0: Eu quero agradecer de coração as pessoas que rezam por mim, que oram, porque recebi mais um grande livramento. Eu fui a Nova Serrana com a carretinha do Roberto das Carretinhas, que é o melhor fazedor de carretinha do Brasil. Ele falou, Lanzuto, você leva essa carretinha, é uma carretinha grande. Se você gostar, você me compra. Se você não gostar, você me devolve. E eu levei. Gostei demais. Mas eu cometi um erro, mas o meu funcionário. Fiz a carga cabeçuda. O que é cabeçuda? Ficou muito pesada a frente. Aí pesou muito em cima do rabicho. E eu vim de Nova Serrana, são 580 quilômetros, chegando aqui em Passeio Uberlândia, chegando aqui no Trevão, tem aquele negócio da Ecovia para você descansar, trocar. 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No que eu dei a última freada para parar de vez a caminhonete, aquele barulhão. Blum. Quando eu fui lá atrás para ver, o rabicho arrancou da caminhonete. Ele arrancou, quebrou tudo.
1: Que isso?
0: 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E aí aquela corrente que eles mandam a gente pôr de segurança, não deixou a carretinha bater na caminhonete. Não tinha batido. Massava, mas tudo bem. Eu quero agradecer a Deus demais, porque se uma carretinha dessa quebra, eu em velocidade, eu poderia ter capotado. Essa carretinha desloca e vai e bate no outro carro, vindo no sentido contrário. Poderia ter causado uma tragédia.
1: Verdade.
0: Mas graças a meu bom pai, meu bom Deus, agradeço de coração. Já rezei demais agradecendo a Deus. Não aconteceu nada. Correu tudo bem. 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

0: 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Então ele não aguentou, quebrou tudo. E eu vou mandar arrumar, e vou mandar reforçar e trocar um rabicho. 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Tá bom, turma? Pedrinha, pode cortar umazinha?
1: Estou recebendo aqui uma foto, o Lanzudos Hotel, agradecemos. O Lanzudos Hotel agradece a Marinha do Brasil, a Capitania Fluvial de Goiás, pela confiança durante o encontro de pescadores e turismo esportivo em Itumbiara. Parabéns, Lanzudos. Bonita foto aqui, viu? Com o pessoal da Marinha, viu?
0: Exatamente. Pessoal muito educado.

0: deputados espetaculares, pessoal. Aliás, todo mundo. Teve deputado, teve senador, hospedando lá no meu hotel. Todo mundo parabenizando, né? Então, realmente, eu fiquei muito feliz. Agradecer de coração a Associação dos Pescadores, ao Leives. Aproveitar o embalo, agradecer o Roberto das Carretinhas, que me emprestou a carretinha.
1: Isso.
0: Agradecer o Lucas, da Automecânica, é uma automecânica ali na Avenida Vendida da Saudade, que também tá, me ajudou bastante, que foi lá buscar minha caminhonete já para arrumar o que quebrou, isso, o que estragou, ele já pegou lá, já tá arrumando para mim. Abraço para esse povo, tudo. E vamos, obrigado a esse povo da Marinha.
1: Vamos encerrar?
0: Bora, só uma piadinha rapidinho. Não, história em português, sabe como é que é português, né?
1: Verdade.
0: Tem história para tu contar lado. E português fala um monte de bobagem, qualquer coisa para português ele fala bobagem. Aí tinha um português, né? Foi no... esses banheiros de beira de estrada, o coitado português foi lá dar uma, aí sentou lá, né? Aí tava lá lendo aquelas letronas grandes, um monte de bobagem que o povo escreve nos banheiros. Escreve assim, ó. Não adianta piscar que eu não vou voltar.
2: Ai, minha Nossa Senhora!
0: Não adianta piscar que eu não vou voltar. Essa é boa.
2: Ai, minha Nossa Senhora.
0: Por aí. Aí tinha uma letra pequenininha, o português levantou e foi, olhando, foi. Quando ele chegou perto, que as vistas dele não estavam boas, tava aqui, senta que você tá cagando nas pernas. Um abraço, Pedro. Fui.
2: Senhora.
0: Fica todo mundo com Deus.
1: Deus também. 16h49. Já classificados aqui na Paranaíba, no Entardecer no Sertão. Já classificados, tá bom? E antes dos classificados, tem um sucesso chegando, né? O lançamento chegando.
3: 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E a hora certa.
4: 16h48.
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0: Olha,

0: 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A direção do Sereia convida a todos para a reunião no Sereia hoje, logo mais 19h30. E na quinta-feira amanhã, matinê dançante no Sereia, a partir do 12h30. É, a animação lá da matinê amanhã fica por conta de Rafael dos Teclados e seus convidados. 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Obrigado a vocês pelo carinho da companhia, tá bom? Já já, o repórter Paranaíba chega em seu rádio.
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2: 16 horas e 56 minutos.
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0: Fio defensivos avançam no campo mesmo com crise de crédito. Em meio à crise de crédito no agronegócio e à alta dos custos de insumos importados, o mercado de defensivos biológicos mantém ritmo de crescimento impulsionado por uma vantagem competitiva. Cerca de 90% da produção nacional de biodefensivos é feita no Brasil. Segundo Gustavo Herman, a produção local reduz a dependência externa e melhora a relação de troca com o produtor rural em um cenário de pressão sobre custos e financiamentos. De acordo com o executivo, o setor de insumos agrícolas enfrenta um ambiente de dificuldades financeiras, marcado pelo aumento da recuperação judicial, tanto entre distribuidores quanto entre produtores. Ainda assim, o biológico não deixou de crescer, mesmo com a crise, afirmou. Herman disse que o segmento ganhou competitividade, principalmente em culturas de commodities como soja, milho, algodão e cana-de-açúcar, nas quais os produtos têm pouca margem para ampliar custos por hectare. Segundo ele, a alta nos preços de defensivos químicos, agravada pelos fatores externos como o conflito do Oriente Médio, abriu espaço para substituições parciais e aplicações químicas por biológicas. Na avaliação do CEO, a restrição de crédito afeta de forma semelhante empresas químicas e biológicas. Ele explicou que, diante da menor oferta de financiamento bancário, a própria indústria tem assumido parte do risco ao conceder prazos alongados e pagamentos aos produtores, em alguns casos, de até 365 dias. A indústria funciona muitas vezes como banco, disse Herman. Segundo ele, o aumento do risco faz com que as empresas sejam seletivas na concessão de crédito, mas a produção nacional de biológicos reduz parte da exposição cambial e da dependência de importações. A Coppert Brasil registrou crescimento de 15% em 2025, em linha com a expansão do mercado de biológicos, segundo o executivo. Para 2026, a expectativa é de avanço orgânico entre 10% e 15%, com potencial adicional impulsionado pelo lançamento de 3 novos produtos. 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
2: O senador Flávio Bolsonaro pediu ao presidente dos Estados Unidos que mude a classificação das facções criminosas brasileiras. Segundo o pré-candidato à presidência da República pelo PL, a reivindicação feita a Donald Trump é de que esses grupos sejam considerados terroristas. Ele concedeu uma entrevista coletiva após o encontro que teve com o republicano na Casa Branca nesta terça, ao lado do irmão Eduardo Bolsonaro. Flávio declarou que Trump ainda não respondeu e afirmou que, se eleito, vai colocar o Brasil no escudo das Américas, uma aliança com os demais países de combate ao crime organizado.
3: Ele ficou de avaliar, não deu resposta, mas eu acho que eu fiz esclarecer que é fundamental, porque organizações desse nível, que viraram transnacionais, que têm ramificações nos Estados Unidos e na Europa, e usam o Brasil, infelizmente, como grande centro de lavagem de dinheiro, inclusive, como já tem investigações lá dentro do Brasil. É algo que é um problema que não é mais só do Brasil, é um problema transnacional. Portanto, para combater isso, é necessário acordo de cooperação técnica na parte de segurança, na parte de tecnologia, na parte de inteligência. E é o que nós pretendemos fazer, como eu disse, a partir de 2027, o Brasil participando do escudo das Américas, como outros países já fizeram, se uniram para combater o crime organizado.
2: O senador também disse que discutiu com o presidente norte-americano possíveis investimentos em terras raras e minerais críticos. De acordo com Flávio Bolsonaro, o Brasil possui uma importante posição no setor e pode se tornar alternativa à China no fornecimento desses recursos. Agência Rádio Web, produção e reportagem, Norberto Notari.
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5: 17 horas e 2 minutos.

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É a Nova Parnaíba trazendo mais um lançamento para você de rádio ligado. Nesta quarta-feira, metadinha da semana, do dia 27 de maio de 2026, né? Chegando em seu rádio com a nossa segunda hora do programa Entardecer no Sertão. 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

0: Boiada, aqui é a Júlia de Panamá. Eu também estou ligada no seu programa.
1: Alô, cidade de Panamá, eu também te adoro, né? Panamá, família Cordão do Panamá, a Zica Cordão, o Lázaro Cordão, né? Aqui em Itumbiara, Silvana Cordão, no seu apartamento, aqui em frente à rádio. Alô, Silvana Cordão, boa tarde, minha amiga. Também do Panamá, o Julival, a Mafalda, o Valderon, o Vinícius da Comercial Pereira, né? Um abraço a todos. Muito obrigado pelo carinho, viu? Aí, pessoal de Panamá, um abraço a todos, né? Muito obrigado aí pela companhia, tá bom, turma? E lá pertinho do Panamá, a Cleudes e o Maurício. Alô, Cleudes e o Maurício, aí pertinho do Panamá, né? Na chácara Santa Clara, tá lá a Cleudes e o Maurício. Na Fazenda Águas da Prata,

0: a Joyce, a Maria Eduarda e o Denilson, na Paz Lagoa da Prata. O nosso amigo Gaúcho, a Maria Cristina, Reginaldo da Chácara Alves. Um abraço a todos e obrigado pelo carinho, tá bom, turma? É gente inteligente que liga na gente, né? Deixa eu ver quem fala comigo rapidinho. Rapidinho, é ela, do bairro Planalto, a minha amiga Marlene.
1: Boa tarde, Lindomar. Uma boa tarde para você e todos os ouvintes da Paranaíba. Eu peço você que passe a música Teixeirinha com... Teixeirinha não, Chico Mineiro com... Ah, essa música, eu não sei o nome do cantor, esqueci. Uma boa tarde para você e todos os ouvintes da Paranaíba e toda a minha família, tá bom? Tchau, fica com Deus, tá? Tchau. Boa tarde, Lindomar. Uma boa tarde para você e todos os ouvintes da Paranaíba. Sim. Eu peço você que passe a mão de marca da ferradura e ofereça a todos que estão nas fazendas, na chácara, no sítio, para nós aqui na cidade também, tá? Fique com Deus e Deus proteja você e toda a sua família e proteja a minha família também, tá bom? Tchau, viu?
0: Muito obrigado, Marlene, do bairro Planalto. Um abraço a você, ótima tarde. E obrigado pela companhia, tá bom, Marlene, do bairro Planalto? Tunico e Tinoco, a verdadeira música sertaneja.

0: a marca da ferradora Tonico e Tinoco, né? A verdadeira música sertaneja, foi lá pro bairro Planalto, minha amiga Marlene. Marlene do bairro Planalto, ligadinha comigo. Também no bairro Planalto, a Tia Madá. A Tia Madá também tá ligadinha, né, Tia Madá? Um abraço, senhora, boa tarde.
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2: 17 horas e 12 minutos.
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6: Mais um lançamento para você nesta quarta-feira, no programa Entardecer no Sertão. 17h14.

0: É, lançamento Não Namoro, No Entardecer no Sertão, né? 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
2: 17 horas e 15

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7: Olha, deixa eu abraçar agora os meus amigos feirantes, todos feirantes ouvindo o programa, né? Um abraço, meus amiguinhos feirantes, lá no bairro Planalto, na rua do Brás, o senhor Zé Luiz Peixeiro, o senhor Zé Luiz Peixeiro e a dona Maria Cândida, na rua do

0: Brás, o Aguinaldo Gueroba. Alô, Aguinaldo Gueroba. O Edi lá no Quilombo. Alô, Edi aí no Quilombo, um abraço. A Cleusa e o Maurício na Chácara Santa Clara. Um abraço também pro Reginaldo da Chácara Alves, o Gaúcho e a Maria Cristina da Chácara Alves, também são feirantes, né? Boa tarde ao Rubens da Farinha, que é meu grande amigo. O Nilson da Farinha Caçula. Alô, Nilson da Farinha Caçula. Também são feirantes. O Marquinhos Rei do Frango. É, o Marquinhos Rei do Frango, Adolozido Doce. Também são feirantes. Um abraço a vocês, obrigado pelo carinho, tá bom, turma? Todos feirantes, o Leopoldo, né? O Leopoldo, Dona Maria também. E as filhas são feirantes também. E curtindo a gente. Nosso abraço a todos os feirantes. E obrigado a vocês pela companhia, tá bom, turma? Quem fala com a Pedrada agora é a Marilene do Sebastião de Moura.
1: Domar, boa Oi. Tarde, Pai de Jesus,
0: teu nome
1: abençoado.
0: Glória a Deus.
1: Sebastião de Moura. Quer te pedir, se você puder passar a música do Zezé Luciano, quem é ele? Ah. Quem é ele? Do Zezé? Ofereço para todos vocês na rádio e para quem está ouvindo. Ofereço para a Dona Mariana Claudinho, que é minha comadre, ofereço para ela também. E para o meu filho também, para a minha família. Se eu puder passar essa música, estou te ouvindo todos os dias com o seu programa. Boa tarde, Pai de Jesus.
0: Amém.
1: Assisto o programa todo dia, meu amigo.
0: Obrigado.
1: Dá uma pedra, tem uma tarde abençoada.
0: Para você também, minha amiga Marilene do Sebastião de Moura. Um abraço a você, ótima tarde, que Deus abençoe a sua tarde, sua noite. Tá bom, minha amiga? Obrigado pela amizade, viu? Continue com a gente. 17h20. É o programa Entardecer o Sertão, trazendo aí essa bonita melodia nas vozes do Zezé de Camargo e Luciano. Quem é ele? É o nosso Criador do céu e da terra, nosso Pai Todo-Poderoso. Boa tarde.

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2: 17:24.
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7: 17h27, a hora certa. Meu amigo Mozair Damasceno, Mozair e Vera estão ligadinhos comigo na Rua da Máquina. Alô, Mozair, alô, Vera. Também ligadinho comigo o meu amigo Edmilson Sogueiro, o senhor Mercado Henrique. A Esta Vilela, Cá do Espeto, na Rua São Januário. Na Vila Vitória, o Chicão Garçom e a Silvana. Também na Vila Vitória, a Marta Costureira, da Rua V3. A Neuza Oswaldo, da V14. A Joana, da Rua V9. A Gláucia, a Sônia da Nova Geração, Edivair no Pit Dog, o Ítalo, nosso abraço a vocês e uma ótima tarde, tá bom, meus amigos? Muito obrigado pelo carinho, tá bom? E deixa eu ver quem vai falar comigo no nosso WhatsApp da Paranaíba, né? Depois da Marilene, eu falo com ele, o Zé de Brito. Ô, Zé de Brito, hoje encontrei com o Reis, viu? O Reis. O Reis falou assim que não tá comendo picanha mais. Porque você tá comendo as picanhas tudo, viu, Zé de Brito? O Reis falou pra mim hoje. Fala pro Zé de Brito que eu não tô comendo picanha mais, que não tá sobrando. Zé de Brito tá comprando todas as picanhas da cidade. Tá com dinheiro, hein, Zé de Brito? Comprou uma picanha na época dessa, hein, amigo?
8: Boa tarde.

Empregada, meu irmão passa mulher casada com Ed Brito e Samuel. Vai pra Neide Costureira, França da GM, Cecília, Luciano do Frango Assado, Oripão Tubulação, Júnior Fiuza, Zé Boludo, Juquinha da Saúde, Burro da Marulina, Dona Negra, Aleta, Nair Flamenguista, Socorro Feira da Costa. Tenha uma boa tarde.

0: Aí, meu amigo Zé de Brito pediu mulher casada de Brito Samuel, né? E o nosso amigo Reis, né? Subtenente Reis. É, dizendo pro Zé de Brito aí que não tá conseguindo comer picanha porque o Zé de Brito tá comprando a picanha tudo da cidade, né?
1: Prezada, boa tarde, meu querido. Eu tô rindo aqui daquele mala do Reis, né? Falar que eu como muita picanha.
0: Falou mesmo.
1: Mas graças a Deus eu passo muito bem, viu, Prezada?
0: Amém.
1: Ele fala mal do Lula.
0: Ah.
1: Aí ele é mordido comigo, porque eu digo que o Lula é meu primo, sabe?
0: Ah.
1: É só que aqui nada, que nem votar o voto. Mas eu passo bem demais. Mas, dona Negra, nós como carne da largura da boca. Graças
0: coisa boa,
1: a Deus.
0: Graças a Deus.
1: Nós passa muito bem. Glória a Deus.
0: Amém. Glória a Deus.
1: Quando eu vi ele, eu falo, rapaz, você falou verdade que eu como picanha, mas você falou a verdade mesmo.
0: Isso. Tá
1: um abraço,
0: certo.
1: Fica com Deus.
0: Fica com Deus também.
1: Você, viu?
0: Pois é, aparece depois, viu? Abraço a você, dona Negra, dona Lucinda, o Zé Boludo, viu? Muito obrigado a vocês pelo carinho, viu, Zé de Brito? Ei, subtenente Reis, tá vendo? O homem come carne todo dia, viu? É, graças a Deus, né? Mas o Reis tá brincando com você também, o Zé de Brito, porque a gente, né, gosta de brincar com as pessoas que a gente gosta, né? Tem um carinho, né? Muito obrigado aí, subtenente Reis. Tá lá curtindo a gente também, né? Aquele abraço. Marilda, do Jardim Leonora 2. E agora eu falo com o flamenguista. O flamenguista, morador do Morada dos Sonhos. Tá feliz com o Flamengo, né? O Flamengo meteu 3-0 ontem. E ele tá chegando no programa. Todo feliz, todo sorridente, né?
2: Ô, meu irmãozinho do Amar Pedrado, Pedradinha. Tarde, nego velho. Saudações a toda a nação rubro-negra. Atenção hoje quando a saudade aperta. Mas a original, só com eles, com o Teodoro Sampaio. Comparado, eu vou ligar aí da seguir da manhã. É São José Quelema, na Zé do Açúcar, São Nova Zézão do Bairro Planalto. Os comandantes Tenente Salmo, campeão do Narciso, o Juquinha da Saúde mais experiente, Toninho Joia, meu amigo Vânio do Bairro Paranaíba, Carim Carfã, Celso Rosa, Casimiro e Lulu do Frangaçado, da 27, na Batalha, Fazenda Trindade, meus irmãos Pedro e Gordo, Chicão da Utilimax, João Paz da P.I., o cantor das multidões, Nenê do Panamá, mais conhecido como Jardivaldo, e meu primo João Batista Fernandes, tocador de violão do Baixo Cadrez. Baixa essa agulha que a moda é boa, companheiro.
0: Muito boa, essa moda é muito boa mesmo, Helena. Também adoro essa música, viu? É, quando eu adoro Sampaio, quando a saudade aperta, né? Então tá aí. São 17h36 na Paranaíba, 17h36. A verdadeira música sertaneja toca no programa Entardecer o Sertão, né? Alô, meu amigo Zé Vilela, o Zé Vilela e a Graça. A minha amiga Elaine Machado, recanto do Paranaíba, nosso abraço a todos. A Rô, minha amiga Dorinha, da Cidade de Jardim, Dorinho, Nenê.
3: Agora,
0: é, pra vocês aí, o Teodoro e Sampaio. Com a bonita música que tem a participação do Mato Grosso também, viu? Quando a saudade aperta. Alô, Heleno, um abraço, amigo.
4: Uma das músicas mais românticas.
0: 17h36.

0: 17h40, meu amigo Heleno do bairro Morar dos Sonhos, o flamenguista, né? Pediu e curtiu aí, ó. Com a participação de Mato Grosso, Teodoro e Sampaio, Quando a Saudade Aperta. Lançamento? Só aqui no programa Entardecer no Sertão. Mais um pra você.
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1: 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Trazendo mais uma participação no nosso WhatsApp, né? Alô, meu amigo Zé do Tupete. O Zé do Tupete está me ouvindo no bairro Novo Horizonte. É o sogro do Carlinho, do Banco Santander, né? Alô, Zé do Tupete. Um abraço a você, amigo. Muito obrigado pelo carinho. Cidade de Araporã, o nosso amigo Flório de Araporã, também ligadinho comigo. Em Araporã também, a Rosimeire, o Sr. Lázaro e a Valentina. Lá em Araporã, a Valentina, o Sr. Lázaro e a Rosimeire. Nosso abraço. Alô, Flório.
3: Ô, Pedrada, boa tarde. Flório de Araporã. Obrigado pela música do Estrada da Vida. Não foi o pedido, mas foi meu amigo. Quando você até manda o link da rádio pra mim.
1: Tudo bem, Flório? Um abraço a você. Bar do meu amigo Luiz, na Vila Vitória, na pracinha, no bar do Luiz. Tá lá o Luiz, os meus primos Lindomar e o William, né? A galera tá aí ainda tomando a gelada. Alô, William, Lindomar e o Luiz. Nosso abraço.
4: 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E a hora certa.
5: 17 horas e 44 minutos.
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3: Boa tarde, meu amigo Lindomar Pedrada. Passa pra mim aí a música aqui, pra mim, os amigos que estão aqui no IP Ferragem, fazendo, trabalhando, ralando hoje. Passa pra mim uma música de Teodoro Sampaio, Paixão Proibida. Um abraço aqui, Reginaldo Camargo, meu amigo.
1: Falou bonito, Reginaldo Camargo. Um abraço a você, toda a turma trabalhando aí e ouvindo o nosso programa. Obrigado pelo carinho, viu? Tá aí o Teodoro Sampaio chegando na Paranaíba, no entardecer do sertão, pro nosso amigo Reginaldo Camargo.

0: Paixão Proibida, Teodoro Sampaio, Reginaldo Camargo, nosso abraço a você, obrigado pelo carinho, amigo. Vamos vender, vamos comprar, vamos alugar. Chegando em seu rádio, mais um bloco de classificado.
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0: Jesus, minha amiga, irmão em Cristo, tudo bem com você, Isabel? Que a Espírito Santo lhe conduza sempre. Se você puder, por favor, passa no decorrer do programa aquela música do nossa, como é que chamou? Do Amado Batista. É, Romaria de Trindade, tá bom? Eu ofereço para as minhas comadres Francisca, mãe da minha neta, para a minha comadre Marilene, lá no Sebastião de Moura, né? Ou seja, Zé Moisés, para a irmã Badia, minha amiga, minha grande amiga, irmã em Cristo, irmã Badia lá no Veloso, para a minha amigona também, Ana Paula, lá no Mutirão, para a Rosinete, para a Gorete, do Bar, e para todos que gostarem. Para a dona Geralda, mas o seu Walter, lá no Rancho, não sei se é o seu nome do lugar lá. E para todos que gostarem. Desde já agradeço. E para a comadre Chovita, mãe do compadre Aldair Miguel da Ação Urbana, que é ao lado da minha casa, minha grande amiga.
1: Falou bonito, minha amiga, minha irmã Maria Claudina, um abraço a todos, obrigado pelo carinho, né? Alô, Zé Paulo Encomendas, grande amigo Zé Paulo Encomendas, na Rua 10, o Primão Luiz, ô Luizão, Luizão, a Fátima, a Águita na Rua 10 também, nosso boa noite a vocês, no Que Delícia Lanches, o Vanterlô e a Leandra, alô Vanterlô, Leandra, um abraço, boa noite. A minha amiga Mercedes, né? Mercedes Café e Companhia, a Mercedes, o CUT, né? O Zé Carlos Pescador, o Leivo, já estamos todos aí curtindo a gente, pessoal da Associação Pescadores, um abraço a vocês e ótima noite. Ele, a Neuza e o Oswaldo da Vila Vitória também adora, né? E a Selma lá do Norma Gibaldi, né? O Orlando e a Simone da Rua 13, nosso boa noite. Canta, mano, canta, canta, canta. Zé Marco do Banco do Brasil, alô Zé Marco do Banco do Brasil. Orlani, Dinomar, aquele abraço.

0: Taio Amado Batista, Romaria Trindade, né? Rapidinho antes da Ave Maria, nosso amigo Thiago tá chegando no programa, falando da Droga Horse, produto Amargão. Alô, Thiago, fala comigo, garoto.
1: Já, já, Ave Maria. 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
0: Amanhã você volta, viu, Thiago? Amanhã você volta trazendo mais informações para nós, tá bom? Ótima noite a você e sua família. E obrigado pela participação, amigo. Dona Ruth, chegando com a Ave Maria em seu rádio.
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Queridos ouvintes da Rádio Paranaíba, o nosso boa noite. Nós estamos reunidos pelo toque da Ave Maria. E mais do que reunidos, nós queremos nos unir nesse momento de oração em torno daquela que o Pai nos concedeu como mãe, mãe que nos acompanha aqui nessa terra, mãe que cuida de nós, mãe que sabe o que os seus filhos precisam. E foi o próprio Jesus que nola deu aos pés da cruz, quando ele disse a João: eis aqui a tua mãe. E o discípulo daquele momento em diante levou Nossa Senhora para sua casa. Irmãos, nós acolhemos todos vocês com um grande abraço, muito carinho, pela fidelidade de todos que rezam conosco nesse horário das 18 horas, o momento da Ave Maria. Bendito seja Deus pelas portas dessa rádio que se abre para nós, que nos convida para estarmos unidos a cada um dos ouvintes. A antífona da entrada de hoje diz, é do Salmo 17. O Senhor tornou-se meu protetor e me conduziu para um lugar espaçoso. Ele me salvou porque me ama. Agradeçamos, irmãos. O Senhor tornou-se nosso protetor e nos conduziu a um lugar espaçoso. Ele nos salvou porque nos ama. Nesse momento, irmãos, nesse momento que nós estamos em oração, o Senhor está realizando a salvação em

nossos corações. A presença dele é salvadora. A presença da mãe dele é fonte de graças, é fonte de bênçãos. E assim nós acolhemos a cada um de vocês. Consagremos-nos para a partilha desse momento de oração. Pelo sinal da Santa Cruz, livrai-nos, Deus nosso Senhor, dos nossos inimigos. Em nome do Pai, do Filho e do Espírito Santo. Amém. Vinde, Espírito Santo, vinde por meio da poderosa intercessão do Imaculado Coração de Maria, vossa amadíssima esposa. Vinde, Espírito Santo, vinde por meio da poderosa intercessão do Imaculado Coração de Maria, vossa amadíssima esposa. Vinde, Espírito Santo, vinde por meio da poderosa intercessão do Imaculado Coração de Maria, vossa amadíssima esposa. Oremos. Fazei, Senhor, que os acontecimentos deste mundo decorram na paz que desejais, e vossa Igreja vos possa servir alegre e tranquila. Por nosso Senhor Jesus Cristo, vosso Filho, que é Deus, e convosco vive e reina na unidade do Espírito Santo, por todos os séculos dos séculos. Amém. O salmo que anima a liturgia de hoje é o Salmo 147. Glorifica o Senhor, Jerusalém. Glorifica o Senhor, Jerusalém. Ó Sião, canta louvores ao teu Deus, pois reforçou com segurança as tuas portas e os teus filhos em teu seio abençoou. Glorifica o Senhor, Jerusalém. A paz em teus limites garantiu e te dá como alimento a flor do trigo. Ele envia suas ordens para a terra e a palavra que ele diz corre veloz. Glorifica o Senhor, Jerusalém. Anuncia a Jacó sua palavra, seus preceitos, suas leis a Israel. Nenhum povo recebeu tanto carinho, a nenhum outro revelou seus preceitos. Glorifica o Senhor, Jerusalém. A antífona do nosso Evangelho está em Marcos capítulo 10. É no mesmo trecho do Evangelho que nós vamos proclamar. Veio o Filho do Homem a fim de servir e dar sua vida em resgate por muitos. Proclamação do Santo Evangelho de Nosso Senhor Jesus Cristo segundo São Marcos. Glória a vós, Senhor. Naquele tempo, os discípulos estavam a caminho, subindo para Jerusalém. Jesus ia na frente. Os discípulos estavam espantados e aqueles que iam atrás estavam com medo. Jesus chamou de novo os 12 à parte e começou a dizer-lhes o que estava para acontecer com ele. Eis que estamos subindo para Jerusalém e o Filho do Homem vai ser entregue aos sumos sacerdotes e aos doutores da lei. Eles o condenarão à morte e o entregarão aos pagãos. Vão zombar dele, cuspir nele, vão torturá-lo e matá-lo. E depois de 3 dias, ele ressuscitará. Tiago e João, filhos de Zebedeu, foram a Jesus e lhe disseram: Mestre, queremos que faças por nós o que vamos pedir. Ele perguntou: O que quereis que eu vos faça? Eles responderam: Deixa-nos sentar um à tua direita e outro à tua esquerda quando estiveres na glória. Jesus então lhes disse: Vós não sabeis o que pedis. Por acaso podeis beber o cálice que eu vou beber? Podeis ser batizados com o batismo que vou ser batizado? Eles responderam: Podemos.

E ele lhes disse: vós bebereis o cálice que eu devo beber, e sereis batizados com o batismo que eu devo ser batizado. Mas não depende de mim conceder o lugar à minha direita ou à minha esquerda. É para aqueles a quem foi reservado. Quando os outros 10 discípulos ouviram isso, indignaram-se com Tiago e João. Jesus os chamou e disse: vós sabeis que os chefes das nações as oprimem e os grandes as tiranizam. Mas entre vós não deve ser assim. Quem quiser ser o primeiro, seja o escravo de todos, porque o Filho do Homem não veio para ser servido, mas para servir e dar a sua vida como resgate para muitos. Palavra da salvação, glória a vós, Senhor. Irmãos, os apóstolos tão perto do Senhor, eles ainda não conseguiam compreender que no reino de Jesus o que manda é a humildade, não é a vanglória, não são os títulos, não é conseguir coisas que dão poder, mas o reino de Deus é feito daqueles que servem, daqueles que se humilham, daqueles que se doam, daqueles que realmente amam o Senhor. Tiago e João, eles beberam do mesmo cálice, porque receberam o mesmo batismo, porque eles também foram crucificados, morreram martirizados. Mas Jesus diz que o sentar-se à sua direita ou à sua esquerda era para aqueles a quem o Pai já havia reservado. Nós vamos orar agora, irmãos, a oração do Ângelus no coração da Virgem Maria. Peçamos que ela nos conceda o dom da humildade para servir melhor o Filho dela, Jesus. Oremos. O anjo do Senhor anunciou a Maria e ela concebeu do Espírito Santo. Ave Maria, cheia de graça, o Senhor é convosco. Bendita sois vós entre as mulheres, bendito é o fruto do vosso ventre, Jesus. Santa Maria, Mãe de Deus, rogai por nós, pecadores, agora e na hora de nossa morte. Amém. Eis aqui os servos do Senhor, faça-se em nós segundo a vossa palavra. Ave Maria, cheia de graça, o Senhor é convosco. Bendita sois vós entre as mulheres, bendito é o fruto do vosso ventre, Jesus. Santa Maria, Mãe de Deus, rogai por nós, pecadores, agora e na hora de nossa morte. Amém. E o Verbo de Deus, que é Jesus, se fez carne e habitou entre nós. Ave Maria, cheia de graça, o Senhor é convosco. Bendita sois vós entre as mulheres, bendito é o fruto do vosso ventre, Jesus. Santa Maria, Mãe de Deus, rogai por nós, pecadores, agora e na hora de nossa morte. Amém. Rogai por nós, Santa Mãe de Deus, para que sejamos dignos das promessas de Cristo para sempre. Amém. Irmãos, nós desejamos a todos uma boa noite. Fiquemos sob a bênção e a proteção do nosso Deus, que é Pai, Filho e Espírito Santo. Amém.

0: 18 horas e 15 minutos.
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0: 18 horas e 17 minutos.
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0: Alô, meus amigos de Tumbiara, aqui quem tá falando é Moacir Franco. Eu também estou aqui no Paranaíba com meu amigo Lindomar Pedrada. Chorei, largo!
1: Falou bonito, Moacir Franco. Estamos juntos, voltando em seu rádio, né? Com o nosso programa Entardecer no Sertão e agora com a última hora do programa, né? Mais uma vez aqui, queremos registrar aqui o falecimento, né? Sr. Antônio Flauzino, pai do Paulinho da Ótica Olho Vivo, né? É, o Paulinho da Ótica Olho Vivo, pai da Cleide, né? Sogro do Hélio, né? Então vai sepultar o Sr. Antônio agora às 19h, viu? Daqui já tem mais ou menos 40 minutos para chegar na funerária. Você que não foi lá dar o abraço na família Flauzino, né? E o último adeus, Sr. Antônio Flauzino. O sepultamento é agora às 19h, tá bom? Meu amigo Hélio, tá em casa curtindo a Genélio. Boa noite a você. 18h22, o meu amigo Cleverton da Cá do Sítio. Alô, Cleverton da Cá do Sítio. Boa noite, amigo. Boa noite, o Bracinho. O Bracinho e a esposa me dando a carona também, né? Deixa eu ver quem vai falar comigo no WhatsApp, que tá bombando, né? Epa, deixa eu ver aqui. O Thiago Emanuel. Thiago Emanuel, tá aqui ouvindo a Gene, Thiago. Esse é o telefone, sim, Thiago, viu? Da mesa de som que tá vendendo, tá bom? Tá certo, amigo? Leandro Mototáxi, a Exaltina. Tá ligadinha comigo.
2: Mas não vamos pedrar. Vamos pedrar o clipe de uma música, a festa de Juninho. Eu não estou na Exaltina, que eu falecer. Mas eu fui nos ajudantes da Rádio Paraná.
1: Não entendi a música, o nome da música, falou muito rápido, não entendi não. Quiser mandar outro áudio, tô aqui à disposição, viu? Leandro Mototáxi, meu grande amigo.
3: Pedrada, boa tarde, Pedrada.
1: Tudo bem, Leandro?
3: Pedrada, aqui é seu amigo Leandro Mototáxi, o Leandro do Frente.
1: Meu grande amigo.
3: Pedrada, eu estou aqui com a Maria do Carmo, que é morador da Vila Mutirão, e a Maria Alves, moradora aqui também da Vila Mutirão, nossa, viu, Pedrada? E elas ouvindo seu programa. Obrigado. Está aqui do meu lado. Vou dar só um boa tarde para você, por causa para não tomar o tempo demais.
1: Tá certo.
3: Fala uma boa tarde aí, Maria.
4: Boa tarde, Pedrada, tudo bem?
1: Boa noite, amiga, tudo bem?
3: Boa tarde aí, Maria.
4: Oi, Pedrada, boa tarde.
1: Boa noite, amiga, tudo bem?
3: Tá vendo, Pedrada? Só deu Maria aqui na Vila Mutirão. Manda uma alô para Maria Alves e Maria do Carmo, isso. Pedrada, tá aí, obrigado.
1: Falou, Leandro, um abraço a você, Leandro, boa noite às duas Maria, na Vila Mutirão também, curtindo a gente, né? Aquele abraço. Elaine Machado, no Recanto do Paranaíba, a Rita Peixoto.

0: tio Chico da Rua 17.
1: Boa tarde, amigo da casa. Tudo bem com você? Tudo. Se você puder passar a música de Correndo em Raí, eu te agradeço. Pode ser qualquer uma, tá? Agradeço para o meu esposo Chico e para todos que gostaram da música. Uma boa tarde e fique com Deus. Obrigado.
0: Obrigado a você, Rita. Alô, Chico. Boa noite, Chico. Na Rua 17, né? Jandirinha do Jardim Liberdade. Alô, Jandira. Jardim Liberdade. Meu amigo Luiz do Mototáxi. Alô, Luiz do Mototáxi. Também tem meu filho de Jardim Liberdade. A Selma do Norma Gibaldi. A Gorete no Marulina. Maria de Fátima, Arlindo também do Marulina. A Sueli Genivaldo Remy Martins. Vanilson Pintor. Aquele abraço. Paulo Pintor e a Marinês. Nilda Abreu, o Elcio do Granville. Nossa, boa noite a todos, né? Muito obrigado aí pelo carinho da companhia, tá bom, turma? 18h24 no bairro Dom Veloso, a Margarida e a Fia, a madrinhona Sr. Antônio da Vila Mutirão também, curtindo o nosso entardecer no sertão, né?

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1: 18 horas e 28 minutos.
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7: Meus amigos ligadinhos comigo, Raimundo Piqui, Raimundo Doce, né? E a Tieta, amanhã é quinta-feira, amanhã o Raimundo vai estar em Tupaciguara, né? Lá na minha cidade natal, Tupaciguara. Amanhã o Raimundo vai estar lá vendendo doce, né, Raimundo? E a Maria vai estar vendendo piqui, a nossa amiga Tieta, né?
8: Oi, Pedlada, boa noite. Estou aqui ouvindo o seu programa, eu mais o Raimundo, né? Aqui quem está falando é a Tieta. Mandando esse áudio para avisar que amanhã vou estar em Tupaciguara, que essa audiência lá é muito grande, né?
7: Muito grande, muito grande.
8: Vendendo pequi.
7: Isso.
8: Preço certo, medida certa.
7: Tá certo.
8: Sexta-feira vou estar em Morrinhos, sábado em Panamá e domingo na Feira Coberta de Goiatuba.
7: Pronto, fechou a semana.
8: Um abraço, meu amigo Pedlado. Agora o Raimundo vai viajar para Tupaciguara, né? Fazer a festa lá.
7: Isso.
8: Mas quem for lá pode procurar os doces do Raimundo, viu?
7: Isso, só doce gostoso, viu? É cocada, quebra-queixo, pé de moleque, doce de leite, né? É, o homem do doce, o Raimundo. E a Tieta é a mulher do Piqui, né? Amanhã estarão em Tupaciguara, minha terra natal. O Juquinha do Cais, encontrei com ele hoje do velório, né? Do senhor Antônio Flauzino. E agora o Juquinha chegou em casa, né? Chegou em casa e já ligou o rádio, né?

0: Luciano Frangazzaz é de Brito.
1: Certo.
0: Para Salma, é seu aniversário amanhã.
1: Certo.
0: Passa uma música de aniversário aí, bem bonita. Para Ana, para a doutora Camila.
1: Doutor Felipe.
0: Doutor Felipe e Marcelo.
1: É a família toda, né?
0: Versida Hortaliça.
1: Nosso abraço.
0: Se der para passar, passa também para o Jovão do Bar.
1: Isso, meu amigão.
0: Paulo Pintor, Helena Boanara do Sonho.
1: Boa noite.
0: Olívio Crai.
1: Nosso abraço.
0: E para o Joaquim. Para o André e o meu amigo do Mundo Berrante. E não deixando para trás o Leixó e sua família.
1: Nosso abraço, TV 15.
0: Passa para o Gilbertão, Júnior Fiuza, Gilbertão para sua família.
1: Isso, Adriano.
0: E para o Sebastião de Lima, um grande compositor. Para o Chicão 28 e para todos que gostaram da música. Inclusive para a Salma.
1: Isso.
0: Para o meu genro, lá em Iraporã.
1: Para Venir.
0: Minha filha vereadora.
1: Doutora Maristela.
0: E para todos os eleitores e os filhos.
1: Isto. Tá certo.
0: Um abraço.
1: Para você também. Você escolhe o nome da música, hein? Você não falou o nome da música? Enquanto você não fala o nome da música, eu vou tocar aqui um lançamento, tá bom, Juquinha? Mas já eu volto para atender você, tá bom? Mais um lançamento do programa.

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1: É o lançamento do nosso programa. Quartou, metade da semana. 18h36. 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A Modular Magazine, tudo ao alcance de todos. 18h36 na Paranaíba, a hora certa.

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1: 18 horas e 36 minutos.
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3: 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É, vamos com mais participações. Alô, João Batista, do bairro Santinês. Um abração, João Batista, do bairro Santinês, né? Já já eu falo com o Luciano também. Cidade Araporã, eu também te adoro. Maria da Horta, Araporã. O Zé Preta, Esmalho, Marinho, né? Araporã, a Regina, a Idelma, Bigode, Maria da Horta, o Becão e a família, toda Araporã ouvindo a gente. O Armando Fedrigo, fala comigo.
4: Boa tarde, meu amigo do Mapedada. Peço para você mandar para mim, por exemplo, um favor, a música O Tio Parada Dura, chama-se Babo de Papel, a qual eu peço para todos os ouvintes que estão ouvindo essa tarde maravilhosa, esse programa. Digo você que seu amigo e irmão aqui de Araporão, Armando Pedrigo. Boa noite, que Deus te abençoe e te proteja, meu amigo. Dê um bom descanso para você. Que Deus te ilumine os seus passos. Tchau, tchau.

0: Parada Dura, Barco de Papel, 18h40 na Paranaíba. Chegando em seu rádio, mais um lançamento aqui no programa Entardecer o Sertão. Israel e Rodolfo. Boa noite, Tumbiara.
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0: lançamento chegando no nosso programa Entardecer o Sertão, nesta quarta-feira, sempre em nome de Droga Rocha, Drogaria e Perfumaria, Aqui Pé Calçados e Confecções, também a Modelar Magazine e a Óticas Vista. Boa noite. 18h43.
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2: 18h43.
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0: 18h45, eu trazer aqui mais um pedido musical através do nosso WhatsApp. Já mais um lançamento chegando para você em seu rádio, tá bom? O meu amigo Luciano do Frango Assado, tá curtindo a gente, né, Luciano? Ele, a Marlene, a Neide, lá na Rua 27, no bairro Paranaíba. Grande amigo Luciano do Frango Assado. É nosso ouvinte, é nosso parceiro, é nosso anunciante também aqui dos classificados, né?
7: Pedrada, amigão. Boa noite, Luciano, aqui do Frango Assado. É prazer, toca uma moda pra nós aí do Marcos Paulo e Marcelo. Mesa de bar. Parece aí pro Zé de Brito, Juquinha da Saúde, meu pai Anísio, Helena Morado de Sonho, Chicão da 28, Mário Fofoca, André do Planalto, Zezão do Dom Bosco, pessoal do Lavador de Ternura, minha tia Maura, tio Milton, minha tia Cida. E pra quem gostar da moda, tamo junto, Pedras. Quartou, metadinha da semana, bora agir, bora trabalhar. Fui!

0: O nome do lançamento é Beijei a Cura, Diego e Vitor Hugo. Olha a hora, aqui você não perde a hora, conferindo comigo.
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2: 18 horas e 52 minutos.
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1: Olha a hora, 18h54, a hora certa, 18h54. O meu amigo Sassá, do bairro Nova Veneza. Alô, Sassá, aí do bairro Nova Veneza, tá me ouvindo? O meu cunhado Rubens, o Rubens e o Rubão, a Luzia, a Larice, a Lana, também o Thales, né? A família ouvindo a gente no bairro Paranaíba. Boa noite a vocês. A Neuza, o Oswaldo da Vila Vitória também tá me ouvindo, né? A Marta Costureira na Rua V3 também. Edivar Pit Dog, o Itro no Pit Dog também, nosso boa noite, né? O Manezão do Açougue, a Zé na Rua 10. Edmilson Açougueiro, Supermercado Henrique. A Esta Vilela, lá na Casa do Espeto também ouvindo a gente, né, Esta Vilela? Um abraço a você, minha amiga. Zezão do bairro Planalto, grande amigo Zezão, só que agora ele tá morando lá na Ponte Funda, na Chaga Trindade, né? Alô, Zezão!
2: Ô, meu amigo Pedrada, boa tarde. É o Zezão aqui da Fazenda Trindade, Ponte Funda. Eu te pedi uma música aí com Belmonte, Amaraí, Lágrimas da Alma. Aí oferecendo para minha paixão, pro meu filho Rodrigo, Patrício, Renê, Nedinho, meu irmão Antônio, minha cunhada Tereza aqui na fazenda, o Pedro, meu, na fazenda Trindade, o Helena, namorado do sonho, o Joca, o Luciano do Frango Assado, e para você aí da rádio aí, todos que gostarem da música, falou? Uma boa tarde, muito obrigado, Pedrada.
1: Uma boa noite para você, toda a família da Chaga Trindade, viu, Zezão? Dá um abraço na família por mim. O nosso amigo Dero de Uberlândia mandou uma mensagem para mim também, tá ligadinho, né, Dero? O Dero é morador de Uberlândia, lá nas Minas Gerais. Boa noite, Dero! 18h56.

Vamos embora, vamos embora. Missão cumprida, graças a Deus, né? Obrigado, Senhor, por mais um dia de vida, de saúde, né? E que Deus abençoe a todos nós. Deus derrama bênçãos nos lares de Itumbiara e toda a região, na sua família, né? Então que o Papai do Céu derrama bênçãos, vitórias e alegrias em todos os lares de nossa cidade e toda a região. Fiquem com Deus, porque com Ele eu também irei. Boa noite a todos, um bom descanso e obrigado pela amizade. Encontro marcado amanhã, hein? Boa noite!

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2: Olá, boa noite.
1: Boa noite para você que nos acompanha em todo o país.
2: Quarta-feira, 27 de maio de 2026.
1: Vamos ao destaque do dia, desenvolvimento para a região norte.
2: Avanço das obras na BR-319 que conecta Manaus a Porto Velho.
1: O presidente Lula anuncia mais de 380 milhões de reais em recursos do novo PAC para a rodovia.
3: Ambientalmente vai ser a estrada mais moderna do mundo. Qualquer estrangeiro que vier dar palpite na questão climática aqui, a gente vai mostrar o que, que nós fizemos aqui.
2: Luz para Todos. Iniciativa vai levar eletricidade para mais de 75 mil pessoas em 86 municípios no Amazonas.
1: Petrobras e Transpetro anunciam investimentos no estado. Luciana Colares de Holanda.
4: O Amazonas vai receber 2 bilhões e 800 milhões de reais para ampliar a produção de gás natural e também a frota de embarcações para transporte de combustíveis.
2: E ainda, segurança.
1: Parceria inédita com a Uber quer ampliar o alcance de alerta para localização de crianças e adolescentes desaparecidos.
2: Você vai ouvir também que estudo revela queda de 7,4% no número de homicídios em 2024. Luana Karen.
5: Foram 42.590 homicídios em 2024, o menor número de homicídios da série histórica iniciada em 2014.
1: Hoje, na apresentação da Voz do Brasil, eu, Mariana Jungmann e Luciano Seixas.
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1: O Amazonas vai receber investimentos superiores a 7 bilhões de reais.
2: São obras para aumentar a produção de energia, de gás natural, construção naval.
1: Somente na prospecção de gás serão gerados cerca de 14 mil empregos.
2: Os anúncios foram feitos pelo presidente Lula.
4: O Amazonas vai receber 2 bilhões e 800 milhões de reais nos próximos 5 anos para ampliar a produção de gás natural e também a frota de embarcações para transporte de combustíveis. Os recursos são da Petrobras e da Transpetro. Hoje, o gás natural de Urucu gera 65% da energia elétrica consumida em Manaus e em outros 5 municípios. Segundo a presidente da Petrobras, Magda Chambriá, os investimentos vão garantir a maior reserva de gás do país.
6: Estimamos com esse investimento um aumento de produção de 20% e uma geração de 14 mil empregos nessa região amazônica.
4: O estaleiro Bertolini vai ser o responsável pela construção de 18 barcaças. O presidente Lula destacou a importância da retomada

0: da indústria naval brasileira.
1: Se a gente não fizer essas barcaças aqui, a gente não gera emprego, a gente não gera conhecimento tecnológico, a gente não forma bons profissionais. É a primeira vez que vocês vão produzir uma barcaça aqui e vai entrar no mar.
0: O presidente Lula também anunciou um pacote de investimentos em infraestrutura, energia, desenvolvimento regional no estado e medidas socioambientais. O valor total chega a quase 5 bilhões de reais. Na área de infraestrutura, o destaque é o avanço das obras na BR-319, que conecta Manaus a Porto Velho, em Rondônia. São mais de 380 milhões de reais em recursos do novo PAC. O ministro dos Transportes, Jorge Santoro, garantiu que toda a rodovia vai estar em obras ainda no primeiro semestre.
2: É uma rodovia em que vai fazer com que a gente coloque Manaus com acesso pavimentado ao resto da malha rodoviária nacional.
0: Para a segurança energética, o pacote de investimentos chega a 3 bilhões e 300 milhões de reais. Entre os investimentos, 785 milhões de reais serão aplicados no programa Luz para Todos, levando energia para 75 mil pessoas. O governo do Brasil também apresentou o projeto do novo terminal hidroviário Manaus Moderna, que receberá 876 milhões de reais do novo PAC. Será o maior porto hidroviário de passageiros do mundo, segundo o ministro de Portos e Aeroportos, Tomé Franca.
3: Dando dignidade para quem precisa fazer o transporte nos nossos rios, para quem precisa fazer o escoar da produção, do artesanato.
0: O presidente Lula destacou a importância dos investimentos no estado do Amazonas.
1: É preciso que tenha empresários que acreditam no Brasil, é preciso que tenha dono de estaleiros que acreditam no Brasil, e a gente vai poder falar no mundo inteiro que quem quiser construir balsa de qualidade, venha para Manaus.
0: E a cultura também vai receber recursos. A Petrobras anunciou que vai patrocinar o Festival Folclórico de Parintins, com investimento de 5 milhões de reais. De Manaus, no Amazonas, Luciana Colares de Holanda.
4: A Secretaria Nacional de Defesa do Consumidor instaurou o processo administrativo para punir plataformas de aplicativos que não estão informando a composição dos preços cobrados em seus serviços.
5: Uma portaria da Secretaria estabelece que as empresas devem informar os valores pagos pelos usuários e o quanto é repassado aos trabalhadores.
4: Duas empresas estariam descumprindo a norma, iFood e Kita, e estarão sujeitas ao pagamento de multa que pode chegar a 14 milhões de reais. Outros sete aplicativos estão em monitoramento.
5: O ministro da Secretaria-Geral da Presidência da República, Guilherme Boulos, afirmou que o cumprimento da portaria não é opcional.
6: Essas empresas têm que oferecer transparência. Não é opcional cumprir uma portaria da Secretaria Nacional de Defesa do Consumidor. A empresa não escolhe se ela vai cumprir ou não a portaria. Cumprir essa portaria é uma obrigação das plataformas e aquelas que não cumprirem pagarão o preço com multa.
4: O consumidor que não identificar essas informações na nota fiscal pode registrar uma reclamação na plataforma consumidor.gov.br ou no PROCON da sua cidade.
5: Lei de acesso à informação, portal da transparência e agora a nova plataforma informa.br. São ferramentas para aumentar a transparência da gestão pública.
4: Elas são utilizadas como parte do trabalho da Controladoria Geral da União para a fiscalização preventiva e combativa da corrupção e das fraudes em contratos públicos.
5: Essa atuação também é integrada com outros órgãos públicos para o combate ao crime organizado.
4: Hoje a gente conversa com o ministro da CGU, Vinícius Marques de Carvalho, sobre a agenda Governo Aberto, que está em destaque essa semana. Boa noite, ministro.
7: Boa noite, Mariana. Boa noite, Luciano. Boa noite aos ouvintes da Voz do Brasil.
4: Ministro, a gente está, então, na Semana Governo Aberto, né? E foi lançada uma plataforma informa.br, que vai entrar em operação agora em junho. Como é que vai funcionar essa plataforma? Como é que ela ajuda o trabalho de fiscalização da CGU? O que, que ela traz de novo?
7: Essa plataforma tem por objetivo facilitar ainda mais a vida dos cidadãos e das cidadãs brasileiros que precisam acessar informações do governo federal.

0: Hoje, como vocês mencionaram, nós temos o Fala BR, nós temos os sites dos ministérios ou dos órgãos públicos, nós temos também o Portal da Transparência, a Lei de Acesso à Informação. O que essa plataforma nova faz? Ela agrega tudo isso num sistema único usando inteligência artificial. O que isso quer dizer na prática? A pessoa pode entrar na plataforma, digitar a informação que ela quer, a pergunta que ela quer. Se essa informação ela já está publicada em algum site do governo federal, em algum portal público de informações, ela vai ser direcionada diretamente para a informação, ou seja, nós vamos entregar a informação direto para ela. Se essa informação não está publicada, mas é uma informação que ela pode ter acesso, ela vai ser direcionada para pedir a informação via lei de acesso à informação. Então, hoje, na situação até agora, ela tem que vai ir na lei de acesso à informação via Fala BR ou tentar procurar no portal da transparência e meio que tentar adivinhar onde vai estar a informação. Agora não. A partir do Informa BR, ela vai só pedir a informação e ela vai ser... Para ela vai ser entregue a informação, ela vai ser direcionada para onde essa informação está.
1: Ministro, embora a gente esteja falando dessa semana de eventos relacionados à transparência da gestão pública, né, a semana Governo Aberto, essa agenda Governo Aberto já ocorre há mais tempo, né, e implementou diversas mudanças nessa área. O senhor pode falar um pouco mais sobre esses ajustes feitos no trabalho da CGU nos últimos anos? Quais foram os ganhos?
0: Na verdade, a parceria do Governo Aberto ele começa lá com o governo da presidenta Dilma, lá em 2011. É algo muito inovador, muito importante para a cidadania brasileira, porque aumenta a confiança da cidadania no Estado, da população no Estado. Nós já tivemos um resultado recente muito positivo de uma pesquisa da OCDE que diz que a confiança da população nos serviços públicos subiu de 26% em 2022 para 42% esse ano. E no governo federal, de 24% para 38%. Isso se deve, entre outras coisas, a uma série de mecanismos e instrumentos que nós lançamos mão. Por exemplo, o Portal da Transparência. O Portal da Transparência, com as informações que nós colocamos lá, por exemplo, relacionadas a emendas parlamentares, relacionadas a uma série de informações públicas que já deviam estar lá, como, por exemplo, os benefícios fiscais, aquelas pessoas que são beneficiárias de políticas públicas, como o Pé de Meia, tudo que está sendo investido nesse tipo de programa está lá no portal. Então, em função disso, o portal, por exemplo, teve um aumento de mais de 30% de usuários. Isso aumenta a confiança da população também nas informações públicas. Outra coisa importante, lei de acesso à informação. Colocamos fim ao sigilo de 100 anos, né, que era um problema do governo anterior. Em 2022, por exemplo, um governo que era pautado pelo sigilo colocou mais de 7 mil casos em sigilo de 100 anos. Nós reduzimos isso drasticamente. No ano passado, nós tivemos só 70 casos de sigilo de 100 anos. Então, isso é a implementação de uma agenda de transparência do governo do presidente Lula para garantir que a população tenha acesso à informação.
2: Agora, ministro, recentemente a CGU participou de ações da Polícia Federal para combate a fraudes em licitações e corrupção no Ceará, na Bahia, também em outros contratos públicos federais em outros estados, né? Piauí também tivemos. Como é que funciona essa integração da CGU com a Polícia Federal e outros órgãos de investigação?
0: Essa integração ela é decisiva para o combate à corrupção, não só da CGU com a Polícia Federal, como também com o COAF, com a Receita Federal, todos os órgãos que têm algum objetivo ou alguma missão relacionada ao controle, à fiscalização e à responsabilização de quem comete fraudes ou crimes ou comete algum tipo de ato de corrupção. O presidente Lula ele pediu explicitamente para que nós sejamos intransigentes no combate à corrupção. Para que nós não deixemos nada passar, investigamos com muito afinco. E para isso a gente precisa se coordenar. Se cada órgão atuar sozinho, a direção, cada um vai para um caminho, cada um vai para uma direção e não funciona direito. Então, só para vocês terem uma ideia do efeito desse tipo de agenda conjunta, só o ano passado nós realizamos 76 operações com a Polícia Federal, com um prejuízo de 13 bilhões de reais apurados nessas operações. Se você somar tudo o que foi apurado em todos os anos anteriores, não chega a um quinto disso. Isso porque nós conseguimos investigar com mais cuidado, colocar a lupa nos casos que vinham de lá de muito tempo. Esses esquemas eles existiam em governos anteriores. O caso do Master, por exemplo,

0: caso do INSS, são todos casos que já vinham lá de trás e que nós, felizmente, interrompemos no governo do presidente Lula.
1: Inclusive, ministro, o governo do Brasil vem desenvolvendo um trabalho integrado aí para o combate ao crime organizado, envolvendo vários ministérios e órgãos de inteligência. Como é a participação da CGU nessas investigações, nessas operações?
0: A CGU opera, como eu disse, em conjunto com a Polícia Federal em várias dessas investigações. Muitas vezes nós temos casos de corrupção que estão vinculados a organizações criminosas, em licitações públicas e contratos públicos. Importante dizer aqui também que isso tem sido uma prioridade do governo do presidente Lula, né, do governo brasileiro. Recentemente foi lançado um programa de enfrentamento ao crime organizado com quatro eixos. Um eixo voltado para asfixia financeira, combate a homicídios, controle de armas e também lidando com as questões dos presídios. Esses quatro eixos somados vão comportar um investimento de mais de 10 bilhões de reais, o que é algo inédito no Brasil, que demonstra a prioridade do presidente Lula, e a CGU está envolvida em todos esses esforços.
2: Ministro, para a gente concluir, como é que é a relação da CGU diretamente com o cidadão, né? Alguém que queira, por exemplo, apontar uma irregularidade, denunciar problemas num contrato público que ela tenha conhecimento, essa pessoa consegue falar diretamente com a CGU? Como é que ela pode fazer isso?
0: Ela consegue, nós temos a ouvidoria da CGU, Fala BR, que é um caminho muito tradicional e conhecido, mas que é sempre importante a gente divulgar, que as pessoas podem entrar lá e fazer as suas denúncias, fazerem as suas reclamações, fazerem as suas sugestões. Nós, inclusive, estamos usando todo esse material da ouvidoria que nós recolhemos com essas reclamações para direcionar para os ministérios e acionar os ministérios. Então, na medida em que as reclamações aumentam em relação a um determinado tema, nós já acionamos o ministério para o ministério resolver ou determinado órgão resolver antes que o problema ganhe uma dimensão maior. Nós estamos intensificando esses esforços e tem funcionado muito bem.
1: Muito bem, nós conversamos com Vinícius Marques de Carvalho, ministro da Controladoria Geral da União. Muito obrigado, ministro, pela entrevista aqui à Voz do Brasil.
0: Obrigado.
2: Em 2024, o Brasil atingiu o menor índice de homicídios da série histórica, iniciada em 2014.
1: Mesmo assim, o número continua alto. Foram mais de 42 mil homicídios.
2: Por isso, o governo tem investido em políticas públicas voltadas para a segurança pública, como, por exemplo, o programa Brasil contra o Crime Organizado, com investimento de 11 bilhões de reais.
3: O Brasil registrou em 2024 o menor número de homicídios da série histórica iniciada em 2014. Os dados estão no Atlas da Violência, elaborado pelo Instituto de Pesquisa Econômica Aplicada, IPEA, em parceria com o Fórum Brasileiro de Segurança Pública. De acordo com o levantamento, foram 42.590 homicídios em 2024, uma queda de 7,4% comparada a 2023. Já em relação a 2014, a redução foi de 33,4%. O secretário nacional de Segurança Pública, Chico Lucas, destaca as causas dessa redução.
4: Isso tudo é fruto de uma série de ações e de políticas públicas implementadas. Uma é a maior integração entre as forças de segurança, os entes federativos, com um aporte maior de recursos por parte da União e a cobrança para que esses crimes sejam mais esclarecidos. Sem falar de outra política pública muito importante nos últimos anos, que foi a restrição ao acesso às armas.
3: Mas o documento também traz um alerta importante. Os pesquisadores identificaram um aumento expressivo das chamadas mortes violentas por causa indeterminada, casos em que não é possível afirmar oficialmente se a vítima morreu em acidente, suicídio ou homicídio. De acordo com o Atlas, as mortes violentas por causa indeterminada saltaram para 17.207 em 2024. Na tentativa de melhorar a investigação desses crimes, o Ministério da Justiça e Segurança Pública adotou em fevereiro deste ano critérios nacionais padronizados para os índices de elucidação de homicídios e feminicídios em todo o país, como explica o secretário nacional de Segurança Pública, Chico Lucas.
4: Algumas mortes acontecem em ambientes inóspitos ou duvidosos ou por meios que não são tão claros. Ora, mas se há dúvida, cabe ao poder público de investigar. A portaria, ela define como critério a morte violenta, ela obriga a toda morte ser correspondida por um inquérito policial e todo

0: inquérito precisa ter um final dentro de um prazo de esclarecimento.
1: O levantamento mostra ainda que a violência continua atingindo principalmente jovens do sexo masculino, negros e moradores de áreas vulneráveis. Em 11 anos, mais de 300 mil jovens entre 15 e 29 anos foram assassinados no Brasil. O coordenador da pesquisa e técnico do IPEA, Daniel Ricardo de Castro Cerqueira, afirmou que muitas vezes a violência que acomete o jovem surge ainda na infância.
2: Muitas vezes, quando a criança nasce, muitas vezes tem problema de negligência dos próprios pais, muitas vezes. Depois começa, a criança muito cedo já começa a ser vítima de violência sexual e depois, mais à frente, violência física, né? Quando eventualmente termina sendo morta à frente.
1: Pelas redes sociais, o presidente Lula destacou a redução histórica na taxa de homicídios, mas afirmou que o número absoluto ainda é muito alto. Lula declarou que a curva descendente aponta para um caminho que tende a se consolidar com a série de políticas anunciadas e em aplicação pelo governo do Brasil ao longo dessa gestão. Entre as medidas citadas pelo presidente está a lei antifacção, que endurece penas e dá agilidade ao confisco de bens de lideranças do crime organizado, o programa Brasil contra o Crime Organizado, que prevê a aplicação de 11 bilhões de reais em 2026 para desarticular estruturas criminosas, o Pacto Nacional contra o Feminicídio e o fortalecimento das ações de inteligência das polícias federal e rodoviária federal. Reportagem Luana Karen.
3: No combate ao desaparecimento de crianças e adolescentes, cada minuto conta.
4: O Ministério da Justiça e Segurança Pública firmou uma parceria com a Uber para que alertas passem a ser exibidos dentro do aplicativo.
3: Agora qualquer celular pode ser canal estratégico para salvar vidas.
4: Com a medida, motoristas, parceiros e usuários do aplicativo que estiverem no raio de até 160 quilômetros do desaparecimento vão receber mensagens dentro do aplicativo Uber. O diretor de Operações Integradas e de Inteligência da Secretaria Nacional de Segurança Pública, José Anchieta Neto, destacou a importância de usar a tecnologia a serviço da segurança pública.
5: Esses aplicativos de mobilidade urbana, eles estão gerando renda e são responsáveis por centenas de milhares de deslocamentos, então eles têm que estar dando um passo à frente, um passo a caminho da promoção da segurança pública.
4: As primeiras horas após o desaparecimento de crianças e adolescentes são decisivas para localizar as vítimas. Por isso, o objetivo é acelerar a divulgação das informações e alcançar rapidamente pessoas que estejam próximas da região onde os casos acontecem. É o que destacou o chefe de relacionamento para assuntos de segurança da Uber, Leandro Segala.
6: Quando a gente conversa com autoridades que atuam na investigação de pessoas desaparecidas, tem um ponto comum que eles sempre se referem. O quanto é importante aquelas primeiras horas após o desaparecimento para o retorno seguro desse menor. Essa cooperação coordenada entre poder público, iniciativa privada, comunidade e tecnologia, acho que tem de fato a chance de salvar vidas.
4: A parceria amplia o alcance do chamado Alerta Amber, sistema utilizado para divulgar informações sobre crianças e adolescentes desaparecidos em situação de risco. O mecanismo envia imagens e dados da ocorrência para pessoas próximas ao local do desaparecimento. Pela primeira vez no Brasil, uma plataforma de mobilidade urbana também passa a integrar essa rede de comunicação emergencial. A diretora do Sistema Único de Segurança Pública, Isabel Freitas, falou sobre como a ação pode mudar a realidade das pessoas desaparecidas no país.
7: Uma criança localizada é uma criança que não foi vítima de um crime pior e é uma família que não passou por esse sofrimento.
4: Só no ano passado, mais de 85 mil pessoas desapareceram no Brasil. 21 mil delas eram crianças ou adolescentes. Reportagem Márcia Fernandes.
8: Gastos de turistas estrangeiros no Brasil aumentaram 9,2% nos primeiros quatro meses do ano em relação ao mesmo período de 2025.
3: O valor chegou a 20 bilhões e 200 milhões de reais, segundo o Banco Central.
8: E o ministro do Turismo, Gustavo Feliciano, está na China, onde participa de uma série com o objetivo de atrair mais turistas ao Brasil.
3: Recentemente, o governo brasileiro isentou a exigência de visto para turistas chineses.
9: Vamos traçar ações e estratégias para que a gente possa, com a política de isenção do visto do governo federal, aumentar o número de turistas chineses no nosso país. Eu tenho certeza que realizaremos ótimos negócios para promover o destino Brasil aqui na China.
8: O Brasil recebeu 103 mil turistas chineses em 2025.

0: uma alta de 35% em relação ao ano anterior.
1: Apenas nos quatro primeiros meses do ano foram quase 40 mil visitantes, um crescimento de 33%.
0: Foram as notícias do governo do Brasil.
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1: Fique agora com o Minuto do TCU. Em seguida, as notícias do Poder Judiciário e do Congresso Nacional. Boa noite.
0: Boa noite para você e até amanhã.
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3: 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Você vai ouvir agora notícias do Poder Judiciário.
5: Plenário do STF decide que shoppings devem criar espaço de amamentação para empregadas lactantes.
6: TST define lista com o nome de 3 desembargadores indicados ao cargo de ministros da corte.
5: TSE homologa alterações nos estatutos dos partidos Democrata e Unidade Popular.
6: Boa noite, eu sou o Arthur Filho.
5: E eu sou Walter Lima.
6: O plenário do Supremo Tribunal Federal decide que shoppings devem criar espaço de amamentação para empregadas lactantes.
5: Empresas têm o prazo de até um ano para adequar os centros comerciais. Marcelo Della Rivera.
7: O plenário do Supremo Tribunal Federal analisou um recurso que discute se a responsabilidade pela instalação de espaços destinados à amamentação e a guarda de filhos de trabalhadoras lactantes em shopping centers deve recair sobre os lojistas ou sobre a administração do empreendimento. A tese fixada foi no sentido de que a expressão estabelecimento, prevista na CLT, abrange os shopping centers em relação às empregadas dos lojistas que integram o centro comercial.
6: Presidente do STJ determina a continuação do curso de medicina ofertado à turma extra do Programa Nacional de Educação na Reforma Agrária, no campus Caruaru da Universidade Federal de Pernambuco.
5: O curso é oferecido a 80 alunos. Fátima Uchoa.
8: A turma extra de medicina iniciada neste ano é uma parceria entre a Universidade e o INCRA, que editaram resolução para a criação da turma e um edital para a seleção dos estudantes. Na ação popular contra essas medidas, um vereador alegou violação à moralidade administrativa. O TRF5 determinou a interrupção das atividades após o fim do primeiro semestre letivo. Mas, para o presidente do STJ, ministro Herman Benjamin, manter essa decisão colocaria em risco a organização administrativa da Universidade Pública, o que ocasionaria lesão à ordem pública. Segundo o ministro, a turma especial do curso de medicina atende ao princípio da igualdade de condições no acesso ao ensino.
6: TST define lista com o nome de 3 desembargadores indicados ao cargo de ministros da corte.
5: Os selecionados são das regiões Nordeste e Norte. Rocine Gomes.
9: Os selecionados estão disputando a vaga da ministra Dora Maria da Costa, que se aposentou do Tribunal Superior do Trabalho depois de 18 anos. Foram eleitos ao cargo a desembargadora Maria de Nazaré Medeiros Rocha, do TRT da 8ª Região, que abrange o Pará e o Amapá. O desembargador Sérgio Torres Teixeira, do TRT da 6ª Região, em Pernambuco. E a desembargadora Hermenegilda Leite Machado, do TRT da 13ª Região, na Paraíba. A lista com os nomes será enviada ao presidente da República. É ele quem escolhe.
6: PSE homologa alterações nos estatutos dos partidos Democratas.

0: Democrata e Unidade Popular.
1: As duas legendas terão 90 dias para providenciar as alterações. Rimac Souto.
2: Para o Democrata, os ajustes são relacionados ao prazo máximo de vigência de órgãos partidários provisórios, limitado a 4 anos. O plenário do TSE ainda determinou que fique explícito o caráter voluntário das contribuições financeiras à legenda. O TSE também aprovou parcialmente o requerimento da Unidade Popular e determinou que o partido inclua explicitamente nas normas internas o tempo de vigência de seus órgãos provisórios, além de medidas de combate à violência política contra a mulher.
0: Tribunal Regional Federal da Primeira Região condena União e autarquias por demora na titulação de terras quilombolas do Mamapá.
1: A decisão é resultado de ação do MPF. Vanessa Pereira.
3: Na decisão, a Justiça condenou União, INCRA, IMAP e Fundação Cultural Palmares de forma solidária ao pagamento de mais de 3 milhões de reais em indenização por danos morais coletivos. Além disso, estabeleceu o prazo de 3 anos para a conclusão de todos os processos de identificação, delimitação e titulação definitiva das comunidades quilombolas do Amapá, sob pena de multa de R$100 mil por mês de atraso.
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0: Uma boa noite a você.
1: Até amanhã.
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6: Eu sou Paula Groba.
7: E eu sou Humberto Pinheiro.
6: E estes são os destaques de hoje do Jornal do Senado, que começa agora.
7: Senado aprova novos modelos de contratação para jovens entre 18 e 29 anos.
6: Dívidas rurais, avança projeto para socorrer produtores endividados por desastres climáticos.
7: Plenário aprova regras para a Copa Feminina de 2027 e homenagem a jogadoras pioneiras.
6: Boa noite.
7: Boa noite.
6: O mercado de trabalho pode ganhar novas regras para ampliar a contratação de jovens sem experiência. O Senado aprovou um projeto que cria o contrato de primeiro emprego para pessoas entre 18 e 29 anos que nunca tiveram carteira assinada.
7: A proposta reduz encargos para as empresas, como a contribuição patronal ao INSS e a alíquota do FGTS. O repórter Douglas Castilho tem mais detalhes.
8: Com 10 milhões de jovens que não estudam nem trabalham, o Brasil ocupa a quarta pior posição no ranking mundial de pessoas entre 18 e 29 anos sem uma ocupação regular, segundo dados da OCDE, entidade que representa os países mais ricos. O projeto aprovado permite que as empresas que contratarem esses jovens sem nenhuma experiência prévia com carteira assinada terão a chamada cota patronal do INSS reduzida a 10%, o que é metade da exigida pelo regime comum. Haverá ainda a redução da alíquota do depósito do FGTS. O autor da proposta original, senador Irajá, do PSD do Tocantins, explicou o dilema enfrentado pelo que chamou de geração nem-nem.
9: Ora, é um dilema. Se ele não tem oportunidade, como é que ele vai ter experiência?
8: O novo regime de contrato diferenciado poderá ter o prazo de 6 a 24 meses, podendo ser renovado por 3 vezes, mas a qualquer momento durante a vigência do contrato, o empregador terá a possibilidade de transformar o vínculo temporário em um contrato permanente. O texto agora vai à sanção presidencial.
6: E avançou no Senado o projeto que mantém os incentivos fiscais da chamada Lei do Bem, usada para estimular investimentos em pesquisa, desenvolvimento e inovação tecnológica no país.
7: A proposta aprovada hoje pelos senadores preserva benefícios tributários concedidos a empresas que investem no setor e evita os cortes previstos na política de redução gradual desses incentivos, aprovada no ano passado. Repórter Patrícia Oliveira.
10: Poderão ser mantidos os incentivos fiscais concedidos a empresas que investem em pesquisa, desenvolvimento e inovação tecnológica. A proposta dos senadores Alci Lucas, do PL do Distrito Federal, impede que esse setor pare de receber apoio por meio de benefícios tributários.

0: salários. Os cortes estão previstos nas regras da política de redução desses incentivos aprovada no ano passado. O relator da matéria, senador astronauta Marcos Pontes, do PL de São Paulo, destacou que a chamada Lei do Bem gera 30 bilhões de reais com investimentos em inovação e tecnologia, eleva a produtividade, a competitividade e a geração de empregos qualificados.
1: Então, são incentivos que precisam ser preservados. É uma importância muito grande também para o Brasil como um todo, para o desenvolvimento econômico e social do país.
0: O senador também destacou que o projeto contribui para a previsibilidade das decisões de investimento em inovação por parte das empresas. A proposta segue para a Comissão de Assuntos Econômicos.
2: E a Comissão de Assuntos Econômicos aprovou o projeto que busca dar fôlego a produtores rurais prejudicados por secas, enchentes e outros eventos climáticos extremos. A proposta autoriza o uso de recursos do Fundo Social para renegociar e quitar dívidas no campo, sem cobrança de multas ou juros de mora.
3: A medida tem como objetivo evitar o endividamento crônico e garantir a continuidade da produção agrícola no país. O texto segue agora para o plenário do Senado com pedido de urgência. Repórter Alexandre Campos.
4: Pelo texto, poderão ser beneficiários da linha de crédito especial os produtores rurais, associações e consórcios que no período entre 2019 e 2025 tenham registrado em duas ou mais safras perdas de no mínimo 30% da renda bruta. Para produtores, a linha de crédito terá valor máximo de 10 milhões de reais e para associações 50 milhões de reais, com prazo de 10 anos e juros entre 3,5% e 7,5% ao ano. O relator, senador Renan Calheiros, do MDB de Alagoas, destacou a incorporação ao texto de medidas que impeçam exigências excessivas e restrições infralegais durante a regulamentação da matéria.
5: O projeto, sem dúvida nenhuma, oferece uma opção para que o governo atue permitindo a retomada da capacidade produtiva e a preservação da segurança alimentar nacional.
4: Líder do governo, senador Jax Wagner, do PT da Bahia, lamentou que as negociações com o executivo não tenham avançado.
6: Do jeito que está escrito o projeto, é para quebrar os bancos públicos, porque na taxa que eles querem é para botar um prejuízo lá em cima.
4: Pelo projeto, o governo também poderá ampliar sua participação no Fundo Garantidor de Investimentos para a cobertura de operações de crédito rural contratadas por produtores afetados por eventos climáticos adversos.
2: O presidente do Senado, Davi Alcolumbre, cobrou dos partidos a indicação dos integrantes da nova CPI da pedofilia, que terá 11 membros titulares e 7 suplentes.
3: O colegiado vai investigar crimes sexuais e outras violências cometidas contra crianças e adolescentes. Repórter Pedro Pincer.
7: O colegiado tem o objetivo de investigar crimes cometidos contra crianças e adolescentes, incluindo pedofilia e abuso online. A CPI foi criada em agosto do ano passado, mas ainda não começou a funcionar por falta de integrantes. Alcolumbre ainda destacou que a proporcionalidade das bancadas deve ser respeitada durante as indicações.
8: Para que as lideranças partidárias possam fazer as suas indicações, para que o mais rápido possível a gente possa fazer a instalação desta comissão parlamentar de inquérito que vai investigar a pedofilia no Brasil.
7: O pedido de criação da CPI foi apresentado em conjunto pela senadora Damaris Alves, do Republicanos do Distrito Federal e pelos senadores do PL Jaime Bagatoli, de Rondônia, e Magno Malta, do Espírito Santo. A primeira CPI da pedofilia funcionou entre 2008 e 2010.
2: E parlamentares repercutiram a decisão da primeira turma do Supremo Tribunal Federal, que acabou com a aposentadoria compulsória remunerada como punição máxima para magistrados.
3: Com a medida, juízes que cometerem infrações graves poderão perder o cargo e também o direito ao salário. Repórter Henrique Nascimento.
9: A aposentadoria compulsória era alvo de críticas porque permitia ao magistrado continuar recebendo salário proporcional ao tempo de serviço, mesmo após punições disciplinares. Relatora de uma proposta sobre o tema na Comissão de Constituição e Justiça do Senado, a senadora Elisiane Gama, do Maranhão, afirmou que a decisão corrige uma distorção histórica.
10: Nós não podemos permitir castas de servidores públicos com privilégios.
9: Já o senador Sérgio Moro, do PL do Paraná, ponderou que é preciso diferenciar crimes graves de infrações administrativas.
11: Um juiz que comete uma mera infração disciplinar, aí ele perde o cargo e perde também a aposentadoria, mas ele contribuiu. Não faz sentido que ele perca o benefício nessas circunstâncias.
9: A Comissão de Constituição e Justiça

0: do Senado já aprovou uma proposta que também acaba com a aposentadoria compulsória como punição para magistrados e integrantes do Ministério Público. O projeto aguarda votação no plenário.
1: O Brasil avançou na preparação para a Copa do Mundo Feminina de 2027. Foi aprovado o projeto que define regras e garantias do poder público para que o torneio seja realizado no país.
2: A proposta prevê apoio à cidade sede do primeiro Mundial Feminino da história na América do Sul. Repórter Rodrigo Rezende.
3: O projeto trata de diversos temas relacionados à Copa do Mundo, como venda de ingressos, proteção de direitos autorais, regras para captação e distribuição de imagens do campeonato e garantias aos torcedores e profissionais, como a facilitação para obtenção de vistos temporários de turismo e trabalho. A relatora da proposta, senadora Leila Barros, do PDT do Distrito Federal, afirmou que o país irá se beneficiar do evento, principalmente com a experiência adquirida na Copa de 2014.
4: A expectativa da FIFA é de receber mais de 3 milhões de torcedores, movimentar a economia e projetar o Brasil como potência esportiva contemporânea.
3: A proposta também traz uma compensação financeira às jogadoras que representaram o país na primeira edição da Copa do Mundo Feminina, em 1991, e no primeiro torneio global feminino organizado pela FIFA, em 1988. Cada ex-jogadora receberá R$500 mil.
1: O plenário ainda aprovou a proposta da senadora Leila Barros, que estende o mesmo benefício de R$500 mil às jogadoras que participaram da Copa do Mundo de 1995.
2: Edição de Paula Groba. Trabalhos técnicos de Eliseu Caires. O Jornal do Senado fica por aqui. Acompanhe agora as notícias da Câmara dos Deputados. Boa noite.
1: Boa noite e até amanhã.
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6: Plenário da Câmara debate projeto que reduz jornada semanal de trabalho.
7: Deputados aprovam reconhecimento de diabetes tipo 1 como deficiência.
8: Proposta votada inclui festas juninas nordestinas no calendário de turismo.
7: Plenário amplia estoques de alimentos e produtos para alimentação animal.
6: Boa noite. Os deputados aprovaram um projeto para ampliar estoques públicos de alimentos e de produtos para a alimentação animal. A repórter Daniela Lessa acompanhou a votação.
9: A Câmara dos Deputados aprovou o projeto que muda a regra sobre estoques públicos de alimentos e amplia o programa de venda em balcão, usado para dar acesso de pequenos criadores de animais aos produtos vendidos pela Companhia Nacional de Abastecimento, a Conab. O projeto amplia o público atendido pelo programa de venda em balcão. Além dos pequenos criadores de animais, poderão participar cooperativas de produção agropecuária e associações de agricultores familiares, que terão acesso à compra de itens como sacaria, milho, sorgo, caroço de algodão e farelo de soja. Para pequenos criadores, o limite de compra será de até 27 toneladas por mês. Para cooperativas e associações de agricultores familiares, o limite será de até 80 toneladas mensais. Outra mudança autoriza a União, por meio da Conab, a comprar de produtores rurais e de cooperativas os produtos básicos incluídos na política de garantia de preços mínimos. A compra poderá ser feita por preço de até 25% acima do preço mínimo em vigor no estado onde ocorrer a aquisição, em leilões públicos. O objetivo dessas compras é permitir a formação de estoques públicos para garantir a compra do produtor, assegurar o abastecimento e ajudar a regular os preços no mercado interno. O relator da proposta, deputado Wilson Santiago, do Republicanos da Paraíba, defendeu que a medida fortalece a política brasileira de estoques públicos de alimentos.
10: Em um país como o nosso, e avançou na luta contra a fome, a manutenção e estoques estratégicos também estruturados, reafirma esse compromisso histórico, garantindo que alimentos essenciais permaneçam acessíveis à população mais vulnerável e consolidando o direito humano à alimentação adequada.
9: Emenda do deputado Ayrton Faleiro, do PT do Pará, foi acolhida pelo relator e, com isso, o texto também passou a autorizar a venda direta de produtos dos estoques públicos para programas e ações de abastecimento e segurança alimentar. Essa venda poderá poderá atender micro e pequenas indústrias de alimentos e micro e pequenas empresas do varejo alimentar, cooperativas

0: e associações. O Partido Novo votou contra a proposta por considerar que o projeto cria um controle artificial de preços. O projeto, que amplia o programa de venda em balcão e muda as regras para a formação e venda de estoques públicos, agora será analisado no Senado. Da Rádio Câmara de Brasília, Daniele Lessa.
1: Justiça. Jandira Fegali, do PCdoB, defende a instalação de uma CPI na Câmara para apurar suspeitas relacionadas ao Banco Master. Ela também pede que os órgãos de investigação aprofundem a apuração no Rio de Janeiro, com a devida responsabilização dos que praticaram irregularidades.
2: Jandira Fegali cobra investigação sobre denúncias envolvendo recursos do Rio Previdência aplicados no Banco Master pelo governo estadual. Ela aponta que o dinheiro dos servidores públicos locais não pode ser usado para favorecer interesses privados.
1: Saúde. A Câmara aprovou a possibilidade de reconhecimento de diabetes tipo 1 como deficiência. A repórter Daniele Lessa acompanhou a votação.
0: A Câmara dos Deputados aprovou o projeto que estabelece direitos para pessoas com diabetes mellitus tipo 1, incluindo a possibilidade do reconhecimento da condição como deficiência. A proposta, apresentada pelo senador Randolph Rodrigues, do PT do Amapá, não atesta automaticamente a deficiência, mas autoriza o reconhecimento após avaliação biopsicossocial, nos critérios previstos pelo Estatuto da Pessoa com Deficiência. O projeto anterior, aprovado na Câmara e no Senado, que classificava diabetes tipo 1 como deficiência para efeitos legais, foi vetado integralmente pelo presidente Lula em 2025, com a justificativa que a deficiência não é medida por uma condição médica crônica, e sim pela interação da pessoa com as barreiras sociais, algo que atualmente é medido pela avaliação biopsicossocial. Relator da proposta, o deputado João Cury, do MDB de São Paulo, argumentou que o projeto amplia condições para tratamento adequado e prevenção de complicações, além de garantir direitos específicos, sem criar equiparação automática com a condição de pessoa com deficiência.
3: Em conformidade com a Lei Brasileira de Inclusão, e também tivemos o cuidado de conformar este relatório à Convenção sobre os Direitos das Pessoas com Deficiência. Essa cautela é relevante, pois condição crônica por si só não assegura automaticamente os direitos reservados às pessoas com deficiência.
0: O diabetes tipo 1 é uma condição crônica em que o corpo deixa de produzir insulina, hormônio responsável pelo controle da glicose no sangue. Geralmente é percebida na infância ou na adolescência, mas o diagnóstico também pode ser feito na idade adulta. Cerca de 600 mil pessoas têm diabetes tipo 1 no Brasil. Sem tratamento adequado, a doença pode provocar complicações graves. Entre os principais pontos do texto aprovado está a garantia de acesso pelo Sistema Único de Saúde a medicamentos e insumos necessários ao tratamento, como sensores de monitoramento de glicose, insulina e materiais para aplicação. O projeto, que estabelece direitos para pessoas com diabetes mellitus tipo 1, incluindo a possibilidade de reconhecimento da condição como deficiência, já foi aprovado no Senado e na Câmara, seguiu para a sanção presidencial e pode virar lei. Da Rádio Câmara de Brasília, Daniele Lessa.
1: Desenvolvimento Regional.
2: Wellington Prado, do PSD de Minas Gerais, anuncia o início da operação do SAMU em Uberlândia e afirma ter garantido recursos para viabilizar o funcionamento do serviço. Segundo o parlamentar, a cidade era a única do país com mais de 500 mil habitantes sem atendimento do sistema de urgência.
1: Wellington Prado também destaca investimentos em infraestrutura de saúde no município, incluindo a ampliação do Hospital de Clínicas da Universidade Federal e construção de centros especializados de atendimento. Ele afirma que os projetos ampliam o acesso a serviços de alta complexidade e prevenção.
2: Eduardo Bismarck, do PV, comemora a decisão do governo do Ceará de abrir rotas intermunicipais do litoral leste e do Vale do Jaguaribe para mais empresas de ônibus. Ele pontua que a medida responde a reclamações de passageiros sobre falhas frequentes, atrasos e problemas de segurança.
1: Eduardo Bismarck garante que a entrada de novas empresas de transporte para municípios como Aracati, Limoeiro do Norte, Russas e Morada Nova pode melhorar a qualidade do atendimento sem o aumento das tarifas.
2: Cultura. A Câmara aprovou um projeto que cria o circuito nordestino de quadrilhas juninas. O repórter Antônio Vital acompanhou a votação.
4: A menos de uma semana do início de junho, mês dos tradicionais festejos juninos Brasil afora, a Câmara dos Deputados aprovou

0: O projeto que institui o Circuito Nordestino de Quadrilhas Juninas. O circuito, de acordo com a proposta apresentada pela deputada Fernanda Pessoa, do PSD do Ceará, é composto pelas cidades de Juazeiro do Norte e Maracanaú, no Ceará, Campina Grande e Patos, na Paraíba, e Caruaru e Petrolina, em Pernambuco. O projeto inclui o circuito formado por esses municípios no calendário oficial de eventos do Ministério do Turismo e na lista de patrimônio cultural e imaterial da região Nordeste. O objetivo é incentivar o turismo cultural e regional, preservar e difundir as tradições nordestinas e fortalecer a economia criativa e as cadeias produtivas locais, como disse o relator do projeto, o deputado Yuri do Paredão, do MDB do Ceará.
1: O projeto de lei aqui analisado tem o objetivo de reconhecer a relevância cultural, social e econômica da cultura tradicional junina na região Nordeste, especialmente das quadrilhas juninas, tão importantes e tradicionais na região. Os festejos juninos das cidades citadas se destacam nacionalmente e internacionalmente por sua grandiosidade e estrutura profissional, com importantes impactos positivos no fomento à economia local por meio da geração de empregos e dinamização dos setores de serviço do turismo.
0: O projeto foi aprovado de maneira simbólica pelo plenário, sem votos contrários. O deputado Eduardo Bismarck, do PV do Ceará, disse que no futuro outros municípios podem ser incluídos no roteiro.
2: Muitas outras cidades também, muitos outros destinos do meu Ceará, como a minha cidade do Aracati, poderiam estar contemplados no parecer, mas entendo que estão lá as mais relevantes nesse momento e tradicionais, e que no futuro outras tantas serão inseridas e que podem aí tá trazendo mais visibilidade para esses eventos culturais.
0: O projeto que institui o Circuito Nordestino de Quadrilhas Juninas seguiu para análise do Senado. Da Rádio Câmara de Brasília, Antônio Vital.
3: Votação.
4: Aprovada no meio da tarde em comissão especial, a proposta de emenda à Constituição que reduz a jornada de trabalho para 40 horas semanais prevê a implantação do novo modelo em duas etapas.
5: Segundo o texto, 60 dias após a promulgação da nova emenda constitucional, a jornada semanal no país passará para 42 horas, já com 2 dias de repouso remunerado por semana. Depois de 12 meses, a nova carga máxima de trabalho por semana no Brasil cairá para 40 horas.
4: O relatório aprovado é um texto elaborado pelo deputado Léo Prates, do Republicano anos da Bahia, para duas propostas que previam a redução da jornada semanal de trabalho.
5: O presidente da Câmara, deputado Hugo Mota, afirmou que a aprovação da 6x1 será a maior entrega do parlamento para a classe trabalhadora. O repórter Luiz Gustavo Xavier tem os detalhes.
6: O presidente da Câmara, Hugo Mota, afirmou que a aprovação da proposta de emenda à Constituição, que reduz a jornada de trabalho para 40 horas semanais e acaba com a escala de trabalho 6x1, será a maior entrega da história da Câmara para a classe trabalhadora do país. Segundo Hugo Mota, o parlamento já aprovou muitas reformas econômicas, mas a aprovação da PEC terá consequências na qualidade de vida dos trabalhadores.
7: Sinto que esse é o sentimento majoritário da casa, né? Você pode ter um ponto ou outro que tenha divergência, é natural, é do debate democrático, mas aquilo que para nós é fundamental, que é a redução da jornada de 44 para 40 horas, a mudança na escala, o fim da escala 6x1, garantindo 2 dias de descanso para o trabalhador sem redução salarial. Isso, na minha avaliação, eu sinto que tem ampla convergência política.
6: Em relação ao prazo proposto de 60 dias para a transição da mudança na jornada, Hugo Mota afirmou que o período curto não terá efeitos na economia. Segundo ele, os que se colocam contra a mudança sempre dizem que haverá consequências catastróficas e esse discurso se repete sempre quando algum interesse é ferido.
7: Eu não acredito primeiro em mudança na transição. Eu penso que essa transição de um ano, ela é uma transição justa. Há muito tempo a classe trabalhadora espera por essa mudança. É importante lembrar que por diversas vezes, em 2004, em 2010, se tentou reduzir a jornada de trabalho e não foi possível. E eu penso que essa medida é uma medida que você tem que ter coragem de enfrentar. Nunca terá o tempo perfeito para se discutir isso.
6: Hugo Mota afirmou ainda que haverá, na própria Constituição, previsão de que eventuais flexibilizações sejam regulamentadas por projeto de lei. Ele explicou que alguns setores que serão afetados poderão ter regras específicas. Da Rádio Câmara de Brasília, Luiz Gustavo Xavier.
4: Melon Solano, do PT do Piauí, considera o fim da jornada 6x1 como um avanço histórico para os trabalhadores brasileiros. No entendimento do parlamentar, uma escala de 40 horas semanais sem redução salarial vai aumentar a produtividade e melhorar a qualidade de vida da população.
5: Jorge Sola, do PT da Bahia, argumenta que os ganhos

0: de produtividade gerados pelos avanços tecnológicos devem se reverter em qualidade de vida para os trabalhadores, o que inclui a redução da jornada de trabalho. Ele assinala que as elites econômicas sempre foram resistentes a conquistas sociais.
1: Ayrton Faleiro, do PT do Pará, acusa a oposição de tentar inviabilizar a redução da jornada de trabalho ao propor uma escala de 4 dias trabalhados por 3 de descanso. O deputado reforça que a prioridade é garantir a escala

0: age com demagogia ao apresentar propostas alternativas para tentar atrasar a votação.
1: Jaque Rocha, do PT do Espírito Santo, afirma que a Câmara tem a oportunidade de devolver o protagonismo ao trabalhador ao ouvir o clamor das ruas pela redução da jornada. Segundo ela, os sindicatos patronais pressionam por isenções fiscais e desonerações e se omitem no bem-estar do trabalhador.
0: Paulo Teixeira, do PT de São Paulo, também ressalta a redução da jornada de trabalho e exalta os programas do governo federal para diminuir as desigualdades sociais. De acordo com o parlamentar, o Brasil não voltará a um passado que atacou os sindicatos, achatou salários e diminuiu oportunidades.
1: Rosângela Moro, do PL de São Paulo, classifica a proposta do governo federal de redução da jornada de trabalho como populista e eleitoreira e sem o debate profundo da matéria. A parlamentar defendeu a PEC 44, que estabelece o pagamento por horas trabalhadas e preserva a liberdade de escolha do profissional.
0: Renildo Calheiros, do PCdoB de Pernambuco, afirma que a redução das horas trabalhadas no país será uma conquista histórica. Ele destacou que a medida visa combater a desigualdade estrutural do Brasil, rompendo com mentalidades arcaicas da elite econômica.
1: Florentino Neto, do PT do Piauí, considera o fim da escala 6x1 um passo histórico para garantir mais qualidade de vida à classe trabalhadora. Ele afirma que a medida dará ao povo brasileiro mais tempo de descanso, possibilitando maiores períodos de convivência comunitária e familiar.
0: Kiko Seleguin, do PT de São Paulo, sustenta que a escala 6x1 prejudica o desempenho da economia por aumentar a rotatividade nos setores produtivos. Ele considera que a redução da jornada de trabalho para 5 dias semanais representa um avanço na qualidade de vida dos brasileiros.
1: Valdenor Pereira, do PT da Bahia, defende a aprovação da PEC do fim da escala 6x1 sem diminuição dos salários. O parlamentar afirma que a iniciativa, além de estimular a geração de empregos, pode melhorar a saúde dos trabalhadores e reduzir a pressão sobre o SUS.
0: Dr. Francisco, do PT do Piauí, pede apoio do Congresso ao fim da escala 6x1 e destaca a mobilização política em defesa da medida. Ele acredita que a mudança pode melhorar a qualidade de vida dos trabalhadores, com mais tempo para convivência familiar, lazer, saúde física e mental.
1: Gilmar Tato, do PT de São Paulo, relembra marcos históricos das leis trabalhistas e destaca a atuação de movimentos sociais e sindicais na defesa da redução da jornada semanal de trabalho. Ele afirma que a proposta amplia o tempo de convivência familiar e contribui para a redução das desigualdades.
0: Orlando Silva, do PCdoB de São Paulo, parabeniza a mobilização de sindicatos e movimentos sociais em defesa do fim da escala 6x1, afirmando que a mudança pode ampliar oportunidades de emprego. Ele sustenta ainda que avanços tecnológicos permitem reorganizar o trabalho sem redução de salários.
1: Benedita da Silva, do PT do Rio de Janeiro, lembra que a luta pelas 40 horas semanais de trabalho vem desde a Assembleia Constituinte de 1988. De acordo com a deputada, a atual escala reflete uma relação de submissão do trabalhador em relação ao empregador.
0: Para Talíria Petrone, do pessoal do Rio de Janeiro, a escala 6x1 provoca desgaste físico e emocional, especialmente entre mãe solo. A deputada relembra o período em que trabalhou em telemarketing para relatar jornadas exaustivas, baixos salários e a dificuldade de conciliar trabalho e vida familiar.
1: Na opinião de Aloysio Mendes, do Republicanos do Maranhão, o fim da escala 6x1 pode garantir mais qualidade de vida aos trabalhadores, sem prejudicar empresários e empregados. Após a aprovação na Câmara, o deputado espera que o Senado acelere a análise da proposta para beneficiar os trabalhadores.
0: Nas palavras de Arlindo Quinária, do PT de São Paulo, a proposta da oposição para a jornada 4x3 esconde uma transição longa e o aumento das horas semanais. O deputado acredita que os parlamentares contrários ao fim da escala 6x1 tentam reduzir os direitos da CLT.
1: Carol D'Artora, do PT do Paraná, classifica a escala 6x1 como um mecanismo de exaustão física e social que retira do trabalhador o direito à vida. Ela destaca que o modelo atual prejudica especialmente mulheres e populações periféricas, roubando tempo de convivência familiar e saúde mental.
0: Alice Portugal, do PCdoB da Bahia, celebra a discussão histórica pelo fim da escala 6x1, classificando a jornada atual como exaustiva e prejudicial à saúde do trabalhador. Ela questiona a eficácia do modelo para a produtividade e destacou a injustiça enfrentada por categorias como comércio e enfermagem.
1: Juninho do Pneu, do PSDB do Rio de Janeiro, também defende o fim da escala 6x1 como medida essencial para garantir dignidade ao trabalhador. Ele ressaltou que a transição deve ocorrer sem redução salarial, permitindo maior convívio familiar e saúde daqueles que movem a economia nacional.
0: Daniel Almeida, do PCdoB da Bahia, celebra a redução da jornada semanal e destaca que as mudanças favorecem o convívio familiar, o descanso e a qualificação profissional, trazendo mais produtividade econômica.
1: Sargento Gonçalves, do PL do Rio Grande do Norte, defende que o debate sobre a redução da jornada inclua a escala 4x3. O deputado afirma que esse modelo daria ao trabalhador mais tempo para descanso, estudo, convivência familiar familiar e complementar.

0: geração de renda.
1: Sargento Gonçalves afirma que partidos de esquerda rejeitaram a proposta mais ampla de redução da jornada. Ele também defende maior flexibilidade na relação entre empregadores e trabalhadores, com pagamento por hora trabalhada.
0: Bongás, do PT do Rio Grande do Sul, defende a redução da jornada de 44 para 40 horas semanais, sem diminuição de salário. O deputado rejeita o argumento de que a medida prejudica a economia, comparando a crítica à resistência histórica contra a ampliação dos direitos trabalhistas.
1: Enfermeira Rejane, do PCdoB do Rio de Janeiro, afirma que o fim da escala 6x1 beneficia principalmente trabalhadores submetidos a jornadas exaustivas. Ela alerta que a situação atual prejudica profissionais de atividades essenciais, além de comprometer a qualidade do atendimento à população.
0: O fim da escala 6x1 é uma das propostas incluídas na pauta do plenário da Câmara. As informações sobre o resultado das votações de hoje estarão na edição de amanhã.
1: Termina agora o Jornal Câmara dos Deputados, com trabalhos técnicos de Everson Orani e apresentação de Márcio Aquile Sardi e José Carlos Andrade. Uma ótima noite para você.
0: Boa noite, a Voz do Brasil volta amanhã.
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9: 20 horas e 2 minutos.
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1: Olá, uma boa noite para você. Hoje é quarta-feira, 27 de maio de 2026. Eu sou Lázaro Neto e nós vamos juntos até as meia-noite aqui ao vivo no Dona da Noite para você. Uma boa noite para você. Acesse o nosso site aí, novaparanaíba.com.br, o nosso Instagram, novaparanaíba94,7. Para começar com você, tem Leandro e Leonardo, Saudade Cigana.

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2: 20 horas e 18 minutos.
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5: Uma boa noite para você. Esse é o Dona da Noite ao vivo para você aqui na 94,7. Agora tem Aline, João Mineiro e Marciano.
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0: 20h34.
1: Estamos de volta aqui na 94,7, trazendo as melhores para você, as mais antigas, com Jean e Giovanni. Que raio de amor é esse? Que raio de amor é esse?
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0: 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E a hora certa.
1: 20:48.
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9: Estamos de volta aqui na 94.7, no Dona da Noite, com César e Paulinho, Amor Além da Vida.